0: Entre profissionais de saúde e população, o hábito de notificar quando um medicamento provocar efeito adverso.
1: Saúde da mulher.
2: Saiba como identificar os primeiros sintomas da menopausa e os cuidados disponíveis na rede pública de saúde. Gabriela Noronha.
3: Ao perceber os sintomas, a mulher pode procurar atendimento e, se necessário, é encaminhada ao atendimento especializado.
1: Qualificação profissional.
2: Pronatec abre oportunidades em cursos gratuitos voltados à preservação ambiental. Márcia Fernandes.
4: O programa tem como objetivo expandir o acesso à educação profissional e contribuir para a inserção de jovens e adultos no mercado de trabalho.
1: Hoje, na apresentação da Voz do Brasil, Luciano Seixas e Mariana Jungmann.
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1: Na hora de tomar um remédio, errar a dosagem ou esquecer o horário do tratamento pode trazer sérios riscos à saúde, especialmente para crianças, idosos e gestantes.
2: No Brasil, falhas na receita e na administração de medicamentos representam uma parcela expressiva das ocorrências registradas em atendimentos de saúde.
1: Para alertar a população para esses e outros danos à saúde, a Agência Nacional de Vigilância Sanitária, Anvisa, realiza no mês de outubro uma mobilização nacional voltada à prevenção de erros na hora de se medicar.
0: A campanha da Agência Nacional de Vigilância Sanitária quer fortalecer entre profissionais de saúde e população o hábito de notificar quando um medicamento provocar efeito adverso. A ideia é melhorar os processos e prevenir danos à saúde. No Brasil, erros de medicação e eventos adversos podem ser notificados por meio da plataforma Vigimed. A notificação pode ser feita tanto por profissionais de saúde quanto por pacientes. A presidente do Conselho Regional de Farmácia de Goiás, Luciana Calil, cita que entre os erros mais comuns estão a dosagem e os intervalos de administração.
5: O que nós observamos são erros, por exemplo, de dose, tomar mais ou menos do que é o recomendado. Um outro erro é o erro em relação ao horário. Não atrasar e nem adiantar o horário de tomar o remédio. Um outro erro muito comum é a confusão entre os medicamentos.
0: Segundo a Organização Mundial de Saúde, os erros de medicação causam um impacto global estimado em $42 bilhões por ano e afetam milhões de pacientes. Cerca de 5% deles sofrem danos evitáveis relacionados a medicamentos, sendo que metade desses casos poderia ser prevenida. Idosos, gestantes e crianças estão entre os mais vulneráveis a esse tipo de ocorrência. O diretor da Agência Nacional de Vigilância Sanitária, Anvisa, Tiago Campos, diz que a campanha quer fortalecer a cultura de notificação dos erros, com foco na melhoria dos processos.
6: Isso significa incentivar a identificação e a notificação dos erros, sem foco na punição das pessoas envolvidas, mas sim no aprendizado e na melhoria contínua dos processos.
0: No Brasil, entre dezembro de 2018 e agosto de 2026, a Anvisa recebeu quase 58 mil notificações de erros de medicação, correspondendo a 16,2% de todas as notificações registradas no período. As categorias mais notificadas foram erro de prescrição, omissão de dose, posologia inadequada e erros de administração. Reportagem Luana Karen.
2: O Brasil reforçou a vacinação e a vigilância contra o sarampo diante do aumento de casos nos Estados Unidos e em outros países das Américas.
1: Até 5 de outubro, o país registrou 52 casos da doença. A vacina é gratuita e está disponível nas unidades de saúde pelo Sistema Único de Saúde.
7: Com o avanço do sarampo nos Estados Unidos e em outros países das Américas, o Brasil reforçou a vacinação e a vigilância contra a doença. Nos Estados Unidos, mais de 90% dos casos são de pessoas não vacinadas ou sem informação sobre a vacinação. No Brasil, foram registrados 52 casos importados até 5 de outubro, 41 em São Paulo, 10 no Amazonas e 1 no Rio de Janeiro. Segundo o Ministério da Saúde, as ações incluem busca ativa, investigação de casos, acompanhamento de contatos e bloqueio vacinal. O país continua sem circulação endêmica do vírus. A vacina contra o sarampo está disponível gratuitamente no Sistema Único de Saúde, o SUS, Quem estiver com doses em atraso deve procurar uma unidade de saúde para atuar.

0: realizar a caderneta conforme as recomendações do Programa Nacional de Imunizações. Saiba mais em gov.br/saúde. Thaís de Araújo para a Voz do Brasil.
1: E para manter em dia todas as informações sobre vacinação, doses recebidas e certificados, o cidadão pode contar com a ferramenta Meu SUS Digital.
2: De forma simples, é possível baixar a Carteira Nacional de Vacinação e verificar os imunizantes já administrados.
3: A plataforma do Ministério da Saúde permite verificar registros de vacinas recebidas, acessar a carteira digital de vacinação e emitir documentos e certificados utilizando a conta gov.br. Na área de vacinação, o cidadão pode consultar os imunizantes registrados em seu nome nos sistemas de saúde integrados à Rede Nacional de Dados em Saúde. E é possível verificar, por exemplo, as vacinas recebidas, as doses aplicadas e os respectivos registros de vacinação. A plataforma disponibiliza ainda a Carteira Nacional de Vacinação Digital, onde constam todas as informações recebidas dos sistemas integrados, além do Certificado Nacional de Vacinação contra a Covid-19 e o Certificado Internacional de Vacinação contra a Febre Amarela. Para isso, basta abrir o aplicativo Meu SUS Digital ou acessar o endereço meususdigital.saude.gov.br. Para quem ainda não baixou o aplicativo, ele está disponível de graça para Android e iOS, além da versão da web. Cleide Lopes, para a Voz do Brasil.
1: E quase metade dos municípios brasileiros está em situação de alerta ou risco para a presença do mosquito Aedes aegypti, transmissor da dengue, chikungunya e zika.
2: De acordo com o Ministério da Saúde, 49,2% dos 3.732 municípios avaliados apresentaram esses índices.
1: A maior parte dos criadouros está em vasos e pratos de plantas, garrafas e outros recipientes que acumulam água.
2: Com a proximidade do verão e as condições associadas ao El Niño, a orientação é fazer vistorias regulares para eliminar locais que possam acumular água.
1: Ondas de calor, menstruação irregular, alterações de humor.
2: Sintomas que podem indicar a proximidade da menopausa, que marca o fim da vida reprodutiva da mulher.
1: E o SUS oferece acompanhamento e tratamento especializado para esse período.
4: Há 3 anos, a psicóloga Alessandra Reis começou a perceber mudanças no corpo. Primeiro vieram o esquecimento, a insônia, mas quando ela começou a sentir os fogachos, as famosas ondas de calor, desconfiou que a menopausa estava chegando.
5: O calor, eu suava, vinha de repente, eu ficava cheia de gotículas de suor, assim.
4: O climatério, que começa por volta dos 40 anos da mulher, é a transição fisiológica da vida reprodutiva para não reprodutiva e é marcado pela redução gradual de hormônios como o estrogênio. Já a menopausa se consolida quando a mulher passa 12 meses consecutivos sem menstruar. Acontece em média aos 52 anos. E o acompanhamento dessas mulheres pode ser feito pelo SUS, o Sistema Único de Saúde. Ao perceber os sintomas, a mulher pode procurar atendimento nas unidades básicas de saúde e, se necessário, é encaminhada ao atendimento especializado. A médica ginecologista e obstetra do Hospital Universitário de Brasília, Bruna Heine, lembra que o tratamento da menopausa deve ser individualizado.
6: A terapia hormonal é o nosso tratamento de primeira linha para os sintomas climatéricos. Ele reduz até em 90% os sintomas, só que existem contraindicações. Então, por isso a importância dessa paciente passar por uma consulta, fazer uma avaliação, né, rastreios. Então, essa paciente, antes de iniciar uma terapia hormonal, normalmente a gente faz um rastreio para câncer de mama, a gente faz rastreio de doenças metabólicas, vê se a pressão, né, está bem controlada, se não tem um diabetes descompensado.
4: Além de tratamento hormonal, o SUS também também dispõe de medicamentos como estriol em creme para tratar o ressecamento vaginal, um dos sintomas da menopausa. Nas consultas, também são dadas orientações sobre alimentação, atividade física, sono e saúde mental, além da avaliação de condições crônicas. O Ministério da Saúde recomenda que a mulher tenha acompanhamento constante na atenção primária durante toda a transição. Reportagem Gabriela Noronha.
2: Na era das redes sociais, a preocupação com a segurança das mulheres também está no ambiente virtual.
1: Exposição de conteúdo íntimo sem autorização, perseguição online e ataques por meio das plataformas digitais estão entre os crimes mais cometidos na internet.
2: E o serviço Ligue 180 está se aprimorando para dar orientação mais precisa para as mulheres que sofrem esse tipo de violência.
1: Nós conversamos com a coordenadora do Ligue 180, Ellen Santos, sobre esse trabalho e o que as vítimas podem fazer quando sofrem uma agressão virtual. Acompanhe. Coordenadora Ellen Costa, bem-vinda à Voz do Brasil, um prazer ter a senhora conosco. Bom, fala pra gente um pouco mais sobre esse acordo, né, que foi firmado entre o Ministério das Mulheres e a Secretaria de Comunicação Social da Presidência da República. O que vai ser desenvolvido a partir dele? Quais são os objetivos?
7: Então, esse acordo, ele parte de uma realidade muito concreta que a gente vive, que é justamente essa violência contra a mulher que também acontece no ambiente digital e nós precisamos estar preparados para enfrentá-la, né? Então, essa parceria do Ministério das Mulheres com a SECOM, da Presidência, ela tem dois eixos que são muito importantes, né? Um deles é justamente a educação midiática. A gente precisa ampliar o conhecimento das mulheres sobre os seus direitos na internet. E o outro eixo é justamente a qualificação do Ligue 180, né, que a gente sempre vem trabalhando para preparar a central, e nesse nicho agora a central vai estar cada vez mais preparada para orientar as mulheres que estejam sofrendo algum tipo de violência no mundo digital. Então a gente está falando de situações de ameaça pela internet, perseguição pelas redes sociais, né, a exposição de imagens íntimas sem consentimento e tantas outros tipos de violência.
1: Foi encaminhado um ofício, né, às plataformas digitais solicitando informações justamente sobre os mecanismos que são adotados por elas para o recebimento das denúncias de violência, como a senhora citou aí alguns exemplos, violência digital, né? Que informações vocês querem e a partir delas o que pode ser feito?
7: Então, a gente quer conhecer de maneira muito objetiva, né, como é que funciona o caminho da denúncia dentro de cada plataforma, né? Então, a gente precisa saber como é que essa mulher deve denunciar, quais são as informações que ela precisa apresentar, os prazos, né, de análise que existem dentro da plataforma e se ela recebe algum tipo de confirmação de que a denúncia foi recebida e se ela consegue também acompanhar o pedido, né, dessa denúncia, quais são os mecanismos que existem ali também para impedir que um conteúdo removido, que ele volte a circular, né? E a gente também quer saber como é que essas plataformas estão tratando esses conteúdos, né, que são produzidos ou manipulados por inteligência artificial e buscar estabelecer, quem sabe ali, um ponto focal também dentro dessas empresas aqui no Brasil.
1: Agora, nos casos em que uma mulher é vítima de violência digital, coordenadora, que tipos de provas ela deve reunir para denunciar posteriormente e quem ela deve procurar para fazer essa denúncia, né? A senhora acabou de mencionar aí, tem essa questão de denunciar nas plataformas, mas ela só deve denunciar na plataforma e aguardar, ela deve reunir provas, como que ela deve proceder quando ela perceber, por exemplo, que ela está sendo vítima de uma exposição de fotos íntimas ou de ameaças na internet?
7: Então, a orientação que, inclusive, as nossas atendentes já estão fazendo, né, é que sempre que for possível e seguro também, ela preserve a prova antes de apagar a mensagem ou antes de bloquear um perfil ou de denunciar aquele conteúdo na plataforma. Então, é importante que, se possível, ela consiga fazer prints completos, né, que ela mostre o perfil, a data, o horário, guardar esses links, o nome dos usuários, número de telefone, mensagem, áudio, áudio, né, vídeo que tem também, os e-mails, enfim. Se ela for fazer a denúncia na própria plataforma, guardar também o protocolo de confirmação dessa denúncia. Depois, a gente orienta para que ela procure ajuda. Então, ela pode utilizar os mecanismos de denúncia da própria plataforma ou ela pode procurar os órgãos competentes quando houver crime ali ou necessidade de um atendimento imediato. Né? A gente orienta e quando a gente registra a denúncia, a gente encaminha para os órgãos de segurança pública, dependendo ali de quem for a competência da apuração. Então, eu quero dizer que ela pode procurar realizar essa denúncia também no Ligue 180. Né? A gente acolhe essa mulher, a gente presta as informações sobre os direitos, registra a denúncia, então essas provas que ela conseguiu juntar, ela também pode encaminhar para o 180 via os seus canais de acesso e a gente orienta também sobre os serviços da rede de atendimento, quais são os órgãos que ela pode procurar no seu território. E aí é importante a gente sempre fazer uma distinção, tá? Se houver uma situação de risco imediato, uma ameaça concreta à integridade física da mulher naquele momento, a gente sempre orienta para ligar para o 190 da Polícia Militar, que tem a competência de ser acionada nesses casos, né? Vai chegar ali numa situação de urgência e emergência.
1: Bom, para a gente concluir, então, a senhora pode dizer para a gente quais são os canais do Ligue 180, né? Obviamente, a gente tem a ligação para o número 180, mas o Ligue 180 hoje é uma plataforma maior e tem outros canais, né?
7: Sim, a central hoje é uma central que ela é multicanal, né? Então, sim, a gente liga gratuitamente para o 180, que é o tridígito, é muito bem disseminado, mas a gente também tem o atendimento via WhatsApp, através do número 61961100180. Nós temos o atendimento por e-mail, videochamada Libras, o webchat, todos esses também no site do Ministério das Mulheres. Todos esses canais funcionam 24 horas por dia, todos os dias da semana, tá? Aí eu gostaria só de reforçar para as mulheres que estão nos acompanhando ou terceiros que sabem de situações, né? Não precisa esperar uma situação se agravar para procurar o Ligue 180. Então, se ela estiver vivendo uma situação de violência, inclusive no ambiente digital, ou simplesmente se ela tiver uma dúvida sobre os seus direitos, sobre onde buscar ajuda, procura a central, procura o Ligue 180. A gente existe justamente para acolher, para orientar, ajudar essa mulher a encontrar os caminhos de proteção.
1: Muito bem, no ambiente digital e fora dele também, né? Eu conversei com Ellen dos Santos Costa, coordenadora geral da Central de Atendimento à Mulher, o Ligue 180. Muito obrigada, Ellen, pela sua entrevista à Voz do Brasil.
7: Eu que agradeço, um bom trabalho a todos.
2: A Procuradoria-Geral da Fazenda Nacional publicou edital que oferece condições para regularização de débitos.
1: A depender do caso, o contribuinte pode conseguir até 100% de desconto. Para transações de pequeno valor, a redução pode chegar a 50% do total da dívida.
2: Os interessados têm até o dia 9 de outubro para aderir através do endereço regularize.pgfn.gov.br.
1: E as empresas que pensam em renegociar dívidas com a União contam com uma novidade.
2: O sistema Regularize agora permite acesso às funcionalidades usando a conta gov.br.
8: O novo acesso ao sistema Regularize está disponível para quem é responsável por uma pessoa jurídica e tem conta gov.br, nível prata ou ouro. A novidade torna mais direto o acesso aos serviços do Regularize e dispensa a necessidade de outros procedimentos para entrar no ambiente da pessoa jurídica, como detalha Raquel Ribeiro de Carvalho, coordenadora nacional de atendimento da Procuradoria-Geral da Fazenda Nacional.
9: Você poderá, por exemplo, consultar débitos inscritos em dívida ativa da União e do FGTS em nome da empresa, emitir guia de pagamento, fazer negociação do débito da empresa, mas atenção, para conseguir esse acesso, você precisa constar como responsável legal pelo CNPJ no cadastro da Receita Federal do Brasil.
8: Para acessar, é só seguir estes passos. Após fazer o login no portal Regularize com a conta gov.br, prata ou ouro, clique no seu nome e depois em alterar perfil de acesso. Informe o CNPJ da empresa pela qual você é responsável e clique em alterar perfil. O endereço do portal é o gov.br/regularize. Reportagem Luciana Colares de Holanda.
1: O Programa Nacional de Acesso ao Ensino Técnico e Emprego, o Pronatec, está com 1 milhão e 500 mil vagas abertas para cursos gratuitos de qualificação profissional voltados à área ambiental.
2: As oportunidades estão distribuídas em 11 estados e incluem formações em áreas como energias renováveis, biocombustíveis e preservação do meio ambiente.
10: Ao todo, serão oferecidas 1,5 milhão de vagas para cursos de qualificação profissional em áreas relacionadas à preservação, conservação, recuperação ou melhoria do meio ambiente. O diretor de Articulação e Fortalecimento da Educação Profissional e Tecnológica do Ministério da Educação, Sérgio Pedini, conta onde os profissionais que concluírem esses cursos poderão atuar.
11: A sociedade mudou, né? Todas as atividades acabam derivando para um interesse na área ambiental. O que é muito bom, né, frente ao que a gente encontra de desafios aí de mudanças climáticas, né? Então, hoje uma capacitação dessa qualifica a pessoa para atender qualquer setor.
10: As vagas são oferecidas por meio do Pronatec, o Programa Nacional de Acesso ao Ensino Técnico e Emprego. O programa tem como objetivo expandir o acesso à educação profissional e tecnológica e contribuir para a inserção de jovens e adultos no mercado de trabalho. Os 11 cursos gratuitos são ofertados nos estados do Maranhão, Minas Gerais, Mato Grosso do Sul, Pará, Pernambuco, Piauí, Rio de Janeiro, Rio Grande do Norte, Roraima e Rio Grande do Sul. Jonas Benício Costa é pedreiro e decidiu investir em uma nova formação. Agora, ele é aluno do curso de instalador de sistemas fotovoltaicos, oferecido pelo Instituto Federal do Maranhão, e conta como tem sido a experiência.
12: A gente cresce um pouco mais no mercado de trabalho, enriquece o currículo, e são vários benefícios que um curso desse tem a oferecer para a gente, né? Porque o conhecimento é uma coisa que ninguém te rouba.
10: Sérgio Pedini, do Ministério da Educação, destaca a importância de investir na educação profissional.
11: Cursos de qualificação profissional acabam abrindo oportunidades muito semelhantes a quem tem um título de graduação, que inclusive muitos estão passando dificuldade. Então a gente tem que entender a educação profissional tecnológica como um espaço de oportunidades para esse mundo que mudou.
10: As vagas e os cursos disponíveis podem ser consultados no painel de oportunidades do Pronatec, na internet. Para participar, é necessário atender aos pré-requisitos indicados para cada curso. As informações sobre inscrição estão disponíveis nos editais e nos canais das instituições que oferecem os cursos. Reportagem Márcia Fernandes.
1: Participantes do Exame Nacional do Ensino Médio, que são concluintes da rede pública de ensino, deverão selecionar obrigatoriamente o idioma de preferência para a prova de língua estrangeira até o dia 18 de outubro.
2: Os estudantes devem escolher entre inglês ou espanhol. Quem perder esse prazo fará obrigatoriamente a prova de inglês, sem chance de mudança.
1: E aqueles que tiveram a inscrição automática deverão preencher o questionário socioeconômico disponível no site de inscrição para acessar o local de prova.
2: Para fazer o preenchimento e também selecionar a língua estrangeira, basta acessar enem.inep.gov.br.
1: E essas foram as notícias do governo federal.
2: Uma realização da Secretaria de Comunicação Social da Presidência da República.
1: Com produção da empresa Brasil de Comunicação.
2: Fique agora com o Minuto do TCU. Em seguida, as notícias do Poder Judiciário e do Congresso Nacional. Boa noite.
1: Boa noite, até amanhã.
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16: STF exclui o crédito presumido de ICMS da base do PIS e da COFINS.
17: Resolução do CNJ prevê fim de processos judiciais em dívidas de até 10 mil reais.
16: Missões de observação eleitoral destacam a transparência e organização das eleições 2026.
17: Boa noite, eu sou Marcela Luiza.
16: E eu sou Walter Lima.
17: O Supremo Tribunal Federal excluiu o crédito presumido de ICMS da base do PIS e da COFINS.
16: Prevaleceu o entendimento de que o benefício fiscal concedido por estados e pelo DF não deve integrar a base das contribuições federais. Marta Ferreira.
18: O julgamento chegou a ser iniciado no plenário virtual, quando havia sido formada maioria favorável aos contribuintes. Só que um pedido de destaque levou a análise para o plenário físico. Os votos proferidos pelos ministros aposentados foram mantidos. Autor do destaque, o ministro Gilmar Mendes, votou no sentido da inclusão dos créditos presumidos de ICMS na base de cálculo do PIS e da COFINS, mantendo a posição que havia adotado no plenário virtual. No final, prevaleceu o entendimento de que o benefício fiscal concedido por estados e pelo Distrito Federal não deve integrar a base das contribuições federais.
17: Resolução do CNJ de 2026 prevê o fim de processos judiciais referentes a dívidas de baixo valor movidos por bancos.
16: A norma prevê a extinção de processos judiciais movidos por bancos quando a dívida for de até 10 mil reais. Marcelo Della Libera.
19: Essa resolução trata de processos de baixo valor e sem perspectiva de satisfação, ou seja, quando não foi possível localizar o devedor ou quando, mesmo localizado, não foram encontrados bens suficientes para pagar a dívida. Tratam de processos de cobrança que continua tramitando, mas sem perspectiva concreta de que o credor consiga receber o valor que lhe é devido. O objetivo da medida é aumentar a eficiência do sistema de justiça, que deixa de lado dívidas de baixo valor sem perspectiva de pagamento e pode priorizar processos mais complexos.
17: Convidados internacionais que participaram das missões de observação eleitoral neste ano reconheceram a confiabilidade, a organização e a transparência do trabalho da Justiça Eleitoral na condução do primeiro turno das eleições.
16: O relatório preliminar foi divulgado nesta terça-feira. Vitor Struck.
20: O documento foi elaborado por representantes da Organização dos Estados Americanos, a OEA, do Parlamento do Mercosul, do Carter Center dos Estados Unidos, da Liga dos Estados Árabes, além de universidades brasileiras, como a Pontifícia Universidade Católica de São Paulo. Participaram das missões 91 observadores e observadoras de 23 nacionalidades.
17: Tribunal Superior do Trabalho e Astral, Associação Brasileira de Televisões e Rádios Legislativas, firmam um acordo de cooperação institucional.
16: Uma forma de ampliar a divulgação de conteúdos audiovisuais produzidos pelo Tribunal. Rafael Silva.
21: A parceria com as emissoras que integram a Astral vai permitir à Secretaria de Comunicação Social do TST levar a um maior número de ouvintes por todo o país todo o conteúdo multimídia produzido. Tudo o que é de interesse nas relações de trabalho pode ser utilizado pelas emissoras associadas em diferentes formatos e plataformas, como televisão, rádio, sites, aplicativos, plataformas de streaming, redes sociais e podcasts.
17: STJ decide que violação de patente permite reconhecer dano moral presumido.
16: Isso significa que não é preciso prova de prejuízo à imagem, à reputação ou ao prestígio da empresa. Fátima Uchoa.
0: O STJ restabeleceu a condenação por danos morais imposta pelas instâncias de origem em Goiás a empresas que fabricaram e venderam sem autorização do titular cópia de uma máquina agrícola protegida por patente de modelo de utilidade concedida pelo Instituto Nacional da Propriedade Industrial para proteger melhorias no uso ou na fabricação de objetos já existentes. Para os ministros, a proteção da patente como espécie de propriedade industrial segue a mesma lógica já adotada pelo STJ a casos de uso indevido de marca. A relatoria foi do desembargador convocado Luiz Carlos Gamboge.
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17: Uma boa noite.
16: E até amanhã.
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1: Eu sou Paula Groba.
2: E eu sou Humberto Pinheiro.
1: E estes são os destaques de hoje do Jornal do Senado, que começa agora.
2: Em segundo dia de discussões, fim da escala 6-1 gera debate sobre momento da votação.
1: Senadores divergem sobre MP que proíbe bets no Brasil.
2: Agentes de trânsito podem ter lei geral e porte de arma.
1: Boa noite.
2: Boa noite.
1: A proibição das bets em todo o país divide governo e oposição no Senado. Na volta dos trabalhos parlamentares após o primeiro turno das eleições, os senadores discutem os efeitos da medida provisória que suspende a atuação das empresas de apostas.
2: Em vigor desde 25 de setembro, a MP é questionada no Supremo Tribunal Federal por representantes do setor que alegam violação à segurança jurídica e à livre iniciativa. Os detalhes com o repórter Alexandre Campos.
3: O futuro da medida provisória que proíbe as bets em todo o território nacional está nas mãos do Supremo Tribunal Federal. Relator de ações que questionam a constitucionalidade da lei que regulamenta as apostas de cota fixa no país, o ministro Luiz Fux deve decidir também sobre os pedidos de entidades ligadas ao setor para suspender a eficácia da MP editada pelo governo em 25 de setembro. Associações das empresas que exploram esse negócio no país e de emissoras de rádio e TV, além de clubes de futebol, alegam que o texto gera insegurança jurídica e viola o princípio da livre iniciativa. Ao se manifestar contrariamente à exploração de apostas no país, a senadora Damaris Alves, do Republicanos do Distrito Federal, afirmou que os representantes desse segmento têm razão em questionar a proibição imediata por meio de medida provisória.
4: Eles contrataram. Existe contrato de publicidade com emissoras. Então, quando você tem um contrato de publicidade, você já contratou um monte de gente. Então, vai ter desemprego. Então, que acabe-se com as bets de forma escalonada, dando para o segmento a oportunidade de interromper os seus contratos sem prejudicar tanta gente. Mas podemos, por exemplo, de imediato proibir as publicidades. Eu sou relatora do projeto que proíbe a publicidade. Isso sim, vamos proibir a publicidade agora. Acabar do jeito, o Congresso cometeu um erro em liberar, agora vai cometer um outro erro acabando dessa forma.
3: Já o senador Jacques Wagner, do PT da Bahia, acredita que se o ministro Luiz Fux não for favorável à ação que questiona a MP, o texto deve ser aprovado pelo Congresso Nacional.
5: Eles ingressaram no STF, eu não sei qual vai ser a posição do ministro Fux, que foi para quem foi distribuído. Aqui eu acho difícil que alguém sustente contra o que virou uma doença social de graves consequências no Brasil inteiro. Então, defender o dinheiro dos donos da Rebetes contra o suicídio e a depressão de milhares de pessoas, eu acho muito difícil.
3: Além de proibir as bets em todo o território nacional, a MP editada pelo governo veda publicidade, propaganda e patrocínio relacionados a esse tipo de atividade e impõe obrigações aos provedores de aplicações de internet e lojas virtuais, como o impedimento de oferecer produtos ou serviços referentes a apostas.
1: E os agentes de trânsito podem ganhar uma lei geral para unificar o regime jurídico da carreira em todo o país.
2: A proposta, já aprovada na Comissão de Segurança Pública e em análise na Comissão de Constituição e Justiça, também garante o direito ao porte de arma de fogo para profissionais que atuam em atividades externas. Repórter Bruno Lourenço.
6: A proposta de lei geral dos agentes de trânsito aprovada na Comissão de Segurança Pública reconhece a carreira como típica de Estado. O relator, senador Efraim Filho, do PL da Paraíba, destacou que esse entendimento evitaria a delegação integral de suas atribuições a empresas privadas. Sobre o porte de arma, o senador defendeu, na ocasião, a previsão de que o direito seja restrito aos agentes que trabalham diretamente na fiscalização ostensiva.
7: Apesar de considerarmos valorosa a previsão de porte de arma de fogo para os agentes de trânsito, é necessário limitar esse direito àqueles servidores que exerçam atividades de forma ostensiva e externa, tendo em vista o caráter finalístico restritivo do Estatuto.
6: O texto, que será analisado agora na Comissão de Constituição e Justiça, tem o objetivo ainda de evitar uma ampliação conceitual excessiva da atividade policial, ao assegurar que as atribuições de engenharia e educação continuem sendo partes integrantes da segurança viária, sem serem descaracterizadas. Depois da CCJ, o projeto de lei vai ao plenário do Senado.
1: Tomou posse nesta terça-feira a nova senadora pelo Distrito Federal, Leani Lemos, do PSB. Servidora de carreira do Senado desde 1993, ela ocupa a vaga da senadora Leila Barros, de quem é primeira suplente. Leila está licenciada por 120 dias para tratar de interesses particulares. O afastamento termina em fevereiro de 2027.
2: No primeiro discurso como senadora, Leani disse que vai atuar em defesa da democracia, do fortalecimento das instituições e do federalismo. Também citou como prioridades uma gestão pública eficiente, a redução das desigualdades e a ampliação de oportunidades. Emocionada, Leani lembrou sua trajetória no Senado e a história do pai, um paraibano que chegou a Brasília em 1958 para trabalhar na construção do prédio do Congresso Nacional.
8: Hoje, os netos do meu pai estão aqui, na tribuna de honra, mas muitos outros netos de candangos continuam a lutar por um emprego, um salário digno, uma jornada digna, uma jornada que não seja 6x1 e uma vida de alegria com suas famílias. É tudo o que essas pessoas pedem e é pouco.
1: E a proposta que acaba com a escala 6x1 no Brasil avançou mais uma etapa no Senado, mas o momento da votação divide os senadores.
2: Na segunda sessão de discussão, a oposição questionou a decisão de acelerar a análise às vésperas do segundo turno das eleições. Já a base do governo defendeu a votação e classificou o fim da escala 6x1 como uma reivindicação histórica dos trabalhadores. Repórter Douglas Castilho.
9: Líder da oposição, o senador Rogério Marinho, do PL do Rio Grande do Norte, questionou o fato de o governo pautar o tema às vésperas do segundo turno.
10: Não nos negamos a discutir jornada, não nos negamos a discutir esse ou qualquer outro assunto. A estratégia é que o regimento seja cumprido, que haja discussão, que haja interstício, que não haja atropelo. Nós não somos contra nem a favor do fim da escala 6x1, nós somos a favor de que haja uma jornada flexível. Quem trabalha precisa ter a condição de escolher e fazer a sua própria condição de trabalho.
9: A líder do governo no Senado, Tereza Leitão, do PT de Pernambuco, disse que já está colhendo assinaturas para acelerar a tramitação.
11: Meu desejo era que essa PEC fosse votada aqui no plenário imediatamente depois da aprovação quase unânime na Comissão de Constituição e Justiça. O que é que pode mudar este rito? É um calendário especial. Estamos recolhendo as assinaturas.
9: Faltam 3 sessões de discussão para a votação em primeiro turno e outras 3 para o segundo turno. Entre os 2 momentos, deve haver um intervalo de 5 dias úteis que poderá ser modificado caso o requerimento de Tereza Leitão seja aprovado.
12: Eleições 2026.
1: Você sabia que eleitores que não votaram no último domingo podem votar normalmente no segundo turno? Isso acontece porque a Justiça Eleitoral considera cada turno como uma eleição independente. Por isso, o não comparecimento à primeira etapa da votação não impede a participação no segundo turno. Para votar, a eleitora e o eleitor precisam apenas estar com o título em situação regular, ou seja, o documento não pode estar cancelado nem suspenso.
2: No dia 25 de outubro, o Distrito Federal e 6 estados irão eleger seus governadores. Na mesma data, ocorrerá em todo o país o segundo turno para escolher o presidente da República. O senador Paulo Paim, do PT do Rio Grande do Sul, enfatizou a importância de voltar às urnas. Na avaliação dele, os eleitores devem comparar os projetos dos 2 candidatos e acompanhar os debates que devem ocorrer antes da eleição.
13: No fundo, pede para que as pessoas votem, que assim é a democracia. Mas comparem os 2 projetos. São 2 projetos. Você pode escolher. Quando der o debate dos 2 candidatos, cada um vai demonstrar o que fez durante a vida e o que pretende fazer ganhando as eleições.
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2: Edição de Paula Groba e trabalhos técnicos de Eliseu Caires. O Jornal do Senado fica por aqui. Acompanhe agora as notícias da Câmara dos Deputados. Boa noite.
1: Boa noite e até amanhã.
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16: Plenário da Câmara pode votar mudanças na legislação sobre mineração.
17: 12 partidos e 2 federações não cumpriram a cláusula de barreira.
16: Bancada feminina manterá atuação suprapartidária na próxima legislatura.
17: Boa noite. Deputadas da bancada feminina afirmam que a atuação do grupo continuará sendo suprapartidária em 2027. Os resultados das urnas mostraram um aumento de 90 para 109 deputadas entre os 513 que compõem a Câmara. A repórter Silvia Munhato tem as informações.
18: Deputadas da bancada feminina da Câmara acreditam que, apesar da acentuada divisão ideológica do país, reafirmada nos resultados do primeiro turno das eleições, a atuação do grupo continuará sendo suprapartidária. Em entrevistas ao programa Painel Eletrônico da Rádio Câmara, tanto a deputada Jaque Rocha, do PT do Espírito Santo, atual coordenadora da bancada, quanto a deputada Soraya Santos, do PL do Rio de Janeiro, defenderam, por exemplo, a luta pela reserva de cadeiras para as mulheres no parlamento. Hoje há reserva de 30% para candidaturas femininas, com recursos proporcionais, mas não de cadeiras. Jaque Rocha acredita que a reserva poderia começar com os mesmos 30%. A partir de 2027, a bancada vai subir de 90 para 109 deputadas, em um total de 513, ou seja, pouco mais de 20%. Para Soraya Santos, a reserva poderia ser de 50%, já que as mulheres representam 52% do eleitorado. Segundo ela, isso poderia até reduzir os ataques contra as candidaturas femininas.
19: Se você perguntar para as deputadas e parlamentares dos países europeus, elas não sofrem esse tipo de ataque. Por quê? Porque as cadeiras já estão lá definidas, 50% para um, 50% para outro, ou 30% que seja. Isso já está consolidado. Então as mulheres ainda por cima sofrem ataques de formas diferentes para que elas se desestimulem na disputa eleitoral.
18: Soraya Santos lembra que ainda há muito o que fazer, já que estados como Piauí e Roraima e o Distrito Federal não elegeram nenhuma mulher como deputada federal. Para Jaque Rocha, as mulheres acabam se unindo em relação a várias pautas que são comuns.
20: A gente consegue colocar o direito das mulheres acima de qualquer questão ideológica ou até mesmo de pensamento individual. No dia de hoje, infelizmente, as estatísticas nos mostram que vão morrer 4 mulheres vítimas de feminicídio no nosso país. Então nós não podemos fechar os olhos para esses dados e estatísticas.
18: Jaque Rocha explicou que a principal pauta é colocar mais recursos no orçamento para temas como combate à violência contra a mulher e o apoio ao empreendedorismo feminino. Da Rádio Câmara de Brasília, Silvia Munhato.
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12: Eleições.
16: 12 partidos e 2 federações não cumpriram a cláusula de barreira nas eleições deste ano, mas a situação ainda pode mudar com decisões judiciais. Quem explica os detalhes é a repórter Paula Bittar.
22: Nas eleições deste ano, 12 partidos políticos e 2 federações não atingiram a cláusula de barreira. Criada em 2017, a cláusula estabelece critérios para que as legendas possam acessar os recursos do fundo partidário e o tempo de rádio e TV destinado à propaganda partidária. Segundo as regras, os partidos precisavam obter nas eleições para deputado federal ao menos 2,5% dos votos válidos distribuídos em pelo menos 9 estados, com um mínimo de 1,5% dos votos válidos em cada um. A outra opção era eleger pelo menos 13 deputados federais, distribuídos em no mínimo 9 estados. PDT, Agir, Mobiliza, Avante, PSTU, PCB, PRTB, DC, PCO, Democrata, UP e Missão foram as legendas que não passaram na cláusula de barreira. Desses, apenas PDT, Avante e Missão elegeram algum deputado. Já as federações que não cumpriram os critérios foram PSOL Rede e PRD Solidariedade. Marina Lacerda, cientista política e professora do mestrado da Câmara, ressalta que o papel da cláusula de barreira é evitar uma superfragmentação partidária e permitir o debate político.
0: Qual é o objetivo do sistema proporcional? Você representar a diversidade de opiniões que existem na sociedade. O problema do sistema proporcional é que ele pode ter regras que vão levando a uma fragmentação partidária imensa. Então, ao longo da última década, o Brasil foi criando regras para equilibrar. Não perder a representação de minorias e de grupos que não são majoritários na sociedade, mas também de ter uma racionalidade do sistema partidário.
22: Mas esse equilíbrio nem sempre é perfeito, segundo a cientista política. Marina Lacerda cita o exemplo do PSOL, partido que não atingiu os critérios, mas que é conhecido por representar diversas minorias, tendo parlamentares indígenas e trans, por exemplo. A Federação PSOL Rede não atingiu a cláusula por uma diferença de 185 votos. O grupo alcançou 1,5% dos votos válidos para deputado federal em 8 estados, mas registrou 1,49% no Espírito Santo e elegeu 15 deputados federais, mas distribuídos apenas por 6 estados. O cientista político Paulo Castro aponta que as regras já têm surtido efeito com a redução de siglas com representação na Câmara.
4: Isso já reflete o movimento dos partidos de se unirem em federações para evitar eventuais problemas para atingir a cláusula de barreira. Então, a cláusula de barreira, ela segue de fato esse propósito para o qual ela se propõe, que é de diminuir o número de partidos para que a Câmara tenha um cenário de disputas nacionais e não apenas partidos pequenos, que muitas vezes não têm ramificação nacional, que estão aqui representados, mas sem essa capacidade de participar do grande debate político brasileiro.
22: Mas a situação dos partidos que ficaram fora da cláusula ainda não está completamente definida. Decisões judiciais podem alterar a validade de votos e os percentuais. Partidos podem se fundir ou incorporar outras legendas ou ainda entrar em uma nova federação. Da Rádio Câmara, de Brasília, Paula Bittar.
5: Segurança Pública.
17: Zuco do PL do Rio Grande do Sul é um dos autores da proposta que torna obrigatório o trabalho de presos condenados em regime fechado e semiaberto. Pelo texto, metade da remuneração obtida com a atividade deve ser destinada ao custeio e à manutenção do sistema prisional.
16: A outra metade do salário, segundo o deputado, seria repassada à família do detento. Zuco argumenta que os recursos destinados ao sistema prisional podem financiar melhorias na infraestrutura das unidades, além de ações de segurança, ressocialização e capacitação profissional dos presos.
12: Educação.
17: Os deputados estão analisando um reforço da inclusão escolar de pessoas autistas e com altas habilidades. O repórter José Carlos Oliveira tem mais detalhes sobre a proposta.
23: A Câmara dos Deputados analisa projeto de lei com foco na inclusão escolar de pessoas com transtorno do espectro autista. O texto original da deputada Carla Dixon, do PL do Rio Grande do Norte, já foi aprovado nas comissões de Educação e de Defesa dos Direitos das Pessoas com Deficiência, que estenderam as medidas também para os estudantes com altas habilidades ou superdotação na rede pública da educação básica. A proposta cria a política Incluir, com o objetivo de apoiar ações voltadas à permanência, à participação e à aprendizagem desses estudantes. A Câmara tem uma frente parlamentar de proteção às pessoas com transtorno do espectro autista, coordenada pelo deputado Felipe Beccari, do Podemos de São Paulo.
24: Existem muitos projetos parados na Câmara dos Deputados que tratam desse universo do autista. Então a gente precisa resgatar esses projetos, atualizá-los, fazer um novo bloco, né, que atenda às necessidades dos autistas hoje, para que a gente consiga avançar nas políticas públicas.
23: O projeto de lei que reforça a inclusão escolar de pessoas autistas e com altas habilidades ainda vai passar por votação nas comissões de Finanças e Tributação e de Constituição e Justiça. Da Rádio Câmara de Brasília, José Carlos Oliveira.
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3: Transportes.
6: Projeto obriga companhias aéreas e operadores aeroportuários a oferecer equipamentos mais seguros para embarque e desembarque remoto. A proposta de Maurício Neves, do PP de São Paulo, prioriza idosos, pessoas com deficiência, gestantes, lactantes e passageiros com mobilidade reduzida.
17: O deputado acrescenta que o texto prevê o uso de rampas e plataformas elevatórias, mas proíbe escadas íngremes como o único acesso para esses passageiros. Segundo Maurício Neves, o projeto também estabelece multas para empresas que descumprirem as regras.
3: Agricultura.
6: Dalo Barreto, do União da Bahia, apoia a proposta que cria regras diferenciadas para pequenos produtores rurais que cometerem infrações ambientais. Em vez de sofrer imediatamente sanções, como embargo da atividade ou apreensão de produtos, eles terão 24 meses para corrigir os danos.
17: Dalo Barreto avalia que o prazo permite a adequação ambiental sem interromper a produção, que garante o sustento da família. Pela matéria em tramitação na Câmara, as penalidades poderão ser aplicadas caso o produtor não faça as correções dentro do período estabelecido.
6: Jorge Braz, do Republicanos do Rio de Janeiro, propõe manter as exigências sanitárias para a importação de amêndoas de cacau da Costa do Marfim e impedir a flexibilização de regras. A ideia é proteger as plantações brasileiras contra pragas que podem chegar com o produto importado.
17: Jorge Braz defende que qualquer alteração nas regras seja feita somente após uma análise formal dos riscos e com base em evidências científicas. O deputado argumenta ainda que é preciso garantir mais proteção à produção nacional de cacau.
6: Tião Medeiros, do PP do Paraná, propõe retirar a exigência do Registro Geral da Atividade Pesqueira para os produtores de peixes e outros animais aquáticos. O deputado explica que a medida evita burocracia e custos adicionais para os aquicultores.
17: O deputado acrescenta que a produção já é fiscalizada por meio da nota fiscal e da guia de trânsito animal, que garantem o controle sanitário e a origem dos produtos. Para Tião Medeiros, exigir também o registro não traz mais segurança e pode dificultar a comercialização.
3: Votação.
6: Vários projetos polêmicos e com urgência aprovada podem ser incluídos na pauta de votações do plenário. Uma dessas propostas prevê mudanças na legislação sobre mineração. Saiba mais sobre a perspectiva de votações na reportagem de Antônio Vital.
7: Depois do primeiro turno das eleições, diversos projetos estão prontos para entrar na pauta de votações do plenário da Câmara. Um deles é o que reduz a jornada normal de trabalho para 40 horas semanais e garante 2 dias de repouso semanal remunerado, sem redução de salário. O projeto apresentado pelo governo regulamenta a proposta de emenda à Constituição aprovada pelos deputados no primeiro semestre e que aguarda análise pelo Senado. O projeto prevê regras de transição, como a da proposta de emenda à Constituição já aprovada. A jornada passa a ser de 42 horas semanais 2 meses depois da publicação da lei. Um ano depois desse prazo, passa a valer o limite definitivo de 40 horas semanais, mas ainda não há consenso para a votação do projeto, que é criticado pela oposição e por entidades empresariais. Também pode ser votado o projeto que aumenta o limite de receita bruta anual para os microempreendedores individuais, os MEIs. Hoje podem ser enquadrados como MEI, pagando menos impostos, microempreendedores que faturem até R$ 81 mil por ano. O projeto aumenta esse limite para R$ 130 mil. Além disso, permite que o MEI contrate até 2 empregados. Hoje pode contratar apenas 1. Esse texto, porém, pode ainda ser alterado até a data da votação. O governo admite um teto de R$ 140 mil para os microempreendedores. Outro projeto que ganhou regime de urgência e pode ser votado a qualquer momento é o que altera diversos pontos da legislação da mineração. Entre outras medidas, o texto amplia o conceito de garimpeiro e cria um leilão social que vai ofertar áreas de menor volume de minérios e pode beneficiar cooperativas de garimpeiros, que terão prioridade no processo de autorização. A proposta foi apresentada por um grupo de trabalho criado em 2022 e é assinado pelo deputado Felipe Barros, do PL do Paraná, coordenador do grupo, que foi eleito senador. A justificativa é que o projeto dá mais agilidade ao processo de mineração. Um dos pontos dispensa o licenciamento ambiental para lavras se a tecnologia usada não provocar impactos significativos. O regime de urgência provocou discussão no plenário. O governo se manifestou contra a proposta e pediu mais discussão antes da votação, como disse a deputada Érica Cocai, do PT do Distrito Federal.
3: Esse projeto é para legalizar o garimpo, e legalizar o garimpo sem regras. O Brasil inteiro viu o desastre que houve no território Yanomami, pela ação sem regras do próprio garimpo. Porque não dá para ficar todo o tempo passando a boiada, porque meio ambiente é fundamental para a própria soberania. Mas nós também temos a posição do Ministério do Planejamento, da Casa Civil, contra esta proposição. Não dá para liberar, como está se propondo, o garimpo sem regras.
7: Já o deputado Joaquim Passarinho, do PL do Pará, relator do grupo de trabalho que apresentou a proposta, defendeu as mudanças na lei de mineração. Segundo ele, o objetivo é permitir que pequenas empresas atuem no setor.
8: No nosso projeto, não há nenhum tipo de restrição ao meio ambiente, não há nenhum tipo de facilitação, não há anuência prévia, não há tácita, não há nada disso. Pelo contrário, o que nós estamos tentando é tirar da mão de 5, 6 empresas, umas nacionais, outras internacionais, que detêm quase todo o subsolo nacional pesquisado. Está na mão de 5 empresas. E essas empresas não dão anuência para as menores empresas trabalharem. E o subsolo brasileiro, ele é do povo brasileiro.
7: Outras propostas que podem ser votadas foram apresentadas como prioridade no primeiro semestre pela Frente Parlamentar da Agropecuária. Um dos projetos suspende por 2 anos sanções e embargos ambientais a pequenos produtores rurais. A medida não tem apoio do governo, que argumenta que, na Amazônia Legal, isso pode significar a suspensão de sanções a quem possui propriedades de até 400 hectares. Outro projeto pronto para ser votado é criticado pela oposição desde o início do ano e ainda não tem consenso para ser votado. A proposta combate a misoginia, que é como se chama o ódio, desprezo ou preconceito contra as mulheres. O texto, já aprovado pelo Senado, foi alterado pela deputada Tabata Amaral, PSB de São Paulo, coordenadora do grupo de trabalho que analisou a proposta. O texto aprovado pelo Senado equipara a misoginia ao crime de racismo, o que a torna inafiançável e imprescritível. Na nova versão, a relatora alterou principalmente a definição de misoginia. Ela retirou os termos ódio e aversão à mulher, previsto no projeto original para caracterizar a misoginia e considerados vagos pela oposição. Na nova versão, misoginia é descrita como a prática, a indução ou a incitação de menosprezo ou discriminação contra a mulher que promova violência. A pena prevista é de 2 a 5 anos de prisão. Da Rádio Câmara de Brasília, Antônio Vital.
12: Justiça.
17: Paulo Litro, do União do Paraná, apoia a proposta de emenda à Constituição que estabelece mandato de 12 anos sem recondução para ministros do Supremo Tribunal Federal. A medida mantém as 11 vagas da corte com idade de ingresso entre 45 e 70 anos.
16: A PEC, apoiada por Paulo Litro, também divide entre executivo, legislativo e judiciário a indicação dos integrantes da corte. O texto ainda estabelece períodos de quarentena antes da indicação e depois da saída do STF.
17: A Câmara aprovou e encaminhou para o Senado projeto que atualiza a estrutura da Advocacia Geral da União. Vinícius Gurgel, do PL do Amapá, informa que o texto reorganiza e define atribuições das carreiras que integram o órgão responsável pela defesa jurídica da União.
16: Vinícius Gurgel avalia que a reorganização pode tornar mais eficiente a atuação da AGU, reduzindo sobreposições e tornando mais claras as competências dentro da estrutura institucional.
17: Projeto aprovado pelo Congresso e já transformado em lei, cria 8 varas federais no Amazonas e em Mato Grosso do Sul. João Maia, do PP do Rio Grande do Norte, avalia que a medida amplia a presença da Justiça Federal em regiões com demanda crescente.
16: A nova lei, que contou com o apoio de João Maia, também cria cargos de juízes e servidores para reforçar o atendimento de processos ambientais, fundiários, previdenciários e criminais.
17: Termina agora o Jornal Câmara dos Deputados, produzido pela Rádio Câmara, com trabalhos técnicos de Everson Urani e apresentação de José Carlos Andrade e Luciana Vieira. Uma boa noite para você.
16: Uma ótima noite. A Voz do Brasil volta amanhã.
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10: A paz do Senhor Jesus, Mateus capítulo 5, versículos 40.

0: a Jesus Cristo. 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Estou seguindo.
1: Uma valorosa salva de palmas. Oh, meus irmãos, tudo bem com vocês? Você sabe que as campanhas foram muito abençoadas, ainda estamos vivendo a glória que vimos, mas muita gente curada nessas campanhas que a gente fez, pregando 3-4 vezes por dia. Eu podia fazer isso mais tempo assim, a gente vai ter outras coisas para fazer. Por exemplo, eu escrevo mensagem, não estou escrevendo, já tem algum tempo que eu não estou escrevendo, daqui um dia acaba o estoque. É uma mensagem que é colocada meia-noite na internet e que ajuda muita gente. É grande essa mensagem, quase 4 mil toques ali. E a gente tem que escrever, corrigir tudo. Só que eu não tenho tido esse tempo. Mas vale a pena você pregar. E temos que pregar porque o povo está sofrido. Você vai ver hoje um pouquinho do que aconteceu em uma dessas reuniões, como Deus fez. E graças a Deus que o nosso Deus continua fiel, cumprindo a promessa dele, e vai cumprir sempre, basta que a gente creia. Mas por falar em crer, eu queria que você ficasse de pé para a gente cantar uma música bem agitada mesmo agora. Na Bíblia está escrito, no Novo Testamento, em Caná da Galileia, Jesus foi um casamento, transformando água em vinho, dando o povo a beber, mostrando sua glória, sua graça e seu poder. A letra vai aparecer aqui, ó. Eu sempre, quando eu cantava ela, quando era menor, eu me emocionava todo, que diz, na cidade de Naim estava uma mulher chorando, seu filho ia para o túmulo, o povo carregando, Jesus para o enterro e o povo reprovou. Jesus chamou o morto e o morto levantou. Ele chama hoje, irmão. Tem gente morta espiritualmente falando aí, que podia ser uma bênção para o evangelho, para ela própria e por toda a eternidade, mas está com a boca fechada. Ô Jesus, abre a boca dessas pessoas aí. Vamos aplaudir o Senhor.

0: pra ele. Podem sentar. É gostosa essa canção. Deixa eu falar com você. Eu ia dar uma palavra agora, daqui a pouquinho dou. Mas vamos ver um milagre lá em Rio das Ostras. Rio das Ostras, uma cidade do estado do Rio de Janeiro, litoral, ali no Oceano Atlântico. E Rio das Ostras, ela tem uma areia monazítica, diz que é bom para algumas doenças. E eu estive lá pregando, foi uma noite muito linda e eu quero que você veja agora. Maestro, por favor.
1: Em Rio das Ostras, município litorâneo do Rio de Janeiro, a noite foi debaixo da glória de Deus. Com a igreja cheia, o missionário R.R. Soares ensinou aos nossos irmãos sobre a importância de entender a palavra de Deus.
2: Esse é o primeiro assunto importante, você entender o que, que Deus quer para você. Claro que não quer você doente, que não quer você sem recursos, não quer você correndo de credores, ele quer você vivendo feliz. Ele é um pai. Quando um pai gosta do filho, ele quer ver o filho feliz. E Deus quer ver você feliz. Pode ter certeza que ele não vai mudar essa atitude jamais.
1: A oração da fé salva. Deus levantou esses irmãos e os curou dos problemas dos braços.
2: O que não podia fazer? Missionário, eu não podia, só não podia.
3: Eu não podia, eu levantava meu braço só assim. Agora há pouco perguntar, quando eu entrei, eu estava assim. Agora eu estou conseguindo, em nome de Jesus.
2: Quanto tempo você não levantava assim? Ah,
3: tem mais de meses já, muito mais tempo. Não podia nem levantar, só levantava assim quando eu cheguei aqui. Agora eu levanto assim.
4: Tem um mês que eu caí e que eu operei a vista, não podia levantar, não podia nem fazer, levantar-se igual a esse. Uhum. Eu ficava só assim.
2: Com esse esquerdo, com o esquerdo. É. Levanta os dois então agora. Ah, olha que coisa bonita, pessoal. É, Jesus, pra mim, o que, que foi?
5: É, meu problema, eu tenho há 58 anos, trabalho, sou pedreiro. Trabalhando em uma obra, caí de uma altura considerável para um AVC que eu tive.
2: Uhum.
5: Depois disso, tive umas 3 AVC. Então, a doença é total do braço.
2: Total.
5: Agora
2: tá. É, Jesus, olha, é muito lindo.
1: O tempo de sofrer acabou e todo mal ficou no passado.
6: Artrose, pastor.
2: O que essa artrose fazia no seu braço?
6: Eu não. Muita dor e eu tinha dificuldade até para pentear o cabelo, pastor.
2: E agora?
7: Acabou.
6: Graças a Deus.
7: Eu não posso nem dormir, pastor.
2: Ah, é?
7: Me dói todos os ossos.
2: E por quanto tempo estava esse mal com
7: a senhora? Há muito tempo, pastor.
2: Quanto mais ou menos?
7: Hein? 5 anos.
2: Pastor. 5 anos mais ou menos. Então abaixa eles agora. Levantou os dois lá em cima agora.
7: Eu tive inflamação nesse ombro.
2: E agora acabou tudo?
7: Tô sentindo mais nada.
2: Sentindo o quê?
7: Tava torto.
2: Hein?
7: Até meu dedinho que tava torto de um pouco.
2: Tava torto. Dedinho, né? Tava torto, olha aí.
7: Isso não podia nem mexer.
2: Foi Jesus que fez, irmã. Glória a Deus.
7: Tava tempo ali fazendo. Daqui, ó, pastor.
2: Ela tá passada aqui, com o dedinho torto dela, resolveu ficar boa, certo agora.
7: O ombro que eu levei, ele virou aqui, eu nem mexi esses ossinhos.
2: Esse Deus é tremendo.
8: Tomei até morfina nos ossos, no ombro aqui, eu tenho inflamação no ombro. Até minha coluna, que eu tava com problema na coluna, que eu tenho cálculo no rins, né? A pedrinha no rins, até minha coluna, até melhor.
2: Dá essa muleta pra ele aqui. Vai aqui no corredor andando pra lá, vai, vai, vai andando mais rápido, irmão. Isso, tô gostando agora, volta pra cá, vem mais rápido agora, agora vem correndo pra cá, vem correndo, ah, aí, irmão.
9: Joelho.
2: Uhum.
9: Não fazia isso.
2: E pra andar, como é que era?
9: Agora não tem nada.
2: Então vem aqui no corredor aqui, vou tirar a prova limpo. Vai, vai andando, tira o sapato que sandália só atrapalha. Isso, olha aí, pessoal, olha aí, pronto. Vem correndo, aí, pessoal, acabou, é campeão.
1: Procurem sempre andar com o Senhor e deixem Jesus ser o dono do seu coração.
0: Amigo, quando a gente obedece a Deus, eu te contar, dá um prazer pregar o Evangelho, porque é gostoso. Eu vou fazer um estudo com você hoje sobre a vida de alguns cristãos. Eles são comparados ao preguiçoso. Aqui vai usar como exemplo o quê? Eu vou ler para você, é Provérbios capítulo 24 e começa no versículo 30. Passei pelo campo do preguiçoso e junto à vinha do homem falta de entendimento. Olha só, a gente às vezes é de Deus, não está prestando atenção na palavra do Senhor, que garante que Jesus já levou nossas doenças e enfermidades, as nossas dores. Estão desenvolvendo um evangelho diferente daquilo que os apóstolos criam, pregavam e escreveram na Bíblia. Tem igreja que nem ora para o enfermo, não precisa. Meu Deus, como é que não precisa? Essas campanhas que fizemos, cada caso, mas caso difícil, e Jesus operou. Como aquela mulher ali, o dedinho dela era torto e não pediu o dedinho torto, era o braço, mas quando ela olhou, o dedinho deixou de ser torto. E é muito bonito isso. Isso dá um testemunho tremendo. Você vê a pessoa vir na igreja curada, como você está aqui hoje, Deus pode e quer curar você. Nós temos que provocar a sua fé para você parar de crer nas evidências e crer na palavra de Deus e ficar curado. Porque você crê na evidência, eu não posso, dói se eu levantar o braço, é verdade, mas a Bíblia diz que você está curado. Então ou você crê em Deus ou crê no inimigo que pôs a dor. Aí na hora que você crê em Deus, o braço fica bom e você levanta o braço, a coluna fica boa e por aí afora fica bom todas as coisas. Aí diz aqui, olha, passei pelo campo do preguiçoso e junto à vinha do homem falta de entendimento, e eis que toda estava cheia de cardos e a sua superfície coberta de urtigas e a sua parede de pedra estava derribada, quer dizer, estava estragada a vinha e não cuidou dela e tal. Assim é a vida de muita gente, pessoal. Nós temos de estar de bons frutos, nós estamos dando maus frutos. Somos cristãos, mas temos ódio no coração, não gostamos de algumas pessoas, estamos inimigos até na família. Mas por que isso? Jesus nos perdoou de todo o pecado, por que que nós não vamos perdoar também? O que tendo eu visto, o considerei e vendo-o, recebi instrução. Então o escritor foi olhar o dono desse sítio lá. E o que que ele viu? Um pouco de sono, adormecendo um pouco. Em cruzando as mãos, outro pouco, para estar deitado. Assim sobreverá a tua pobreza como um ladrão e a tua necessidade como um homem armado. Eu não estou bem, por que que eu vou buscar a Deus? Eu vou buscar Deus porque eu quero conhecer a Deus. Eu quero estar preparado para um dia que uma tentação vier. Tentação de qualquer jeito, na parte moral, na parte física, financeira, familiar. Sempre tem. E quantos casais estavam bem e hoje estão separados? Mas o que que aconteceu? Uma tentação que veio e ou nele ou nela, e fez o trabalho do que o diabo queria que fosse feito. Então ele considerou esse cidadão aqui um pouco de sono, não levantava quando tinha que levantar, não trabalhava porque o sol estava quente e a vinha estava entregue lá a qualquer coisa. Adormecendo um pouco, em cruzando as mãos outro pouco para estar deitado. Gostava de um sono. Temos que nos levantar, pegar a lição do preguiçoso aqui. Deus, eu vou cuidar da minha vida. E não importa se um dia, vamos dizer que neva aqui em São Paulo, não, eu não vou sair na neve, saia, você vem para a casa de Deus se aquecer. Outro dia está muito calor, outro dia está chovendo demais, venha na casa de Deus, não importa. Você vindo do dia que você tem marcado na igreja, principalmente os domingos e sábado, tem pessoas que não podem domingo, vem sábado. Aqui são reuniões poderosas. Quarta-feira o pastor Jaime faz reunião da família, sexta-feira é libertação. E tem dias aqui que são as irmãs que fazem, para as mulheres, gente que está se preparando para ser uma verdadeira líder no Brasil. Aí diz mais assim: assim sobreviverás a tua pobreza. Do igual preguiçoso. Se você banca o bobo, o preguiçoso, agora na hora que você precisa bancar o forte, a pobreza sua vai chegar. E a tua necessidade como homem armado. Ninguém enfrenta um homem armado, mas se você tiver mais armado do que ele, você joga ele por terra. O demônio vem armado com a mentira, você vai armado com a verdade. Quem é que vence? A verdade vence. Não tem quem destrói a verdade. Você quer ser feliz a vida toda, ser novo, está começando a vida agora? Entregue o seu caminho, Senhor. Confia nele, porque o mais que for necessário, ele fará por você. E você será essa pessoa abençoada. Amém? Deixa eu ler aqui agora mais um testemunho bonito, pessoal. Daqui a pouquinho tem a mensagem do dia. Que o pessoal telefona, por exemplo, na última reunião, aí nós temos aqui vários testemunhos. O Antônio Costa, de Anápolis, diz o seguinte: após sofrer um AVC, ficou com dificuldades para abrir a mão. Outro foi curado aí. Após oração, conseguiu abrir e fechar a mão sem dificuldades. Já pensou se fosse você que teve um derrame e ficou com a mão toda torta? Você pega um copo, cai, você não pode. Mas a mão é necessária. Aí se você vem e é curado, e você pode ser curado, você que está em casa, o Brasil todo está nos assistindo, a audiência da RIT hoje é enorme, pessoal. Você não sabe quantas pessoas assistem a gente. A Maria Helena, de Vitória, Espírito Santo, estava com infecção intestinal, dores nas pernas e nos braços, mas depois da oração está curada. A Ieda, de São Paulo, capital, ela dores pelo corpo, após oração, conseguiu se movimentar sem dor. Luiz Carlos, de Guarulhos, São Paulo, dor no joelho, após oração, pode movimentar todo, direito agora o joelho. A Edith, de São Paulo, capital, estava com uma dor insuportável na coluna cervical. Após oração, ficou livre. Tudo isso parece que é mágica, né? Faz uma oração, vai embora. Não, isso é poder de Deus. É o poder de Deus que veio e curou. E Ele está aqui não para voltar com mãos vazias. Ele está aqui para curar você. Você pode crer que Deus vai abençoar. A Sandra, lá de Itabuna, na Bahia, tinha dor no peito e ficou curada. Andréia Dantas, do Mato Grosso. Graças às orações, o meu filho melhorou de dores nas pernas e nos pés. A Suelen, de Batatais, São Paulo, estava com dor no estômago desde a manhã. Após oração, a dor cessou. A Magnólia Maria, de São Gabriel do Oeste, no Mato Grosso, também. Após oração, ficou melhor das vistas e das dores nas pernas. E a Solange Pereira, pelo YouTube, tem lavado os olhos com água consagrada na hora da oração. E tem sentido grande melhora. Não sei qual o problema dela. Eu só sei que Deus cura. Ele já levou nossa doença e nós temos que crer agora. Agora nós vamos para a mensagem que eu estou dando, essa terceira culto já, que eu vou dar. Segunda carta de Pedro, lá no finalzinho da Bíblia. Você pega o Apocalipse, o livro de trás para frente é o Judas. O outro é terceira de João, segunda de João, primeira de João e segunda de Pedro. É tão fácil achar. Aqui o apóstolo Pedro começa falando assim: Simão Pedro, servo e apóstolo de Jesus Cristo, aos que alcançaram fé igualmente preciosa. A fé que nós alcançamos é comum a todos nós, igualmente preciosa. Ninguém pega uma fé que é maligna, não. Ouvindo a palavra de Deus só vem coisa boa, coisa preciosa. Então ele disse, o Pedro que andou com Jesus, não alcançou uma fé maior, não. Ele alcançou uma fé igualmente preciosa. Não era uma fé que ela dele era boa, dos outros não, é igual. Deus nos trata igual, nós somos todos criaturas dele, todos viemos de Adão. Não importa a cor da pele, se é branca, se é morena, e se é verde, se é vermelha, não importa. Você é o que Deus queria que você fosse. E o seu primeiro pai foi Adão, e a sua primeira mãe foi Eva. Todos nós viemos deles, assim. Mas antes de Deus criar o mundo, ele já tinha feito o planejamento para que nós pudéssemos então ser salvos. Aí continua assim: fé igualmente preciosa, por quê? pela justiça do nosso Deus e Salvador Jesus Cristo. O Senhor Jesus, ele praticou a justiça lá no inferno. Ele despiu o diabo da autoridade que ele roubou de Adão, com a qual nos atrapalhava. E tem gente que está com a vida toda atrapalhada. Quem é que está fazendo o atrapalho na sua vida? Satanás. É você, não sabia disso, mas pode saber. E quem é que vai dar vitória? Essa fé igualmente preciosa que o Pedro fala aqui, que foi adquirida pela justiça do nosso Deus e Senhor Jesus Cristo. Ele foi ao inferno para vencer o diabo, para que nós tivéssemos direito de desfrutar das bênçãos de Deus. Continua o versículo 2. Graça e paz vos sejam multiplicados. Você tem, recebeu a graça de Deus, recebeu a paz? Esta graça e essa fé podem ser multiplicadas na sua vida e não diminuídas, como acontece na vida de muita gente. Já não dá bola para isso. Não, eu sou de Deus, mas é a mesma coisa. Não tem nada de mesma coisa. Se você buscar Deus, você pode ter fé e graça multiplicados. Mas como é que elas serão multiplicadas? Pelo conhecimento de Deus e de Jesus nosso Senhor. Esse conhecimento está na palavra. Jesus é o centro da Escritura Sagrada. Toda ela converge em Jesus. E ele, então, quando você entende, você vai ter uma fé fortalecida, uma fé operante, uma fé que não vai deixar você tremer diante do inimigo, mas vai fortalecer a sua pessoa para você se tornar uma verdadeira bênção. E Pedro vem no versículo 3 agora, que é matéria nova. Visto como o seu divino poder nos deu tudo que diz respeito à vida e piedade, tudo que você precisaria para viver bem, que eu precisaria, o divino poder já nos deu. Quando é que eu tive contato com o divino poder? Primeiro, quando eu ouvi a palavra, fui para a igreja, mas não fui para lá buscar nada, porque inaugurou-se lá da casa de meu pai uma igreja presbiteriana. Isso foi em 1954. Eu lembro direitinho como é que foi. Eu estava com 6 anos e pouco, nasci em 47, mas não tinha completado 7, que eu completei em dezembro. Então foi lá, não sei se foi junho ou julho, por aí, uma época, um mês desse. E meus pais não quiseram ir, mandar os 3 filhos representá-los. O do meio, tinha o maior, que vamos dizer, o do meio, que era, ele tinha 13 anos. O outro tinha 9, eu tinha 6. Ainda não tinha chegado aos 7. E quando o pastor pregava, aquilo entrava no meu coração como se fosse só para mim. E eu chorava, e com vergonha dos meus irmãos, eu fazia assim com a mão para enxugar a lágrima. E o pastor dizia: se você não aceitar Jesus, quando você morrer, você vai para o inferno. Mas você pode aceitar, e quando morrer, você vai para o reino de Deus. Essa mensagem foi que eu vi, a primeira mensagem que eu vi na vida. E eu chorando: Jesus, eu te aceito hoje, eu te quero. E nunca mais abandonei Jesus. Eu não fiquei na presbiteriana, porque o meu avô, que era meu exemplo, ele foi um dos fundadores da obra lá no Espírito Santo. Ele era um fazendeiro, mas ele foi que mandou chamar um pastor sueco que estava numa cidade chamada Castelo para ir lá pregar o evangelho. E o cidadão foi lá e pregou, e o meu avô se converteu, e toda a família dele foi influenciada. Meu pai chegou e na igreja, mas depois desviou. E depois que fui saber disso, aí eu fui para a igreja batista, que era do meu avô, e fiquei lá muitos anos, até quando eu fui para o Rio de Janeiro, 16 anos. Eu era um batista, mas eu buscava Deus, e Deus me abençoava. Mas aqueles batistas não acreditavam que Deus curava. Mas eu via na Bíblia, eu orava, e Deus me curava, e eu dava testemunho. Um dia eu cheguei para uma tia e disse: tia Maria, tem que dar um testemunho para a senhora para ficar de prova. Qual é que é? Tia Maria, eu estava com a dor assim, assim, assado, não estava aguentando. Aí eu pus a Bíblia em cima da cama, me ajoelhei em cima da cama e clamei a Deus, e quando acabei a oração, a dor sumiu. Ela fez assim: não fala nada para ninguém não, porque eles não creem que Deus cura, mas eu também sou curada quando eu preciso. Então já tinha uma pessoa que creu também na Bíblia, que foi curada. Mas era uma boa igreja, me ensinaram lindas coisas. A minha raiz bíblica veio deles ali, que eu aprendi. E graças a Deus por isso. Então aí, irmãos, naquele dia eu aceitei e fui para a igreja. E graças a Deus nunca saí. Eu já estou com 78, passou 72 anos que eu fui salvo. Agora em dezembro vai fazer 73. E graças a Deus nunca mais abandonei Jesus. Ao contrário, sempre me dei bem com Jesus e vou continuar me dando bem. Então, visto como o seu divino poder nos deu tudo, já deu tudo. O que você precisa? Ele já deu, você tem que buscar. Esse encontro você tem que ter, ele é personalíssimo, só a própria pessoa que pode ter esse encontro com ele. Cada um o encontro que ele quer ter com ela. Eu não posso mandar um representante nem nada. Ali foi ele comigo e eu com ele. Então o divino poder nos deu tudo que diz respeito à vida e à piedade, quer dizer, uma vida santa. Pelo conhecimento daquele que nos chamou por sua glória e virtude. Quem é que nos chamou por sua glória e virtude? O Senhor Jesus. Esse conhecimento de Jesus vai fazer você ter uma fé firme nele, independente do que venha acontecer no nosso país. Nós somos de Deus e vamos vencer de cabeça erguida, porque quem tem Jesus tem tudo. E quem não tem Jesus? Tem nada, coitado, tão pobre. E nós temos que ter misericórdia, pregar com carinho, deixar sofrer às vezes até uma ignorância de parte de alguns, mas que Deus vai fazer a obra, vai fazer. E por falar Deus fazer a obra, nós vamos ver uma obra bonita que Deus fez agora na novela da vida real. É outra maneira de pregar. Mostra para nós aí, maestro.

0: O início começou de uma hérnia. Ela começou a sentir uma dor e daí se operou, ficou mal, foi operado. Daí no período de mais ou menos de 90 dias começou os problemas nela, né?
1: 90 dias eu fiquei assim, sem banheiro, sem comer, sem água. Era um pouquinho de água, metade de uma bolachinha. Comida, ela não descia mais. O intestino dobrou, né? O intestino dobrou. E daí foi pegando infecção. Pegou infecção no intestino, foi pegando em tudo, né? Tava muito tempo, né? 3 meses, penso bem, uma pessoa não comer, não dormir, não tomar água, nada, e não ir no banheiro.
0: Daí levemos, daí o médico falou, tem que operar. E com aquilo eu já tinha perdido 25 quilos, estava muito magra. Eu falei para o médico, não dá para operar, porque ela vai morrer. Eu falei, não dá para fazer outro jeito. E ele falou, não, tem que operar.
1: Tiveram que cortar o intestino, né? Cortar 2 pedaços do intestino. Eu tinha uma úrsula no estômago, né? A úrsula estava no estômago aqui. Porque quando a úrsula subia, era que dava dor, né?
2: Em 2024, após 3 meses de complicações, Marlene precisou passar por uma segunda cirurgia. Os médicos encontraram o intestino dobrado e infeccionado, além de uma úlcera no estômago. Após a cirurgia, ela foi encaminhada para a UTI, em estado grave.
0: E ela não voltava, e o intestino não reagia mais nada. Quando chegou 6 dias, mais ou menos deu nos 6 dias, daí o médico daí falou, diz, ah, não reage nada, ainda nada, nós estamos esperando. Corre risco de morte e nós não damos garantia. Vamos crer no milagre, ele falou. E desde o primeiro dia eu fiquei em oração, eu orava constantemente em casa. E eu lembrando, daí eu liguei para o pastor Josimar.
3: Eu fui até o hospital, até orei por ela, viu a situação que ela se encontrava. E no dia seguinte ele veio até a igreja, né, aflito. Eu percebi assim que ele estava bem em desespero mesmo, né? Mas aí veio ao meu coração aquela palavra que diz, né, a respeito de Lázaro, quando pediram que fosse até ele, porque ele se encontrava enfermo. E Jesus respondeu, essa enfermidade não é para a morte, mas sim para a glória de Deus. E ele segurou essa palavra.
0: E foi oração sem cessar. E quando tiraram essa parede, e levaram para o quarto. Quando saiu do quarto, o médico falou assim, essa senhora estava morta. Isso aí foi um milagre, eles mesmos falaram.
1: Fiquei 8 dias no quarto, e daí fui para casa, eu quase não movia com as pernas, assim, da cintura para baixo, era difícil. Então era assim, eu ia onde que eu ia me agarrando pelas paredes, pedindo, eu queria a cura completa. E agora voltar para casa, não podia andar, não podia fazer serviço, então eu não aceitava, né? Voltei, consultei, né, daí ele falou, tá tudo certo, né, coisa. Então daí agora só eu fiz um exame para ver, né, como é que estava o pulmão, coração, daí falaram que tá tudo certo. Esquina é tudo normal, tudo. Para ir no banheiro, tudo certo.
0: Hoje ela tá andando bem. Trabalha, lava roupa, cuida da casa e tá uma maravilha.
3: E Deus, ele fez assim um grande milagre na vida da irmã Marlene, porque assim, eu que vi ela no hospital, sedada, naquele estado, para ver hoje, né? Posso afirmar que um grande milagre na vida dela, em nome de Jesus.
1: Aquilo ali foi para ter um testemunho, né? Uma prova, né? Para chegar até aqui, né?
0: Que eu até, no entanto, não acreditava muito assim. Vi, eu pensava que isso aí era um pouco história do povo, né? E realmente não é história. Realmente Deus vive e Ele faz acontecer.
4: Meus irmãos, negócio sério, hein? Essa aí já estava com a passagem comprada e o passaporte carimbado para ir para a eternidade. Mas Deus teve misericórdia, porque alguém orou. Você que está em casa, que também tem um doente aí, prepare, daqui a pouquinho nós vamos orar. Nosso Deus cura. Nosso Deus não tem problema. Ele sabe fazer tudo direitinho e faz perfeitamente, como ninguém faria. E nós vamos clamar a Deus e Deus vai abençoar em nome de Jesus. Nós vamos ver agora, já vimos aqui a novela, e vamos ver lá do Peru a questão das missões. Tem mais uma pessoa abençoada lá e eu já vou falar das missões agora. Por favor, maestro.
5: 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Além de impulsionar o turismo e a economia, o surf faz parte da cultura nacional e fortalece a imagem do país no cenário esportivo. Dentro ou fora dos mares, Deus se faz presente no silêncio das águas e em cada instante em que nossa fé precisa resistir.
6: Eu vivi um momento muito difícil quando minha filha enfrentou uma gravidez de risco. O cordão umbilical estava enrolado no pescoço do bebê e o parto se tornou extremamente delicado. 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O bebê nasceu sem respirar e naquele instante tudo parecia incerto. Mas vi a misericórdia de Deus agir de forma poderosa e ele foi reanimado pelos médicos. Depois de 3 dias, meu neto recebeu alta sem nenhuma sequela. Hoje, ele e minha filha estão bem e nossa família testemunha com gratidão a bênção de nossas orações.
5: Através dos patrocinadores, podemos levar a obra de Deus a todas as nações.
7: Eu queria sempre ajudar na obra de Deus, né? Então eu aceitei para o evangelho ser pregado lá fora do Brasil, que lá precisa, né? Pessoas que não conhece, mas o missionário pode ir para lá e enviar pessoas que pregam o evangelho lá. É para ajudar a obra de Deus. E continua até hoje, vou continuar. Até quando permitir vida, Deus permitir, eu vou continuar sendo patrocinadora.
5: No Senhor temos tudo o que precisamos. E as bênçãos concedidas por Ele enchem nossos corações.
8: A nossa igreja em Lima está uma bênção. E lá já temos vários pastores que se converteram, pessoas, passaram por todas as provações, mostraram-se fiéis e já estão fazendo a obra em outros locais também. E o Peru está sendo abalado pelo poder de Deus. Eu pergunto, você já sentiu no coração de ser um patrocinador das nossas, nosso programa aqui no Brasil e por todo esse mundo afora? Essa é a oportunidade que Deus dá. Se você já sentiu de Deus, eu digo, inscreva-se. Se você não sentiu, espere sentir. Mas se sentiu, não deixe para depois, porque você sabe até a quantia que Deus colocou no seu coração, que é a quantia que Ele vai pôr na sua mão, mas Ele põe muito mais do que isso. Está escrito na palavra do Senhor, segundo aos Coríntios 9:10, que é Ele que dá semente ao que semeia. Eu estou convidando você que já sentiu no coração de ser um semeador. Eu vou pedir para levar esses 2 papéis para vocês. Nesse aqui, eu quero que você coloque o seu nome, não quero o seu endereço, o WhatsApp, a cidade e o estado. Aqui nas costas você coloca o seu pedido de oração maior que você quer. Só isso que eu preciso. Desse outro aqui, você repete o pedido de oração aqui, porque isso vai ficar com você. E aqui estão os bancos credenciados para você chegar lá e depositar em nome de Cristo. Missionário, eu sou chamado, mas eu tenho medo de não poder. O medo é do diabo, meu irmão. Se Deus chamou, você pode fechar os olhos e dizer, Senhor, eu vou. Pode ter uma aprovaçãozinha para você vencer essa batalha e aprender a vencer outras. E Deus vai lhe ajudar. Você que está em casa, por exemplo, vai aparecer aí o nosso telefone. Então você pode ligar agora e se inscrever. Ou ligar mais tarde e tal. E Deus vai lhe dar essa vitória. Hoje é o dia que Deus está chamando você. Enquanto eles estão aí se inscrevendo, deixa eu falar para o pessoal que está em casa. Você me pergunta, como é que eu faço para ajudar? Ora, do dia 1º até o dia 18 de todo mês, é o período mais difícil para nós, que as contas vencem e nós temos que pagar. Como é que eu faço, missionário? Você vai fazer simplesmente tomar uma posição e nos ajudar com aquilo que Deus tocou no seu coração. Então você vai vendo esse QR Code aqui, você vai pegar seu celular, colocar no modo foto para tirar uma foto dele, mas não tire. Vai passar uma linha amarela, você bate, virão 5 informações. Primeiro é como você faz para ajudar pelo seu cartão de crédito. Segunda e terceira são gêmeas. Você deve anotar, são 5 bancos credenciados. O nome do banco, o número da agência e o número da conta. Aí você vai pessoalmente, deposita ou faz uma transferência direta. Eu não sei fazer. Então está restando agora a lotérica. Vá à lotérica e diga para o caixa: eu quero fazer um depósito, doação para a Igreja Internacional da Graça de Deus. 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E hoje Pix quase todo mundo faz a toda hora. Esse QR Code aqui é do Pix, pode fazer aqui, está tudo direitinho. Enquanto eles vão fazendo, maestro, a primeira pergunta, por favor.
9: Missionário, devo aceitar um trabalho que desafie a minha fé?
8: Olha, você não deu muito detalhe, mas como é que eu posso orientar se eu não sei como o trabalho desafia? Por exemplo, suponhamos que você encontre um trabalho para trabalhar num motel. Aqui no Brasil, motel não é hotel. Nos Estados Unidos é. Você vê motel, você pode ir para a família e tudo. Motel é um hotel que o carro fica dentro ali. Então, é motel, carro de motor. De motor e tal. Aqui já é diferente, né? É usado mais para prostituição, é coisa errada. Então você não aceita. Deus tem outro trabalho para lhe dar. Agora, buscar um trabalho é a coisa mais fácil, pessoal. Eu sempre cito o meu caso. Da minha mocidade, o patrão me mandou embora. Eu não chorei, não. Eu fui. E o que, que você foi fazer? Eu fui camelô na feira. Ganhava muito mais. Eu fui mascar de porta a porta. Já tive uma empresa de vender roupa de porta em porta e fazia tudo direitinho. E graças a Deus fui prosperando. Então, se você orar a Deus, tem 1000 oportunidades que você faz. Uma mulher lá em Minas se inscreveu, chegou em casa: meu Deus, e agora? Eu não tenho, meu marido só me dá, na época, R$50 por semana para comprar o leite e o pão. E eu tenho filho para comer, para sustentar, e o que sobrasse eu devia guardar para comprar roupa para ela. Mas o coitado só ganhava 600 por mês. Ele estava 200 para ela, dava um terço. Olha, que vida apertada. Aí ela chegou em casa: e agora, Deus? Aí estava ali meio chorando assim: não tem jeito, eu quero pagar. Aí eu ouvi uma voz dentro da casa assim: vai torrar amendoim. Não tinha ninguém, foi no banheiro, todo lugar. Oh, Deus, quer que eu torre amendoim? Aí ela catou as moedas que tinha lá guardada lá, correu no mercadinho lá e comprou meio quilo de amendoim. Olha como é que começou a vida dela. Aí ela torrou: mas eu vender na rua, sou uma mulher, o homem vai se engraçar comigo, vem com palavras que eu não quero saber. Aí foi, o filho da vizinha que ela estava falando que ele precisa de um emprego, chamou ele lá: quer ganhar um dinheiro? Vai lá e vende isso aqui, no seu preço que foi, saiu e passou e voltou. Foi fácil, foi. Tem mais? Faz o seguinte, eu estou tirando aqui o que eu tinha gastado, agora isso aqui já é nosso. Você vai lá e vem, você compra tudo de amendoim aqui agora que eu vou torrar. E vende mais. E eu vou dizer meia meia, metade para mim, metade para você. E o garoto ficou feliz, a vizinha ficou feliz. Ela disse: missionário, vai lá em casa agora. Eu tenho o vestido que eu quero, o sapato que eu quero, não falta nada. E eu disse: marido, não me dê mais nada, eu sei que você ganha pouco. Pode deixar que agora você me verá de uma maneira santa. Fazia o amendoim com aqueles cartuchos assim, parecendo um cone, e o rapaz vendia. Agora não sei mais a história parou aí. A segunda pergunta agora:
10: missionário, qual a diferença entre provação e ataque espiritual?
8: Ataque espiritual é quando o demônio resolve bater em você. Mas como é que ele vai me atacar se eu tenho um muro de fogo? Está faltando palavra de Deus. Quando você se converte, você está protegido por um muro de fogo que é Deus. Ele não consegue entrar. E se vier, você manda ele embora em nome de Jesus. Vamos abrir o coração?
2: Missionário, no instante em que aceitei Jesus, meu coração se encheu de paz e uma alegria indescritível. Agora, venho lutando para ganhar a minha família para Cristo, mas encontro dificuldades nisso. Embora eu me ponha de joelhos e peça a Deus para que a minha casa passe a servi-lo, apenas eu sou convertida, mas continuo crendo fortemente que um dia todos nós seguiremos o caminho da salvação. Mas como conduzir a minha família para isso, missionário?
4: Deixa o Espírito Santo lhe ensinar. Eu menino, conduzi toda a minha família. Depois de pastor, eu batizei meu pai, batizei minha mãe. E queria que Deus ia salvá-los. É crer no Senhor Jesus, será salvo tu e a tua casa. Acabou. Você vai ser uma bênção em nome de Cristo. Olha, pessoal, próximo sábado e domingo agora, nós temos sábado e domingo 10 reuniões de Santa Ceia de outubro. Estamos no meio da primavera. Você decide. Sábado, 9, 14 e 18, comigo e com o pastor Jaime. Depois, domingo, 7, 9 e 11, com nós dois. Aí eu vou para a minha missão, ele faz 14, 16, 18, 20 horas. E quem está em casa é aqui na Avenida São João, 791, esquina da Rua do Ximbira. A próxima esquina é a Avenida Ipiranga. Desceu mais um pouquinho, o Vale do Anhangabaú. Pode vir, vem de carro, aqui na rua tem o hotel Apolo e tem também outro estacionamento que você pode guardar o seu carro ali e participar conosco em nome de Jesus. Agora nós vamos orar por todos em nome de Cristo. Vamos ficar de pé, pessoal, e você que está em casa, fica de pé mesmo agora que eu quero orar. Pastor Jaime já vai unir comigo agora. 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Vamos orar agora, Pai. Nós estamos chegando com fome de ver o Senhor operar. Tem famílias orando agora por casa igual dessa mulher, Deus, que não morreu porque o Senhor segurou. A doença não era para a morte. Deus, agora eu entro em tua presença. Eu venho abençoar essa pessoa. Eu vou exigir a saída do mal. Começa a orar forte agora, aqui agora, em casa. Deus está aqui para curar. Demônio, você vai tirar a mão dessa família, dessa pessoa que está toda enrolada, atolada em dívidas. Você vai soltar agora esse casamento que está para ser separado. Não vai haver separação. Ora agora em nome de Jesus. Eu vou usar autoridade agora, o pastor Jaime vai usar e Deus vai operar também. Não vai ficar mal na sua vida agora. Acredite, Deus, eu estou orando agora em nome de Cristo. Eu estou usando o teu poder agora e eu determino que essa força maligna, esta obra do inferno que entrou na vida dessa família, vai ter de sair agora, e o mal vai sair desde o alto da cabeça até a planta dos pés. Vai embora agora, vai embora sofrimento, que é dessa pessoa que está lá no hospital, e nós estamos orando por ela. Sai todo mal agora, em nome do Senhor Jesus.
11: Em o nome do Senhor Jesus, onde estiver o mal, vem comigo, vem nessa fé, levante a sua voz e diga: o mal saia, vai embora. É uma dor, é uma infecção grave nesse dente aí, eu digo: sai agora. Essa pessoa está com o rosto inchado, dor, vai embora. Nós mandamos a dor na garganta, a infecção na garganta, em nome de Jesus. Infecção bacteriana, viral, vai retrocedendo, vai saindo, porque é uma ordem no poder que há no nome de Jesus Cristo. Nós exigimos, nós ordenamos que o mal retroceda. Vem nessa fé, levante a sua voz. Meu Deus, eu oro por esse rapaz que tem uma cardiopatia grave, que tem uma arritmia severa e hoje o coração está acelerado. Eu digo: mal, sai agora. Esses batimentos irregulares sejam agora curados em nome de Jesus. Eu digo na autoridade desse nome que esse mal vai embora. Não pode ficar essa depressão forte, essa ansiedade ansiedade, essa crise de pânico, essa crise de ansiedade, nós mandamos embora essa confusão na mente, essa perturbação na mente, pensamento até de morte, de suicídio, uma tristeza, uma letargia tremenda, um desânimo. Vai embora agora no nome de Jesus, todo mal do aparelho reprodutor, do aparelho digestivo, do sistema imunológico, do sistema linfático, são os nódulos que apareceram, os caroços que apareceram, nós mandamos embora em nome de Jesus. Nós falamos ao hipertiroidismo, ao hipotiroidismo, que saia. E atenção, atenção, agora você que está sofrendo uma dor neste braço forte, é uma dor na clavícula, no ombro, é um rompimento do tendão, uma lesão no tendão, que você não consegue levantar o braço, está dormente, está dolorido, nós exigimos que desapareça, até a sequela de um tiro desapareça, nós exigimos, ordenamos em nome de Jesus.
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13: O senhor aqui foi o quê? O que aconteceu?
14: Zumbido no ouvido.
13: Zumbido. Há quanto tempo tinha esse zumbido aí?
14: 6 anos.
13: 6 anos.
14: Eu faço com
13: e agora aqui. Subiu?
14: Subiu tudo.
13: Aleluia. Vamos aplaudir a Jesus, pessoal. Deus é lindo. Deixa eu falar com ela. E você, foi o quê, irmã?
15: A visão.
13: O que a senhora tinha na visão?
15: É hipermetropia, astigmatismo e muitas outras coisas. Eu não consigo ver de longe, sem o óculos. Eu te vi de lá.
13: Lá de trás.
15: Lá de trás.
13: O óculos está na mão aí, ó. Usava esse óculos. Usando quantos esse graus óculos. Nesse óculos aí?
15: É 2,5 cada lente.
13: 2,5 cada vista. É. E agora enxergando sem óculos. Esse Deus é tremendo. Aleluia. Quem mais? E ali? O que aconteceu?
16: Minha vista que é fraca.
13: Estava fraca a vista?
16: Estava fraca.
13: O senhor usando óculos? Usando óculos. O senhor não enxergava sem óculos?
16: Não enxergo, mas é...
13: Embaçado.
16: Embaçado.
13: E agora clareou a visão?
16: É, clareou.
13: Aleluia, Deus é bom demais, aleluia. Deus é fiel. Quem mais ali? E a senhora, foi o quê?
17: Problema na vista.
13: Então, o que tinha?
17: Não estava enxergando direito, normal.
13: Clareou a visão?
17: Também estava com dor na arcada dentária. E ao comer, nem seja coisa fria. Sim. Ou quente, dava dor nos dentes, tudo doendo nos meus dentes.
13: Saiu a dor também?
17: Saiu.
13: E clareou a visão?
17: Amém.
13: Obra clareou. Completa. Amém. Vamos aplaudir a Jesus, que ele é bom, né? E ali, a senhora foi o quê? O que aconteceu?
17: A vista, pastor.
13: O que tinha?
17: Estava com problema nas

0: Glória ao visão. Vamos aplaudir esse Deus lindo, pessoal. E ali, a senhora foi o quê?
1: Eu e minha vice-irmã operei tatarata de um e estava atacando o outro.
0: E o que, que a senhora sentiu que aconteceu agora?
1: Clareou.
0: Clareou a visão.
1: Clareou.
0: Louvado seja Deus.
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5: A paz do Senhor Jesus. Isaías, capítulo 61, versículos 1 e 2. O Espírito do Soberano, ó Senhor, está sobre mim, porque o Senhor ungiu-me para levar boas notícias aos pobres, enviou-me para cuidar do que estão com o coração quebrantado, anunciar liberdade aos cativos e libertação das trevas aos prisioneiros, para proclamar o ano da bondade do Senhor e o dia da vingança do nosso Deus, para consolar todos os que andam tristes. Que as bênçãos de Deus os alcancem nesta hora.
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nós o teu reino. E seja feita a tua vontade, aqui na terra como nos céus. O pão nosso de cada dia dai-nos hoje. Perdoai as nossas ofensas, assim como nós perdoamos a quem tem nos ofendido. Mas não nos deixeis cair em tentação, e livrai-nos do mal, porque teu é o reino, o poder, a honra e a glória, não só hoje, mas para todos sempre.

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Você precisa continuar, mesmo quando os olhos não enxergam a saída. Continue. Mesmo quando o coração estiver cansado, continue. Mesmo quando ninguém acredita em você, você tem que continuar, porque Deus vê o que ninguém vê, prepara o que ninguém imagina e realiza o que muitos chamam de impossível. Continue, porque Deus preparou grandes vitórias para a sua vida.

0: Olha, a fé, ela é importantíssima na nossa vida. Ela é pequena, mas ela produz grandes resultados. Às vezes, ela é discreta, mas ilumina noites inteiras. A fé, ela nos faz resistir, perseverar e acreditar no impossível. Eu convido todos vocês a virem comigo, confiando e acreditando e com o coração cheio de fé no Pai. Belo Horizonte, Brasil, vamos juntos! É pra frente e pra cima, no poder da fé.
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coração de cada um dos nossos ouvintes e que mostra o poder de Deus de uma forma extraordinária. E eu quero ter vocês todos os dias aqui conosco, acompanhando e sendo todos agraciados, abençoados, iluminados. Aumente o volume, entre em contato com os amigos, familiares, conhecidos, peçam todos para sintonizar no programa Nos Passos da Vitória, porque hoje ele está demais. O

e também os amigos para preparar um copão com água e sintonizar no programa Nos Passos

Olha, eu tenho certeza que Deus, ele quer abençoar muito a sua vida, ele quer fazer de você uma pessoa feliz, realizada e abençoada. Aonde quer que você esteja, no trabalho, em casa, dirigindo agora, que Deus possa alcançar você com a grande bênção, com a grande vitória que você precisa. E eu quero orar pela sua vida, nós vamos juntos unir a nossa fé em oração e eu quero ver Deus operando. Prepara um copão com água, porque na hora da oração nós vamos consagrar a água e eu quero ver todos vocês bebendo da água consagrada, água ungida, água abençoada, e eu quero que você tome posse da bênção, tá bom? Eu quero ver todos vocês tomando posse da bênção, eu quero ver você determinando conosco a sua vitória e a saída do mal. Nós vamos determinar que o mal saia da tua vida, seja ele qual for, é uma dor na perna, uma enxaqueca, uma tristeza, o desemprego, qual é o problema? Nós vamos determinar a saída desse mal. Olha, Deus quer ver você determinando. A determinação faz uma pessoa levantar quando todos dizem que ela deve permanecer caída. A determinação faz alguém continuar caminhando quando as forças parecem acabar. E quando essa determinação é colocada nas mãos de Deus, ele se transforma em esperança. Hoje, você está nos ouvindo agora e de repente você está passando por um momento difícil emocionalmente. De repente você está enfrentando uma batalha. Nós queremos unir a nossa fé com vocês. Há pessoas que vencem porque encontram força para lutar, outras vencem porque são determinadas, fortes também, para fazer com que a mudança aconteça. Eu quero colocar você que está enfrentando uma batalha nessa corrente de oração. Daqui a pouquinho nós vamos fazer, tá bom? 0-3574-0397. Diga assim comigo, olha, com Deus adiante, é vitória a todo instante, Brasil.

Olha, o nosso Deus, ele é maravilhoso, ele é poderoso, é ele que abre portas, é ele que faz maravilhas, milagres, ele faz o impossível acontecer. Você deve ficar ligado a essa programação, porque nós teremos um momento sagrado que nós vamos compartilhar a mensagem da fé, nós vamos compartilhar também aquele momento poderoso da oração, que juntos vamos orar, vamos invocar o nome do Senhor. E eu tenho certeza que Deus, ele vai operar de uma maneira extraordinária na sua vida. Deus quer ver você vivendo o milagre, vivendo algo sobrenatural. Preste atenção. Deus permite que enfrentemos grandes batalhas, que enfrentamos grandes dificuldades, não para nos destruir, mas para revelar a sua força, o seu poder e mostrar também a força e o poder dele que habita em nós quando nós passamos a acreditar na sua promessa e na sua palavra. As maiores conquistas nascem exatamente assim, diante de grandes batalhas e desafios. Precisamos sim acreditar, confiar e perseverar, porque a vitória com certeza ela vai chegar. O livro sagrado, você que me ouve agora, preste atenção. Em Jeremias capítulo 29, Deus, ele fala algo poderoso e que todos nós precisamos meditar, refletir sobre esta palavra. Porque eu bem sei os pensamentos ou os planos que eu tenho para vocês, diz o Senhor. Jeremias capítulo 29, versículo 11. Ele diz assim: planos de paz e não de mal. Quais são os planos que Deus tem para cada um de nós? Planos de paz, planos bons e não planos maus. Por que ele tem esses planos? Porque ele diz aqui: para vos dar um futuro e uma esperança que vocês aguardam. Quando nós acreditamos na promessa e na palavra, nós alcançamos aquilo que a palavra de Deus nos garante. Talvez você hoje esteja vivendo um capítulo muito difícil na sua vida conjugal, sentimental, emocional, espiritual, na sua saúde. Mas Deus, ele não escreve histórias pela metade, não. Se ele permitiu que você chegasse até aqui, se ele permite você ouvir essa programação, é porque ele tem um propósito para a sua vida. Se Deus colocou você diante desse programa, creia, ele tem um propósito e ele vai cumprir com a promessa, e o propósito dele vai se cumprir na sua vida. Continue confiando, não pare de lutar, não, você não pode parar. Nós estamos aqui para nos unir com cada um de vocês. O senhor, a senhora, você que está chorando agora, chorando porque você olha para a sua vida e você sente vontade de chorar, porque não está fácil. Você olha para todos os lados, você não encontra ajuda, apoio, solução, você não consegue enxergar a saída, mas não olha para nenhum lado, olha para o alto. Olha para o alto, olha para Deus. O socorro, a saída, não está no amigo, no parente, no vizinho, no remédio, está em Deus. Porque Deus, ele pode transformar a sua dor em testemunho e o seu recomeço em uma grande vitória. A determinação nos faz continuar. Deus nos dá força para vencer. Quem entrega os seus caminhos nas mãos de Deus nunca caminha sem esperança. Depois da noite mais escura, Deus continua fazendo nascer um novo amanhecer. E Deus quer fazer com que a sua história se torne uma história extraordinária, de milagres, de conquistas e de grandes transformações, para que através da sua vida, o nome dele seja glorificado.

Olha, deixa eu te falar uma coisa importante que você precisa prestar atenção. Talvez você esteja nos ouvindo, acompanhando a nossa programação e pensando em desistir. Desistir de um sonho, de um projeto, de uma oração que você tem feito que parece não ser respondida. Mas eu quero que você entenda uma coisa. A noite mais escura acontece pouco antes do amanhecer. Não jogue fora a sua esperança por causa de um momento difícil. O que Deus começou na sua vida, Ele é poderoso para completar. Você precisa crer, confiar, acreditar. Levanta sua cabeça, siga em frente. Você já passou por situações, já venceu, você já superou algumas dificuldades na sua vida, na sua caminhada, e você não pode se entregar. Por mais que venha pensamentos negativos, acredita e creia no poder de Deus. Una-te, pois, a Ele, se apega a Ele. Não pare. Não pare, porque Deus, Ele está cuidando de você e Ele vai fazer de você um vencedor, uma vencedora, e o nome dEle será glorificado na sua vida. Nós queremos nos unir a vocês para determinar a saída do mal, para determinar que todas as obras das trevas caiam por terra e que você seja alcançado pelo poder de Deus e receba a sua vitória. Lili, nós estamos aqui para receber os pedidos de oração e eu quero que essas pessoas nos escrevam o que que elas querem que caia por terra, o que que elas querem determinar que aconteça e que o mal não venha prosperar. Elas podem enviar o pedido de oração 0-3174-0397. Esse é o WhatsApp do Mensageiro da Fé, 31975740397. Com Deus adiante, é vitória a todo instante, Brasil.

eu quero poder aqui aproveitar esse momento tão especial, que é o nosso momento de comunhão com Deus, o nosso momento de interagir, de participar. Eu recebendo aqui tantas mensagens, tantas pessoas confirmando, afirmando, determinando a crença, a fé, a coragem delas de vencer. Isso é muito importante. Mas eu preciso chamar a sua atenção. Sabe por quê? A nossa programação, ela passa voando. Uma hora de programa voa todos os dias, de meio-dia e meia até a 1:30, das 12:30 às 13:30, uma hora de programação voa, passa muito rápido, e é por isso que eu quero aqui convocar vocês a estarem conosco na igreja, para que possamos juntos buscar Deus, orar pela sua casa, pela sua família, pelo seu casamento. Eu sei que às vezes tem pessoas que elas se decepcionam até na igreja. Tem pessoas que se decepcionam na fé, na igreja, se decepcionam em tantas coisas, mas eu quero dizer para você, por mais que você tenha decepcionado com alguém, com a igreja, com qualquer pessoa, com qualquer situação, você nunca terá motivos para se decepcionar com Deus. E quando eu convoco as pessoas para estarem na igreja, para que juntos possamos buscar a Deus, adorar a Deus, ouvir a palavra de Deus, é para que possamos verdadeiramente nos encher de Deus, receber a direção de Deus, colocar nossa vida diante de Deus, a nossa casa diante de Deus. E eu sei que você precisa muito de Deus, ou não? Precisa? Eu tenho certeza, nós precisamos, para que a nossa casa, a nossa família seja edificada de uma forma que ela não venha desmoronar, que ela não venha ser destruída. Nós precisamos colocar em Deus a nossa casa. Então, esteja conosco nessa quarta-feira. Venha colocar sua família diante de Deus. Venha orar junto conosco pela sua casa, pelo seu lar. Eu quero que você largue tudo na quarta-feira para estar conosco em uma de nossas reuniões. Porque quarta-feira é dia de reunião, é dia de oração, é dia de comunhão com Deus, para ver a família sendo abençoada e transformada. E aqui na nossa Igreja Internacional da Graça de Deus, aqui na cidade de Betim, o endereço é muito fácil e muito conhecido. Rua Antônio Augusto de Resende, 177, no centro da cidade de Betim. Todas as quartas-feiras, orando pela Sagrada Família, 8 horas da manhã, 3 da tarde e às 7:30 da noite. E o domingo é especial, domingo é de comunhão, domingo é de ensinamento da palavra. Você não pode ficar de fora. Você precisa, se você se afastou por algum motivo, se você é uma pessoa que está, sabe, distante da igreja, às vezes você diz, olha, eu não tô distante de Deus, tô distante da igreja, mas você precisa estar em comunhão conosco, buscando a Deus, servindo ao Senhor, sabe, se renovando em Deus. É importante estar na igreja assim, é importante estarmos juntos, buscando juntos a Deus. Domingo, 8 da manhã, 3 da tarde, 7 horas da noite, Rua Antônio Augusto de Resende, 177, no centro da cidade de Betim, ou você pode procurar uma Igreja Internacional da Graça de Deus mais próxima da sua casa, tá bom? Com Deus adiante, vitória a todo instante.

0: Tenho certeza que Deus, ele está te dando a oportunidade de você viver algo novo. Você que nos ouve, aonde quer que você esteja, nós chegamos um momento poderoso, momento sagrado, um momento que nós vamos falar com Deus e queremos determinar a saída de todo mal da sua vida, e eu creio que Deus se manifestará de uma maneira poderosa. Belo Horizonte, Brasil, é o momento de nós falarmos com Deus, é momento de oração.
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2: Senhor nosso Deus e nosso Pai, Pai amado, Pai poderoso, fiel, Criador dos céus e da terra, nesse momento estamos diante do Senhor. E nessa oração, Pai, trazemos milhares de pessoas que estão nessa expectativa de vitória. Pessoas que entraram em contato conosco. Pessoas, Pai, que deixaram seus nomes e os pedidos de oração. E por isso clamamos para que o Senhor venha alcançar cada lar, cada pessoa nesse momento. Deus, e na autoridade do nome de Jesus, amarramos todo o mal agora, toda praga, todo feitiço, toda dor, toda amargura, essa ânsia que essa pessoa carrega em sua vida, essa depressão, essa vontade de tirar a própria vida. Ó Deus, todo o mal agora, em nome do Senhor Jesus Cristo, nós amarramos, repreendemos no poder e autoridade do nome de Jesus. E a ordem é esta: todo mal sai.
0: Sai em nome de Jesus, ou doença vai embora. Nós estamos determinando a saída dessa dor, a saída desta doença, dessa enfermidade, essa ferida, cicatriz agora. Fecha agora, vai embora essa bactéria maldita. Nós estamos determinando, sai. Está amaldiçoada essa bactéria, destruída agora a dor, esse mal no estômago, nos rins, no fígado, no sangue, na pele, nos nervos, nas articulações. Vai saindo agora da via respiratória.

Jesus Cristo, sai agora. Nós determinamos a saída, a destruição de todo mal, no nome sagrado de Jesus. Pai querido e amado, eu peço a ti que venha com o teu poder, a tua graça e a tua unção agora. Meu Deus, vem abençoando cada vida, cada pessoa agora. Eu quero declarar e determinar no nome de Jesus a cura, a paz, a alegria. Receba a cura agora. Fica livre dessa dor, esse caroço, ele desaparece agora. Eu determino, desapareça agora. Em nome de Jesus, volte ao normal agora. As articulações, volte a funcionar o organismo perfeitamente. Fica livre agora, eu estou determinando a sua cura. Eu estou determinando agora, sejam todos curados, abençoados. Fica livre dessa depressão, do medo. Fica livre dessa opressão maligna. Jesus Cristo te dá saúde. É através do nome sagrado de Jesus que nós abençoamos todos nesta hora. E eu peço, Pai querido e amado, confirma os milagres, as bênçãos e as maravilhas, para que o teu nome seja exaltado e glorificado. Coloca nesta água o teu poder, a tua unção e a tua graça. Na hora que as pessoas usarem, beberem desta água, que todas elas recebam vida, paz, amor e alegria. E você que crê, diga amém, diga graças a Deus e declaro obrigado. Obrigado, Jesus, a vitória é minha, eu tomo posse no nome de Jesus. Beba da água e seja abençoado.

0: Glorificado seja o nome do Pai Todo-Poderoso que nos deu a vitória. Eu vou pro WhatsApp atender vocês. 31 975 74 0397. Um forte abraço, Deus abençoe a todos. Belo Horizonte, Brasil, pra frente e pra cima, no poder da fé.
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11: A paz do Senhor Jesus, meu irmão, a paz do Senhor Jesus, minha irmã. Você que é de perto, você que é de longe. Está começando mais um Pode Crer aqui na 89 Maravilha FM, a rádio de todas as igrejas que toca o som do céu. Que prazer estar com você, eu, Pastor Eloir, e juntos nós vamos para mais um programa Pode Crer. Culto diário das Assembleias de Deus Ministério de Madureira no estado de Minas Gerais. A sua presença, a sua companhia nos traz alegria. Que Deus abençoe a sua vida, que Deus abençoe a sua casa, que Deus abençoe a sua família. Gratidão por ter a oportunidade de estar com você em mais um programa Pode Crer. O Pode Crer está no ar e eu quero te convidar para juntos nós meditarmos na palavra de Deus, nós louvarmos a Deus, porque aqui tem louvor, aqui tem palavra e aqui tem oração. O Pode Crer é isso, o Pode Crer, ele existe para que o nome do Senhor Jesus seja glorificado e para que você escute sempre a poderosa mensagem da palavra de Deus. Que Deus abençoe a sua vida, que Deus abençoe a sua casa, que Deus abençoe a sua família, aonde você estiver no estado de Minas Gerais. Como é bom estar com você, eu sou o pastor Eloir e juntos nós estamos no Pode Crer. Aleluia! Que alegria estar com você. Olha, mais que bênçãos, você tem que ansiar pela presença de Deus. Mais que as bênçãos, anseie pela presença do Senhor Jesus Cristo. Anseie pela presença do Deus Todo-Poderoso. Anseie pelo Deus da sua salvação. É isso. Venha, escute a mensagem da palavra de Deus. Escute a mensagem de Cristo Jesus para a sua vida. Eu tenho certeza que Deus vai falar de forma poderosa ao seu coração. Mais que bênçãos, anseie pela presença. Deixa eu te falar, você precisa ouvir a mensagem que Deus trouxe para você. Hoje eu vim aqui pregar uma mensagem da parte de Deus para a sua vida. Hoje eu vim aqui pregar uma mensagem da palavra de Deus para você. Pode crer, Deus, ele vai falar poderosamente ao seu coração, poderosamente à sua vida, e eu tenho certeza que não vai faltar a bênção de Deus, porque antes de querer algo de Deus, você tem que querer a presença dele na sua vida. E eu tenho certeza que Deus é poderoso para fazer infinitamente mais, além daquilo que você pensa, pede, imagina, supõe, busca. Eu tenho certeza que Deus, ele vai falar ao seu coração na noite de hoje. É, vamos juntos nas horas finais do dia de hoje, neste dia abençoado aqui no meu, no seu, no nosso. Pode crer, pode crer, Deus vai te abençoar. Ah, pastor Eloy, mas Deus é poderoso, a presença de Deus é o suficiente? É, a presença de Deus é aquilo que você precisa, é aquilo que você almeja. Não abra mão de ter a presença de Deus na sua vida. Não abra mão de ter a presença de Deus na sua história, na sua existência, na sua casa, no seu coração. Tenha a presença de Deus como o seu alicerce. Busque a presença de Deus. Ô pastor Eloy, e como é que eu faço isso? Já já eu vou pregar uma rápida palavra para você, mas ela vai ser como flecha, ela vai ser suficiente para que você viva os propósitos do Senhor Jesus para a sua casa, para a sua família e para a sua existência. Deus é poderoso para te abençoar, amigo. Mas antes, eu quero que você escute esta canção. Eu quero que você escute este louvor. Eu quero que você escute a canção que agora eu mando para você. Eu vou mandar essa canção para você, eu quero desejar essa canção para todo o povo de Deus do estado de Minas Gerais. Fique com esse louvor e na sequência a gente volta aqui com o nosso Pode Crer, o culto diário das Assembleias de Deus do estado de Minas Gerais, para mim, para você, para nós desfrutarmos juntos da mensagem da palavra de Deus. Fique com esse louvor e a gente volta na sequência.

0: Como é bom ouvir louvores, como é bom ouvir louvores aqui na 89 Maravilha. Como é bom desfrutar da presença de Deus aqui na 89, escutando louvores de adoração ao nome do nosso Deus. Louvores de adoração àquele que vive e reina para todo sempre. Eu quero te convidar a ouvir a mensagem da Palavra de Deus. Escute a mensagem da Palavra de Deus, escute a mensagem da Bíblia Sagrada para a sua vida na noite de hoje. É noite de bênçãos, mas antes da bênção, mais que a bênção, você precisa ansiar pela presença. Abra sua Bíblia comigo no texto de Isaías, no capítulo 44. Isaías, no capítulo 44, versículo 3. Isaías 44, versículo 3. Você está comigo aí do outro lado? Ô meu amigo, ô minha amiga, chegou a hora de lermos a Palavra de Deus, chegou a hora de da mensagem da Palavra de Deus. Texto de Isaías, no capítulo 44, verso 3, diz assim a Palavra de Deus: porque derramarei água sobre o sedento e torrentes sobre a terra seca. Derramarei o meu espírito sobre a tua posteridade e a minha bênção sobre os teus descendentes. Derramarei água sobre o sedento, torrentes de água sobre a terra seca. Derramarei o meu espírito sobre a tua posteridade e a minha bênção sobre os teus descendentes. Entenda algo, já começa logo entendendo algo da parte de Deus no começo desta mensagem. Não basta desejar as bênçãos de Deus, a gente precisa desejar o próprio Deus, a fonte de toda a vida, a fonte de renovação é o próprio Deus, é a pessoa, não é aquilo que ele pode te dar. Interessante, querido, que o livro de Isaías, ele foi escrito durante um período de extrema dificuldade para Israel. Israel passava por um período de muitas assolações e dificuldades. A nação estava dividida, e ela estava espiritualmente seca, se assim podemos dizer. Por quê? Ela estava seca, ela estava espiritualmente seca, ela estava dividida devido ao distanciamento que estava de Deus. O povo estava distante de Deus. Contudo, em Isaías, no capítulo 44, verso 3, o Senhor, ele apresenta uma promessa de renovação. Deus sempre tem uma promessa de renovação para nós. Em meio às crises, em meio às dificuldades da vida, Deus sempre tem uma palavra de renovação para nós. Ele diz que iria derramar suas águas vivificadoras sobre o povo que estava sedento. E ele disse isso simbolizando um derramamento do seu espírito sobre aquelas pessoas que estivessem dispostas a buscá-lo. É isso. Deus promete renovar derramando do seu Santo Espírito. As torrentes de água, elas representam mais do que uma simples solução para as necessidades imediatas. Não. Elas apontam para uma transformação profunda. Elas apontam para uma transformação duradoura, que somente Deus pode realizar na minha e na sua alma. Deus sempre tem algo novo para você. Assim como Israel estava sedento de Deus, muitas vezes eu e você nos encontramos numa posição semelhante a esta. As nossas almas, as nossas vidas, cansadas das lutas da vida, elas anseiam por algo mais profundo do que as bênçãos materiais, do que as bênçãos humanas, físicas, materiais, palpáveis. Interessante que esse texto de Isaías, ele nos lembra que Deus, ele deseja não apenas nos abençoar, Tem muita gente que fala assim, Deus quer te abençoar, Deus quer te abençoar. Mas eu vim aqui no Pode Crer para te dizer, Deus não quer apenas te abençoar, pode crer. Mas Deus quer te encher com o seu Espírito. Deus quer nos encher com o seu Espírito. Deus quer nos transbordar com o teu Espírito. Deus quer trazer uma restauração completa. As torrentes, quando chegam, elas chegam mudando as coisas de lugar. Deus quer mudar as coisas de lugar. Deus quer reorganizar a sua existência. Aleluia! Ele promete renovar a nossa alma e gerar vida nova em nós, atingindo até os nossos descendentes. É isso que Deus está prometendo neste capítulo. Muitas vezes, a nossa busca por Deus, ela está limitada àquilo que Deus pode dar, às bênçãos que Ele pode oferecer. É, tem muita gente que se aproxima de Deus e a sua busca por Deus, a sua aproximação de Deus, se limita à bênção da saúde, do sucesso, da paz momentânea, sabe? À saúde, da solução no relacionamento conjugal. É, a busca por uma solução para os seus problemas aqui na Terra. Muitas vezes as pessoas estão limitadas neste mistério, nesta necessidade de receber algo de Deus. Mas que bênçãos! Eu vim aqui para te dizer, pode crer, queira a presença. Queira a presença de Deus. Aleluia! O texto de Isaías, ele nos desafia, esse texto do capítulo 44, a elevar a nossa sede espiritual. A gente precisa desejar, e desejar muito mais do que aquilo que Ele pode nos dar. Deseje mais do que aquilo que Ele pode te dar. Ei, aleluia, Deus me trouxe aqui nessa noite para te dizer, você precisa desejar mais do que aquilo que Ele pode te dar. Nós devemos desejar a sua presença que é transformadora, a sua presença que vivifica, a sua presença que nos atrai para uma transformação definitiva. Quando nós ansiamos profundamente por Deus, quando ansiamos profundamente pela sua presença, Ele derrama o seu Espírito sobre nós, Ele derrama da sua graça sobre nós, e como torrentes de água, elas revivem uma terra que está seca, a alma que está abatida. Essa sede, ela não pode ser uma sede passageira, ela tem que ser uma sede contínua, uma sede que não termina. É, mas continua, levando-nos a buscar um relacionamento mais íntimo e mais profundo com o Pai Celestial. Aleluia! Olha, Deus me manda te dizer, você precisa se perguntar hoje, eu estou buscando apenas o Deus que pode fazer por mim? Ou eu estou buscando a própria essência de Deus em minha vida? Eu estou buscando a própria transformação que só o Senhor Jesus pode dar. Só o Senhor Jesus pode oferecer esta bênção para você. Por isso, meu amigo, quando a nossa sede espiritual, ela vai além das bênçãos momentâneas e ela passa a ser um desejo ardente pela presença do Senhor, nós experimentamos uma transformação que transcende o que o mundo pode oferecer. Deus nos chama a desejar mais do que as águas superficiais. Deus nos chama para que nós possamos oferecer a Ele sacrifícios de louvor. Devemos desejar mais a Deus e a sua presença do que as águas superficiais de bênçãos que podem terminar. Ele nos chama para as profundezas do seu Espírito, onde a renovação verdadeira e eterna acontece. Se você quiser, você terá. Se você quiser e buscar, você terá. O Senhor está aqui nesta noite para te entregar a sua bênção. O Senhor está aqui nesta noite para entregar a você, querido. A você, querida, pode crer. Aqui na 89 Maravilha, o Senhor está buscando a sua presença Você está buscando a presença dele. O Senhor está te abraçando, está te acalentando e está dando a você a transformação que só a presença dele é capaz de dar. Só a presença do Senhor é capaz de oferecer. Por isso, meu querido amigo, nunca se esqueça, antes de ter algo da parte de Deus aqui na terra, tenha Deus, tenha Deus, tenha Deus. Você é capaz de profetizar isso aí do outro lado? Antes das bênçãos, tenha a presença em nome de Jesus, o Nazareno. E eu quero te convidar, ao final desta mensagem, que você possa escutar louvores de adoração. Mas antes, eu quero orar por você. Eu quero orar pela sua casa, eu quero orar pela sua família, eu quero orar pela sua vida. Eu quero apresentar a sua vida a Deus em oração. Em nome de Jesus, antes de você escutar louvores ainda neste Pode Crer, você ouvir canções maravilhosas aqui na rádio de todas as igrejas que toca o som do céu, eu quero te convidar a fechar os seus olhos. Feche os seus olhos agora, porque nós vamos orar por você. Nós vamos orar pela sua vida, nós vamos orar pela sua casa. Senhor, Deus de todas as coisas, nós reconhecemos, Pai, reconhecemos que muitas vezes nós buscamos apenas nas bênçãos, suas bênçãos, e nos esquecemos de buscar o Senhor em sua totalidade. Mas o Senhor é um Deus que nos atende nas nossas necessidades. Ah, Deus, eu reconheço que muitas vezes eu fui, nos perdoa, Deus, às vezes que nós fomos em direção à tua presença querendo algo e não querendo o Senhor, querendo alcançar um benefício, querendo alcançar, ó Deus, o sucesso na vida terrena e não alcançar a tua graça e a tua presença. Pai, ajuda-nos a ter uma sede verdadeira pela tua presença. Ajuda-nos a buscá-lo ardentemente em nossos corações. Ah, Pai querido, Deus, eu te peço para que nós possamos ter a sede, uma sede que vai além do superficial. Derrama sobre nós o teu Espírito, derrama sobre nós o teu Espírito, como torrentes que vivificam a terra seca. Que nossas almas encontrem descanso em ti, Jesus. Que nossas almas encontrem descanso na tua presença. Que nós sejamos renovados por completo em tua presença. Que sejamos transformados. Pai, transforma-nos, para que não apenas recebamos bênçãos, mas para que sejamos portadores da tua vida, para que aqueles que estejam ao nosso redor e para as futuras gerações. Senhor, visita aquele que está abatido, visita aquele que está angustiado, visite esta mãe, visite este pai, este filho, visite esta pessoa que está angustiada, que precisa de uma palavra da parte de Deus. Mas nós estamos aqui para decretar: o que você precisa, Deus tem, e Deus tem torrentes de águas vivas para abençoar a sua trajetória e a sua existência. Por isso, creia no amor de Deus, que o Senhor possa te encher da tua paz, que o propósito do Senhor possa estar diante de você, moldando você, querido amigo, aí do outro lado do rádio, a imagem de Cristo Jesus. Que o Senhor seja o teu alento, que o Senhor seja a tua segurança, que Deus esteja ao teu lado nos dias difíceis, nos dias de angústia, nos dias de tristeza, nos dias de amargura. Pai, visita esta alma cansada, visita esta alma abatida, visita esta alma que busca e que procura pela paz. Em o nome de Jesus, nós oramos a ti, Pai bendito e celestial, Deus de toda misericórdia, graça, louvor e sabedoria. Pai bendito, eu oro a ti, eu busco a tua presença, eu clamo pela tua presença. Senhor, visite os meus irmãos, pastores, obreiros e obreiras, visite o povo de Deus neste estado de Minas Gerais. Deus, abençoe a nossa terra, abençoe as Minas Gerais, abençoe as nossas vidas, abençoe a Rádio 89 Maravilha, abençoe o povo de Deus, abençoe, Senhor, cada um de nós. Esta é a nossa oração. E nós te pedimos, ó Pai, em o nome de Jesus, o teu Filho amado, o teu Filho bendito. É o que eu te peço, ó Pai. Amém e amém. Que Deus abençoe a sua vida. Que Deus abençoe a sua existência. Muito obrigado pela sua companhia. Muito obrigado por estar com você. Muito obrigado. Estamos de volta com o Pode Crer. Deus abençoe. Forte abraço a todos. Que sejamos abençoados pelo Senhor Jesus. Que Deus abençoe a sua vida. Que Deus abençoe a sua casa. E que sejamos, sim, abençoados cada dia mais pela presença do Senhor Jesus Cristo. Eu, pastor Eloir, vou ficando por aqui. Você, querido amigo, forte abraço. E até amanhã, se assim Deus permitir. Que o grande amor de Deus, a graça de Jesus e a consolação do Espírito Santo sejam com todos os mineiros e mineiras. Este foi o Pode Crer e nós vamos ficando por aqui. Até a próxima, se assim Deus permitir.
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10: A paz do Senhor Jesus. Lucas, capítulo 24, versículos 44 e 45. A seguir, Jesus lhes disse: são estas as palavras que eu vos falei, estando ainda convosco. Importava se cumprisse tudo o que de mim está escrito na lei de Moisés, nos profetas e nos salmos. Então, lhe abriu o entendimento para compreender as escrituras. Que as bênçãos de Deus os alcancem nesta hora.
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12: Olá, povo de Deus, a santa paz do nosso Senhor e Salvador Jesus Cristo, né? É um momento de oração. Ao romper de um novo dia, não há nada melhor do que nós colocarmos a nossa vida, os nossos planos nas mãos do Senhor Jesus. E através da oração que vai chegar até o nosso Deus. Amém? Vamos orar? Nosso Deus e querido e amado Pai, em nome do Senhor Jesus, meu Deus, nesta madrugada, nesse início de um novo dia, queremos pedir ao Senhor a Tua misericórdia, queremos Te adorar, Te glorificar, entregar a nossa vida ao Senhor e nas Tuas mãos. Essa pessoa que nos acompanha nesta hora, nessa madrugada, ali no trabalho, essa pessoa que está ali no trânsito, numa rodovia, e nesse momento precisando do socorro do Senhor. A Tua palavra diz: invoca-me no dia da angústia e eu Te responderei, e Tu me glorificarás. Senhor Jesus, faça com que o Teu nome seja glorificado na vida desta pessoa que nos acompanha através dessa rádio.

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2: A paz do Senhor Jesus a todo o Brasil e ao mundo inteiro. Sejam bem-vindos à Rede Mundial de TV e ao programa O Poder Sobrenatural da Fé. Agora direto de Minas Gerais, Belo Horizonte, esse irmão Bispo Talone está aqui junto com você para orar pela sua vida, clamar para que Deus ele venha trazer ao nosso favor a resposta que precisamos. E você, independente da religião que você tem, se é católico, evangélico, espírita, isso não importa. O momento agora não é de divisão, mas é de união. Até porque Deus ele não prega religião, Deus ele é. Ou seja, religião mais atrapalha do que ajuda. A gente vê tantas pessoas discutindo devido à religião A, B, C, D, e esquece que Deus ele deseja mudar a sua história independente de religião alguma do ser humano. Deus ele pode agir na sua vida, ele pode mudar a sua situação. E é por isso que ele te colocou diante dessa programação agora para trazer esse auxílio, esse socorro, esse refrigério para a sua alma. Talvez você está triste aí, angustiado, devido a tantos problemas, não é verdade? Depressivo. Talvez você diz assim, Bispo Talone, eu não sei nem mais o que fazer. Eu sei. Primeiro passo é esse, é orar. É clamar para que Deus ele nos ouça. E você que está agora em qualquer parte do Brasil ou do mundo inteiro, você tem essa oportunidade, esse privilégio de falar com Deus para a sua história de vida ela se transformar. Então nós vamos orar, nós vamos falar com Deus. Pega aí um copo com água, já fica preparado aí para a gente fazer esse clamor já no início do nosso programa. E eu convido você a ficar durante todo esse programa junto conosco, que a gente vai estar falando de muita coisa boa, hein? Vamos estar falando, inclusive, desse final de semana, que vem aí grandes concentrações de fé, em especial no domingo, hein? Vai ser o domingo aí dos vencedores, o domingo aí daqueles que realmente querem vencer as lutas, os obstáculos, as dificuldades, aqueles que querem perseverar para conquistar a sua bênção. Daqui a pouco eu vou estar falando do grande domingo com imposição de mãos com o apóstolo Valdemiro Santiago, a bispa Francileia, falando da Santa Ceia do Senhor. Olha as imagens aí, ó. As imagens do nosso líder, do nosso apóstolo Valdemiro, da bispa, momentos aí da Santa Ceia do Senhor, onde vamos estar falando, falando da imposição de mãos também, que vai ocorrer neste próximo final de semana, inclusive uma data muito especial também, né? Uma data de Santa Ceia é um dia a qual a gente não falta, é um dia a qual a gente faz de tudo para estar na casa do Senhor Jesus, buscando ao nosso Deus e transformando as nossas vidas. Daqui a pouco eu vou falar sobre essa grande concentração de fé que vai ocorrer, a maior imposição de mãos de todas, ali no Brás, com o nosso apóstolo Valdemiro, com a bispa Francileia, aqui em BH também a gente vai estar falando sobre tudo, e sem contar, claro, de um testemunho impactante que eu vou estar mostrando para você de todo o Brasil e do mundo. Olha aí, ó. Olha essa imagem. Iria a óbito segundo a medicina. Ou seja, segundo a medicina tinha acabado, não tinha mais perspectiva, não tinha mais solução. Mas isso, segundo aos homens, a lei dos homens. Segundo a lei de Deus, a última palavra vem dele. Daqui a pouco você vai ver esse testemunho emocionante aí dessa família e a gente vai estar mostrando para você que existe sim uma saída. Mas antes, vamos orar, vamos falar com Deus. É momento de oração.
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1: Pai querido e Pai amado, em nome do Senhor Jesus. Meu Deus, eu oro agora por pessoas de todo o Brasil e do mundo inteiro. Pessoas que estão agora diante de uma TV, ou até mesmo com aparelho celular em mãos, pedindo a tua ajuda, o teu socorro e a tua direção. Meu Deus, ouve a oração desta mulher e deste homem que pede agora que o Senhor coloque a tua mão sobre nós. Muitos que estão doentes num leito de dor ou até mesmo no hospital, em casa, acamado, remove as dores do corpo, remove o problema de saúde, remove, meu Deus, o câncer, a bactéria, o vírus, a AIDS. Remove todo o mal, porque tem pessoas que não aguentam mais estar de hospital em hospital, de médico em médico, e não ver a solução. Tem pessoas que não sabem mais para onde ir e nem o que fazer. Envia o teu poder, meu Pai. Envia a cura. Envia o milagre que essa pessoa tanto necessita, essa pessoa tanto precisa. Não deixa mais essa mulher desamparada, este homem, porque o mundo desampara, mas o Senhor não. O Senhor socorre. Então, meu Pai, abre as portas de emprego para quem está desempregado. Abençoa esse empresário, esse microempresário, que a empresa dele cresça, que a empresa desta pessoa deslanche. Abençoa os dizimistas, patrocinadores. Abençoa, meu Pai, a todos aqueles que têm honrado essa obra com um carnezinho, que têm apresentado suas ofertas no Pix, na conta da igreja. Aqueles que têm ajudado o Evangelho ser pregado a toda criatura. Não deixa faltar nada para eles. Pai, abençoa também o nosso apóstolo, a nossa bispa, aonde, meu Pai, consagra as mãos deles, pois estarão impondo as mãos sobre todo o povo este domingo. Coloca, meu Deus, unção de cura e de poder, e que os teus servos sejam usados mais e mais com a unção que vem dos céus. Abençoa também esse copo com água, quando o teu povo beber da água, e recebam força, coragem, vigor, em nome do Pai, do Filho e do Espírito Santo. Amém. E graças a Deus. Beba dessa água e receba a sua vitória. Receba seu milagre urgente agora. Receba sua vitória, sua bênção, que Deus está entregando para você e tornando um vencedor. Amém? Respira fundo, diga glória a Deus e tome posse da sua vitória. Porque agindo Deus, quem impedirá? Já pode comemorar a sua bênção que Deus está entregando para você, a saúde que você precisa e as portas Ele abre para a sua vida em um todo, tá bom? Nós vamos começar com um lindo louvor à nossa programação e daqui a pouco a gente volta falando de tudo que vai ocorrer neste final de semana. Vem aí grandes concentrações de fé, de poder e de milagres. E vem aí também uma grande homenagem aqui em Minas Gerais ao apóstolo Valdemiro Santiago, a bispa Francileia, aonde eles estarão no dia 15 de agosto, hein? 15 de agosto, daqui a pouco eu vou falar sobre isso, uma grande homenagem ali na cidade de Palma, ali ao lado de Leopoldina, Cisneiro, aonde quero mandar um abraço para o prefeito de lá de Palma, aonde está fazendo uma grande homenagem com todos os vereadores ali, onde vão inaugurar uma rua e colocar o nome do pai do apóstolo Valdemiro Santiago. Uma grande honra, né? A qual o apóstolo vai ser o representante ali do pai, vai estar sendo homenageado e a gente vai estar falando sobre esse grande dia especial também, tá bom? Daqui a pouco a gente volta em nome de Jesus.

0: Graças a Deus, estamos de volta aqui com o nosso programa. Que Deus te abençoe abundantemente. A gente tem um prazer imenso de poder tê-lo conosco aqui na nossa programação. É tão bom podermos entrar aí na sua casa através da programação da Rede Mundial de TV. Inclusive, a Rede Mundial de TV, de várias maneiras, se apresenta ao Brasil e ao mundo inteiro. Por exemplo, em TV aberta, você pode agora buscar aí a Rede Mundial na sua cidade. Caso não pegue a programação de TV, você pode fazer uma busca de canais. Está aí, ó. Nova busca de canais da Rede Mundial de TV. Faz a sintonia, a autoprogramação, né? Muito fácil, muito prático. Às vezes uma pessoa idosa tem mais dificuldade ali para fazer, pede ali o seu filho, seu neto, sobrinho, para fazer a atualização ali na grade da TV de programação de canais, e você vai estar encontrando ali o canal da Rede Mundial, o Apóstolo Valdemiro, a Bispa Francileia. Aqui, por exemplo, em Belo Horizonte, nós temos a programação no canal 10.1. Alguns bairros aqui de Belo Horizonte você vai conseguir sintonizar pelo canal 10.1 e alguns que não pegam a programação do canal 10.1, nós estamos aí em fase de testes no canal 14.2, aqui dentro da linda BH. Então você pode fazer aí a autoprogramação, a busca de canais para encontrar a Rede Mundial de TV. E aí na sua cidade, você faz a busca e vai estar procurando. Quando encontrar a Rede Mundial, conecta, assiste e vai estar 24 horas por dia aí as bênçãos de Deus chegando até a sua casa. Bispo, não deu certo aqui, mas eu tenho uma antena parabólica da Sky. Eu tenho uma operadora Sky aqui na minha casa, onde no canal 32 e canal 585 passa a programação da Rede Mundial também aí pela Sky. Você pode acompanhar também. Se você tem uma antena parabólica, você pode agora mesmo colocar no canal 225, aí pela antena parabólica, canal 225, seja no sítio, no campo, no interior, aonde você estiver, você consegue sim assistir a Rede Mundial, o nosso apóstolo, a nossa bispa e toda a equipe de bispos, pastores, bispo Jorge, pastora Nina, todos nós aí imbuídos em uma só fé. Caso você diga assim, bispo, eu não tenho aqui antena parabólica, nem Sky, não está pegando a TV aberta, eu tenho um celular em mãos, o aplicativo Mundial Play pode ser a solução para você. Você baixa agora, vai na loja de aplicativos, baixa aí o Mundial Play e você vai estar conectado 24 horas com a nossa programação. É simples, é prático, é rápido. Você entra na loja de aplicativo, seja sistema iOS, seja sistema Android. Olha como é fácil, ó, tá vendo? Ó? Baixou, você pode, através desse QR Code, também apontar a câmera do seu celular, vai baixar imediatamente ali o Mundial Play e é tão rápido. Com um simples clique, você vai poder assistir a programação de TV. Então, mais uma opção, aí Mundial Play direto aí no seu celular, no seu smartphone, e vai ser uma bênção também para você acompanhar. E temos uma outra maneira. Vou até chamar o pastor Ivo para falar comigo aqui, para a gente falar do YouTube, esse aplicativo do YouTube que a gente transmite a nossa programação 24 horas pelo aplicativo IMPD Oficial ou Igreja Mundial do Poder de Deus Oficial. Você vai perceber que ali vai ter a nossa programação 24 horas. E não podemos esquecer, pastor Ivo, do canal Apóstolo Valdemiro Oficial, que é o mais abençoado de todos, já chegando ali a 2 milhões de pessoas. Claro, essa pessoa não pode deixar de se inscrever e ser abençoada. Não é verdade? É com o senhor, pastor Ivo.
1: Rapaz, Bispo Talone, a todos que têm acompanhado essa programação. Com certeza, Bispo, nesse exato momento, essa pessoa vai pegar o seu aparelho celular, vai abrir o aplicativo do YouTube e vai digitar na barra de pesquisa Apóstolo Valdemiro Oficial, aonde você vai se deparar com este canal. É importante lembrar o senhor e a senhora de se inscrever neste canal. E além de se inscrever, ativar o sininho de notificação, para que todas as vezes que o nosso apóstolo estiver ao vivo, você seja notificado no seu smartphone, na sua televisão, e depois compartilhe este canal para amigos e famílias através ali das suas redes sociais. Você pode compartilhar, seja pelo WhatsApp, pelo Facebook, o Instagram, Telegram, o link do canal do nosso apóstolo, que tem crescido no Brasil e no mundo. Você pode acompanhar as orações, você pode acompanhar o nosso apóstolo pelo canal Apóstolo Valdemir Oficial. E você que deseja também acompanhar tudo o que acontece aqui em Minas Gerais, você também vai se inscrever no canal IMPD-MG, onde também a nossa programação ela se encontra ao vivo 24 horas por dia e você ali será abençoado pelo poder de Deus. Bispo Talone, daqui a pouco estarei lendo comentários, testemunhos de pessoas que foram abençoadas pelo poder de Deus.
0: Muito obrigado, Pastor Ivo, e mais redes sociais apresentadas para o senhor e para a senhora. Agora eu chamo o Pastor Antônio Izamar, a paz do Senhor Jesus.
2: A paz, Bispo Talone, a paz a todos que acompanham esta programação. Estou aqui com o Instagram da nossa sede estadual aqui de Belo Horizonte. É muito fácil você encontrar o nosso Instagram. Basta você pesquisar aí na lupa de pesquisa Igreja Mundial MG. Vai cair direto aqui no Instagram da nossa sede estadual. E nesse Instagram você ficará por dentro de tudo que acontece aqui na nossa sede estadual, também participa das orações e daqui a pouco, bispo, eu estarei aqui relatando testemunho de pessoas que foram tocadas pelo poder de Deus acompanhando esta programação através do nosso Instagram.
0: Obrigado, Pastor Antônio Izamar, e agora eu apresento mais uma rede social com o Pastor Leonardo, a paz do Senhor Jesus.
3: A paz, Bispo Talone, Paul Jean, a paz Brasil, a paz mundo. Estou aqui pelo Facebook. É muito fácil você nos encontrar pelo Facebook, sabe como? Você vai na lupa e coloca bem assim, ó, Igreja Mundial do Poder de Deus MG. Igreja Mundial do Poder de Deus MG, ali você pode estar interagindo conosco, enviando o seu nome, o seu pedido de oração, você que deseja também, até mesmo endereço de alguma igreja mundial do poder de Deus. Inclusive, bispo, eu tenho um testemunho forte de pessoas que têm acompanhado também diariamente as orações que o senhor tem feito pelo Facebook, tá bom?
0: Graças a Deus! Agora, saindo das redes sociais, eu dou um pulinho lá na central, onde a central de oração está à disposição para todo o Brasil e o mundo inteiro que precisa de auxílio. Pastor Charles trará maiores informações agora para você entrar em contato conosco, pedir orações, tirar dúvidas, ou até mesmo você que deseja se transformar num patrocinador dessa obra. Estamos aqui prontos para poder receber a sua ligação, a sua mensagem e te orientar naquilo que for necessário. A paz do Senhor Jesus, Pastor Charles.
4: A paz, Bispo Talone, a paz a todos que acompanham a essa programação de fé. Bispo Talone, nós já estamos aqui na central de oração. É isso mesmo, nós estamos aqui a pronto atendimento, eu juntamente com os companheiros de fé, e a central não para, são 24 horas atendendo as pessoas. Você que agora necessita de uma oração, você que precisa de um atendimento espiritual, nós já estamos aqui para lhe atender através do telefone celular 0 operadora 31 9 2003 9141. É isso mesmo. Anote esse WhatsApp e nesse momento você vai entrar em contato conosco de qualquer lugar do Brasil e também do mundo. Nós estamos aqui para lhe atender. Você que precisa de uma orientação, você que precisa saber sobre os endereços das igrejas, horários de cultos, nós estamos aqui em pronto atendimento. E você que deseja também ser um patrocinador da obra de Deus, você deseja adquirir o carnê da honra ou participar dos propósitos a qual nós temos a direção de Deus para levar até a sua vida, é só você entrar em contato conosco e nós iremos lhe orientar, como estão fazendo aqui os homens de Deus. E temos a certeza, Bispo Talone, que aqueles que entrarem em contato conosco serão abençoados. E daqui a pouco eu estarei aqui já relatando testemunhos e também pessoas que já estão enviando o seu comprovante de depósito, de Pix, e temos a certeza, quem ligar aqui, quem mandar mensagem na central, Bispo Talone, será abençoado, é com o Senhor.
0: Muito obrigado, Pastor Charles. Daqui a pouco eu retorno aí na central com o Senhor, porque eu já quero chamar a atenção de todo o povo do Brasil e do mundo inteiro, você de São Paulo, principalmente, esse próximo domingo agora, prepara São Paulo, grande São Paulo, interior, prepara Brasil, forma as caravanas, porque será o domingo mais abençoado de todos. Vem aí uma mega concentração de fé, de poder e de milagres, com o apóstolo Valdemiro Santiago, a bispa Francileia, neste próximo domingo agora, com a Santa Ceia do Senhor e também a mega imposição de mãos. Eu já imagino a consagração e a expectativa que o nosso apóstolo tem feito para esse domingo. Quem pisar ali no Brás, prepara para ser impactado pelo poder de Deus. Vai ser a maior Santa Ceia e maior imposição de mão de todas. A maior. Assim também, maiores serão os milagres que Deus vai estar entregando para todo o povo. Então você de São Paulo, da grande São Paulo, todos os bispos, pastores, esposas, obreiros, estão convocados para estar no Brás neste domingo agora, já ali a partir das 5 horas da manhã, o apóstolo já vai começar a imposição de mãos sobre todos que estiverem ali no Brás. A gente vê imagens aí agora do momento da imposição de mãos, o momento que as pessoas passam, o momento que eles recebem vitórias. E olha as filas aí que se formam. Olha esse momento aí, ó. É uma multidão, é uma massa humana. E você que está me vendo aí agora, você que está me acompanhando aí agora, vendo essas imagens, eu quero convocar você para estar esse domingo ali no Brás, a partir das 5 horas da manhã. 9 horas, a ministração do culto com a Santa Ceia. Mas a partir de 5 horas, a grande imposição de mãos, uma oração especial pelos pais ali também, né? Vai ser um dia totalmente pronto para você receber sua vitória. Rua Carneiro Leão, 439, Centro do Brás. Apóstolo Valdemiro, Bispa Francileia estarão presentes ali, abençoando a vida de todo o povo. Então você que está acompanhando aí agora essas imagens do nosso apóstolo, da nossa bispa, você é o nosso convidado todo especial para estar neste domingo agora participando da Santa Ceia do Senhor. E terminando a Santa Ceia do Senhor Jesus, a agenda do apóstolo prossegue, hein? No dia 15 de agosto, atenção cidade de Palma, atenção povo de Deus ali da cidade de Palma, Cisneiro, o povo ali que vai estar recebendo o profeta. Está confirmada a visita do profeta ali na cidade de Palma, aqui em Minas Gerais, onde vai ser ali homenageado o nosso apóstolo, representando o seu pai, aonde também na oportunidade uma estrada vai ser inaugurada, né? Inauguração de uma rua, de uma estrada ali, que vai receber o nome do pai do apóstolo, Sebastião Gonçalves de Oliveira. Eita, que honra, hein? E o nosso apóstolo vai estar ali recebendo essa homenagem, juntamente ali com a nossa bispa. Vamos ter a presença também da pastora Juliana Santiago, que Deus abençoe a família abençoada. Pastora Raquel, um grande abraço para a senhora também. Toda a família do nosso apóstolo, que Deus ilumine, abençoe. E a gente vai estar marcando presença ali. Até porque o apóstolo anunciou que quem estiver nesse dia, no dia 15 de agosto, ali na cidade de Palma, ele vai fazer uma imposição de mãos. Lembrando que não é uma concentração de fé. Porém, a gente sabe que aonde o homem de Deus vai, aonde o apóstolo pisa, ali o inferno estremece. E só dele colocar as mãos na cabeça de todo o povo, eu já imagino as bênçãos que serão liberadas ali para quem estiver na cidade de Palma, em Minas Gerais, ali ao lado de Cisneiro, ali próximo de Muriaé, próximo de Leopoldina, né, de Laranjal. Então, prepara, povo de Palma. Quero até mandar um abraço para o prefeito ali de Palma. Quero mandar um abraço. Até o Bispo Edmilson estava me falando. Cadê o Bispo Edmilson para falar comigo aqui? Para a gente mandar um abraço ali para o prefeito de Palma, aonde, na oportunidade, junto com os vereadores ali, de forma unânime, votaram ao favor. Vem aqui, Bispo Edmilson, para poder colocar o nome dessa estrada, dessa via, dessa rua, com o nome do pai do apóstolo. Então, Bispo Edmilson, a paz do Senhor Jesus se aproxima mais um pouco aqui. Queria que o senhor me ajudasse a mandar um abraço para o prefeito ali de Palma. O senhor vai dizer o nome dele para todos ali, vereadores, todo o grupo ali que fez essa votação e de forma unânime aprovaram isso. Vai ser um dia especial, né, Bispo Edmilson? A paz do Senhor Jesus.
5: A paz, Bispo Talone, a paz, Brasil, a paz ao mundo. Um dia todo especial, né, Bispo? O prefeito Samir Rodrigues, né, que juntamente com a Câmara dos Vereadores propôs essa homenagem ao pai do nosso apóstolo, né, que hoje é o nosso apóstolo.
0: Representado ali pelo apóstolo, né?
5: Será um dia maravilhoso de, com certeza, de grandes emoções, Bispo.
0: Ah, e a gente vai estar ali em todo o estado de Minas Gerais. Você, de qualquer cidade mineira, quer receber uma imposição de mãos com o apóstolo? Quer receber o toque ali, a unção que está na vida do apóstolo? Chega cedo. A homenagem está marcada ali por volta das 9, 10 horas da manhã, mas você já pode chegar ali já 6 da manhã, já porque uma multidão vai estar ali, eu tenho certeza disso. O senhor acha que vai ter uma multidão ali, Bispo?
5: Multidão. Milagres extraordinários vão acontecer.
0: E vai acontecer milagre. Apesar de não ser uma concentração, a gente sabe que aonde o apóstolo vai, sinais e prodígios acompanham ele, Bispo Edmilson.
5: Onde ele colocar as mãos, essa pessoa das proximidades, né, que tem a possibilidade de estar ali, se ela chegar lá, o milagre vai acontecer, Bispo.
0: Sem sombra de dúvida. Então está feito aí o convite, aonde você pode estar presente neste dia. Se quiser alguma informação, procura a igreja mundial mais próxima de você. Você pode procurar o pastor, o bispo, e você dizer assim: olha, como eu queria participar dessa imposição de mãos com o apóstolo. E, consequentemente, o homem de Deus vai te orientar ali como você fazer parte deste dia tão especial. Bispo Edmilson, muito obrigado aí pelas orientações. Um abraço para o prefeito de Palma, para todos os vereadores aí, no nome de Jesus. E eu já volto falando agora da Santa Ceia neste domingo, aqui em Belo Horizonte. Nós vamos estar na mesma fé. Esse domingo agora é Dia dos Pais, vamos orar por todos os pais, vamos participar da Santa Ceia do Senhor, vamos estar também na oportunidade realizando imposição de mãos. Esse domingo agora, todo o povo de Belo Horizonte, de Minas Gerais, pode estar com a gente participando desta grande Santa Ceia do Senhor. Você é o nosso convidado. Sai de perto, sai de longe. Você pode sair das proximidades. Aí é a fila que se forma também, ó, para as pessoas receberem a imposição de mãos aqui em Belo Horizonte. Uma multidão que vem de todas as partes também receber imposição de mãos aqui conosco. Eu, Bispo Talone, Pastora Raquel, a minha esposa, nós estaremos juntos aqui abençoando quem colocar os pés aqui na Igreja Mundial do Poder de Deus. Avenida do Contorno, 1079, no centro aqui de BH, em Belo Horizonte, Minas Gerais. Concentrações, 7 da manhã, a principal. Logo depois, 9:30 da manhã, o culto subsequente, que eu vou estar também presente. E ainda finalizamos às 15 horas e às 18 horas. Avenida do Contorno, 1079 Centro, ao lado da Praça da Estação. Você sabe onde fica a Praça da Estação? Aqui em Belo Horizonte, o metrô, por exemplo, o metrô central, as pessoas descem direto aí na Praça da Estação, ó. Praça da Estação que traz boas recordações. Eu lembro muito bem do dia 1º de maio, quando o apóstolo Valdemiro esteve aí nessa praça, uma multidão que esteve presente ali na praça. Olha as imagens aí, ó. A praça ficou pequena para milhares de pessoas que vieram ali neste dia, na última concentração que o profeta teve aqui em Minas Gerais. Olha a multidão aí, ó. Ah, meu irmão, é como diz a própria palavra, né? Trazer à memória aquilo que nos traz esperança. Essa concentração passou, mas sempre quando a gente lembra dela, trazemos à nossa memória esperança, mudanças de vida, transformações. Então aproveitar aí, mandar um abraço para o apóstolo, para a bispa. Estamos com saudade do nosso apóstolo, da nossa bispa. O povo mineiro ama muito os senhores e temos a certeza que grandes bênçãos e vitórias estarão acontecendo através da vida do apóstolo. Então a referência daqui da sede é a Praça da Estação, que é do lado da igreja. Tem também uma outra referência, Viaduto Floresta. Ao lado da nossa igreja tem um Viaduto Floresta para você participar das reuniões junto conosco. Aí a referência para você encontrar a igreja. Veio pelo Viaduto Floresta, a igreja fica do lado. Temos um amplo estacionamento também para você poder deixar seu carro, sua moto, assistir o culto com toda comodidade. Estacionamento gratuito para todo o povo. Temos uma escolinha também para você participar do culto e sua criança ficar ali na escolinha, juntamente com as tias, juntamente com as mulheres de Deus ali que dão assistência, dão carinho para toda a criançada e ensina o caminho que a criança deve andar. Então tudo já está pronto, tudo já está preparado para esse próximo domingo agora e é com você. E para te provar que vale a pena você estar conosco neste domingo, eu vou colocar testemunhos de fé, testemunhos e bênçãos de pessoas que procuram a Igreja Mundial do Poder de Deus, principalmente nos domingos, e recebem a mudança de vida total e completa, porque, meu irmão, agindo Deus, quem impedirá? Vamos agora, principalmente, mostrar aquele testemunho, hein? Olha o testemunho aí, ó. Iria a óbito. Olha só esse testemunho impactante que você do Brasil e do mundo vai acompanhar. Logo em seguida, testemunhos aqui em Belo Horizonte também. Então veja aí agora. Daqui a pouco a gente volta em nome de Jesus.
6: E essa mãezinha aqui estava como a Maria. Só que o seu caso era mais grave ainda, né, mãezinha?
7: Eu nunca sofri tanto na minha vida.
6: É, filho.
7: É como o senhor fala, quando é criança, corta o coração da gente. O senhor sabe pelos seus netos, como o filho do Celso Portioli. A gente vê uma criança sofrendo, morrendo dentro de um hospital. É só a misericórdia de Deus, só. E como o poder de Deus é forte na sua vida. Eu falei isso há 2 anos atrás e eu repito, apóstolo, tem tanto de Deus na sua vida e na vida da bispa. Toda honra e glória seja sempre dada a Deus, mas como o poder de Deus é grande na vida de vocês. Eu lembro que o senhor falou, agarra na goela da confiança e não solta. E foi o que eu fiz. A minha filha estava morrendo dentro de um hospital com infecção generalizada, pneumonia, sepse, dreno no pulmão, saía pus e sangue. A sonda da urina saía pus e sangue. Os antibióticos não faziam mais efeito. E eu corri para cá. Implorei, supliquei pelo teu Deus, pelo nosso Deus. E a minha filha está aqui. Um milagre vivo de Deus, mais de 30 dias internada. Tanto sofrimento. E para a glória de Deus está aqui.
6: Glória a Deus, aleluia! Olha lá. Como é que é o nome dela?
7: Ellen.
6: Ellen.
7: Isso.
6: Oi, Ellen.
8: Oi.
6: Você tá bem?
8: Sim.
6: Vem cá dar um abraço no vovô. Não me perguntando se eu tô bem. É isso.
7: Louvado seja Deus.

0: Bom dia, minha querida. Qual o seu nome?
1: Leuzina. Eu moro em Contagem.
0: A senhora mora em Contagem? O que foi que aconteceu com a senhora?
1: Tomei um tropeção. Eu voei assim no muro. Bateu com a cabeça, que deu aquele estouro. Meu sobrinho ficou doido. Disse, não, chama a SAMU, não. Vou te levar agora.
0: Misericórdia.
1: E me levou urgentemente lá pro UPA. UPA Belo... Eu estou esquecendo muito, sabe?
0: Sim.
1: UPA do bairro Amazonas. Chegou lá, fui direto para a emergência. Aí esse cara toda hora disse, meu Deus do céu. Porque a pancada foi tão forte que realmente estoura a cabeça, né?
0: Sim,
1: é um
0: com
1: estouro.
0: Certeza.
1: Ele escutou o carro. Antes de entrar, ele escutou o barulho, o estouro que deu.
0: Todo mundo se assustou, né?
1: É, eu tropecei e fui direto lá no muro. Assim, foi assim, ó. Subi
0: meu
1: a rampa.
0: Pai do céu.
1: Não dá pra pessoa ver, não. Só eu vendo, né?
0: Sim, sim.
1: Subi a rampa e daquela rampa eu fui atirada no muro. Como se fosse uma pessoa que tivesse me jogado no muro.
0: Sim, entendi.
1: Aí correu todo mundo para esse, meu Deus do céu. Aí todo mundo que deu no estádio. Passou no todo mundo ficou doido. Porque eu falei, não, ela não tem jeito, não. Aí eu fiquei desmaiada e chegou lá, imediatamente fui socorrida e fiquei sob observação 12 horas para fazer a tomografia. Porque assim, se der uma hemorragia, toda hora, de meia e meia hora, eles ficavam me olhando. Olhava o olho, olhava.
0: Porque foi
1: tudo.
0: Grave, então estavam preocupados, né?
1: Morte.
0: Gravíssimo.
1: Foi da morte que o senhor me livrou.
0: Com risco de morte.
1: É.
0: Eu imagino que até os médicos se surpreenderam, né, com a recuperação da senhora.
1: Surpreenderam,
0: né?
1: Do jeito que meu sobrinho contou, e minha sobrinha também falou assim, olha, eu não estava contando que ela estava viva.
0: Deus é contigo. Isso aí são exames? Exames, pastor
2: Bicho,
0: Charles?
2: Isso aqui é a alta dela, que não tem mais nada na cabeça dela.
0: Ah, que bênção. Então tá ali os exames, comprovando que não tem nada, comprovando que está bem. Deus deu um grande livramento para ela. Tá feliz, querida?
1: Muito.
0: Então digo obrigado,
1: muito.
0: Jesus.
1: Obrigado, Jesus.
0: Glorifica a Deus bem forte. Graças a Deus, estamos de volta aqui durante o nosso programa. Temos a certeza que você vai ser muito abençoado. A Igreja Mundial está pronta para te ajudar. Procure-nos. Queremos orar por você, queremos clamar pela sua vida, queremos determinar grandes vitórias ao seu favor e, é claro, dizer para você que existe uma saída, que existe um Deus capaz de mudar a sua vida completamente. Um Deus poderoso, um Deus grande, um Deus que pode todas as coisas. Mas esse Deus só pode agir se você permitir. Se você der espaço no seu coração para Ele entrar. E a partir do momento que Ele entra, Ele muda completamente a sua história. Então você pode sim agora entrar em contato conosco, com a nossa central, solicitar orações. Você pode agora mesmo falar com a nossa equipe, até porque estamos prontos para ajudar você. Quer oração? Quer ajuda? Entre em contato com a central. Coloque seu nome para a gente estar orando por você. Ou se você deseja também se transformar num patrocinador dessa obra, essa obra que tem ajudado milhões de pessoas no mundo inteiro. Aonde essa obra chega, a gente vê o poder de Deus se manifestando. Eu vou chamar o pastor Charles agora, que além de ter pessoas colocando nome para oração, tem muitas pessoas também que a gente é muito grato, a gente agradece aqui para todo o Brasil e o mundo, pessoas que são patrocinadoras dessa obra, desse ministério, que ajudam. Inclusive também muitos estão tomando posse do Carnê da Honra, que é o novo carnezinho aí, ó. As pessoas estão pegando o carnezinho e mensalmente estão ajudando a casa de Deus, honrando a casa de Deus. Então você pode sim entrar em contato com a nossa central, que eu imagino, pastor Charles, que a movimentação aí tem sido intensa, não é verdade? É com o senhor.
2: Sim, senhor bispo, com certeza. Nós já estamos aqui na nossa central recebendo pedidos de orações. Pessoas do Brasil e do mundo inteiro pedem oração aqui nesse local. E nós temos aqui já, bispo Talone, em minhas mãos, alguns dos milhares de comprovantes de pessoas que já estão enviando a sua foto, porque querem o carnê da honra, como é o caso aqui do Robson José. Ele é de Foz do Iguaçu, no Paraná. ele solicitou o carnê e enviou também o seu comprovante. Ele pediu oração pela família e agradece pelas portas abertas na vida dele. Temos aqui em minhas mãos o comprovante de R$ 153,00, o valor do carnê da multiplicação, né? O valor da multiplicação. Temos também aqui uma oferta lá do Rio Grande do Sul, o seu Aniel Rodrigues. Ele é de Santa Maria, Rio Grande do Sul. Enviou também a solicitação do carnê da honra. Ele enviou aqui a foto do seu comprovante. Está aqui, lá de Santa Maria. Vai chegar aí esse carnê. Também temos lá de Natal, Rio Grande do Norte. A Ana Maria, ela enviou aqui a sua oferta e solicita também o carnê da honra. Temos também lá de Brasília, Ceilândia, o Fábio Reis. Ele enviou aqui também a sua oferta e ele agradece pelas orações. Todos os dias ele participa das orações com o senhor Bispo Talone. Está aqui o comprovante dele. Também temos lá da Paraíba, de Princesa Isabel, o seu Sérgio. Ele mandou aqui o seu comprovante, a foto, né, solicitando o carnê da honra. Então, Bispo Talone, o Brasil, Minas Gerais, não pare de solicitar aqui na nossa central. E você que agora nos acompanha, faça parte também dos que honram a obra de Deus. 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E temos a certeza que nós iremos lhe atender, iremos fazer chegar até o conforto da sua casa, esse carnê, e temos a certeza que a sua vida será abençoada. Bispo Talone, a central na sede de Belo Horizonte não para, é com o senhor, Bispo Talone.
0: Obrigado, pastor Charles, e lembrando você do Brasil inteiro, que o carnê da honra tem chegado na casa das pessoas. A gente tem recebido inúmeros vídeos de pessoas que recebem os nossos propósitos. Olha aí, por exemplo, a Valdenir de Minas Gerais, vai passando aí agora. O Genésio Andrade, filho lá da Bahia. A Maria Selma de Cataguases, Minas Gerais. A Marinilza de São Paulo também, recebendo os propósitos. Aí temos a Francineide do Ceará. Temos também aí, ó, a Karina Pereira, de Brasília, de Minas. As missionárias vão chegando nos correios, enviando os propósitos. Tá vendo aí, ó? Várias vezes durante as semanas aí, ó, elas preparam com tanto amor, com tanto carinho, chega nos correios, envia os propósitos para todo o Brasil e para o povo de Deus. 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E o apóstolo tem um livro menor também, inclusive, que o apóstolo leva com ele. Tá aí, ó. Esse é o livro que vai ser colocado o nome de todas as pessoas que têm honrado essa obra, honrado esse ministério, ajudando mensalmente com uma oferta de até R$ 153,00. 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E você vai nos enviar, para nós aqui no nosso programa, o cupom da doação, o comprovante da doação, e embaixo o seu endereço. E a gente vai estar fazendo chegar até você esse carnezinho, onde vai estar abençoando muito a sua vida. Então, meu irmão, minha irmã, ajuda agora essa obra. E pode ter certeza que a sua história de vida será transformada através do poder de Deus. Inclusive, esse domingo agora aqui em Belo Horizonte, eu quero convocar todo o povo para estar conosco aqui na grande Santa Ceia do Senhor. Santa Ceia esse domingo agora, hein? Santa Ceia, aonde você vai estar ou às 7 da manhã, ou às 9:30 da manhã, ou às 3 da tarde, ou às 18 horas. Faz de tudo para vir logo pela manhã, no culto logo da manhã. A principal concentração, 7 da manhã. Logo em seguida, 9:30 da manhã, a segunda concentração. Quando você pisar aqui, você pode ter certeza que Deus ele vai te abençoar muito. A Santa Ceia é a cerimônia mais importante da igreja, aonde a gente participa desse momento tão especial e fazemos uma aliança com Deus. E você que deseja entregar a sua vida para Deus, você que deseja uma mudança de vida, faça uma aliança com Deus que Ele vai estar mudando sua história. Domingo agora, eu vou estar orando por todos os papais, eu vou estar também aproveitando a oportunidade, está impondo as mãos sobre todo o povo da igreja. Esse domingo, além da Santa Ceia do Senhor, vai ter também a imposição de mãos. Quando eu tocar na sua cabeça, Deus ele vai estar te honrando, te abençoando, mudando a sua história por total e por completo. Então você não pode faltar. Domingo vai ser de muitas vitórias aqui para todo o povo de Deus, na Avenida do Contorno, 1079, Centro de Belo Horizonte, Minas Gerais. Olha a multidão que se forma aí, ó, para receber imposição de mãos. E quem chegar aqui vai ser impactado e abençoado pelo poder de Deus. Tá bom? Deixa eu chamar aqui o pessoal da rede social, Pastor Ivo. Eu imagino que as redes sociais aí, as pessoas têm participado e interagido, principalmente pelo canal Apóstolo Valdemiro Oficial. É com o senhor, Pastor Ivo.
3: Sim, senhor Bispo Talone. Aqui pelo canal do nosso apóstolo, inúmeras pessoas têm acompanhado o nosso apóstolo e recebido bênçãos. Eu estou com a dona Yolanda Martins. Ela enviou o seu testemunho através do canal do nosso apóstolo e diz assim: apóstolo, estive na última imposição de mãos, desafiando a sua fé, fui desenganada pelos médicos. Disseram que ia cortar a minha perna fora por conta de uma bactéria que se formou, uma ferida na minha perna. Passei na imposição de mãos. Em uma semana, a ferida fechou. Fiz novos exames e até a bactéria morreu. Estou curada para a glória de Deus. Sou de Porto Alegre e ela diz: eu amo essa obra. Bispo Talone, é muito forte o testemunho da Yolanda Martins, que foi curada através ali da imposição de mãos que ela recebeu do nosso apóstolo.
0: Que bênção, Yolanda! Deus abençoe você e toda a sua família. E parabéns por fazer parte desse canal Apóstolo Valdemiro Oficial. Está aí, né, claro, contando seu testemunho de vitórias. Ó, beijão pro povo de Porto Alegre, Rio Grande do Sul. Tive a oportunidade de passar aí também 7 anos no Rio Grande do Sul. Foi um período de muitas bênçãos e de muitas vitórias. Um abraço pro povo gaúcho. Eu agora chamo o pastor Antônio Isamar para estar falando conosco aqui neste momento e falando de mais uma rede social que tem mensagens aí junto conosco para mostrar para você. Vamos lá.
4: Bispo Talone, através aqui do Instagram da nossa sede estadual, tem um testemunho muito forte. O seu Marcos diz assim: por muito tempo eu vivi escravo da bebida e esse vício trouxe muito sofrimento para minha família. Mas através da programação, participando tomando da água. Inclusive, fui lá no Brás, na imposição de mãos. O apóstolo colocou a mão sobre a minha cabeça. E desde aquele dia, eu nunca mais coloquei bebida em meus lábios. Estou totalmente curado. Estou feliz, alegre e glória a Deus por esta obra. É o testemunho aqui do seu Marcos, bispo, através do Instagram da nossa sede estadual.
0: Que maravilha, Marcos! Um abraço para você e para a família inteira. E que Deus te abençoe abundantemente. Temos o pastor Leonardo também para trazer mais mensagem pelas redes sociais. É com o senhor, pastor Leonardo.
5: Sim, senhor bispo, estou aqui pelo Facebook. É muito fácil, tá? Igreja Mundial do Poder de Deus. MG, olha esse testemunho aqui da Dona Maria, diz assim ó: a paz Bispo Talone, sou Maria, moro em Betim e gostaria de contar o meu milagre. Estava com fortes dores de cabeça, há 3 meses nenhum remédio adiantava. Ao participar da terça-feira do milagre urgente e tocando no manto, Deus me curou, Bispo. As dores sumiram, Bispo. O Senhor me curou para a glória de Deus. É a Dona Maria que mora em Betim, bispo.
0: Maravilha! Milagres da igreja, nas redes sociais. Pessoas que mudam de vida quando conhecem esse ministério. E eu, bispo Talone, fico feliz em poder estar aqui abençoando a vida de todos vocês. Lembrando a todos que você que está acompanhando a nossa programação pode procurar a igreja mundial mais próxima de você, principalmente esse domingo, para participar da Santa Ceia do Senhor, tanto no Brás, com o apóstolo Valdemiro Santiago, bispa Francileia, como aqui em Minas Gerais. Santa Ceia do Senhor Jesus, imposição de mãos, vai ser um dia sobrenatural, a qual você não pode faltar. Toma uma atitude! Procure esse Deus maravilhoso, esse Deus poderoso, para você mudar a sua história, para você transformar a sua vida. Até porque, agindo Deus, quem impedirá? E todos da cidade de Palma, quero mandar um abraço para vocês da cidade de Palma, em Minas Gerais, dia 15 agora de agosto, ali a partir das 6 horas da manhã, 7 da manhã, já vai ter uma concentração, uma multidão de pessoas ali se concentrando para participar de uma grande imposição de mãos com o apóstolo Valdemiro. Lembrando que não é um culto, vai ser uma homenagem que o apóstolo vai receber na cidade de Palma, onde vai inaugurar uma estrada ali, uma rua, com o nome do pai do apóstolo, Sebastião Gonçalves de Oliveira. E o apóstolo falou assim: quem tiver naquele dia lá, eu vou impor as mãos. E nós, mineiro, nós aqui, uai, vamos correr para lá para receber imposição de mãos. Então prepara, povo mineiro, 15 de agosto, sábado, ali 9 da manhã é a homenagem, mas a gente já vai estar ali logo cedo, 6, 7 da manhã, para estar tomando posse dessa bênção e dessa vitória, tá bom? Abraço a todos do Brasil e do mundo inteiro. Deus abençoe a você e toda a sua família e um fique com Deus. Todo abençoado, onde Deus ele vai mudar a sua história por completo, em nome de Jesus. Tchau!
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14: A paz do Senhor Jesus. Lucas, capítulo 17, versículo 1. Disse Jesus a seus discípulos: é inevitável que venham escândalos, mas ai do homem pelo qual eles vêm. Que as bênçãos de Deus os alcancem nesta hora.
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15: Bom dia, graça e a paz do Senhor Jesus, meus irmãos. Deus os abençoe rica e poderosamente. O Senhor nos permitiu estarmos juntos mais uma vez para mais uma madrugada, graças à sua bondade, misericórdia. Amém. É bom tê-lo aqui com a gente e também tê-lo participando aqui com a gente através do nosso WhatsApp, que é o 319-9565-1089. Eu sou Giovanni Gandra, por aqui mais uma vez para ficarmos juntos até às 5, porque às 4 tem o Sertanejo Maravilha, mas até às 4 tem a Madrugada de Oração. E vocês sabem muito bem que o Senhor se agrada daqueles que o buscam pela madrugada. Amém? Vamos orar, meus irmãos. Pai querido e soberano Deus, em nome de Jesus, nós te agradecemos, ó Pai, por este dia, por essa madrugada. Te pedimos perdão pelos nossos pecados, os conscientes, os inconscientes, aqueles que não tomamos conhecimento, mas desagradaram ao Senhor. Perdoa-nos, ó Pai, tenha misericórdia de nós, que o Teu Santo Espírito, o Seu doce Santo Espírito, seja com cada um dos que me ouvem neste momento, nos ensinando, nos aconselhando, nos dirigindo a viver o nosso dia debaixo da Tua vontade, Pai, que ela seja perfeita, que ela é perfeita, boa e agradável, mas que ela seja real em nossas vidas. É a nossa oração abrindo a nossa madrugada de oração. Em nome do Senhor Jesus, amém.

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1: Abri minha Bíblia em João 20.

0: Hoje é dia.
1: Olá, meus queridos, a graça e a paz do Senhor Jesus. Quem vos fala é o pastor Kleber, pastor da Igreja Batista da Paz, no bairro Tirol, e eu quero orar por você. Amado Deus e poderoso Pai, Deus de todas as misericórdias, Deus da paz, Deus da alegria, nós entramos em oração agora, Pai, clamando a Ti por todos aqueles que estão nos ouvindo neste momento, cada um com as suas petições, com as suas demandas diante do Senhor, e elas são justas, porque o Senhor assim fala na palavra, que nós devemos apresentar diante do Senhor as nossas demandas. E nós fazemos isso, Pai, junto com todos esses irmãos que nos ouvem neste momento. Em nome de Jesus, apresentamos diante do Senhor, diante do Teu tribunal, as nossas causas, porque o Senhor é o justo juiz, Pai. Entra com providência, de uma maneira sobrenatural. Senhor, tudo aquilo que está sendo pedido, tudo aquilo que os Teus filhos estão clamando ao Senhor, pedindo a Tua misericórdia, pedindo, Senhor, a cura para uma enfermidade, pedindo a solução de um problema, talvez maior, uma doença incurável. Senhor, talvez uma causa na justiça que não tem solução, talvez um filho, Deus, que está no meio das drogas, talvez uma família que está se perdendo, Pai, por uma situação, ó Deus, que tem demandado tanto esforço, tanto choro, Pai, tanto sofrimento no meio dessa família. Senhor, vem, Jesus, vem com providência de uma maneira sobrenatural, fazer aquilo que ninguém pode fazer, tocar aonde ninguém pode tocar, Pai, em nome de Jesus, restabelece a ordem de todas as coisas, assim como o Senhor esteve lá no início, quando o mundo era um caos, e através da Tua palavra, todas as coisas vieram a existir, Pai. Nós colocamos diante da Tua presença, nós clamamos ao Senhor, Pai, por resposta, nós clamamos ao Senhor por solução, Pai, em nome de Jesus, consola este coração, esta pessoa, Senhor, que perdeu uma paixão querida, alguém que ela tanto amava, Deus, e de repente essa pessoa se foi, essa pessoa, Senhor, que perdeu um ente querido, ó Pai, através da morte repentina, a dor está no meio dessa família, o sofrimento está no meio dessa família, Pai, consola este coração, traga esperança, Pai, porque Tu és a esperança para os aflitos, Tu és a esperança para os cansados, os oprimidos, Pai, vem Espírito Santo, em nome de Jesus, traga o conforto necessário a esta família, Pai, ei Jesus, esta pessoa que está clamando, pedindo a abertura da porta de um emprego, essa pessoa, Senhor, que não tem talvez o que comer dentro de casa, essa pessoa, Senhor, que os filhos estão chorando, Pai, em nome de Jesus, Senhor, traga uma esperança, faça o sol brilhar, o sol da justiça, abra uma porta necessária para esta família, Pai, nós as abençoamos, nós declaramos provisão, nós declaramos, Deus, que o Senhor está no controle de todas as coisas e nós cremos nisso, que uma porta será aberta, Senhor, que a doença será curada, Senhor, que o mal vai sair em nome de Jesus, Pai. Nós declaramos e cremos, nós abençoamos cada um desses ouvintes, Pai, cada pessoa que nos ouve em algum tempo, em algum momento, ó Deus, em nome de Jesus, nós declaramos a Tua bênção sobre a casa, sobre a família e sobre todas as situações, porque para a honra e a glória do Teu santo nome, e assim nós clamamos e cremos no nome de Jesus. Que Deus te abençoe e te guarde, que o Senhor faça resplandecer sobre ti o teu rosto e te dê a paz em nome de Jesus. Que Ele te abençoe.

0: Meus irmãos, nós já começamos aqui com a nossa madrugada de orações. Você sabe que na nossa madrugada de orações a gente tem um tempo aqui da leitura da palavra, né? Ontem nós lemos aqui a primeira carta a Timóteo e hoje nós vamos ler a segunda carta a Timóteo. Alguns versos desta carta do apóstolo Paulo a Timóteo. Nós vamos ler agora o capítulo 2, a partir do verso 22 até o 26. Diz o seguinte: fuja dos desejos malignos da juventude e siga a justiça, a fé, o amor e a paz com aqueles que de coração puro invocam o Senhor. Evite as controvérsias tolas e inúteis, pois você sabe que acabam em brigas. Ao servo do Senhor não convém brigar, mas sim ser amável para com todos, apto para ensinar, paciente. Deve corrigir com mansidão os que se lhe opõem, na esperança de que Deus lhes concede o arrependimento, levando-os ao conhecimento da verdade, para que assim voltem à sobriedade e escapem da armadilha do diabo que os aprisionou para fazerem a sua vontade. Meus irmãos, quantas vezes a gente lê a palavra do Senhor e fica pensando, né? Tem tanta gente que parece que não conhece a palavra do Senhor, porque tem uns que não conhecem. Mas tem aqueles que conhecem, mas parece que não conhecem. É ou não é? Se a palavra está dizendo aqui que nós devemos evitar as controvérsias tolas e inúteis, porque sempre acabam em brigas, por que, que a gente se mete, entra em tantos assuntos que não tem nenhum proveito, só traz problema? E a palavra diz que nós devemos voltar à sobriedade e escapar da armadilha do diabo. O diabo está o tempo todo armando armadilhas para a gente, meus irmãos. E os irmãos caem, entrando em conversas infrutíferas, tolas, inúteis. É ou não é? Pois é, meus irmãos. Mais uma vez a palavra do Senhor nos chamando a atenção para a forma como nós temos procedido. Que possamos entender e corrigir, aplicar para a glória do Senhor. Amém? Daqui a pouquinho tem a oração, daqui a pouquinho nós vamos ler aqui mais uns versos da segunda carta a Timóteo, na madrugada de oração da 89. Maravilha.
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0: Amém. Glória a Deus. Louvamos e engrandecemos o nome do Senhor Jesus. E agora vamos orar. É a nossa primeira oração hoje com a participação de um de nossos convidados, orando com a gente e também por todos nós. Vamos orar em nome de Jesus.
1: Levante as suas mãos se você confia nos propósitos de Deus para a sua história.

como uma criança. Nós estamos aqui no seu colo, Pai. Nós não entendemos muitas coisas, mas nós confiamos naquele que é poderoso para fazer infinitamente mais. A dor é grande, mas a confiança é maior do que a dor. Confiamos em Ti, Senhor.

Olá, gente amiga. Deus abençoe você. Deus abençoe a sua família. Deus abençoe a sua casa. Aqui quem vos fala, pastor Diogo Brant. Eu sou da Igreja Batista Angular, localizada em Betim, no bairro Petrovale, na rua Peru, número 20. Ali nós estamos todos os dias de portas abertas, esperando, atendendo, aguardando você e transmitir para você também a mensagem da Palavra de Deus. Eu quero deixar para você uma mensagem nessa madrugada que vai te abençoar. Se você está aí acordado, com insônia, né? Talvez você esteja chorando, nos ouvindo dentro de um hospital, num presídio, não importa. Aonde estiver chegando a nossa voz, essa mensagem, fique sabendo, é Deus buscando você e te fortalecendo. O livro de Salmos, no capítulo 27, ele diz assim, um Salmos do rei Davi, um homem segundo o coração de Deus. Ele fala assim, o Senhor é a minha luz e a minha salvação. A quem temerei? O Senhor garante a minha existência. O que eu havia de recear? Quando os perversos, os meus inimigos, avançarem contra mim, para me dilacerar, eles tropeçarão e cairão por terra. Ainda que um exército cerque-me, o meu ser não entregará ao temor. Ainda que uma guerra estoure contra mim, manterei a minha fé inabalável. Eu não sei o que você está passando, eu não sei o que você está enfrentando, mas o rei Davi, ele disse que ainda que estourasse uma grande guerra contra ele, ele manteria-se firme olhando para Deus. Você sabe que na hora das lutas, na hora das dificuldades, é importante andar com Deus exatamente por causa delas. Quando você ora, quando você jejua, quando você foge daquilo que é errado, é bom por isso. Porque quando os inimigos se levantam, você tem crédito, digamos assim, com Deus. E Ele guarda você. Então, se você está passando por um problema, tem andado com Deus, está lutando para andar no reto caminho, agora é o momento de você receber dentro do seu coração essa mensagem. Deus é contigo. Esse problema, ele cai por terra agora, nesse momento, e a graça dele alcança você. Quem sabe um dia você vai me procurar e vai dizer, pastor, aquela profecia, aquela palavra da madrugada me alcançou e mudou a minha história. Você crê? Você está abençoado, abençoada em nome do Senhor Jesus. Agora, se você está com a vida destruída, você está desviado, não se preocupe. Se a mensagem chegou, é Deus te restaurando, é Deus te buscando. É momento de oração? Vamos falar com Deus? Feche os seus olhos em nome de Jesus. Eu entro na tua presença, meu Pai, nessa madrugada, e peço que o Senhor estenda as tuas mãos de misericórdia, de compaixão, para todos os ouvintes, todas as pessoas que nesse momento oram comigo, com lágrima nos olhos, ou até pessoas que não conseguem nem mais chorar, de tanto que já choram. Eu te peço, meu Pai, estenda as tuas mãos, sustenta cada um, faça com que essa humilhação se converta em vitórias, em glórias. Eu te peço, meu Senhor, pelo católico, pelo espírita, pelo evangélico, pelo kardecista, espiritualista, independente da religião ou do credo religioso, a tua mão, a tua graça, alcance essas pessoas. É isso que eu te peço. E te peço em nome do Senhor Jesus. E todos que creem, digam graças a Deus e diga que assim seja. Amigo, amiga, irmão, irmã, fique sabendo, Deus ele não tem prazer nem no sofrimento do perverso, o que dirá no sofrimento dos seus filhos, não é verdade? Se você é um filho de Deus, se considera uma filha de Deus, receba a sua vitória, receba o aconchego de Deus no seu interior.
tá bom? E eu quero falar para você que aqui na Rádio Maravilha, 89.1, você deve continuar seguindo, ouvindo. Você vai ouvir as programações, as palavras, as mensagens e vai se fortalecendo a cada dia. Eu quero deixar um grande abraço para o nosso amigo, pastor Robson Café. Um abraço para o senhor, pastor. Eu fico por aqui e o senhor segue daí. Deus abençoe.

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1: Meus irmãos, essa é a madrugada de oração. Prosseguimos juntos por aqui para a glória do Senhor. E junto com a gente o pastor Henrique Silva da Igreja Família de Deus. Também a Vanessa e o Maxwell, que é o seu esposo, Ney Romão. Deus abençoe os irmãos, bom dia. Você também pode participar aqui com a gente, tá bom? Através do nosso WhatsApp, que é o 319-9565-1089. Bom dia, Deus os abençoe.
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8: A paz do Senhor Jesus. 1 Pedro, capítulo 1, versículo 22. Purificando as vossas almas pelo Espírito na obediência à verdade, para o amor fraternal, não fingido, amai-vos ardentemente uns aos outros com o coração puro. Que as bênçãos de Deus os alcancem nesta hora.
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1: Vamos orar aqui mais uma vez na 89 Maravilha. Essa é a nossa madrugada de oração. Quero interceder aqui juntamente com os irmãos pela vida da Maria Luísa do Tupiá. Deus abençoe a irmã, Deus abençoe a sua família, Deus abençoe o Arley, que é seu pai, sempre acompanhando também a nossa madrugada de oração. Vamos orar por você também. Amém? Una-se a nós aqui neste momento em oração. Em nome de Jesus.

0: Perepia no sofaiassai. Deus está levantando uma geração de avivamento. Deus está levantando Neemias essa noite, pastor Marco, que não tem medo da afronta, que não tem medo do momento triste, que não tem medo do choro, que não tem medo da angústia, que permanece servindo o mesmo ferido, permanece servindo o mesmo chorando.
1: Glória a Deus.
0: E essa noite o Senhor está falando, nesta vigília da Rádio Maravilha, eu estou levantando Neemias, eu estou reconstruindo muralhas, eu estou restaurando ministérios. Sabe por causa de quê? Essa noite é a noite de você reconstruir.
1: Aleluia.
0: Você que está me ouvindo no seu serviço, no caminhão, na estrada, no carro, na sua casa, com fé. Essa noite, o Deus que eu sirvo, o Deus que você serve, está te chamando para a reconstrução. Feche os seus olhos nesse momento. Chegou a hora nona, a hora da oração.
1: Aleluia.
0: E essa noite eu quero orar contigo. Porque a oração, ela é a chave da vitória. O céu se move na oração. Feche o seu olho neste momento, com fé, sabendo que o Deus do impossível está entrando agora. Eu quero liberar para a sua vida essa noite. Pai, soberano Deus e eterno Pai, nós estamos aqui unindo a nossa fé como igreja. E todos os nossos irmãos que estão sendo alcançados por essa Rádio Maravilha, por essa Vigília Maravilha da 89.1. Eu peço que o anjo alcance agora eles. Entra dentro da casa, entra dentro da mente, entra dentro do meu Senhor coração, entra dentro da alma, do espírito. E que em nome do Senhor Jesus eles possam ser alcançados por uma palavra, como foi em Ezequiel 37. Cuidado para não pisar, está morto hoje, mas está sendo liberado uma palavra e está voltando à vida. Então, em nome do Senhor Jesus, Pai, nesta oração forte da madrugada, nós pedimos que o Senhor entre na causa do nosso irmão. Talvez seja uma oração ao contrário, uma obra de macumbaria, uma palavra de maldição. Mas pelo Deus de Isaac, de Jacó e de Abraão, está sendo quebrado aqui essa noite. E ele vai se reconstruir e vai viver o novo, porque o mundo espiritual está aberto essa noite. E como diz Isaías 6, que os anjos ficavam e louvavam sem cessar, dizendo que ele é santo, santo, santo. Aquilo que é entoado no céu está sendo entoado na Rádio Maravilha essa noite, dizendo que ele é santo. Você pode sentir o poder na sua casa, você está sentindo agora. É Deus tocando desde a planta dos pés ao alto da sua cabeça. Eu estou liberando, eu estou liberando, eu estou liberando. Tem um homem ouvindo a gente dentro do carro. Deus vai restituir tudo aquilo que foi perdido. Se acalme o teu coração, confia nele, e no mais ele fará. Ai, erepe, anosso, faiassai. Nós estamos nessa oração da madrugada. Deus vai clamar agora. Em nome do Senhor Jesus, nós estamos aqui, Pai, decretando a vitória sobre o povo da Rádio Maravilha, sobre os ouvintes da Rádio Maravilha. Deus está alcançando pessoas, Deus está alcançando ministérios, Deus está alcançando famílias, Deus está alcançando projetos, Deus está alcançando o seu coração essa noite. Em nome de Jesus.

0: A madrugada de oração aqui do 89 Maravilha prossegue para a glória do Senhor. Louvamos e engrandecemos o nome do Senhor com os louvores. Oramos ao Senhor, apresentamos a Ele, né? Por súplicas, em orações, mas também lemos a palavra do Senhor. Hoje nós estamos lendo aqui a segunda carta a Timóteo e agora eu vou ler o capítulo 3 dessa segunda carta, capítulo 3, a partir do verso número 1. Saiba disso. Nos últimos dias sobrevirão tempos terríveis. Os homens serão egoístas, avarentos, presunçosos, arrogantes, blasfemos, desobedientes aos pais, ingratos, ímpios, sem amor pela família, irreconciliáveis, caluniadores, sem domínio próprio, cruéis, inimigos do bem, traidores, precipitados, soberbos, mais amantes dos prazeres do que amigos de Deus, tendo aparência de piedade, mas negando o seu poder. Afaste-se desses também. Afaste-se destes homens. Em nome de Jesus. Essa é a nossa madrugada de oração e essa é a 89 Maravilha. Continue aqui com a gente.
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0: Glória a Deus, essa é a madrugada de oração da 89 Maravilha e nós vamos orar mais uma vez. Nós temos mais um convidado aqui com a gente, mais um pastor que participa com a gente nesta madrugada. Vamos orar.

paz do Senhor Jesus Cristo para todos os ouvintes da Rádio Maravilha 89.1, programa A Madrugada de Oração. Eu sou o pastor Renato Ribeiro, pastor da Igreja Unida Bolivar. E nesta madrugada eu tenho uma palavra de Deus para o seu coração, mas fique atento, também estarei orando pela sua vida. A palavra de Deus nos fala de quatro homens que levavam no leito um paralítico para que Jesus o curasse. Mas a palavra de Deus nos diz que quando eles chegaram aonde Jesus estava, não tinha como entrar na casa. Eles subiram no telhado e desceram aquele paralítico e Jesus o curou. Aqueles quatro homens tinham tudo para desistir. Eles tinham tudo para retroceder, mas eles não desistiram. Talvez você está passando por uma luta, por uma dificuldade, talvez você está pensando em desistir. Deus me traz nessa madrugada com esta palavra para a sua vida. Não desista, creia, persevere, avance. Se preciso for, suba no telhado, mas não retroceda. Feche seus olhos, Senhor nosso Deus e nosso Pai, Deus poderoso, Deus grande, Deus forte, Deus de milagres. Eu quero apresentar cada ouvinte agora da 89.1. Cada um que precisa de um milagre nesta madrugada. Talvez essa pessoa não está conseguindo dormir, tamanho as suas lutas, tamanho as adversidades, mas eu quero te pedir em nome de Jesus, entra com providência sobre essa vida agora. Entra com providência sobre esta casa agora. Deus, em nome de Jesus nós repreendemos agora tudo aquilo que tem trazido insônia, tudo aquilo, ó Pai, que tem talvez tirado a paz do coração deste homem e desta mulher. Que a Tua boa mão, Senhor, alcance agora este lar. Pai, a Tua palavra diz que tudo que pedimos em nome do Teu Filho, crendo, nós receberíamos. E estamos Te pedindo agora em nome de Jesus. Se há alguém enfermo, ouvindo agora as ondas sonoras do 89.1, que a Tua boa mão, Senhor, possa alcançar com cura. Se há alguém cativo, alguém preso, talvez nos vícios, em nome de Jesus, que essa pessoa venha receber a libertação. Deus, nós abençoamos agora todas as famílias. Abençoamos agora, ó Pai, este lar com toda sorte de bênçãos. Que em nome do Senhor Jesus Cristo, a bênção do Senhor que enriquece e não acrescenta dores, possa estar sobre este lar, sobre esta casa e sobre esta família. Está começando, Pai, um novo dia. Que neste novo dia, Senhor, o Senhor venha fazer grandes coisas sobre esta vida. Pai, que em nome do Senhor Jesus Cristo, que neste novo dia, a paz do Senhor, que excede todo entendimento, possa ser sobre essa vida, sobre esta casa e sobre esta família. Nós oramos e cremos em nome do Pai, do Filho e do Espírito Santo de Deus. Que Deus abençoe você, um dia de bênção, um dia de vitória, em nome de Jesus.

0: Olá, povo de Deus, bom dia. Aqui é o pastor Vinícius Silva, da igreja Céu na Terra, em Belo Horizonte. Nós estamos localizados na Avenida Valdir Soeiro Henrique, 3043. E nós estamos nesse momento, além de saudar a você, orar pela sua vida, orar junto contigo. Entregar ao Senhor mais um dia que começa. E como nós declaramos no Senhor, este dia o Senhor fez, por isso estamos alegres. Pai, nós te agradecemos, te louvamos, engrandecemos o seu nome e reconhecemos o seu senhorio sobre nós. Pai, nesse momento alcance cada ouvinte, cada pessoa, cada alma aflita. Em nome de Jesus oramos para que essa oração que tem vida chegue a esse coração, chegue a essa mente, que essa mente e esse coração seja tocado pelo teu Espírito e transformado, Pai. Transformado para que possamos viver a plenitude dos filhos de Deus. Oramos agora por cura, oramos agora por alegria, oramos, meu Pai, para que cada alma seja avivada e curada no poder do nome de Jesus. E nós oramos, Pai, para que a Tua graça, para que o Teu poder esteja sobre nós e através de nós. Para que nós possamos cumprir o Seu ide, fazendo discípulos. Oramos, meu Pai, e declaramos o Teu santo nome, que haja alegria, que haja paz, que haja o Senhor nesse lar e nessa casa. E que cada um de nós, meu Pai, possamos perceber as Tuas obras que são maravilhosas de nós para nós. Em nome de Jesus, entregamos ao Senhor este momento. Entregamos ao Senhor a nossa vida, a nossa família. E sabemos que a Tua boa mão está estendida sobre nós. Benditos seremos ao entrar e benditos seremos ao sair. É o que nós declaramos no nome de Jesus. Amém, amém e amém. Deus abençoe a tua casa e acredite nessa palavra, este dia fez o Senhor, por isso estamos alegres. A graça dele nos basta e o poder dele se aperfeiçoa na nossa fraqueza.
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2: Quem é o homem que teve o poder de andar sobre o mar? Quem é o homem que tem o poder de fazer tudo mudar? Esse homem é o Senhor Jesus. É Ele que quer reger a tua vida se você deixar. É Ele que quer te tirar do fundo do poço e te colocar num lugar alto e seguro e te fazer muito mais que vitorioso. É Ele. É Ele, querido, que te levanta assim. Quando você pensa que está naufragando,

0: Bom dia para você ligado na programação do 89 Maravilha. Deus abençoe os irmãos dos bairros Aparecida, Caiçara, São Geraldo, acompanhando a nossa programação. Deus abençoe os irmãos do Floramar. Que bom, maravilha. Participem aqui com a gente. O nosso WhatsApp é o 319-9565-1089. Participe aqui com a gente. Vamos abraçar você, abraçar as pessoas que você quer abraçar também, em nome do Senhor Jesus. Tá bom? Continue ligado aqui na programação da 89 Maravilha, a rádio de todas as igrejas que toca o som do céu.
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6: A paz do Senhor Jesus. João capítulo 3, versículos 27 a 30. A isso, João respondeu: uma pessoa só pode receber o que lhe é dado dos céus. Vocês mesmos são testemunhas de que eu disse: eu não sou o Cristo, mas sou aquele que foi enviado adiante dele. A noiva pertence ao noivo. O amigo que presta serviço ao noivo e que o atende e o ouve enche-se de alegria quando ouve a voz do noivo. Esta é a minha alegria, que agora se completa. É necessário que ele cresça e que eu diminua. Que as bênçãos de Deus os alcancem nesta hora.

Amém, amém. A oração do justo pode muito em seus efeitos. E nós oramos ao Senhor porque cremos que Ele nos ouve. Esse Deus que não dorme, que não cochila, está nos ouvindo nesta madrugada. Amém. Vamos interceder, meus irmãos, pela saúde de nossos familiares, pela prosperidade do nosso país. Amém. Que o Senhor abençoe os trabalhadores, que Deus abençoe aqueles que procuram por trabalho. Vamos orar, em nome de Jesus.

Sim, Deus, nós acreditamos, Pai, na potência dessas orações feitas. Acreditamos, Senhor, que nesse mesmo horário, o mundo espiritual está ativo, mas maior é o que está em

nós. Maior é o que está conosco, Senhor. Corta o laço, Senhor, quebra a lança, lança os carros no fogo. O teu povo, Pai, nessa noite, nessa manhã ou nessa madrugada, precisa de uma resposta. Pai, em nome de Jesus, traga resposta ao teu povo. Que haja testemunho, Senhor, dessas orações feitas. Nós estamos em uma só concordância, em uma só fé, e uma fé ativa e profética. Nós estamos orando porque nós cremos no poder que há no teu nome. Sabemos que nesse exato momento a tua igreja está reunida, orando e clamando ao Senhor. A palavra do Senhor diz que quando aquela igreja estava unida, aquelas irmãs estavam unidas em oração para o Senhor libertar Pedro, o Senhor arrancou um anjo do céu, mandou o anjo dentro da prisão e tirou Pedro de lá. O milagre não é as irmãs orando, o milagre é o Senhor arrancar um anjo.

nada, nem que o Senhor envie anjos dentro de cadeias, dentro de hospitais, em boca de fumo, dentro de carro, dentro de casa, aonde o teu povo está nos ouvindo agora, que o Senhor envie um anjo de guerra, um anjo de batalha, para entregar milagre na vida. Elebante que planou revelação remanarácia. Deus, nessa madrugada, no nome de Jesus, guerreia, peleja, que nós não conseguimos.

liberta o cativo, cura o enfermo, coloca o cansado de pé, que aquele que estava tentando desistir nessa madrugada, na base dessa oração, você receba força, fortalecimento espiritual. Ainda não é a hora de parar, só Deus pode colocar um ponto final nessa história. Talvez você está nos ouvindo dizendo: pastor Marcelo, eu quero desistir de tudo. Deus desce nessa madrugada, na 89 maravilha, para dizer para você: ainda não é o não é o ponto final, a história ainda não

as tuas fraquezas, e Ele sabe quem você é. Como o pastor Bruno disse, quando você tenta se esconder na fogueira, a fogueira revela quem você é em Deus. Então que a graça, que a presença de Jesus, ela possa entrar dentro da tua casa, dentro do teu lar, no meio da tua família nessa madrugada. Receba força, receba vigor, receba pão e água para você continuar. Não é hora de desistir. Que Deus possa fortalecer você, assim como Ele fortaleceu Elias. Elias disse: Senhor, eu quero morrer. Deus disse: pois é, no momento da sua desistência, eu não vou respeitar, eu vou te dar pão e eu vou te dar água. Você está proibido de parar, você está proibido

não prosperará, diz o Senhor. Mil cairão ao teu lado, 10 mil à tua direita, mas você, a tua casa, a tua família, a tua parentela, o teu bairro, a tua igreja, os teus membros, vocês não serão atingidos, porque aquele que te guarda não dorme, não tosqueneja, não falha. Ele é o mesmo ontem, o mesmo hoje, para sempre. Ele é o alfa, ele é o ômega, ele é o princípio, ele é o fim. Ele é o criador de todas as coisas e só termina quando ele coloca um ponto final. Hoje tem continuidade para você, tem continuidade para você, em nome de Jesus Cristo de Nazaré. Aleluia!

0: Mais uma vez a leitura da palavra do Senhor aqui na nossa madrugada de oração. A nossa leitura hoje é a segunda carta a Timóteo e agora eu leio o capítulo 4, a partir do verso número 1. Na presença de Deus e de Cristo Jesus, que há de julgar os vivos e os mortos, por sua manifestação e por seu reino, eu o exorto solenemente. Pregue a palavra. Esteja preparado a tempo e fora de tempo. Repreenda. Corrija, exorte com toda paciência e doutrina, pois virá o tempo em que não suportarão a sã doutrina. Ao contrário, sentindo coceira nos ouvidos, juntarão mestres para si mesmos, segundo os seus próprios desejos. Eles se recusarão a dar ouvidos à verdade, voltando-se para os mitos. Você, porém, seja moderado em tudo. Suporte os sofrimentos. Faça a obra de um evangelista. Cumpra plenamente o seu ministério. É a palavra do Senhor na nossa madrugada de oração. A nossa leitura hoje é a segunda carta a Timóteo. Nós lemos aqui alguns versos. A segunda carta é tão curtinha, meus irmãos, apenas 4 capítulos. Você já pode pegar aí, abrir a sua Bíblia e ler agora pela manhã. Faça isso, medite nessa palavra em nome do Senhor Jesus.
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0: Prosseguimos aqui pela 89 Maravilha, rádio de todas as igrejas que toca o som do céu. Daqui a pouquinho tem o Sertanejo Maravilha. Bom dia para você que está ligado aqui com a gente, né? Trabalhou durante toda a madrugada, já está indo para casa, alguns saindo de casa, né? Que Deus abençoe você. Obrigado pela sua companhia e audiência. Agora eu quero saber o seu nome, quero saber de onde você está ouvindo a gente. Nosso WhatsApp é o 319-9565-1089. Participe aqui com a gente.

Meu querido, eu não sei como que você está, mas Deus te conhece. Eu não sei a situação que você está vivendo, mas Deus sabe. Mas isso que você está vivendo, a glória de Deus vai se manifestar agora. E Deus, que é o dono da cura, que é o dono do milagre, Ele está entrando na sua vida, está operando o milagre. E em nome do Senhor Jesus, nós vamos orar agora. E você vai receber essa oração. E nessa causa, nessa situação que você está vivendo, Deus vai manifestar a glória dEle. E em nome do Senhor Jesus, Deus vai operar o milagre. Em nome do Senhor Jesus, Deus vai tirar de você todo medo, toda incerteza, toda dúvida. Tudo que está impedindo de você de dar glória a Deus, Deus vai tirar agora. E Deus vai fazer um milagre na sua vida e você vai contar a maravilha que Deus vai fazer. O milagre que Deus vai operar nessa noite, nesse momento, nessa hora, em nome do Senhor Jesus, Pai. Pai, eu apresento essa vida diante do Senhor. Pai, este ó Deus que tem andado se perguntando aonde que foi que errou, onde que, Pai, qual que foi, que situação que levou a isto. Ó Pai, que tem vivido, Pai, um momento aí, Pai, talvez de enfermidade. Ó Pai, que está no momento de doença, Pai, que está com alguma doença. Ó Pai, que está com alguma enfermidade, Pai, no corpo. Ó Pai, alguma enfermidade, Pai, que está aí, Pai, ponderando na vida. Ou uma situação que só está indo de mal a pior. Ó Pai, que tem andado se perguntando aonde que foi que errou, aonde que foi que errou. Ó Pai, tem se esquecido de clamar o nome do Senhor.

Pai, em o nome do Senhor Jesus, Pai, eu apresento essa vida. Ó, Pai, eu apresento, Pai, essa causa, essa situação diante do Senhor. Ó, Papai amado, Pai, ó Deus, eu clamo ao Senhor pelo milagre. Ó, Deus, vem com resposta, vem com milagre. Ó, Deus, vem com o milagre do Senhor. Ó, Pai, este, ó Deus, tem andado aflito, Pai, se perguntando, Pai, como que fazer, o que fazer. Ó, Pai, mas o Senhor, Pai, está entrando agora nessa causa. O Senhor está entrando nessa situação, o Senhor está dizendo, essa situação é para que seja manifestada a glória do Senhor. Ó, Pai, então manifesta a tua glória. Ó, Pai, manifesta o teu milagre. Ó, Deus, manifesta o teu milagre nessa causa. Ó, Pai, opera o teu milagre e manifesta o teu poder. Ó, Deus, cura, cura, Pai, dessa enfermidade, cura, Pai, dessa doença. Ó, Deus, cura. Ó, Deus, em nome do Senhor Jesus. Ó, Papai amado. Ó, Deus, entra, Pai, nesse casamento, ó Deus, entra, Pai, nessa vida, ó Deus, e restitui, Pai, traz paz para o lar, traz, Pai, para a família, ó Deus, restaura, Pai, ó Deus, renova o amor, Pai, renova o respeito, ó Deus, eis que tem andado se perguntando aonde que foi que errou, ó Deus, Pai, ó Deus, mais um momento agora é de resposta aonde o Senhor está falando que essa situação é para a glória do Senhor, então manifesta agora o teu milagre, ó Deus, Pai, manifeste o teu poder, ó Deus, Pai, nós não queremos enfatizar, Pai, as coisas do maligno, não, mas nós queremos, Pai, glorificar o nome do Senhor, Pai, nessa causa, nessa situação, ó Deus, então opera o teu milagre, opera o teu poder, opera a tua maravilha, ó Deus, em nome do Senhor Jesus, cura, transforma, traz vida, ó Deus, traz paz, traz regozijo, ó Deus, Pai, e traz refrigério, ó Deus, traz uma luz para essa situação, ó Pai, alô, ó Pai, a situação daquele cego, ó Deus, era situação de escuridão, e as pessoas que passavam, ó Pai, só acusavam, mas o Senhor está dizendo que o Senhor está trazendo luz, o Senhor está trazendo alegria, o Senhor está trazendo refrigério para a glória do Senhor, ó Pai, então em nome do Senhor Jesus, Jesus, opera o teu milagre, opera, Pai, a tua maravilha, opera, Pai, em o nome do Senhor Jesus Cristo, Pai, eu creio, Pai, que o Senhor, Pai, está fazendo um milagre agora, o Senhor, Pai, está fazendo um milagre agora, porque essa situação é para, Pai, manifestar a glória do Senhor, ó Deus, e eu creio no manifestar, no agir do Senhor, neste momento, nesta vida, em o nome de Jesus, em o nome do Senhor Jesus. Amém. Glória a Deus. Deus te abençoe.

0: Meus irmãos, a nossa madrugada de oração fica por aqui. Amanhã, se o Senhor permitir, estaremos juntos a partir de 1 da manhã com a nossa madrugada de oração, a intercessão pela vida dos irmãos. Estaremos juntos também lendo e meditando à luz da palavra do Senhor. Amém? Daqui a pouquinho tem o Sertanejo Maravilha.
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6: A paz do Senhor Jesus, Mateus capítulo 6, versículo 24. Ninguém pode servir a dois senhores, porque ou há de aborrecer-se de um e amar ao outro, ou se devotará a um e desprezará o outro. Não podeis servir a Deus e às riquezas. Que as bênçãos de Deus os alcancem nesta hora.
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Bom dia, bom dia! O Senhor permitiu, nós estamos juntos aqui. Já já o dia amanhece, né? O dia tem amanhecido bem cedo nesses dias, não é? Glória a Deus, que coisa linda é o amanhecer de um novo dia. O Senhor é contigo, viu, meu irmão? Vai nessa força. O Senhor é contigo e agindo Ele, quem impedirá? Hein? Amém! Vamos louvar ao Senhor a partir de agora com o melhor do sertanejo.

0: Aleluia.
1: Jesus.
0: Enquanto a gente fica aqui, ele vai lá.
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Essa é 89 Maravilha e você está ouvindo o Sertanejo Maravilha. Os grandes sucessos da música sertaneja aqui na nossa programação. Gente, a partir das 5 tem um culto, hein? 5h40 tem o Sérgio Monteiro com o Maravilha Agro. Mas até lá, só o melhor da música sertaneja. Combinado? Fique aqui com a gente.

0: Bom dia para você ligado aqui na Maravilha. Vamos lá, meu irmão, na força do Senhor. Tenha bom ânimo, o Senhor é contigo. Ele nos prometeu que estaria conosco. Amém? O dia não está fácil, já não vai começar fácil, mas Ele é contigo. Suporte até o fim, persevere, não retroceda. E continue aqui com a gente ouvindo o melhor do sertanejo no Sertanejo Maravilha.
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0: Bom dia, paz. Deus abençoe os irmãos de Nova Era, São Domingos do Prata, João Molevade, os irmãos do Vale do Aço também que nos ouvem pela Maravilha. Vale do Aço, bom dia. Deus abençoe vocês. Esse é o Sertanejo Maravilha.

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0: Meus irmãos, o nosso Sertanejo Maravilha acabou. O Gandra vai embora? Nada. Vou ficar por aqui por enquanto, porque já tem um culto, tem o Sérgio Monteiro com o Maravilha Agro e às 6 tem o nosso Bom Dia Maravilha. Combinado? Até daqui a pouquinho, então. Grande abraço, que o Senhor te abençoe e te guarde.
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5: A paz do Senhor Jesus, Lucas capítulo 5, versículo 36, também lhes disse uma parábola. Ninguém tira um pedaço de veste nova e o põe em veste velha, pois rasgará a nova e o remendo da nova não se ajustará à velha. Que as bênçãos de Deus os alcancem nesta hora.
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6: A paz do Senhor, queridos, que Deus abençoe você, seu lar, sua casa e a sua família no nome de Jesus. Que Deus abençoe o seu dia. Eu sou o pastor Jonas Lima e estamos entrando mais uma vez aqui pelas ondas amigas da Rádio Maravilha FM. A rádio de todas as igrejas que toca o som do céu. Como é bom poder estar aqui com vocês para juntos compartilharmos da palavra de Deus. E claro, ao final desta programação, eu quero orar a Deus em seu favor. Vamos agradecer a Deus por este momento? Senhor Deus e Pai, em nome de Jesus Cristo, eu quero te agradecer, ó Deus, pela vida deste ouvinte que nos acompanha agora pela Rede Maravilha FM, a rádio de todas as igrejas que toca o som do céu. Senhor meu Deus, eu quero pedir ao Senhor que o Senhor venha entrar com a bênção, com a providência e com o milagre que este ouvinte mais precisa no nome do Senhor Jesus. Que este dia seja um dia de bênção, de vitórias e de milagres em meio a tantas lutas. Que as bênçãos do Senhor venham alcançar a vida deste ouvinte, em nome de Jesus. Amém e graças a Deus. Queridos, como é bom estar aqui com vocês, né? E para começarmos muito bem a nossa programação, nós vamos ouvir um lindo louvor e logo após este louvor, eu volto com vocês, meditando na palavra de Deus, clamando a Deus em seu favor e, claro, eu vou orar por você. Você vai participar comigo e eu vou orar por você dentro desta programação, em nome de Jesus. Vamos a este louvor e eu já volto com você dentro desta programação.

Muito bem, queridos ouvintes, estamos de volta. Eu mesmo, pastor Jonas Lima, e agora eu quero meditar com vocês na palavra de Deus. Que louvor abençoado que nós ouvimos, né? Então agora nós vamos meditar no texto da palavra de Deus. E desta feita nós vamos meditar no livro de Lucas, no capítulo 7, e a partir do versículo 11, que diz assim: O filho de uma viúva torna a viver, é o tema desta leitura. E aconteceu que, no dia seguinte, ele foi à cidade chamada Naim, e com ele iam muitos dos seus discípulos e uma grande multidão. E quando chegou à porta da cidade, eis que levavam um defunto, filho único de uma mãe que era viúva, e com ela uma grande multidão da cidade. Vendo-a o Senhor, moveu-se de íntima compaixão por ela e disse-lhe: Não chores. E chegando-se, tocou o esquife, e os que levavam-o pararam e disse: Jovem, a ti te digo, levanta-te. E o que fora defunto assentou-se e começou a falar. E entregou-o à sua mãe. E de todos se apoderou o temor e glorificaram a Deus, dizendo: Um grande profeta se levantou entre nós e Deus visitou o seu povo. E correu dele esta fama por toda a Judéia e por toda a terra circunvizinha. Que milagre maravilhoso, né? Como é bom

filho único de uma mulher que era viúva. Uma multidão entristecida, uma multidão desolada, uma multidão que estava se condoendo por aquela mulher e de fato não podia fazer nada por ela, porque o filho dela havia morrido. Já não bastava essa viúva ter perdido o seu marido, agora perde também o seu filho. E então, havia uma tristeza muito grande na cidade de Naim. E eu imagino que as pessoas chegavam para aquela mulher, abraçavam ela, tentavam consolar ela, de repente dizia para ela, até como Jesus disse, olha, não chores mais, nós estamos aqui contigo, nós estamos aqui para consolar você. Mas como consolar uma mulher viúva que tinha um único filho e agora o seu filho morto? Ela estava indo enterrar o seu filho, estava indo enterrar a sua herança, estava indo enterrar aquilo que um dia foi o seu sonho. Aquela mulher saía da cidade de Naim para enterrar aquilo que um dia foi a sua alegria. E de repente, ao sair de Naim, aquela mulher, junto com aquela multidão, ela vai encontrar com Jesus. Jesus, os seus discípulos e uma grande multidão que também acompanhava Jesus. E agora duas multidões se encontram. Uma multidão entristecida pelo luto e outra multidão que prova os milagres de Jesus. E agora Jesus, se movendo de compaixão daquela mulher, pelo fato dela ter perdido o seu filho, disse para ela, mulher, não chores. Só que ele não ficou só nas palavras. Ele se direcionou aonde estava o corpo do rapaz, no esquife em que jazia o corpo do rapaz, e tocou naquele caixão e disse para aquele rapaz, jovem, a ti te digo, levanta. E o rapaz se assentou e ele começou a falar e Jesus o entregou à sua mãe. Ah, que milagre maravilhoso, né? Então agora as duas multidões, tanto a multidão que estava com a viúva de Naim, tanto a multidão que estava com Jesus, começam a glorificar a Deus. Eles ficam temerosos, eles ficam perplexos pelo que Jesus fez naquele lugar. E eles começam a glorificar a Deus e começam a dizer, um profeta se levantou no meio de nós e Deus visitou o seu povo. E a fama de Jesus correu por toda a cidade circunvizinha por causa deste milagre de ressurreição. Repare, ouvintes, que aquela mulher estava indo enterrar os seus sonhos, estava indo enterrar a sua alegria, estava indo enterrar a sua herança, mas Jesus chega e desfaz todo o projeto de morte, todo o caminho, os planos da morte daquele rapaz. Jesus ressuscita ele. Jesus devolve àquela mulher a alegria que ela havia perdido. Jesus devolve para aquela mulher os sonhos que ela havia perdido. Jesus devolve para aquela mulher a paz que ela havia perdido. E eu quero, no nome de Jesus Cristo, proferir sobre a tua vida que Deus vai devolver para você os seus sonhos, a sua alegria, a sua paz, aquilo que você um dia perdeu, a esperança que você perdeu. De repente eu estou falando com alguém agora que está me ouvindo pelo rádio e você já enterrou seus sonhos. Você já não sabe mais o que fazer, você já não sabe mais que direção tomar, você já não sabe mais como agir na tua vida. Eu quero dizer para você que Deus tem o poder de realizar todos os seus sonhos. Deus tem o poder de realizar todos os seus planos. E aquilo que um dia se perdeu, se você crê, Deus tem o poder de restituir para você. Aquilo que um dia se perdeu, Deus tem o poder de restituir na tua vida, no poder do nome de nosso Senhor e Salvador Jesus Cristo. Os planos, os sonhos, os projetos, a alegria e a paz dentro da tua casa, se você crê, Deus tem o poder de devolver para você. Se você crê, Deus tem o poder
de

restituir tudo aquilo que você perdeu em nome do Senhor Jesus Cristo. Eu quero profetizar esta palavra de bênção sobre a tua vida. Quando Jesus toca naquele caixão onde estava o defunto, Jesus mandou o defunto se levantar e aquele rapaz ressuscitou. E eu digo para você, em nome de Jesus Cristo, Deus está ressuscitando os teus sonhos, a tua paz e a tua alegria. Creia no poder de Deus e você vai ver que o que Deus vai fazer na sua vida é sobrenatural. Vamos ouvir um louvor? Logo após este louvor, eu volto com vocês, continuando com esta mensagem maravilhosa e proferindo uma palavra de bênçãos da parte de Deus sobre a tua vida, em nome de Jesus. Louvemos a Deus e já volto com vocês.

Muito bem, queridos, estamos de volta. Que louvor abençoado. Eu creio que você foi abençoado através deste louvor. E eu creio que no nome do Senhor Jesus Cristo, esta palavra que nós estamos meditando nela serve de consolo para nós e serve também para que nós venhamos crer em Jesus Cristo, no seu poder, né, no seu grande poder. Nós estamos meditando nesta palavra maravilhosa que está no livro de Lucas, no capítulo 7 e a partir do versículo 11, quando Lucas ele vai narrar sobre a ressurreição do filho único da viúva de Naim. E da mesma maneira, queridos irmãos, Deus vai ressuscitar os teus sonhos. Você precisa crer nisso, que Deus tem o poder de ressuscitar os teus sonhos. Mas, pastor Jonas, de todas as formas eu tentei, de todo jeito eu tentei, e todas as minhas tentativas e sonhos foram frustradas. Todos os meus planos foram frustrados. Se você clamar pelo nome de Jesus, entregar o teu caminho ao Senhor, pedir a Ele direção, Ele vai te direcionar no caminho do teu milagre. Creia nesta palavra, creia nisto que está sendo profetizado sobre a tua vida neste dia de hoje. Deus vai direcionar você no caminho do teu milagre. Deus vai direcionar você para um caminho de bênção e de vitória. Creia nisso em nome de Jesus Cristo. Você vai ver que Jesus, quando ele chega em Naim, duas multidões vão se encontrar, né? Uma multidão que acompanhava uma viúva que havia perdido seu filho e que nada podia fazer por ele. E outra multidão que estava com Jesus, Jesus curando, Jesus ensinando, Jesus trazendo uma palavra de conforto, Jesus fazendo milagres. Estas duas multidões vão se juntar e vão se juntar em um só propósito, de glorificar a Deus, agradecendo a Deus pelo milagre que fora feito ali naquele lugar, pela ressurreição que Jesus havia operado naquele lugar. A cidade de Naim e toda a região circunvizinha pôde provar do poder de Deus. E eu quero te convidar você a crer em Jesus Cristo, a provar do poder de Deus. De repente você ligou o rádio agora e você está desesperado. Você não sabe mais o que fazer na sua vida. Você não sabe mais que rumo você tomar. Você não sabe mais como agir. Mas o Senhor está mandando eu dizer para você que nesta hora eu vou mudar o quadro da tua vida. Eu vou mudar a situação da tua casa. Eu vou fazer nova todas as coisas. Manda Deus profetizar na tua vida, em nome do Senhor Jesus Cristo. E eu quero orar por você, você vai participar comigo agora. Eu quero clamar a Deus pela tua vida. E o mesmo Jesus que ressuscitou o filho da viúva de Naim, este mesmo Jesus, ele tem poder hoje. Ele tem poder agora de ressuscitar os teus sonhos. Ele tem poder de restaurar a tua vida. Ele tem o poder de restaurar a tua casa, teu casamento. Ele tem o poder de abrir as portas que estão fechadas para você. Basta você crer. E eu quero te ajudar em oração. Eu quero clamar a Deus pela tua vida todos os dias. Eu estou aqui nos estúdios da Rádio Maravilha com o livro da oração nas mãos. E este livro, eu anoto o nome de todas as pessoas que entram em contato comigo. E clamo a Deus pela vida de todos que creem no poder de Deus e que pedem as nossas orações. Então, olha, você vai entrar em contato comigo agora pelo 31 99389-2208. Anota aí, 31 99389-2208. Entre em contato comigo agora, eu vou anotar o seu nome para a oração. Vou clamar a Deus pela tua vida, vou interceder a Deus pela tua casa, e eu creio, queridos irmãos, que a mão do Senhor vai se estender sobre a tua vida. Nós vamos entrar juntos em propósitos de oração, vamos apresentar sacrifícios a Deus de oração, vamos fazer votos com Deus juntos, e eu tenho certeza que a resposta de Deus vai chegar na tua vida.
Anote aí o telefone do teu milagre. É o 31 99389-2208. 31 99389-2208. Entre em contato comigo agora. Mandem mensagem pelo WhatsApp. Eu vou atender você, vou anotar o seu nome e o nome da sua família neste livro de oração que está aqui comigo agora. Vamos a mais um louvor e logo após este louvor, eu volto dentro desta programação, orando a Deus pela tua vida, clamando a Deus pela tua casa, pelo teu lar e pela tua família, em nome de Jesus. Louvemos a Deus e já voltamos orando em seu favor.

0: queridos, estamos de volta dentro desta programação. Que louvor abençoado, hein? Como é bom nós louvarmos a Deus, ouvir a voz de Deus através dessas canções maravilhosas que tocam aqui na Rádio Maravilha, a rádio de todas as igrejas que tocam o som do céu. Muito bem, agora eu quero preparar você para nós clamarmos a Deus juntos. Nós vamos orar juntos aqui agora. E eu tenho certeza, queridos irmãos, que Deus vai ouvir a nossa oração. Eu tenho certeza que Deus vai ouvir o nosso clamor neste momento. E eu quero que você entre em contato comigo agora, pelo 31 99389-2208. 31 99389-2208. Eu sou o pastor Jonas Lima e eu vou orar por você todos os dias com este livro de oração nas mãos e com seu nome anotado nele. Vamos nos preparar para clamarmos a Deus. Se você tem uma enfermidade, se há algo na tua vida que está acorrentando você, Jesus vai quebrar todas as correntes agora. Se o inimigo tem se levantado com grande fúria contra a tua vida, Jesus vai entrar agora para intervir nesta situação. Assim como os anjos de Deus foram ordenados para lutar contra o inimigo que queria impedir a oração de Daniel e levou a bênção até as mãos dele, Deus vai te entregar as bênçãos nas tuas mãos. Vai, em nome de Jesus, quebrar todas as correntes e a vitória é sua no nome de Jesus. Vamos lá, manda o seu pedido de oração aqui agora. 31 99389-2208. 31 99389-2208. Vamos falar com Deus em oração. Senhor Deus, poderoso e maravilhoso Pai, Pai de nosso Senhor e Salvador Jesus Cristo, eu chamo agora, meu Deus, pela Tua presença neste momento de oração. E eu quero, ó Deus, Te agradecer pela oportunidade que o Senhor, ó Deus, está nos dando de nós estarmos aqui pelas ondas do rádio para clamar a Deus pela vida deste irmão e desta irmã. Ó Deus querido, Deus maravilhoso, em nome do Senhor Jesus Cristo, eu Te peço, ó Deus, que o Senhor venha estender as Tuas mãos santas, fortes e poderosas sobre a vida deste irmão, sobre a vida desta irmã, deste ouvinte que está orando comigo agora neste momento de oração. Deus, este ouvinte que precisa urgentemente de um milagre da parte do Senhor, este ouvinte que precisa urgentemente do estender das Tuas mãos. Senhor Deus, poderoso e maravilhoso Pai, abre agora uma janela no céu e derrama sobre a vida desta pessoa bênçãos, que dela venha maior abastância no nome do Senhor Jesus. Quebra agora, meu Deus, todas as correntes malignas que têm impedido que os sonhos destas pessoas se realizem. Esta porta que está fechada, Senhor, abre esta porta, porque o Senhor tem a chave que abre todas as portas. O Senhor tem o poder de curar, o Senhor tem o poder de restaurar, o Senhor tem o poder de mudar a história desta vida, o Senhor tem o poder de mudar a história desta casa. Meu Deus, este pai e esta mãe que clama pelo seu filho, que está envolvido nos vícios, que o Senhor liberte este jovem, esta jovem agora, pelo poder que é no nome de Jesus. Meu Deus, este homem nesta casa que está desempregado, está passando privações dentro da tua casa, que o Senhor venha, ó Deus, agora abrir as portas para este homem, para esta mulher, em nome do Senhor Jesus Cristo, meu Deus, que o Senhor venha fazer aquilo que nós não podemos fazer. Estenda as tuas mãos poderosas, estenda, ó Pai, as tuas mãos santas sobre a vida desta pessoa. Faça, meu Deus, com que o milagre venha entrar nesta casa, venha chegar nesta família, no poder do nome de nosso Senhor e Salvador Jesus Cristo. Ó Pai querido, Deus de poder, nós confiamos no Senhor, nós confiamos, ó Deus, no Teu poder, Por isso oramos agora, certo da tua resposta, certo do teu milagre, certo da tua bênção, em nome do Senhor Jesus Cristo. Cura agora este câncer, cura agora esta enfermidade no pâncreas, no rim, na bexiga, no fígado, no estômago, aonde tiver uma enfermidade, esta enfermidade nos olhos, esta enfermidade na mente, esta depressão, esta angústia, cura agora, meu Pai, esta pessoa. Traga alegria a este coração entristecido, traga paz a este coração entristecido, meu Deus, traga vigor a esta pessoa que está desanimada, esta pessoa que está descrente, que já não acredita em mais nada. Tão grande a luta que esta pessoa tem enfrentada, esta pessoa perdeu a fé. Mostra para esta pessoa, meu Pai, que o Senhor tem o poder de restaurar sonhos. Mostra para este ouvinte que o Senhor tem o poder de mudar a história. Mostra para este ouvinte que o Senhor tem o poder de ressuscitar os planos, os sonhos, aquilo que está morto. E que o teu nome seja glorificado na vida deste irmão. Que o teu nome seja glorificado agora na vida desta pessoa. Visita agora, ó Deus, os hospitais, aonde alguém enfermo, de repente desenganado, surpreende os médicos e a medicina. Não estamos aqui para ignorar os médicos e nem a medicina, porque sabemos que foi o Senhor que deu sabedoria aos médicos. Mas eu te peço, ó Pai, surpreenda este médico especialista, curando esta pessoa, ao ponto dele pedir novos exames, e a enfermidade não está mais neste corpo, para que o seu nome seja glorificado, que nós venhamos ouvir, através desta oração que está sendo feita agora, testemunho de cura, de milagres e de libertação, do que Deus faz através da nossa fé em Cristo Jesus. Senhor Deus, nós confiamos no Senhor. Nós confiamos na força do teu poder. Muitos confiam em carros, outros confiam em cavalos, mas nós, ó Pai, que te servimos, confiamos e fazemos menção do teu nome. Eu atribuo todas as vitórias, todas as bênçãos, todas as conquistas ao Senhor, porque o Senhor está na frente de tudo. O Senhor tem o poder de tudo e de todas as coisas. Mostra, meu Deus, para esta irmã, mostra para este irmão, para este ouvinte, o teu poder. Mostra a tua glória para esta pessoa. Entra dentro desta casa, Senhor. Traz paz dentro deste lar. Traz paz nesta família, no poder do nome de nosso Senhor e Salvador Jesus Cristo. Que haja milagre, que haja cura, que haja libertação neste lar. E que acima de tudo, em todas as coisas, o teu nome seja glorificado, porque o Senhor é um Deus todo-poderoso. Nós te adoramos, ó Deus, nós glorificamos e exaltamos o teu nome, porque sabemos que o Senhor tem todo o poder nos céus e na terra. Em nome de Jesus, eu te agradeço por este momento. Amém e graças a Deus. Queridos, que Deus abençoe você, o seu lar e a sua família. Eu chego aqui ao final da minha participação. Eu quero, em nome do Senhor Jesus, convidar você a nos seguir nas nossas redes sociais. No YouTube, dupla Jonas e Esther, tá bom? Você vai digitar no YouTube Jonas e Esther. Facebook, Jonas Esther. No Instagram, @ dupla Jonas e Esther. Acompanhe o nosso trabalho missionário. Acompanhe nosso trabalho ministerial, veja lá os vídeos e fotos dos trabalhos missionários que nós temos feito por todo o estado de Minas Gerais e por todo o Brasil, e sejam edificados por Deus. Entre também em contato conosco para você deixar o seu nome para a oração. É o 31 99389-2208. 31 99389-2208. Foi muito bom estar com você. Que Deus abençoe sua vida. Fiquem todos na paz do Senhor. Despede-se de vocês seu amigo em Cristo, pastor Jonas Lima. Que Deus abençoe você.
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6: Olá, minha gente, bom dia. Estamos chegando por aqui com o seu Maravilha Agro nesta quinta-feira, dia 8 de outubro de 2026. Um bom dia especial para você que nos prestigia aqui pelo rádio, em todas as emissoras da Rede Maravilha, nos quatro cantos de Minas Gerais. Obrigado pela audiência, pela companhia. Vamos juntos, a partir de agora, saber algumas informações do mundo rural e do agronegócio, direto para os destaques de hoje.
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6: Produtores de citros seguem em alerta com o greening. Doença pode prejudicar a produção. Fertilizantes importados estão chegando mais caros ao Brasil. E também no programa de hoje, os preços da carne de frango subiram com força e acende alerta para o consumidor. O Maravilha Agro está no ar.
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6: Sejam todos bem-vindos mais uma vez ao programa. Obrigado pela audiência e pela companhia. Vamos juntos aqui no início dessa manhã, para você, amigo e amiga, que já está trabalhando aí no campo, na roça, na luta, na labuta, e para quem também está aí na grande BH, em todas as outras cidades de Minas Gerais, de repente no carro, em casa, no trabalho, acompanhando a nossa programação, vai ficar por dentro também das notícias do mundo rural. Simbora direto então para a primeira informação de hoje. A gente abre o programa falando de um assunto que sempre é tratado aqui no Maravilha Agro, mas que segue sendo um desafio para os produtores de citros, o greening. Para quem não é do campo, vale explicar, né? O greening é uma doença que ataca plantas como laranja, limão e tangerina. É causado por uma bactéria transmitida pelo psilídeo dos citros e pode reduzir a produção e até matar as árvores. Não há cura para a planta infectada, por isso o controle depende da prevenção, do combate ao inseto e da retirada das árvores doentes. E o greening, minha gente, continua avançando lá no Paraná. Levantamento da Agência de Defesa Agropecuária do Estado, a ADAPAR, mostra que 164 municípios já tinham registro da bactéria até dezembro do ano passado. É muita coisa, viu? A doença já está presente em regiões importantes para a citricultura, como o Norte, o Noroeste e o Vale do Ribeira, no Paraná. Entre os sintomas estão o amarelamento irregular das folhas, manchas nos frutos e queda na produção. Olha, pessoal, para conter o avanço, uma portaria da ADAPAR determina que propriedades com produção comercial e pelo menos 50 plantas de citros sejam cadastradas. Nos municípios com registro da doença e também nos municípios vizinhos, né, os produtores devem monitorar e controlar o psilídeo. Os pomares comerciais precisam passar por vistorias a cada 3 meses e apresentar 2 relatórios de inspeção por ano. Essas regras aí também, minha gente, com certeza valem para outras regiões, viu? As plantas contaminadas devem ser retiradas de acordo com as regras que foram estabelecidas. Quando mais da metade das árvores de um talhão apresentar sintomas, por exemplo, todas as plantas daquela área devem ser eliminadas. A fiscalização de lá, né, no Paraná, também chega a quintais, áreas urbanas, viveiros e locais que vendem mudas, porque essas plantas, pessoal, também podem ajudar a manter a bactéria e o inseto transmissor. Nos municípios com greening, plantas hospedeiras não podem ser mantidas em áreas não comerciais localizadas no raio de 4 quilômetros dos pomares comerciais. A orientação por lá é acompanhar o pomar, identificar rapidamente os sintomas, controlar o psilídeo e retirar as plantas contaminadas. O cuidado precisa envolver também as propriedades vizinhas, já que o inseto pode levar a bactéria de um pomar infectado para outro ainda saudável. E ressalto, com certeza são orientações que valem para os amigos e amigas produtoras de outras regiões também, por exemplo, aqui em Minas, onde temos ainda um cinturão citrícola muito ativo e muito importante para a produção citrícola do país. Minha gente, o produtor brasileiro começa a safra 26-27 com mais uma pressão sobre os custos. Mais uma, hein? Os fertilizantes importados estão chegando mais caros ao país. Em agosto, o preço médio pago pelo Brasil chegou a US$ 403,20 por tonelada. Foi uma alta de 12,8% em relação ao mesmo mês do ano passado, segundo o Ministério do Desenvolvimento, Indústria, Comércio e Serviços. Ao mesmo tempo, a quantidade importada caiu, viu? Foram 2.970.000 toneladas, volume 43% menor que em agosto de 2025. Ou seja, minha gente, o Brasil comprou menos fertilizantes, mas pagou mais caro em média por cada tonelada. E essa alta aí, pessoal, não foi isolada não, viu? O preço médio das importações também subiu 18,2% em maio, 26% em junho e mais de 18% em julho. Sempre na comparação, claro, com os meses do ano passado, né? Olha, o assunto merece muita atenção porque cerca de 85% dos fertilizantes que são utilizados no Brasil são importados. Isso segundo informações do Ministério da Agricultura. E aí, com isso, dólar, preços internacionais, frete e problemas nas rotas comerciais podem pesar no custo do insumo para o produtor e, consequentemente, em toda a cadeia produtiva, né? A Rússia é o principal fornecedor. Respondeu por 25,9% das importações brasileiras em 2025. A China representou 18,8% e os países do Oriente Médio juntos 14,5%. Esse cenário todo aí, pessoal, acompanha o início de uma safra que pode chegar a 366 milhões e 600 mil toneladas de grãos, segundo a Conab, seria aí uma alta de 1,4% sobre o ciclo anterior. A área cultivada estimada para essa safra deve alcançar 85 milhões e 300 mil hectares. Esses dados todos aí que falamos não indicam necessariamente falta de fertilizantes, não é isso não, viu? O ponto de atenção é o custo e a forte dependência do mercado externo, que mantém o produtor brasileiro exposto às variações do dólar, do frete e dos preços internacionais e, como eu disse, afetando toda a cadeia produtiva, inclusive nós, consumidores, lá no final, na ponta, porque se o preço de produção subir para o produtor, na hora da gente comprar ali a carne, o ovo e tudo o que a gente precisa para a nossa alimentação, certamente estará incluído aí o preço do fertilizante na ponta, lá no final da cadeia produtiva, né? Minha gente, o mercado do feijão começou a semana com poucas negociações e muita pressão sobre os preços. Segundo o CPEA, até agora a procura está menor nas regiões acompanhadas pelo Centro de Pesquisas. Na prática, é que o mercado chama de baixa liquidez. Há menos compradores e menos negócios sendo fechados. E com o varejo comprando menos, as indústrias também reduziram as aquisições e estão priorizando a venda dos estoques que já possuem antes de voltar ao mercado. No feijão carioca, essa demanda mais fraca dificulta a manutenção dos preços registrados nas semanas anteriores. Alguns vendedores que não precisam negociar imediatamente estão, claro, segurando a oferta do produto para tentar evitar uma pressão ainda maior sobre as cotações. No feijão preto tipo 1, por exemplo, os compradores também estão mais afastados. Com isso, os preços passaram por ajustes depois das altas observadas nas últimas semanas. Quando falamos desses preços aí, estamos falando do preço pago ao produtor, mas que também, mais uma vez, chega lá na ponta para você, para mim, para todo mundo que é consumidor. E a gente não fica sem o feijão, né? Atenção para essa informação. O mercado de máquinas agrícolas segue em queda, pressionado pelo endividamento dos produtores, pelo custo do financiamento e pelo câmbio. Segundo a Associação Brasileira da Indústria de Máquinas e Equipamentos, a ABMAC, a receita do segmento caiu 1,7% em agosto na comparação com julho. Agosto porque foi o último levantamento oficial, né? Em relação a agosto do ano passado, a queda foi bem maior, viu? Mais de 22%. No acumulado do ano, o recuo chega a 22,4%. O desempenho tem peso para toda a indústria de máquinas e equipamentos, já que o segmento agrícola responde por cerca de 30% das receitas desse setor. De acordo com a diretora da ABMAC, Cristina Zanella, o menor retorno das vendas externas de commodities reduz a capacidade de investimento do produtor, somado ao custo do financiamento e também ao endividamento. Tudo isso limita a procura por novas máquinas. O câmbio também afeta as exportações da própria indústria, que representam aí cerca de 20, 25% dos negócios. Segundo a Abimac, mesmo com o aumento do volume exportado, o retorno em reais tem sido menor, pressionando a receita das empresas. E as perdas provocadas pelo clima na safra brasileira de trigo devem aumentar a dependência do cereal importado e já preocupam a indústria de moagem no planejamento para 2027. Segundo a Associação Brasileira da Indústria do Trigo, a Abitrigo, as importações podem se aproximar de 9 milhões de toneladas no ciclo atual. A previsão inicial era de 7 milhões e 500 mil toneladas. A produção brasileira, por outro lado, é estimada em cerca de 5 milhões e 700 mil toneladas. E nem todo esse volume, minha gente, está necessariamente disponível para os moinhos, porque o abastecimento também depende, claro, da qualidade do grão e das quantidades que já estão comprometidas. Com a necessidade de comprar mais trigo no exterior, os moinhos ficam mais expostos à variação do dólar, aos custos de frete e seguro, também, claro, às incertezas do mercado internacional. Prazos de entrega e disponibilidade de transporte também entram nessa conta, viu? E de acordo com o presidente executivo da Abitrigo, Rubens Barbosa, as oscilações do clima obrigaram o setor a rever o planejamento do abastecimento. Esse cenário será um dos temas do Congresso Internacional da Indústria do Trigo, que acontece entre os dias 21 e 23 de outubro no Rio de Janeiro, com discussões sobre safra, comercialização, custos e abastecimento para o próximo ano. Quando a gente fala em dificuldades aí na produção do trigo, a gente já pensa, claro, no preço do pãozinho nosso de cada dia lá na padaria, não é mesmo, pessoal? Escutem agora esta informação. O produtor de ovos em São Paulo perdeu poder de compra pelo terceiro mês consecutivo em setembro. Segundo o CPEA, a receita obtida com os ovos passou a comprar menos milho e farelo de soja, dois dos principais insumos utilizados na alimentação das aves. A piora foi mais forte na comparação com o farelo de soja. O cenário é resultado de um movimento desfavorável para o avicultor. Ao mesmo tempo em que os custos de produção aumentaram, os preços dos ovos caíram. E isso reduziu a capacidade do produtor de pagar pelos insumos com a receita da produção. Segundo o CPEA, no terceiro trimestre deste ano, as relações de troca do produtor com o milho e o farelo de soja chegaram aos menores níveis em termos reais desde 2022. E os preços da carne de frango subiram com força no mês de setembro no atacado na região da Grande São Paulo, né? Segundo o CPEA, tanto o frango congelado quanto o resfriado registraram, em termos reais, os maiores aumentos mensais desde março de 2022. Esse movimento aí, pessoal, foi sustentado por dois fatores. Ouçam só: demanda aquecida e oferta controlada. O consumo da carne de frango se manteve firme, principalmente na primeira quinzena de setembro, período em que normalmente aí há um maior poder de compra da população. O feriado da Independência ali também contribuiu para essa procura. Já do lado da oferta, o volume disponível esteve ajustado, o que também favoreceu a alta dos preços. Menos produto no mercado, claro que o preço sobe. E o mercado começa outubro com expectativas positivas. De acordo com o CPEA, a perspectiva dos agentes do setor para este início de mês segue favorável. Esses números, esses valores, foram levantados com relação ao mercado em São Paulo, mas certamente com reflexos em todo o país. E vamos direto agora conferir os preços de alguns produtos no mercado do agro. Acompanhe.
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6: O boi gordo segue cotado a R$ 372,95 a arroba. O bezerro vale R$ 3.300,86 por cabeça. O café arábica está em R$ 1.568,56 a saca de 60 quilos. Já o café robusta segue em média R$ 966 a saca de 60 quilos. O algodão está cotado a R$ 419,33 de real por libra peso. O arroz em casca, lá no Rio Grande do Sul, vale R$ 83,10 a saca de 50 quilos. O açúcar está em R$ 122,78 a saca de 50 quilos. Já a caixa de citros, com 40 quilos e 800 gramas, está cotada em média a R$ 30,77. O milho está cotado a R$ 67,26 a saca de 60 quilos. A caixa de 30 dúzias de ovos brancos, na Grande São Paulo, está em R$ 140,65. O trigo, no Paraná, está cotado a R$ 1.551,32 a tonelada. E como fica o dia hoje? Bora lá agora acompanhar a previsão para esta quinta-feira.
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6: Na região sul do país, o tempo ainda exige atenção. A semana tem volumes elevados de chuva, principalmente no Rio Grande do Sul, Santa Catarina e Paraná. Uma nova frente fria começa a se organizar nos dias, mantendo a atmosfera instável na região. No sudeste, as pancadas de chuva diminuem e as temperaturas sobem. São Paulo ainda pode ter chuva moderada a forte, enquanto em outras áreas aumenta o período de tempo firme. No centro-oeste, a tendência também é de redução das pancadas e aumento do calor. No norte do Brasil, seguem as condições para pancadas de chuva. No nordeste, predomina o calor com pouca chuva em grande parte do interior. Em Minas Gerais, esta quinta-feira tende a ter períodos maiores de tempo firme e elevação das temperaturas, depois das instabilidades do começo da semana. No sul de Minas, ainda há condição de maior umidade e possibilidade de chuva dentro do período. Na Zona da Mata, Campo das Vertentes e região central, a tendência é de redução das pancadas e aumento das aberturas de sol. Para Belo Horizonte, por exemplo, a previsão hoje indica temperatura entre 19 e 30 graus, com sol, aumento de nuvens e ainda sem previsão de chuva. No norte de Minas, o tempo deve permanecer mais seco e quente, sem previsão de volumes significativos de chuva para aquela região. O mesmo cenário, de maior estabilidade, aparece em parte dos vales do Jequitinhonha e Mucuri. No Triângulo Mineiro e Oeste de Minas, a tendência é de diminuição das instabilidades e elevação das temperaturas. Meus amigos e amigas, o Maravilha Agro de hoje fica por aqui. Mais uma vez, muito obrigado pela audiência, pela companhia. Siga com a gente por aqui na Rede 89 Maravilha. Logo mais tem outras informações no jornal Uai Maravilha, primeira edição. Você fica agora na companhia do Giovanni Gandra e o Bom Dia Maravilha. Amanhã a gente volta às 5h40 da manhã com mais um Maravilha Agro. Uma ótima quinta-feira para todo mundo e bons negócios no agro.
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11: A paz do Senhor Jesus. Provérbios, capítulo 14, versículo 19. Os maus inclinam-se diante dos bons e os ímpios diante das portas dos justos. Que as bênçãos de Deus os alcancem nesta hora.
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12: Oi, bom dia! Bom dia, paz, meus irmãos. Bom dia, Deus os abençoe. Maravilha, hein? Chegamos à quinta-feira, dia 8 de outubro, o Senhor permitiu, e nós estamos aqui juntos para mais uma manhã, para mais um dia na presença dEle, vivendo para a glória dEle, fazendo tudo para a glória dEle. Amém? Que o Senhor te abençoe e te guarde. Guarde a sua família também. Guarde a sua entrada, a sua saída. Guarde os seus caminhos. Guarde a sua vida. Guarde a sua saúde. Fique aqui com a gente. Vamos fazer uma grande festa de louvor, adoração, meditação na palavra do Senhor durante todo o dia na programação da Maravilha, tá bom? Fica aqui com a gente. Eu sou Giovanni Gandra e a partir de agora está no ar o nosso Bom Dia Maravilha.
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12: 6 horas, 1 minuto. Qual é a sua prioridade para hoje? Bom dia.

Amém, amém. Melhor amigo não há. Jesus é o nosso melhor amigo, é o mais presente, é o sempre presente na hora da angústia. É aquele que, mesmo sabendo quem somos, né, ainda assim permanece. Amém. Bom dia para Vanessa e o Maxwell, a paz, Deus abençoe. Bom dia para o irmão Júlio de Guaranésia. Bom dia, meu querido. Sua prioridade é Cristo, continue assim. Bom dia para Dalila de Santa Luzia. Abraçamos, abençoamos também o pastor Ademir, ligado aqui com a gente. O pastor Ademir é de Vespasiano, abençoando todos os nossos ouvintes. Muito obrigado, meu querido. O Emerson Santos também. Bom dia, meu nobre irmão. Deus te abençoe. 6:05 no nosso bom dia, maravilha. Glória a Deus. Tem habilitação nova aí, Emerson? Glória a Deus, hein? Alô, José Roberto de Juiz de Fora. Deus te abençoe, meu irmão. Deus está no controle sempre. Em nome de Jesus. 6:05.

0: Agora são 6:10 no nosso Bom Dia Maravilha. Como é bom a gente começar o nosso dia assim, não é? Louvando ao Senhor, sendo fortalecidos na fé. Amém. Louvando aquele que é digno de toda a honra, de toda a glória, de todo louvor. Amém. Daqui a pouquinho tem a maravilha do dia, a mensagem que quero compartilhar com os irmãos. São 6:10, mas eu tenho uma outra mensagem aqui para compartilhar com os irmãos agora, que tem a ver com o nosso dia a dia, que é acordar bem, levantar-se com disposição para fazer tudo o que planejou no dia anterior, né? Você faz planos, faz projetos, mas se o corpo não ajudar, como é que faz? Como é que movimenta? Como é que coloca em prática? Como é que age? Não é? E depois que vem a idade, então é tanta coisa que vai aparecendo, né, gente? Pois é, então você vai ouvir agora esse recado para quem quer uma qualidade de vida, para quem quer ter mais disposição, acordar melhor, sem sofrer com dor, inchaço, formigamento, os problemas decorridos da má circulação. 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Bom dia.
1: Ai, graças a Deus. Bom Amém. Dia, Giovanni. Bom dia, meu querido. Bom dia para todo mundo que te acompanha aí cedo. Giovanni, é o que você estava falando, né? Quando a gente não está bem de saúde, você sabe que a gente vê as pessoas até mais tristes.
0: Sim.
1: Entristecidas. Às vezes eu já peguei pessoas que estavam quase entrando num quadro de depressão, um humor bem depressivo. Depois de tentar tanta coisa e não ter resultado, às vezes a gente tem, por isso que tem que tomar muito cuidado quando a gente fala com pessoas que estão sofrendo há meses, às vezes há anos, com dores crônicas, né, Giovanni? Porque não é brincadeira. Uhum. A gente sabe que afeta realmente o dia a dia das pessoas. Às vezes, para nós, o que a pessoa está passando é uma coisa tão pequena, esses dias, e para a pessoa é algo tão importante, por isso a gente não pode nunca menosprezar o problema do outro.
0: É verdade.

0: Esses dias eu conheci um senhor, o seu Antônio, eu acho que eu não sei se eu já comentei isso aqui contigo, ele é porteiro. E olhe a dor dele. A dor dele era mais emocional do que a própria física.
1: Olha
0: A
1: aí.
0: emocional incomodou mais. Ele sempre gentil, né, com as pessoas, porteiro do prédio. E as senhorinhas chegavam e ele sempre ajudou elas a levar sacola para cima, né? E dali subir e descer a escada. Chegou um belo dia que ele não conseguiu subir. Travou, nervo ciático puxou. E
1: Poxa.
0: aí ele comentou, falou: olha, eu fiquei um tempo parado, não conseguia fazer isso. Para ele colocando isso para mim, Giovanni. Isso para as pessoas às vezes é algo pequeno, mas para mim era o meu trabalho, né? Era algo que me fazia me mover para trabalhar cada vez mais e melhor, né? Então a gente vê que a dor, ela vai realmente passando a barreira da física e ela vai para o emocional, afeta teu trabalho, afeta a tua produtividade, afeta a tua relação com teu esposo às vezes, né? A mulher depois que ela entra numa menopausa, o que a gente vê de casais que muitas vezes o esposo não reconhece a esposa e vice-versa, né? E é uma oscilação hormonal também que ajuda a gente a sofrer mais com dor, com insônia, com ansiedade, com o humor depressivo. Por isso é importante mesmo você prestar atenção nesse recado. Porque esse tratamento, primeiro de tudo, Giovanni, é natural. Graças a Deus não tem contraindicação nenhuma. 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
1: Isso é bom.
0: Nós pegamos três dos maiores anti-inflamatórios, os mais potentes, e reunimos todos juntos. O magnésio, a cúrcuma branca e o enxofre orgânico. Mulher de Deus, se você nunca ouviu falar a respeito desses três e você fizer uma pesquisa breve, você vai ver todos eles: anti-inflamatório, poderoso anti-inflamatório, poderoso anti-inflamatório, natural. 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
1: É
0: menopausa.
1: verdade, é.
0: A gente sabe que às vezes você sente dor, você não sabe nem dizer, Giovanni. Se dói osso, nervo, tendão, ligamento, poliana do céu,
1: Ou
0: socorro, às vezes
1: tudo
0: dói a
1: junto.
0: pele. Fibromialgia, socorro. Então não é brincadeira mesmo. E a gente sabe também que isso incha, deixa a gente cheia de líquido, uma retenção de líquido, as perninhas viram uma historinha veia. Essa que é a verdade. Chega no final do dia, tá tudo inchado. Então você vai combater a inflamação e o inchaço. Você vai ver o teu corpo desinchando. É como se você tomasse um diurético, mas sem ser aqueles fortão que vai arrebentar com o teu rim. Você vai tomar um diurético natural, porque ele vai ajudar você a eliminar esse líquido que está te inflamando. Então eu convido você nessa manhã a fazer um teste. 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Você vai ver você destravar, dormir melhor, desinchar e desinflamar. 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
1: É
0: Eu
1: verdade.
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1: Muito
0: E eu
1: bem.
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1: É
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1: verdade.
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1: 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Liga lá. 6h17, nosso bom dia maravilha continua. O senhor permitiu que estivéssemos juntos nesta manhã. Se Deus permitiu, meu irmão, é porque Deus tem propósito. Talvez você não está entendendo agora, mas você vai entender. Você vai entender.

6h23, o nosso Bom Dia Maravilha, bom dia para a irmã Geralda de Capim Branco, bom dia, paz, minha querida, Deus te abençoe. Maria Dilma dos Anjos, de João Pinheiro, bom dia, minha querida, Deus te abençoe. A paz, irmão, diácono Juliano de Muzambinho, todos os dias é edificado ouvindo a programação da Maravilha, glória a Deus, meu irmão. Joselita dos Santos, se deleitando com os louvores, graças a Deus. Bom dia para Ana Morena, a paz, minha querida. Ana Paula, ouvindo a gente também, um grande abraço para você, para os seus filhos, netos, amém. Pastor João Correia, pastora Mirani, Deus abençoe a todos. Ana Paula é de Paracatu, 6h24 no nosso Bom Dia Maravilha.

0: Essa é a Ludmila Ferber aqui no nosso Bom Dia Maravilha, 6h27. Daqui a pouquinho, a maravilha do dia. Continue aqui com a gente.
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0: Muito bem, vamos às primeiras informações do trânsito aqui na capital nesta manhã. Iago Proença, bom dia.
3: Muito bom dia para você, Giovanni, para você, ouvinte Maravilha FM, BR-381, na saída para o Espírito Santo, com pontos de lentidão. Desde o Jardim Vitória até a ponte sobre o Rio das Velhas. No detalhe sobre ocorrência, só excesso de veículos e o trecho com pista simples. No momento, vale a pena o motorista insistir. 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
0: Bom dia, paz, 6h30, tá na hora.
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0: Muito bem, meus queridos e amados irmãos, Deus os abençoe. Ouçam a palavra de Deus, a palavra do próprio Deus, para nossa reflexão nesta manhã. Evangelho de Mateus, capítulo 7. Mateus, capítulo 7, a partir do verso 15. Cuidado com os falsos profetas. Eles vêm a vocês vestidos de peles de ovelhas, mas por dentro são lobos devoradores. Vocês os reconhecerão por seus frutos. Pode alguém colher uvas de um espinheiro ou figos de ervas daninhas? Pode? Semelhantemente, toda árvore boa dá frutos bons, mas a árvore ruim dá frutos ruins. A árvore boa não pode dar frutos ruins. Nem a árvore ruim pode dar frutos bons. Toda árvore que não produz bons frutos é cortada e lançada ao fogo. Assim, pelos seus frutos, vocês os reconhecerão. Nem todo aquele que me diz, Senhor, Senhor, entrará no reino dos céus, mas apenas aquele que faz a vontade de meu Pai que está nos céus. Muitos me dirão naquele dia: Senhor, Senhor, nós profetizamos em teu nome. Em teu nome não expulsamos demônios e não realizamos muitos milagres. Então eu lhes direi claramente: nunca os conheci. Afastem-se de mim, vocês que praticam o mal. Afastem-se de mim, vocês que praticam o mal. Ainda que se vistam de ovelhas, ainda que tentam parecer ovelhas do meu rebanho, vocês praticam o mal, porque vocês não pregam a verdade, porque vocês enganam os meus filhinhos, porque vocês enganam os meus pequeninos. Por isso, afaste-se de mim, nunca os conheci. Afastem-se de mim, vocês que praticam o mal. Meu irmão, nas palavras que li aqui, as palavras do próprio Jesus, fica claro que todos temos que dar frutos. Aliás, todos daremos frutos. Só que uns darão frutos bons e outros frutos ruins. Ah, mas e se não der fruto? Se não der fruto, esta árvore é cortada e lançada ao fogo. Portanto, nós temos que dar frutos. Só que alguns não se importam com o tipo de fruto que está produzindo. Não se importa. O negócio dele é ter uma aparência, é parecer. Se possível, enganar a muitos. Agora, ai daquele que acredita, acha que é possível enganar a Deus. Você pode enganar um grupo de pessoas. Você pode enganar uma igreja inteira. Você pode enganar uma cidade inteira, um país inteiro e até o mundo. Mas ao Senhor dos Senhores, esse você não engana. Por mais que você tenha uma doce voz, por mais que você tenha um jeito doce de falar, por mais que você pareça ser muito, muito conhecedor da palavra, por mais que você pareça ter muita sabedoria, se os frutos não forem bons, ao Senhor você não vai enganar. Nem todo aquele que diz Senhor, Senhor entrará no reino dos céus. E quantos estão dizendo Senhor, Senhor, mas o coração está totalmente corrompido, totalmente tomado pelo pecado, pelo ódio, pela vingança, pela vaidade, o ego inflado, quase estourando o coração, porque diz que está cheio o coração desses homens. Eles querem falar para mais pessoas, não porque querem falar, alcançar mais pessoas, querem falar do Evangelho para a salvação de muitos, não, eles querem serem os famosos. Por isso, eles então fazem o quê? Eles se vestem, se fazem de ovelhas, mas por dentro há um apetite devorador. Por devorar os bens de muitos, por devorar a vida de muitos. Muitos apenas enxergam isso como uma possibilidade de exercer uma autoridade sobre a vida de outras pessoas e se aproveitar dessa autoridade. Mas é claro, irmãos, que há também os homens de Deus, homens e mulheres de Deus, convictos de que o Senhor voltará, convictos de que um dia estarão diante do Senhor, convictos de que não serão repelidos, afastados pelo Senhor, mas muito pelo contrário, serão chamados para mais próximo. Vinde a mim, ó filhos do Pai. Vinde a mim, ó servos meus. Muitos estão convictos disso. E por isso fazem o que fazem com temor e tremor. Fazem para a glória do Senhor. Sabem que de nada vai adiantar enganar a muitos. Nada. De nada vai aproveitar, vai ter proveito enganar a família. E por dentro o coração ser totalmente corrompido, manchado pelo pecado. São homens que dão frutos que alimentam o mal, que alimentam o inimigo das nossas almas. São homens que se encarregam de manter muito bem nutrido o inimigo de nossas almas, alimentando-os com o pecado, com os frutos ruins. Portanto, meus irmãos, observemos mais quem ouvimos. Às vezes nós nos deixamos enganar também. Às vezes nós levamos em consideração coisas que não deveríamos levar. levamos como mais importante coisas que não deveriam ser as mais importantes. A aparência, a repercussão, o alcance, a luz, a voz. Mas e o fruto? E o coração? O que produz o coração deste homem? Quais são os frutos desta árvore? Será mesmo ele uma ovelha do rebanho, do pastoreio do Senhor, ou será apenas alguém que parece, mas não é? Lembra do shampoo parece, mas não é? Pois é. Tem muita gente assim, que parece. É, até parece, né? Não imaginava. Pois é. Então, cuidado. Os versos que li aqui hoje, as palavras do próprio Jesus, começam dizendo: cuidado com os falsos profetas. E ó, eles só existem, aí é que tá, eles só existem, eles só se dão bem, entre aspas, no nosso meio, porque tem muita gente desconhecedora da palavra que está engolindo qualquer coisa. Ah, meu irmão, como fica fácil enganar aqueles que não buscam conhecer, como fica fácil exercer domínio sobre aqueles que não procuram conhecer a palavra de Deus. Como fica fácil obter um certo fascínio por parte das pessoas que não conhecem a palavra de Deus. Então pare de idolatrar homens. Pare de achar que eles são infalíveis. Infalível é só o Senhor. Incorruptível é só o Senhor, irmãos. Portanto, preste bem atenção. Cuidado com os falsos profetas. Cuidado com as portas que você tem aberto, viu, meu irmão? Cuidado. Às vezes você abre porta para quem não pode entrar. Às vezes você abre os seus ouvidos para quem você não deveria ouvir. Então feche a porta, meu irmão. Esta é a hora de ouvir o que diz a palavra do Senhor e fazer isso agora mesmo. Que o Senhor nos abençoe, nos guarde, nos dê entendimento. Que afaste de nossas vidas os falsos profetas, os enganadores, os que mercantilizam a palavra do Senhor. Amém? Pai querido e soberano Deus, essa palavra é necessária. Essa orientação da parte do Senhor para nós é necessária. Precisamos nos ficar atentos, alertas, não permitir que isso prossiga, que isso continue, que isso cresça através do nosso da nossa falta de entendimento, da nossa falta de conhecimento. Espírito Santo de Deus, seja conosco, nos mantenha alerta, vigilantes, atentos. Em nome de Jesus, amém.

0: Fernandinho, todas as coisas, nosso bom dia, maravilha, 6h44, bom dia, paz, meus irmãos, está na hora da gente falar de saúde. Quem está aqui na linha para a gente conversar agora e falar sobre saúde é o Rafael Beltrão. 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
1: Oi, bom dia pra você, Gandra. Bom dia pra todo mundo. Bom dia pra você que tá acompanhando a rádio nesse momento e sentindo dores. Aquela dor física. Você sabe que eu sempre digo isso e é importante a gente destacar, porque às vezes a dor não é física, né? É algo que está fora do nosso controle. Mas quando a dor é física, a gente precisa ouvir um médico, né, que é designado por Deus. A gente precisa fazer o tratamento corretamente e precisa cuidar da nossa alimentação, precisa cuidar do nosso dia a dia. Entretanto, Gandra, o que é que acontece? Tem vezes que a correria, a nossa vida, de um modo geral, ela acaba nos impondo uma alimentação que nos inflama. Vou te dar um exemplo. A massa, né? O pão, a farinha de trigo, ela é altamente inflamatória. E aí ela vai causando alguns processos, por exemplo, nas articulações, inflamação nas articulações, aquelas dores, quando você ergue o braço para pegar um copo no armário, já dói. Quando você vai caminhar, segurar uma sacolinha de supermercado, dói. Isso tudo é efeito da nossa alimentação ao longo da vida. Agora, o que que a cúrcuma branca faz? Ela é anti-inflamatório natural. Olha que bacana, é um suplemento alimentar sem contraindicação, não é medicamento. Ela nos ajuda a desinflamar naturalmente. E associado ao magnésio, que está nessa versão aqui, nossa, aí realmente faz uma diferença danada, porque o magnésio também é anti-inflamatório, nos ajuda a dormir melhor, ele faz um relaxamento da musculatura, ele nos ajuda a melhorar a nossa memória, né? o intestino, ele ajuda na fluidez intestinal. Então, realmente, é uma bênção. Além do que, nesta versão aqui, nós temos o MSM. 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
1: Amém, um dia abençoado e com saúde para todos.
0: Amém, valeu, irmão. 11 minutos para 7, daqui a pouquinho o Jornal Uai Maravilha, primeira edição. 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
2: Mas não vai.

Muito bem, faltando 8 minutos para 7 no nosso Bom Dia Maravilha. Dá tempo de mandar abraços aqui para Veriane Pereira. Deus te abençoe. Deus abençoe Edmilson Catarino Queiroz. Amém, meu querido. Deus abençoe você, sua casa, sua família, a noiva Eliane, né? Também a Eliane, a Sara, Denilson, Denise, o Ebert, toda a família. Deus abençoe. Daqui a pouquinho tem o Jornal Uai Maravilha, primeira edição. 8 para 7.

0: Muito bem, meus queridos irmãos, assim nós fechamos o nosso Bom Dia Maravilha desta quinta-feira. Se o senhor permitir, nós estaremos juntos amanhã, às 6 da manhã. Ó, daqui a pouquinho, na sequência da programação da Maravilha, tem o Jornal Uai Maravilha. Às 8 tem o William Jorge com Bom Dia Vida. Amém? Continue aqui com a gente. Grande abraço, que o senhor te abençoe e te guarde.
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2: MG10 com trânsito lento no caminho para o centro da capital, desde o trevo do bairro Serra Verde até o encontro com a Avenida Cristiano Machado. Opção de desvio para o motorista ganhar tempo passando por vias internas do bairro, como a Avenida Salamanca. No sentido inverso, MG10 com trânsito livre. 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Iago Proença para 89 Maravilha FM.
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4: A paz do Senhor Jesus, Lucas capítulo 12, versículo 21. Assim é o que entesoura para si mesmo e não é rico para com Deus. Que as bênçãos de Deus os alcancem nesta hora.
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5: Bom dia, 7 horas para vocês aqui. Começa agora o seu Jornal Uai Maravilha, primeira edição. Eu sou Leonardo Batista. Bom dia, Lucélia Ribeiro.
6: Um bom dia a todos.
5: Bom dia, Fernanda Siqueira.
7: Bom dia, Léo. Bom dia a todos que estão nos ouvindo.
5: E vamos aos destaques desta edição. Republicanos anuncia apoio a Flávio Bolsonaro no segundo turno.
7: Mesmo em menor número de candidaturas, mulheres são as maiores vítimas de violência eleitoral.
5: Concessionária que administra a BR-040 afirma que após acidente histórico vai construir área de escape em 2031.
7: Após suspensão do Tribunal de Contas do Estado, a agência justifica aumento de pedágios em Minas.
5: Ao excluir crédito do ICMS, STF pode causar prejuízo de 16 bilhões ao país.
7: Técnica de laboratório morre na Sibéria após contrair infecção no pulmão.
5: E no esporte, hoje é dia de Atlético. Ele enfrenta o Atlético Paranaense pelo Campeonato Brasileiro.
7: Cruzeiro vence São Paulo no Mineirão e entra no G4 do Brasileirão.
5: Nacionais. Seja muito bem-vindo, muito bem-vinda ao seu Jornal Uai Maravilha, primeira edição. E o Republicanos anunciou apoio à candidatura de Flávio Bolsonaro, do PL, no segundo turno da eleição presidencial. A decisão foi comunicada pelo presidente nacional da legenda, Marcos Pereira, em evento realizado em Brasília. No primeiro turno, o partido havia adotado posição de neutralidade.
7: O anúncio contou com a presença de Flávio Bolsonaro, do governador reeleito de São Paulo, Tarcísio de Freitas, e de integrantes da bancada do Republicanos. A definição ocorreu após articulações políticas nos últimos dias envolvendo dirigentes da legenda e do candidato do PL.
5: Com a decisão, o Republicanos passa a integrar o grupo de partidos que declarou apoio a Flávio Bolsonaro no segundo turno. A legenda se junta a outras siglas, entre elas Novo, União Brasil e também PP. O segundo turno da eleição presidencial está marcado para o dia 25 de outubro. Na primeira etapa da disputa, Flávio Bolsonaro terminou com 47,03% dos votos, enquanto Luiz Inácio Lula da Silva, do PT, obteve 45,16%.
7: Mulheres são as maiores vítimas de violência política no Brasil, mesmo estando em menor número de candidaturas. As informações com a nossa repórter Bruna Rezende.
6: O Tribunal de Contas do Estado de Minas Gerais suspendeu o reajuste da tarifa de pedágio nas rodovias administradas pela EPR Sul de Minas. O valor passaria de R$ 10,10 para R$ 10,60 a partir desta sexta-feira. Com a decisão, o aumento não poderá ser aplicado até que o tribunal conclua a análise das informações usadas para justificar o novo preço. A decisão foi tomada pelo conselheiro Agostinho Patrus, relator do processo, após uma representação apresentada pelo senador e governador eleito de Minas Gerais, Cleitinho Azevedo. O tribunal determinou que a Secretaria de Estado de Infraestrutura, Mobilidade e Parcerias e a Agência Reguladora de Transportes de Minas Gerais, a Artemig, apresentem em até 48 horas documentos e esclarecimentos sobre os critérios técnicos e os cálculos que fundamentaram o reajuste. Entre os pontos que serão analisados estão os investimentos feitos ou adiados pela concessionária, o cumprimento das obrigações previstas no contrato, dados de tráfego e arrecadação e possíveis receitas adicionais à concessão. O TCE de Minas também pediu informações sobre o desconto de usuário frequente e sobre uma compensação de aproximadamente R$ 4,90 mil reconhecida em favor da concessionária em 2025. O tribunal ainda quer esclarecimento sobre divergências encontradas em dados de tráfego e arrecadação, principalmente nos meses de janeiro e fevereiro de 2025. A EPR Sul de Minas havia informado que o reajuste estava previsto no contrato de concessão e tinha sido homologado pela Artemig. Enquanto a análise do TCE não for concluída, a tarifa de R$ 10,60 permanece suspensa. Repórter Bruna Rezende.
7: Rádio Maravilha 89 FM, são 7 horas e 4 minutos. Eu quero pedir desculpas aqui aos nossos ouvintes porque a gente teve um erro técnico. Agora sim, a gente vai escutar então a matéria da nossa repórter Bruna Rezende sobre as mulheres que são as maiores vítimas de violência política no Brasil, mesmo estando em menor número de candidaturas. Vamos ouvir.
6: O primeiro turno das eleições de 2026 registrou 134 episódios de violência política contra candidatos, candidatas e outros agentes políticos. Os dados são de um levantamento das organizações Terra de Direitos e Justiça Global. A pesquisa mostra que houve um aumento de 11% em relação à eleição municipal de 2022, quando foram registrados 121 casos. Os 134 episódios aconteceram ao longo de 50 dias de campanha. Isso representa, em média, um caso de violência política a cada 9 horas. As mulheres foram 35% dos candidatos, mas representaram 52% das vítimas. Entre as pessoas que disputavam a eleição, foram 102 casos. Desse total, 60 vítimas eram mulheres. A ameaça foi o tipo de violência mais registrado, com 64 casos. Depois, aparecem 33 episódios de ofensa e 19 agressões físicas. Também foram contabilizados 11 atentados, 5 casos de criminalização e 2 assassinatos. A maior parte dos casos, 71 ocorrências, aconteceu nas ruas, durante atividades de campanha. O ambiente virtual concentrou 31% dos episódios. A pesquisa também registrou 7 ameaças de violência sexual. Em todos os casos, as vítimas eram mulheres. O Nordeste liderou o número de ocorrências, com 48 casos. O Sudeste veio logo em seguida, com 38. Entre os estados, São Paulo teve 16 casos, seguido pelo Rio Grande do Norte, com 13, Minas Gerais, com 12 e Rio Grande do Sul, com 10. Segundo as organizações, até o fim da coleta, nenhum dos 134 casos havia resultado em punição efetiva. Repórter Bruna Rezende.
5: Obrigado, Bruna, pelas informações. Agora 7 horas, 6 minutos. A Receita Federal começou a avisar os contribuintes que tiveram a declaração do Imposto de Renda de 2026 retida na Malha Fina. Os avisos são enviados em lotes semanais até o dia 20 de outubro. A ideia é dar tempo para o contribuinte corrigir eventuais erros antes de uma intimação ou notificação formal.
7: Quem identificar alguma informação errada ou que tenha sido omitida pode enviar uma declaração retificadora pela internet. Não é preciso ir até uma unidade

0: Mas, se a declaração estiver correta e o contribuinte tiver os documentos que comprovam os dados, não é preciso alterar nada.
1: Neste caso, a orientação é guardar o documento e aguardar uma eventual solicitação do fisco. E mesmo quem receber uma carta deve conferir a situação diretamente no Meu Imposto de Renda.
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3: 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A população em situação de rua de Contagem tem à disposição o Centro Pop no bairro Santa Cruz Industrial. A unidade oferece alimentação, higiene pessoal, lavagem e secagem de roupas, guarda de pertences e documentos, além de atendimento com assistentes sociais e psicólogos. O serviço também faz encaminhamentos para a emissão de documentos, unidades de saúde, cadastro único, cursos profissionalizantes, empregos e acolhimento institucional. O atendimento é gratuito e por demanda espontânea. O Centro Pop funciona de segunda a sexta-feira, das 8 da manhã às 5 da tarde, na Rua Sevilha, número 55. Rua Sevilha, número 55. E em Lagoa Santa, na região metropolitana de Belo Horizonte, suspendeu as aulas em toda a rede pública municipal devido ao avanço dos casos de escabiose, a sarna humana. A cidade já registrou 241 casos, sendo 50 confirmados. As aulas presenciais ficam suspensas até o dia 19 de outubro, incluindo o recesso da Semana das Crianças. Durante a suspensão, serão feitas ações de orientação e acompanhamento dos pacientes. A Prefeitura também recomenda que igrejas, associações e outros grupos reprogramem os eventos infantis. Se as atividades forem mantidas, a orientação é evitar a presença de crianças com sintomas e brincadeiras de contato intenso.
0: Olha a hora, são 7:09. Vazamento de oxigênio no Hospital João 23 mobiliza Corpo de Bombeiros. As informações com o nosso repórter Lucas Silveira.
4: Um vazamento de oxigênio foi registrado na quarta-feira no Hospital de Pronto Socorro João 23, no bairro Santa Efigênia, região centro-sul de Belo Horizonte. A situação aconteceu no bloco cirúrgico, em uma sala de recuperação pós-anestésica. Segundo a FEMIG, o vazamento foi provocado acidentalmente pelo suporte de soro de uma maca que atingiu o registro de oxigênio. A válvula foi danificada e está sendo substituída. De acordo com a Fundação, o vazamento foi rapidamente controlado e não houve feridos. Também não foi necessário evacuar o hospital ou transferir pacientes. A situação foi considerada de baixo risco e o atendimento na unidade não precisou ser interrompido. O Corpo de Bombeiros esteve no hospital para fazer uma vistoria e verificar as condições de segurança da área. Após a inspeção, não foram identificados problemas que exigissem outras medidas. A FEMIG informou que não há risco para pacientes ou funcionários. E segundo a Fundação, a situação foi resolvida pela própria equipe do hospital em poucos instantes. A unidade segue funcionando normalmente e, conforme a FEMIG, o local permanece seguro para pacientes e profissionais. Repórter Lucas Silveira.
1: Agora 7:11. Um professor de 39 anos foi preso preventivamente em Belo Horizonte sob suspeita de assediar sexualmente 4 alunos adolescentes de uma escola no Barreiro. A prisão foi feita pela Polícia Civil de Minas Gerais nesta terça-feira.
0: Segundo a delegada Marina Prado, responsável pelo caso, o professor teria se aproveitado da posição de educador para pedir imagens íntimas aos estudantes. Ainda de acordo com a investigação, ele também teria oferecido vantagens e facilidades em avaliações escolares em troca desses conteúdos. A polícia, o professor teria confirmado parte das denúncias.
1: Segundo a delegada, ele admitiu ter pedido vídeos de conteúdo íntimo a um dos alunos e ter relatado a situação a um segundo adolescente. O suspeito, no entanto, negou ter oferecido favorecimentos nas avaliações. Durante a investigação, o professor também teria relatado aos estudantes por meio das redes sociais que era dependente químico.
0: A Polícia Civil apreendeu celulares e outros dispositivos eletrônicos que pertencem ao professor. Ele foi encaminhado ao sistema prisional e permanece à disposição da Justiça. A investigação continua para esclarecer todas as circunstâncias do caso e a eventual participação de outros envolvidos.
5: Economia.

0: Agora 7 horas, 13 minutos no seu jornal Ai Maravilha, primeira edição. Ao excluir crédito do ICMS, STF pode causar prejuízo de 16 bilhões ao país. Quem nos traz todas as informações é o repórter Sérgio Monteiro.
1: O Supremo Tribunal Federal decidiu por 7-4 que os créditos presumidos de ICMS concedidos pelos estados não devem entrar na base de cálculo do PIS e da COFINS. A decisão é favorável aos contribuintes e pode representar um impacto de até 16 bilhões e meio de reais para a União, segundo estimativa da Receita Federal. O julgamento aconteceu nesta quarta-feira. O tema já tinha maioria favorável aos contribuintes em um julgamento virtual, mas a análise foi retomada no plenário presencial. Os créditos presumidos de ICMS são benefícios fiscais concedidos pelos estados às empresas. A discussão era se esses valores deveriam ou não ser considerados na hora de calcular os tributos federais. A maioria dos ministros entendeu que a inclusão desses créditos no cálculo do PIS e da COFINS é incompatível com o modelo de federalismo previsto na Constituição. Os ministros Alexandre de Moraes, Gilmar Mendes, Luiz Fux e Cássio Nunes Marques votaram a favor da União. Para a corrente vencedora, tributar esses créditos poderia reduzir os efeitos dos incentivos fiscais concedidos pelos estados. A decisão, porém, ainda pode ser discutida em recursos. O ministro Alexandre de Moraes destacou que 4 dos votos que formaram a maioria foram dados por ministros que já se aposentaram. Novos ministros ainda poderão se manifestar em eventuais recursos. Outro ponto que ainda pode ser analisado é a modulação dos efeitos da decisão. Sem uma limitação temporal, empresas podem buscar a restituição de valores pagos a mais nos últimos 5 anos, conforme a situação de cada contribuinte. Advogados que acompanham o caso avaliam que o Supremo ainda deverá esclarecer como a decisão será aplicada e qual será o marco temporal para eventuais restituições. Para o Jornal Uai Maravilha, primeira edição, repórter Sérgio Monteiro.
2: Previsão do tempo. A atuação de um cavado sobre o centro-sudeste do Brasil continua favorecendo instabilidades em Minas, com previsão de pancadas de chuva e tempestades a partir da tarde. Há condições para precipitações severas no sul de Minas, enquanto no norte e nordeste predomina o sol. As máximas ficam entre 27 graus no sul e 37 graus no norte. A mínima foi de 15 graus. E lembrando que a umidade relativa do ar continua em alerta no norte do estado, com índices abaixo dos 20%. Segundo a Defesa Civil de Belo Horizonte, a quinta-feira será de céu claro a parcialmente nublado. A mínima foi de 19 graus e a máxima pode ultrapassar os 32 graus. Podem ocorrer chuvas rápidas e isoladas e a umidade relativa do ar fica abaixo dos 35%. Portanto, fique atento, se hidrate, que a umidade relativa do ar para os próximos dias se manterá em queda.
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4: São 7 horas e 16 minutos. Infecção pneumônica faz mais uma vítima na Rússia. Os detalhes quem conta pra gente é a nossa repórter Ariane Fernandes.
5: Uma técnica de laboratório de 28 anos morreu na Sibéria, na Rússia, após uma suspeita de infecção por peste pneumônica. O caso chamou atenção internacional e levou a Organização Mundial da Saúde e outros países a pedirem mais informações ao governo russo. Daria Shiplova trabalhava no Instituto de Combate à Peste de Irkutsk. Ela foi internada no dia 29 de setembro e morreu 3 dias depois. Segundo a imprensa russa, a técnica poderia ter contraído a doença após o rompimento de um tubo de ensaio. Relatos também apontam que cerca de 200 pessoas que tiveram contato com ela teriam sido colocadas em quarentena. As autoridades russas, no entanto, negam a existência de um risco epidêmico. O órgão responsável pela proteção à saúde afirmou que mais de 90% dos contatos já foram acompanhados acompanhados e que não foram identificados problemas de saúde relacionados a uma doença infecciosa. A Organização Mundial da Saúde pediu transparência à Rússia e disse ter recebido relatos sobre um segundo funcionário com pneumonia de causa indeterminada. A OMS avaliou inicialmente o risco como moderado a baixo para Irkutsk, baixo para a Rússia e muito baixo para a Europa. A Mongólia, que faz fronteira com a Rússia, também adotou medidas de vigilância sanitária como precaução. A peste pneumônica é uma infecção pulmonar que pode ser grave e é transmitida principalmente por gotículas respiratórias. Até agora, as autoridades russas afirmam que não há um risco epidêmico na região. Repórter Ariane Fernandes.
0: Obrigado, Ariane, pelas informações. Agora 7h19. O Irã ameaça fechar em breve algumas rotas de trânsito no Estreito de Hormuz, que considera ilegais. A declaração foi feita nesta quarta-feira por um assessor do comandante da Guarda Revolucionária do Irã.
4: Segundo Mohammad Reza Naqid, as rotas ficam na parte sul do estreito, próxima à costa de Omã. Ele afirma que esses caminhos foram abertos com explosões e danos em trechos rochosos da via navegável. De acordo com o Irã, pequenas embarcações usam essas passagens para contrabandear petróleo e transferir a carga para navios tanque.
0: O Estreito de Hormuz é uma das principais rotas de transporte de petróleo do mundo. Dados da empresa Kepler mostram que a média de exportação de petróleo bruto da região chegou a 18,3 milhões de barris por dia no fim de setembro.
4: Mesmo com a retomada parcial dos fluxos, a Guarda Revolucionária diz que o movimento de navios pelo estreito continua muito abaixo do normal. Segundo outro assessor da Guarda, cerca de 10 navios passam pelo local por dia. Antes da guerra, eram em média 125.
0: Agora 7h20 e tá na hora do esporte.
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6: alô, ouvinte maravilha! Chegando dentro do nosso jornal com todas as informações do esporte. Cruzeiro ganhou, hein? Daqui a pouco, Lucas, com as informações do time celeste. Vamos falar do Galo, que joga hoje, meus amigos, às 8 horas da noite, contra o Atlético Paranaense. E o Galo vai contar com os retornos dos jogadores que estiveram com suas seleções na data FIFA, com exceção dos três equatorianos. O meio-campista Alan Franco, o atacante Alan Minda, e ainda o lateral direito Preciado. Em função do desgaste físico e da viagem que fizeram da Ásia para o Brasil, a comissão técnica optou por preservar os atletas. Agora, gente, por outro lado, está na lista o zagueiro Vitão, tá? Que vive uma ótima fase e antes de ser chamado para a seleção brasileira sub-20, já tinha uma sequência de jogos com o titular do Galo. O lateral esquerdo reserva Pacini, que também estava com o Brasil lá no sub-20, é outro que vai estar em Curitiba. Agora, outro reforço, entre aspas, que o Galo vai ter é o volante colombiano Kevin Castanho, que estava nos Estados Unidos com a seleção de seu país e jogou na última terça-feira. Com o deslocamento da América do Norte para Curitiba, que seria mais fácil, né, em comparação com os de seus companheiros equatorianos, Castanho, portanto, está na lista. Agora, uma curiosidade, a relação para a partida é a presença do goleiro Guilherme Pires, tá? De apenas 17 anos. O arqueiro, ele atuou no jogo do Galo contra o Palmeiras nesta quarta, pela ida das quartas de final da Copa do Brasil Sub-17. Portanto, é o Galo se preparando com a lista de relacionados para o jogo de hoje. Importante e extremamente perigoso, né? A qualidade do Atlético Paranaense é demonstrada no Campeonato Brasileiro. A competição que faz o Furacão é impressionante. Eu até disse no Jornal da Noite Maravilha de quarta-feira da importância da organização do Atlético Paranaense em ser um exemplo para o Brasil. É como vem da administração Petralha e passou, etc. e tal. Sei que a SAF está presente no nosso país, mas antes mesmo da SAF estar presente, o Atlético Paranaense começou a se organizar. Vieram títulos e, mais uma vez, uma boa campanha no Brasileirão. Não é jogo fácil para o Galo, totalmente ao contrário, mas o Atlético tem todas as condições de conseguir mais 3 pontos importantes neste campeonato brasileiro. Só as informações do Galo. Hoje tem Galão da Massa presente contra o Atlético Paranaense. A gente informa em todos os nossos jornais. Mas vamos falar também da vitória do Cruzeiro, aliás. Que vitória contra o São Paulo dentro de casa. Mais de 18 mil pessoas do Mineirão. E quem tem os detalhes é o repórter Lucas Brandão. Chega mais, Brandão. Diga aí.
7: É isso mesmo, Roger. Bora falar desse Cruzeiro que venceu o São Paulo na sua volta ao Campeonato Brasileiro. A Raposa entrou em campo ontem às 9h30 da noite e venceu o Trincas, o Tricolor Paulista, pelo placar de 2-0. Uma atuação bem segura do Cruzeiro, que principalmente no segundo tempo foi muito intenso e não deixou o São Paulo respirar em nenhum segundo. Destaque pro garoto Felipe Moraes. Que partida fez o menino de 18 anos. Um lindo passe para o Matheus Pereira, que depois deu uma assistência para o Caio Jorge marcar o primeiro gol da partida, e depois ele também inicia a jogada do segundo gol. Ponta esquerda, vira para o Bruno Rodrigues chuta, o rebote do Caio Jorge vai no travessão, e o Zé Lucas marca o seu primeiro gol como profissional e o seu primeiro gol com a camisa do Cruzeiro. Muito especial a noite desses garotos. Tanto o Felipe Moraes quanto o Zé Lucas. Garotos aí, o Felipe Moraes, sim, cria da toca, base do Cruzeiro, e o Zé Lucas, que o Cruzeiro buscou lá no Sport, 18 anos só, joia do Cruzeiro a ser lapidada, os dois jogadores. Além deles, Caio Jorge fez uma ótima partida, o Matheus Pereira mais uma vez muito bem, o João Marcelo também fez uma ótima partida, e o estreante da noite também, Matias Vinha, entrou muito bem e passou muita segurança na lateral esquerda. Então é um jogo para o Cruzeiro firmar as pernas, ver que o objetivo é sim possível de classificar direto para Libertadores e, claro, também continuar essa caminhada que não é nada fácil. O Cruzeiro dormiu no G4 nesta noite, porque os seus adversários ainda não jogaram, então muito importante vitória, o

0: do Cruzeiro. Lembrando que os confrontos diretos são Fluminense, que enfrenta o Coritiba, Bahia, que enfrenta o Palmeiras, e o Atlético Paranaense, que nesse momento está um ponto na frente, que enfrenta o Galo. Então o Cruzeiro tem esses adversários aí para secar. E o técnico Arthur Jorge falou em coletiva sobre essa partida e, claro, também sobre o momento do Cruzeiro.
1: Nós temos que jogar o jogo que temos pela frente. Nesta altura, o jogo que temos pela frente é campeonato. Não podemos nunca esquecer aquilo também que foi o caminho que ficou para trás. E temos que ter vontade, força e gosto na caminhada que temos a fazer. Mas não nos podemos esquecer daquilo que é também desfrutar dessa caminhada. E só quando a equipa está viva, está energética, é capaz de poder desfrutar e dar resposta e que as coisas possam sair bem. E hoje saíram bem, estamos todos muito felizes pelos 3 pontos e pela resposta que a equipa deu, mas é, para mim, muito importante falar outra vez de consistência. E acho que, em relação ao campeonato, vocês têm que ser justos com isso, e connosco, e com o Cruzeiro, sobretudo com os jogadores, que tem sido uma consistência muito... muito boa até agora, e não podemos agora perder nestes últimos 9 jogos, porque estes 9 jogos agora vão decidir tudo, com adversários diretos, com equipas que vão jogar para o que estão a lutar pelo rebaixamento, equipas que estão a lutar pelo título. Vamos ter de tudo nestes 9 jogos e nós temos que dar uma boa resposta para conseguir atingir o tal objetivo que queremos.
0: Então está aí o técnico Arthur Jorge comentando sobre essa grande atuação do Cruzeiro, sobre o momento da Raposa, claro. Então, meu povo, Cruzeiro folga nesta quinta-feira, volta a treinar na sexta e depois a Toca da Raposa é palco de treinamentos durante toda a semana para enfrentar o Bragantino na segunda-feira. Fechou, meu povo? Vou ficando por aqui com as informações do Cruzeiro. Eu volto a qualquer momento com mais detalhes aqui na 89 Maravilha.
2: Agora 7h26 e termina aqui o seu jornal É Maravilha, primeira edição.
3: A seguir você fica com MG News e logo após Bom Dia Vida com William Jorge.
2: Um bom dia.
3: Bom dia a todos.
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5: Reta do Califórnia com trânsito lento no caminho para Belo Horizonte. Motoristas reduzem a velocidade do Jardim Bandeirantes até o acesso ao anel rodoviário. Opção de desvio para o motorista passando pela via teleférico e via expressa compensa. No sentido inverso, trânsito livre neste ponto. 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Iago Proença para 89 Maravilha FM.
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4: Olá, ótimo dia para você, ligado no MG News desta quinta-feira, dia 8 de outubro de 2026. Meu nome é João Vitor Bedran e agora vamos para os destaques das principais notícias de Minas Gerais. Presos em Minas Gerais poderão receber visitas especiais em datas comemorativas. Presidente Lula perde 140 mil votos nas 10 cidades mais populosas de Minas Gerais. E o Ministério Público de Minas Gerais destina 145 milhões de reais a 156 projetos no estado.
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4: O presidente do Senado, Davi Alcolumbre, confirmou que a PEC que acaba com a escala 6x1 deve ser votada em primeiro turno na próxima semana. Antes disso, a proposta passa por sessões de discussão dentro do plenário. Os detalhes agora na reportagem do Léo Rocha.
6: A PEC que prevê o fim da escala de trabalho 6x1 começou a ser discutida nesta semana no plenário do Senado. A previsão do presidente da Casa, Davi Alcolumbre, é que a primeira votação aconteça na próxima semana. Apesar disso, a proposta precisa passar por 5 sessões de discussão antes da votação em primeiro turno.
7: Para toda a PEC, nós precisamos discutir em primeiro turno por 5 sessões de discussão. A partir daí, vota-se em primeiro turno a proposta de emenda constitucional, essa e qualquer uma outra. E depois, pelo regimento e pela Constituição, novas 3 sessões de discussão para votarmos em segundo turno. Caso seja aprovada em primeiro e segundo turno, o presidente do Congresso organizar uma data para sua promulgação e, a partir daí, ela está inserida na nossa Carta Constitucional.
6: Alcolumbre afirmou que vai seguir o rito previsto na Constituição, sem acelerar a tramitação.
7: Qual é o meu desejo do presidente do Senado, Davi Alcolumbre? É cumprir integralmente o rito constitucional, sem atropelos, sem acelerar nada, cumprir terça, quarta e quinta as sessões de discussão das 5 primeiras da PEC do primeiro turno. E a partir daí, da sexta-feira, organizar novamente uma pauta para na semana que vem termos sessões terça, quarta e quinta, e se caso todos nós pudermos concluir as 5 sessões de debates na semana que vem, do ponto de vista regimental, colocar para sua deliberação em primeiro turno.
6: Para ser aprovada, são necessários pelo menos 49 votos favoráveis, o equivalente a 3/5 dos 81 senadores. A proposta foi aprovada pela Câmara dos Deputados em maio e, em seguida, encaminhada ao Senado. Em setembro, a Comissão de Constituição e Justiça aprovou o texto, mas a votação em plenário ficou para depois do primeiro turno das eleições.
4: Deputados e senadores já apresentaram 48 emendas à medida provisória que proíbe as bets no Brasil. O prazo para novas sugestões foi prorrogado até o dia 13 de outubro, depois do primeiro turno das eleições. A MP está em vigor, mas ainda precisa ser aprovada pelo Congresso para se tornar permanente. Entre as propostas, há emendas para retirar as apostas esportivas da proibição e manter apenas a restrição aos cassinos online. Parlamentares como Marcos Braz, Júlio Lopes, Pedro Ayrara e Marcos Pontes defendem mudanças nesse sentido. O deputado Bebeto propõe retirar a proibição, mas estabelecer restrições à publicidade das empresas, incluindo a compra de direitos de nomes de estádios. Já a deputada Tabata Amaral quer garantir atendimento do SUS a pessoas com problemas relacionados às apostas e a seus familiares. Outras sugestões tratam da devolução de parte das taxas pagas pelas empresas, de um período de transição para os contratos de publicidade com clubes e da criação de regras específicas para apostas esportivas. A MP tem validade inicial de 4 meses. O Congresso ainda precisa definir o calendário de análise e os integrantes da comissão mista responsável pelo texto. E os presos em Minas Gerais vão poder receber visitas especiais de familiares em 4 datas comemorativas. A CEJUSP publicou uma resolução regulamentando os encontros em presídios do estado. Estão previstas visitas no Dia das Mães, Dia dos Pais, Dia das Crianças e o Natal. Cada unidade vai definir se o encontro vai ser presencial, assistido ou virtual, conforme a segurança, estrutura e número de servidores disponíveis. A visita social vai poder reunir um adulto e até 2 crianças ou adolescente. A entrada depende de cadastro, revista e autorização da unidade. Também vai haver limite para alimentos e bebidas levados pelos visitantes. As visitas vão poder ser suspensas por falta de efetivo, emergências ou riscos à segurança. E a abertura do mercado chinês está acelerando as exportações do sorgo do Brasil. A Associação Nacional dos Exportadores de Cereais, a ANEC, estima embarques de 1.439.000 toneladas do grão em outubro. Nos 2 meses anteriores, as exportações brasileiras já haviam somado quase 2.500.000 toneladas. No mesmo período do ano passado, não houve embarques de sorgo. O avanço ocorre depois que a China autorizou a entrada do produto brasileiro e o país asiático é o maior importador mundial de sorgo e utiliza o grão principalmente na alimentação animal e na produção de uma bebida tradicional chinesa. Em agosto, a estatal chinesa COFCO fez o primeiro grande embarque de sorgo brasileiro para a China com 69 mil toneladas. A carga saiu do Porto de Santos e lembrando que a produção brasileira também deve crescer. A Conab estima uma safra de cerca de 6 milhões e 600 mil toneladas no ciclo 2025-2026. O Índice Geral de Preços de Disponibilidade Interna, o IGPDI, subiu 1,5% em setembro depois de uma alta de 0,06% em agosto, segundo a Fundação Getúlio Vargas. A aceleração foi puxada principalmente pelos preços ao produtor e ao consumidor. No atacado, os produtos agropecuários subiram 3% no mês, após a alta de 2,9% em agosto, com destaque para soja, farelo de soja e milho, além do reajuste da gasolina. No varejo, a pressão veio principalmente da conta de luz, com o fim dos descontos do bônus de Itaipu e dos alimentos in natura puxados por tomate e batata. E a inadimplência no crédito rural atingiu um novo recorde em agosto e chegou a 48 bilhões e 600 milhões de reais. O valor equivale a cerca de 5% de toda a carteira de crédito rural do sistema financeiro brasileiro. Os dados são do Banco Central e mostram que a carteira total chegou a 861 bilhões e 200 milhões de reais. Desse montante, quase 204 bilhões e 900 milhões são considerados problemáticos, quase 24% do crédito rural. Além dos contratos inadimplentes, esse grupo inclui operações em atraso, prorrogadas e renegociadas. As operações renegociadas concentram a maior parcela. O aumento da inadimplência ocorre em um cenário de juros elevados, queda nos preços de alguns produtos agrícolas e perdas provocadas por eventos climáticos. O quadro também dificulta o acesso dos produtores a novos financiamentos. A situação preocupa especialmente neste período de contratação de crédito para a safra 2026-2027. O governo discute mudanças nas regras de renegociação para ampliar o acesso dos produtores às linhas disponíveis. O Tribunal Superior Eleitoral diz que falha na divulgação não alterou a contagem dos votos durante o primeiro turno. Mais detalhes agora com Arthur Madeira.
8: O painel do TSE ficou sem atualizar os votos para presidente por 50 minutos no domingo, mas a contagem continuou normalmente. A falha ocorreu na aba Brasil, que parou de funcionar às 19h14 da noite e voltou às 8h04 da noite. Segundo o tribunal, o sistema recebeu um grande volume de dados ao mesmo tempo. A interrupção afetou apenas a divulgação dos resultados, não a contabilização dos votos. Nos painéis do estado, os números continuaram aumentando normalmente. A área técnica do TSE investiga a falha e busca evitar uma nova interrupção no segundo turno. A próxima votação está marcada para 25 de outubro.
4: O presidente do PT, Edinho Silva, afirmou que o partido busca apoio regional de siglas que ainda não definiram uma posição para o segundo turno das eleições. Segundo ele, o presidente do PSD, Gilberto Kassab, informou que o partido deverá ficar neutro, mas deixou espaço para conversas em lideranças estaduais. Edinho também disse ter conversado com o presidente do Republicanos, Marcos Pereira. De acordo com ele, o partido ainda não decidiu qual candidato apoiará e também mantém abertas as negociações regionais. Lembrando que o Republicanos é a legenda do governador de São Paulo, Tarcísio de Freitas. O presidente do PT citou ainda conversas com União Brasil, PP e Avante. Segundo Edinho, o senador eleito André Fufuca, do PT, afirmou que continuará fazendo campanha por Lula, mesmo com o apoio nacional do partido a Flávio Bolsonaro. A senadora eleita Tereza Surita, do MDB, também teria declarado apoio a Lula. Lembrando que o PT reuniu ontem congressistas atuais e eleitos. Edinho afirmou que os senadores Camilo Santana, Rui Costas e Jax Wagner devem integrar a coordenação da campanha. Ele também defendeu maior participação do vice-presidente Geraldo Alckmin. A PEC em discussão no Senado prevê reduzir de 44 para 40 horas semanais a jornada máxima de trabalho, sem redução de salário, e estabelece como regra a escala de 5 dias trabalhados por 2 de descanso. A mudança pode atingir quase 40 milhões de brasileiros que hoje trabalham no modelo 6x1. Representantes da indústria defendem que a mudança na jornada sejam discutidas por meio de negociação coletiva e avaliam que a medida, como está, pode aumentar os custos para as empresas. O presidente da Federação das Indústrias de Minas Gerais, Flávio Roscoe, afirma que a discussão também precisa considerar os impactos econômicos e critica a votação durante o período eleitoral.
9: Na nossa percepção, é um grande equívoco ser discutida no momento eleitoral, momento em que razões eleitoreiras vão falar mais alto que a razão. Nós entendemos que esse é um tema muito complexo, que tem impactos profundos na nossa economia e na vida das pessoas, que deveria ser debatido com muito mais profundidade. O Brasil já tem uma jornada mediana. Com a redução, ela ficaria entre as mais baixas. E fazer redução de jornada e, ao mesmo tempo, fim de escala na mesma lei, é uma mudança muito radical que nenhum país no mundo já fez. Você engessar dessa maneira o mercado de trabalho pode trazer grandes consequências com relação à competitividade do Brasil e com relação ao custo dos bens e produtos produzidos aqui, que serão repassados para o consumidor.
4: Já para os representantes dos trabalhadores, a redução da jornada é compatível com os avanços tecnológicos e com o aumento da produtividade. É o que defende o presidente da Central Única dos Trabalhadores, a CUT de Minas Gerais, Jairo Nogueira.
10: Nada justifica hoje em dia, com toda a tecnologia que existe, todo o formato do trabalho que mudou, toda a forma de trabalho, da produtividade crescente da classe trabalhadora nesse momento, não justifica a gente ficar trabalhando 6 dias e folgando 1. É uma jornada que escraviza, que sacrifica demais o trabalhador e a trabalhadora. Há estudos em outros países, em próprias empresas do Brasil, inclusive empresas privadas, que adotaram a escala 5x2 e que a produtividade aumentou, na verdade. O ganho da empresa foi maior com essa escala 5x2. Então, nada justifica hoje no Brasil se manter uma escala como essa. Então, nada impede hoje de que a gente termine com a escala 6x1 no Brasil e implante aqui no Brasil a 5x2 com 40 horas semanais sem redução salarial.
4: A PEC começou a ser discutida nesta terça-feira, dia 6 de outubro, e precisa passar por 5 sessões de debate antes de seguir para a votação em primeiro turno. E o eleitor tem até dezembro para justificar a ausência no primeiro turno. Mais informações agora com a Carol Torres.
11: Quem não votou no primeiro turno das eleições de 2026 tem até 3 de dezembro para justificar a ausência. A justificativa pode ser feita pelo aplicativo e-título ou em locais indicados pela Justiça Eleitoral. Quem não justificar precisa pagar multa de R$ 3,51 por turno. A ausência no primeiro turno não impede o eleitor de votar no segundo. Nesse caso, será necessário justificar cada turno separadamente. O prazo para justificar a ausência no segundo turno termina em 8 de janeiro de 2027. A multa pode ser paga por Pix, boleto ou cartão de crédito. Quem faltar, não justificar e deixar de pagar a multa em 3 eleições consecutivas, pode ter o título cancelado e enfrentar restrições para obter documentos e assumir cargo público.
4: E o presidente Lula perdeu mais de 100 mil votos nas 10 cidades mais populosas de Minas Gerais entre os primeiros turnos de 2022 e 2026. Com os detalhes agora, Arthur Madeira.
8: Lula do PT perdeu 140 mil votos nas 10 cidades mais populosas de Minas Gerais entre os primeiros turnos de 2022 e 2026. O petista passou de 1.615.000 votos para 1.474.000 votos. Já Flávio Bolsonaro, do PL, superou o ex-presidente Jair Bolsonaro, também do PL, em 9 desses municípios, e aumentou sua participação nos votos válidos em todos eles. três cidades mudaram de liderança: Betim e Ribeirão das Neves, na Grande BH, e Montes Claros, no norte de Minas. Nas três, Lula havia vencido em 2022, mas Flávio ficou à frente neste ano. Juiz de Fora, na Zona da Mata, foi a única cidade em que Lula manteve a liderança, com 49,58% dos votos válidos. Em Belo Horizonte, ambos os candidatos perderam votos. Lula perdeu 45.965 votos em relação a 2022, já Flávio teve 8.145 votos a menos que o pai dele. Em 2022, Jair Bolsonaro teve uma diferença de 4,07 pontos percentuais para Lula. Neste ano, Flávio chegou a uma diferença de 6,91 pontos. Uberaba, no Triângulo Mineiro, teve a maior queda proporcional, de 44,15% para 38,65%. Já governador Valadares, no Vale do Rio Doce, registrou a maior votação proporcional de Flávio entre as 10 cidades, com 59,59%. A aposta da campanha do Lula para o segundo turno é tentar fazer com que as abstenções votem. Porém, nesse recorte, mostra que a queda de Lula nas maiores cidades mineiras ocorreu tanto em municípios onde a abstenção aumentou, quanto naqueles em que mais eleitores compareceram às urnas. No estado de Minas Gerais, foram 3.735.000 abstenções.
4: E a FIENG defende que jornadas e escalas continuem sendo definidas por acordos entre empresas e trabalhadores. A entidade foi até Brasília e alerta que uma redução obrigatória sem corte proporcional nos salários pode elevar o custo da hora trabalhada e pressionar empregos formais. A discussão no Senado envolve uma proposta para reduzir a jornada de trabalho e mudar as organizações das escalas. A federação entregou aos senadores um documento com os possíveis efeitos da mudança e argumenta que setores como indústria, comércio e saúde têm necessidades diferentes. Para a FIENG, acordos e convenções coletivas permitem adaptar as jornadas às condições de cada atividade. E o motorista de ônibus em Itaiandu, no sul de Minas, vai ter um adicional de 10% no salário por acumular funções. O Tribunal Regional do Trabalho de Minas reconheceu que o trabalhador dirigia e também fazia manutenção dos veículos da empresa. Uma testemunha confirmou que os serviços eram realizados na garagem entre as viagens. A justiça considerou que as tarefas de manutenção eram especializadas e não faziam parte das atribuições de motorista. A decisão foi unânime na 11ª turma do tribunal. O adicional vai ser calculado sobre a remuneração mensal, com reflexos no FGTS e na multa de 40%. O processo já está em fase de execução. E Minas Gerais resgatou 1.087 pessoas em situação análoga à escravidão entre 2024 e outubro deste ano. O estado também lidera, pelo quarto ano seguido, a chamada lista suja do trabalho escravo. Na atualização mais recente, 19 empregadores de Minas foram incluídos no cadastro, que reúne casos apurados pelo Ministério do Trabalho. Segundo o órgão, há trabalhadores encontrados sem água potável, alimentação adequada e submetidos a jornadas exaustivas. Os resgates ocorrem principalmente em fazendas de café, alho, cebola e batata, além de carvoarias. Nas cidades também há casos de trabalho doméstico. Lembrando que denúncias podem ser feitas de forma sigilosa pelo Sistema IP. O Ministério Público de Minas Gerais destinou R$ 145 milhões a 156 projetos no estado entre 2025 e 2026. As ações incluem recuperação ambiental, saneamento, proteção de recursos hídricos e preservação do patrimônio histórico. Os recursos também financiaram projetos de saúde, educação e assistência social. Entre as ações estão a recuperação de áreas degradadas em territórios Machacali e a implantação de sistemas de tratamento de esgoto em desterro de Entre Rios. Segundo o MP de Minas Gerais, os valores vêm de acordos e medidas firmados em processos relacionados a danos coletivos, sonegação fiscal e lavagem de dinheiro. A justiça determinou que a Prefeitura de Comercinho, no Vale do Jequitinhonha, repasse R$ 50 mil mensais ao Hospital Santa Rita, no município vizinho de Medina. Os moradores de Comercinho dependem da unidade para atendimentos de urgência, internações e partos. O Ministério Público de Minas Gerais entrou com ação após tentativas de acordo sem resultado. Comercinho não tem hospital, maternidade nem serviço próprio de urgência. Segundo o MPMG, 17,3% das internações de urgência do Hospital Santa Rita entre 2023 e o ano passado foram de moradores do município. Em 2025, os atendimentos custaram mais de R$ 719 mil, enquanto o SUS ressarciu cerca de R$ 185 mil. A decisão é liminar e prevê uma multa diária de R$ 5 mil se o município descumprir a decisão. E olha só, mestres e mestras de culturas afro-brasileiras, indígenas e outras tradições podem se inscrever em prêmio da Prefeitura de Uberlândia. O edital Grão-Mestre Corisco recebe inscrições até o dia 3 de novembro. A seleção faz parte do Programa Municipal de Incentivo à Cultura e prevê o reconhecimento de pessoas que preservam saberes e práticas culturais. Podem participar moradores de Uberlândia que atendam aos requisitos do edital. As inscrições são feitas pela internet pela plataforma Prozas. O resultado final da seleção está previsto para março do ano que vem. E os moradores de Santaninha, distrito de Santa Rita do Itueto, no Vale do Rio Doce, enfrentam dificuldades para o transporte até serviços de saúde. A Câmara Municipal cobra da Prefeitura um veículo para atender esses pacientes. O pedido inclui viagens até o Hospital de Resplendor, cidade vizinha. O documento ainda não determina a compra ou a disponibilização do veículo. Trata-se de uma solicitação apresentada por um vereador à Prefeitura de Santaninha. E os pedágios de rodovias no sul de Minas terão reajuste de 5%. Mais informações com Arthur Madeira.
8: Os motoristas que rodam por rodovias no sul de Minas Gerais devem ficar atentos. Os pedágios das estradas administradas pela EPR serão reajustados em aproximadamente 5%. Sendo assim, a tarifa da categoria 1, que engloba automóveis, caminhonete e furgão, passa de R$ 10,10 para R$ 10,60. O reajuste foi autorizado pela diretoria colegiada da Agência Reguladora de Transporte do Estado de Minas Gerais e publicado no Diário Oficial do Estado nesta terça-feira. O reajuste está autorizado a entrar em vigor a partir da próxima sexta-feira.
4: E a previsão do tempo para esta quinta-feira é de pancadas de chuva e tempestades em diversas regiões de Minas Gerais a partir da tarde de hoje. O risco de tempestades fortes é maior no sul do estado. Já no norte e no nordeste de Minas, o sol deve predominar e o tempo ficar mais seco. As temperaturas também variam bastante entre as regiões. No sul, os termômetros podem chegar a 27 graus. Já no norte, a máxima pode alcançar 37 graus. Este foi o MG News desta quinta-feira, dia 8 de outubro de 2026. Meu nome é João Vitor Bedran e amanhã estou de volta trazendo as principais notícias de Minas Gerais. Um abraço e até lá.
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2: De volta com você, ouvinte Maravilha FM, o destaque é a Via do Minério. No caminho para o anel rodoviário tem informação de ocorrência envolvendo ônibus e carreta, deixando o trânsito travado para o motorista, quem vem para Belo Horizonte, opção de desvio, passando pela Avenida Tereza Cristina Compensa. No sentido inverso, trânsito tranquilo para quem segue no caminho para Ibirité. Se ele segue você por aí, é violência doméstica, acione a Polícia Militar. Ligue 190, Governo do Estado de Minas Gerais. Iago Proença para 89 Maravilha FM.
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4: A paz do Senhor Jesus. Provérbios, capítulo 8, versículo 34. Bem-aventurado o homem que me dá ouvidos, velando as minhas portas cada dia, esperando as ombreiras da minha entrada. Que as bênçãos de Deus os alcancem nesta hora.
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5: Interessante, sabe, porque dar ouvidos, né? É uma alegria chamar você de querido irmão, querida irmã em Cristo. E dar ouvidos, né? Você está ouvindo agora, irmão? É interessante como é que o sistema, mundo, cosmos, o sistema, como é que ele foi, ou que ele está sendo, e isso é tão sério, tão grave, é inoportuno, porque o sistema nos tira a atenção. É interessante porque ao longo da Bíblia, a Bíblia é a palavra de Deus, né? A Bíblia ela não contém a palavra de Deus, ela é, e aí é fé, sabe? Mas os irmãos vão ver que desde o início, a importância do ouvir, nós temos os nossos sentidos, né? Nós tocamos, olhamos, respiramos, né? Falamos, mas o Senhor chama a atenção do ouvido, irmão. Aquele que tiver ouvidos, ouça. Ao longo da palavra de Deus, irmãos, vão ver quantas vezes o Senhor ele vai se pronunciar para que nós possamos ouvir. Ih, meu Deus do céu, aleluia por isso, né? É, disse o Senhor a Moisés, né? Disse o Senhor a Isaías, a Jeremias, né? Aí nós chegamos no Novo Testamento, né? E aí no Novo Testamento tem algo muito maravilhoso, porque no Velho Testamento nós tínhamos o Espírito Santo sobre. Os irmãos vão ver isso, né? Mas hoje não, hoje nós temos o Espírito Santo dentro. Então, se nós não nos atentarmos àquilo que o Senhor tem dito, àquilo que o Senhor tem falado, se nós não ouvirmos, irmãos, meu Deus do céu, né? Para onde iremos nós? Só o Senhor tem as palavras da vida eterna. Então a fé vem pelo ouvir, ouvir a palavra de Deus. Né? Haverá o tempo que terão fome, né? Sede da palavra de Deus. Porque quanto mais eu vou ouvindo, mais o Senhor vai me trazendo a grandidade dessa delícia chamada pão da vida. Pão da vida, o pão que desceu do céu. Porque esse é o meu filho amado em quem me comprazo, a ele ouvir. Sabe, irmão, enquanto nós não nos atentarmos a isso, ouvir de Cristo, e aí nós podemos ouvir, mas aí tem a parábola da semente, se irmãos lembram, que a palavra, né, a semente é a palavra de Deus. Então a palavra de Deus, ela vai caindo, e aí nós temos os solos ali, mas um só solo, são quatro, mas um só, irmão, é, dá fruto, né? 30, 60, 100 por 1. Mas tem um dado tão importante, os irmãos vão ver, né? Evangelho de Marcos, Mateus, enfim, quando o Senhor Jesus, ele conta, que, quando ele fala dessa parábola, inicialmente ele fala e aquelas pessoas não entendem. Depois os seus seguidores, os seus discípulos, pedem a explicação da parábola. Então, o que significa efetivamente? É que aquelas pessoas, elas ouviram. Elas ouviram. Então, na hora que nós ouvimos, nós podemos, em oração, nos achegar ao Senhor, porque o Espírito Santo hoje não é mais sobre, é dentro. Casa de Deus, morada de Deus. Isso, em nome do Senhor Jesus, com todo temor, temor com todo respeito, nós devemos nos atentar, meditar nisso. Né? Foi do agrado do Senhor permitir que o Filho fosse moído na cruz, maltratado, humilhado, torturado, mas ele ressuscitou, né? Ele está à direita do Senhor Deus, porque era impossível que a morte pudesse vencer. Ele é o Filho de Deus, ele é Jesus o Cristo, ele não é homem, ele é divino, se fez homem por nós, mas acrescentou algo maravilhoso que nós devemos nos alegrar no nosso coração, é que o Pai é maior do que eu. Então assim, irmão, eu, em nome do Senhor Jesus, queria convidar os irmãos para que nós, ao longo dessa manhã, mas não só dessa manhã, ao longo desse dia, que nós possamos nos atentar àquilo que nós vamos ouvir. Eu estou falando e ouvindo. Que o Senhor, em nome do Senhor Jesus, abençoe o dia de hoje. Nós que vamos estar aqui, né, em unidade com a Lu, em unidade com a Tininha, né, em unidade com o Neto, o Maia, quer dizer, as pessoas, né, a Liz, a Lisandra, as pessoas que nos ajudam no dia a dia nessa dinâmica desse Bom Dia Vida. E a vida é o Senhor Jesus. Então agora é interessante porque nós estamos comunicando, né, a fé, né, o livro de Filemon, né, a comunicação da fé. E no livro de Filemon tem algo maravilhoso, né, que Paulo diz, a igreja que se reúne em sua casa. Então que a sua casa, em nome do Senhor Jesus, seja abençoada, meu querido irmão, minha querida irmã. O Senhor nos dê graça para ao longo da manhã nós possamos, como irmãos, como filhos de Deus, ouvir. Porque a fé vem pelo ouvir a palavra de Deus. Querido irmão e irmã, são 8 horas e 5 aqui, ouça. Eu já falei que te amo hoje, não? Vamos?
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aconteceu, não sei como, e não haverá assim. A partir de agora, vamos juntos, fortes, unidos, amigos, para mais um dia de fé, alegria, vontade, miséria, esperança, para mais uma manhã que cremos, acreditamos e bendizemos o nome daquele, daquele que na rua de cruz, o Calvário se deu por nós, daquele que é, daquele que há de vir, daquele que não muda, que é o mesmo ontem, hoje e sempre, louvado seja, engrandecido seja o Senhor, porque Ele é bom e o seu amor, a sua misericórdia é desde sempre, para sempre. Então, em nome do Senhor Jesus, louvado seja o Pai das luzes, o Pai da glória, o Pai das misericórdias, o Pai que nos deu a fé, que nos entregou a fé, o dom gratuito, a fé que agora temos, já temos o Filho de Deus, esse que em paz, em tranquilidade, nós confessamos como Senhor e Salvador único, aquele que é divino, gerado do Senhor Deus e Pai, a propiciação pelos nossos pecados, Ele se fez expiação por nós, para a glória de Deus Pai. Nós confessamos o Senhor Jesus como perdão, como Senhor, Salvador único, e ao nome dele, Senhor Deus, é com Deus, só com Deus, que nós podemos tudo, hoje, aqui, agora,

Shalom. Shalom é paz, é descanso, é segurança. Que a paz que desafia todo o entendimento, amor, o Senhor Deus, Senhor, obrigado por tudo aquilo que o Senhor já permitiu de ouvirmos. Em nome do Senhor Jesus, fala conosco, Senhor. Nós precisamos te ouvir. Bom, eu não me envergonho do Evangelho. O Evangelho é o poder de Deus para a minha vida. Não. Nós vamos tocar um assunto tão, tão maravilhoso. A fé pelo ouvir, não? O Senhor já nos instruiu. Só que tem uma coisa que, em nome do Senhor Jesus, eu só chamo a atenção dos irmãos. Eu sou um pobre pecador miserável. Eu não tenho a mínima, o mínimo constrangimento de dizer isso. Eu creio que o amor de Cristo me constrange. Sabe, ainda ontem eu meditava um dia, algumas décadas atrás, porque o que acontece? O Senhor vai falando conosco, irmão. E aí, sabe o que vai acontecendo? Né? Ele vai escrevendo a sua palavra no nosso coração. Por que eu tenho a fé de dizer isso? Porque ele disse: eu vou escrever no coração de vocês. E ele também escreve no nosso coração: dos teus pecados eu não me lembro mais. Pecamos, se dissermos que não pecamos, a verdade não está em nós, porque a verdade é Cristo. E tem uma coisa, irmão, que eu vou dizer para os irmãos, em nome do Senhor Jesus, sabe? Eu falo com muito temor, com muito tremor, com muita humilhação diante do Senhor, humildade diante dos irmãos, em nome do Senhor Jesus, ou até humilhação mesmo, não há problema. É que as pessoas, né, muitas das vezes, elas vão colocando Cristo, o Senhor Jesus, como menor. Sabe? Porque Moisés falou, porque Ezequiel, porque Jeremias, irmão, em nome do Senhor Jesus, tudo que foi escrito, escrito foi para o nosso ensino. Só que todos esses, né, eles viram Jesus. De alguma maneira, o Senhor falou com eles, por meio do Senhor Jesus. E isso basta uma averiguação pela fé na palavra do nosso Senhor Deus, que nós vamos entender o teofenismo. Teofenismo são as aparições do Senhor Jesus Cristo, o Filho de Deus, no Velho Testamento. Né? Algumas considerações, né? Por exemplo, né? Quando Deus cria o homem, o Senhor Deus ele diz assim: façamos o homem, é plural. Não crês tu que eu estou no Pai, o Pai em mim? Nós temos o Pai, o Filho e o Espírito Santo, irmão. Em nome do Senhor Jesus. Né? O Espírito Santo que glorifica o Filho. E nós vamos vendo, né, em Gênesis, por exemplo, né, irmão? Abraão, ele recebe três anjos, mas a um só anjo ele se dobra. Por quê? Porque esse anjo que Abraão se dobra, quando nós chegamos lá em Apocalipse, o João, o evangelista, ele vai se dobrar diante de um anjo e fala assim: ó, negativo. Pode levantar. Devemos nos dobrar ao Senhor Deus, em nome do Senhor Jesus, ao Cristo. Que aí Apocalipse também nos ensina, capítulo 4, capítulo 5. Falando da glória de Deus, no capítulo 4, no 5, a glória do Filho, a glória de Deus. Consegue entender isso? Então, sabe, irmão, o Senhor Jesus, ele não é menos, não, ele é tudo em todos. E existe a plena confiança.

0: falar isso. Sabe por quê, irmão? Se você crê que a Bíblia é a palavra de Deus, né, se Jesus não fosse tudo em todos, o Senhor Deus não ia permitir colocar. O Senhor Jesus não é menos. Sabe, o Senhor Deus, ele por meio do Espírito Santo, em João, ele fala assim: aquele que tem o Filho tem o Pai. Não é aquele que tem o Filho tem o Moisés, aquele que tem o Filho tem o Davi, aquele que tem o Filho tem... Não, não, é Cristo. Aí todos esses irmãos, né? E Hebreus, né, fala a respeito disso, né? Hebreus capítulo 11, que trata da fé, e vai dizer: aqueles sem nós não chegaram, não conseguiram. Mas pela fé, né? A fé naquele dia, porque o Espírito é noivo, dizem: vem, Senhor Jesus. Ele vem, irmão. Senhor Deus, em nome do Senhor Jesus, o Senhor nos sustente, é a tua palavra. E aí vem uma situação bastante séria que o Pedro escreve na sua primeira carta, quando ele diz assim: porque não seguimos fábulas engenhosamente inventadas quando fizemos conhecer o poder e a vinda do nosso Senhor Jesus Cristo, pois somos testemunhas oculares da sua majestade. Amém? Isso aqui testifica com o Evangelho de Lucas. Nós somos testemunhas oculares. Pedro viu. Ele viu. E é interessante, é plural, viram. Aí o Senhor Jesus, desses que viram, vem a Tomé e diz assim: não, bem-aventurado aquele que não vê, mas crê. Né? E aí dá uma orientação importante, né? Uma admoestação, puxa a orelha lá do irmão e diz assim: não seja incrédulo. Como é que é?
1: Mas crê somente.
0: Mas crê. Entendeu? Então, assim, irmão, ainda há pouco nós ouvimos aqui o Eduardo trazer Provérbios capítulo 8, que aí o Senhor tocou no assunto de escutar. Escutar a Cristo. Escutar o Espírito Santo que fala conosco. Então, assim, por exemplo, né, graças a Deus, em nome do Senhor Jesus, nós estamos agora, nesse momento, fazendo algo muito importante. Que o Senhor busca isso nos seus, na igreja, né? Na igreja. Dos filhos, né, do corpo, o corpo de Cristo. Olha só, Pedro diz assim: porque não seguimos fábulas engenhosamente inventadas. Cuidado, irmão. Por exemplo, nós vamos ouvir aqui agora, inicialmente até às 11 horas, nós temos o nosso Bom Dia Vida. Então nós estamos falando de Cristo. Se não for Cristo, irmão, está tudo errado. Não ouve, não. Aí nós vamos ter o debate, enfim. Ouça Cristo. Se não for Jesus, não ouve, não. Se não for o Espírito Santo, não ouve, não. Foge da aparência do mal. Qual é a aparência do mal? É tudo que não é Cristo. Porque só o Senhor Jesus agrada ao Senhor Deus e Pai. Esse é meu, é filho, é amado, em quem me comprazo. Aí acabou. O Senhor definiu todas as coisas, né? E aí é isso, né, irmão? Se for do nosso coração, em nome do Senhor Jesus, né? Cristo, o Senhor vai nos mostrar o Filho amado desde o início, desde todas as coisas, porque no princípio era o verbo estava com Deus e o verbo era Deus. E no princípio o Senhor Deus criou todas as coisas, um princípio moral, um princípio de começo, de início, mas o princípio de uma pessoa. Eu sou o princípio e o fim. O Senhor Deus deu todo o poder, toda a autoridade a Ele. E aí o respeito do nosso Senhor, irmão, o amor de Cristo nos constrange, o respeito do Pai pelo Filho. Mas o respeito do Filho pelo Pai. Mas como assim respeito? Porque o temor do Senhor é respeito, né, irmão? Aí nós temos uma frase que nós ouvimos aí, né? Quem quer respeito tem que dar respeito, né? E aí o Senhor é assim, irmão. O Senhor é tão respeitoso. É interessante, vamos meditar aqui. O Senhor é tão respeitoso conosco que até permitir que a gente erre, Ele permite. O que Ele busca em nós é arrependimento. Mudança de mente, arrependimento. E veja, arrependimento, irmão, nos dá vergonha. Aí o Senhor nos dá a fé e, pelo poder do Espírito Santo, nos traz o shalom, a paz, a tranquilidade, a segurança, nos dando o poder da paciência e do descanso. Mas aí, meu querido irmão, é um assunto maravilhoso que, se for a vontade do Senhor Deus, nós vamos tratar ao longo desse período, ou amanhã, ou enfim, ou daqui a pouco, ou à tarde, alguém tratando com você, porque paciência, meu querido irmão, é poder. E não tem jeito. Eu não descanso e tenho paciência. Eu tenho paciência e aí eu descanso. E a paciência está relacionada com pessoas, sabe? Por isso, olha, suportai-vos uns aos outros em amor. E a perseverança, ela está ligada às lutas, às dificuldades, né? Não te mandei eu, né? Ser forte e corajoso. Amém? Aleluia.

Senhor te abençoe e te guarde. O Senhor faça resplandecer o seu rosto sobre ti e tenha misericórdia de ti. O Senhor sobre ti levante o seu rosto e te dê a paz. A graça do Senhor Jesus Cristo, o amor de Deus, a comunhão do Espírito Santo seja conosco.

0: guardados em paz, guardados em Cristo. E observados o Senhor Jesus, nós temos a plena confiança, a fé, né, de que a todos quantos creram, foi-lhes dado o poder de serem chamados filhos de Deus. Pai nosso, que estás no céu, santificado seja teu nome, Senhor, e venha a nós o teu reino. E seja feita a tua vontade, Senhor, assim na terra como no céu. O pão nosso de cada dia nos dai hoje. Perdoa as nossas dívidas, assim como nós perdoamos aos nossos devedores. E não nos deixe, Senhor, cair em tentação, mas livra-nos do mal, Senhor. Pois teu é o reino, o poder e a glória para sempre. Pois teu é o reino, o poder e a glória para sempre. Amém. Às 8:22, né? Ah, é verdade, né? É Azinha que gosta. Você sabia disso? Azinha que gosta. Quer ver? Como é que se diz?
1: Chegou! Chegou!

0: Já falei que eu amo vocês, hoje não.
1: Acabou de falar?
0: Então, vamos nós sim.
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0: Viva o vosso coração. Que prazer em começar o QG hoje do lado de alguém tão especial. Vem que vai à luta, que sabe aquilo que quer, que vai com vontade, amizade, dignidade, justiça. Mas o coração hoje já deu tudo certo, porque nós

0: nome do Senhor Jesus. É assim que temos a chance de ver o ar o tempo inteiro.
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3: 8h24. Anvisa autoriza testes em humanos de vacina contra a malária desenvolvida pela UFMG.
0: Força-tarefa reforça a fiscalização na Vargem das Flores durante o feriado, né?
3: Ações da saúde da mulher são ampliadas no Outubro Rosa em Coronel Fabriciano.
0: Ainda é destaque, Timóteo inicia vacinação de pneu 20 em idosos a semana que vem, é isso? Porque hoje, 8 de outubro, o ano 2026, uma quinta-feira, céu claro, a temperatura com 24 graus em elevação, a umidade relativa do ar em 66%, ventos a 10 km por hora e você ligado, hein? Tem música e informação. Hoje nós temos também as dicas de emprego. Hoje no nosso Bom Dia Vida está escrito, aprender de mim a palavra bíblica, o debate maravilha e o testemunho de Cristo, irmão e irmã, às 8 horas 24.

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1: Não, mas é o Iago agora. Ô, Iago, vem cá. Já falei que eu te amo hoje, não? Ô, irmão, então, como você sabe, né, está dito, tá? É isso mesmo. Abraço grande, te amo em Cristo. Já falei agora, né? Já falei que eu te amo hoje, é isso?
3: Acabou de dizer, William. Amém. Jorge. Destaque é a Via do Minério. Motoristas têm ponto de atenção na saída do bairro Diamante. Reflexo de ocorrência envolveu ônibus e carreta que bloqueava faixa da direita. Opção de desvio para o motorista ganhar tempo, passando pela Avenida Tereza Cristina ou então vias internas do bairro Diamante. 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Iago Proença para 89 Maravilha FM.
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1: Nós temos então alunos trazendo mais algumas informações. São agora 8 horas e 30, pois não?
6: Imóveis da região do Barreiro, em Belo Horizonte, deverão ser desapropriados para a construção da estação Barreiro da linha 2 do metrô. O governo de Minas Gerais declarou de utilidade pública as áreas necessárias para a obra. Ao todo, são mais de 9 mil metros quadrados, distribuídos em 4 áreas próximas à Avenida Álvaro da Silveira, ao viaduto Olinto Meirelles e às ruas Francisco Olivieri, Olímpio de Castro e Alvimar Rezende. O decreto autoriza a Metro BH, concessionária responsável pelo sistema, a realizar as desapropriações, incluindo eventuais benfeitorias. O número de imóveis e proprietários atingidos ainda será definido durante o processo, que também deverá estabelecer as indenizações.
1: É interessante, né? Porque enquanto você falava, sabe, o senhor lembrava aqui da Constituição Brasileira. No artigo 5º da Constituição Brasileira, né, direitos e garantias, né, e todos nós temos o direito à vida. É interessante, né? direito à vida segundo a Constituição. E todos nós temos direito à vida em Cristo, que aí é vida eterna. É uma vida que a qual o Senhor traz ao nosso coração para que não haja confusão, e nós que arrumamos confusão para nós mesmos. Mas aí o Senhor Deus vem e diz assim: olha, sai da confusão, povo meu. Por quê? Porque ainda no decorrer, esse é um dos artigos, ele é muito grande. Aí quando nós chegamos ao direito da propriedade, porque foi a matéria que você trouxe,
7: sim,
1: o direito de propriedade ele não é absoluto. Você acabou de falar disso, né? Porque sim, o Estado foi e...
7: pediu os locais, as residências.
1: É, desapropriou, sabe? Então esse direito de propriedade não é absoluto. Essas pessoas certamente vão ser indenizadas, enfim, que nunca é igual, sabe, irmão? Porque o que que acontece? Não é só a questão da moradia em si, mas é, e agora? Onde eu vou morar? Quem vai ser o meu vizinho? Né? Como é que é? Lá, aqui tem o supermercado perto, lá vai ter, enfim. Então tem toda uma dinâmica, né? Só que para com o Senhor, esse direito de propriedade dele é absoluto. É absoluto. Nós somos o Senhor com o direito de criação e redenção, porque o bom Senhor nos deu Cristo, o sangue do Cordeiro de Deus, que tira o pecado do mundo. Sim.

0: Bom, eu vim para que tenha vida e a tenho, né? A vida vitoriosa, irmão. A vida que vence, Jesus, o Cristo, a vida. Graças a Deus por isso. Agora são 8 horas e 42 minutos, 8h42. 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Você sabe, irmão, já o irmão Josemar, ele vai compartilhar conosco o seu testemunho. O irmão é caminhoneiro, e em nome do Senhor Jesus, né, irmão, que o Senhor te guarde, que o veículo seja dirigido pelo próprio Senhor. Que o nosso coração, meu querido Josemar, seja dirigido pelo próprio Senhor. O controle de todas as coisas. Tua é oração, Senhor. Em nome do Senhor Jesus. Amém. Bom, primeiro a luz, são agora 8 horas e 43, né? Ou você tem informações, é isso?
1: Os aeroportos do Brasil operam normalmente nos terminais aéreos de Minas Gerais. As partidas ocorrem normalmente e 3 chegadas foram canceladas. Confira com sua companhia aérea o status do seu voo.
0: Você poderia, então, confirmar a hora pra gente?
1: 8h44.
0: Então, já nós temos o seu testemunho hoje. O irmão Josemar Oliveira está conosco. Será de grande alegria o nosso zap para que você possa também enviar o seu áudio, porque a tua fé fortalece a minha fé. Então, vós sois minhas testemunhas, diz o Senhor Jesus, o nosso testemunho de Cristo, e aí é o testemunho do Senhor Deus. Glórias ao Senhor Deus por isso. O zap 319-9565-1089. O 319-9565-1089.
1: As bolsas amanhecem em queda e o dólar começa o dia valendo R$5,01.
0: Nós confirmamos então, agora são 8 horas e 44. Vamos nós?
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0: Querido irmão, em nome do Senhor Jesus, que Deus abençoe, e será de grande alegria poder ouvir aquilo que o Senhor Deus, no nome do Senhor Jesus, fez a vida do irmão. E temos nós, meu querido irmão e irmã, nos ouvindo, possamos nós ouvir de Cristo. Ouvidos para ouvir. Querido irmão Josemar, já falei que eu te amo em Cristo hoje, não? Bom dia!
3: Bom dia, eu gostaria de dar um testemunho aí. Estava apenas ouvindo o William, como todo dia pela manhã. Escuto ele, e a graça e paz sempre tem auxiliado na direção do meu tio.
0: Amém.
3: E ao decorrer do caminho, voltando de Lafayette a Belo Horizonte, eu parei no acostamento, ouvindo lá, e puxei o freio de mão, e o freio de mão estava meio ruim do carro, e eu parei nesse momento e peguei a chave e fui lá e regular o freio de mão. O tempo de eu regular o freio de mão, eu saí o freio de mão, regulei demais, estava agarrando. Eu não entendi muito no momento, mas depois eu saí, continuei a viagem, e eu fiquei a 2 quilômetros do acidente que teve na BR-040 pela manhã, que envolveu vários veículos, que a carreta perdeu o freio. Livramento de Deus. Quanto Deus é grande nas nossas vidas. Animal. E a gente não entende o atraso ou um pouco que garra ali no momento, mas a graça de Deus teve sobre a minha vida. Amém. Sobre a vida de muitos irmãos ali também.
0: Você sabe, irmão, é o Jó, sabe? Que o Jó, ele diz assim, eu conheci de te ouvir, agora eu te vejo. Onde que eu vejo, Senhor? Eu vejo o Senhor, irmão, em cada detalhe da vida, sabe? Senhor Jesus disse, o que eu faço agora vocês não entendem, mas lá na frente, sabe? Em nome do Senhor Jesus, querido irmão José Mário Oliveira, que Deus abençoe. Amém.

sabe, os irmãos nos acompanhando, né? A irmã Creuza Paulino, Michele Lopes, Adriana Nunes, irmão Cid Clay, Júlio Neri, Luiz Donato, Celso Fernandes, Vitor Leandro, Maria da Penha, Valquíria, Valdirene Almeida. Ah, Romanos, né? Capítulo 16, né? Filipenses também, né? Em nome do Senhor Jesus, a nossa oração, Senhor, pelos irmãos e os nomes escritos no livro da vida. Aleluia. Podemos dizer amém a todos os irmãos que nos acompanham, sabe? Sabe, o irmão em Além Paraíba, em Almenara, Juiz de Fora, Araxá, o irmão em Varginha, o Berlândia, os irmãos em Corvelo, né? Em Montes Claros, em Engenho Navarro, né? Em Ipatinga. Aleluia. Amém.

0: São 8 horas e 56 então. Você nos acompanha pela Rede 89, Rádio Maravilha, para todo o estado de Minas Gerais, né? Que em Cristo Jesus, ricamente, os irmãos se sintam abençoados, irmãos nos ouvindo.
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0: A lua?
2: 8h56, explosão atinge 3 carros em Belo Horizonte.
0: Já ele saca então, tá? Você que nos acompanha também. Ah, é verdade, em Carangola, tá? Aqui a todos.
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0: Agora são 8 horas e 56 minutos. Vamos nós!
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0: Mas eu já falei que eu te amo hoje, sim. Tá? Ah, então tá dito, né?
5: Bom dia, sempre um bom dia pra você.
0: Nós confirmamos então, agora são 8 horas e 57 minutos do nosso Bom Dia Vida, 8h57.
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0: Vamos lá, então.
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0: É com você, Iago.
6: De volta com você, ouvinte Maravilha FM. Rodovia Fernão Dias tem informação de ocorrência envolvendo carreta e carro bloqueando faixa da esquerda e central. Lentidão desde a Regap. Quem deixa Betim seguir pela Via Expressa é a melhor escolha. 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Iago Proença para 89 Maravilha FM.
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7: A paz do Senhor Jesus. Salmos, capítulo 3, versículo 3. Porém, tu, Senhor, és um escudo para mim, a minha glória e o que exalta a minha cabeça. Que as bênçãos de Deus os alcancem nesta hora.
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0: Nós temos agora 9 horas. Ah, todo dia, de...
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0: Alô?
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2: 9 horas. Um homem de aproximadamente 50 anos não resistiu após ser carbonizado depois de uma explosão seguida de incêndio em uma residência no bairro João Pinheiro, na região noroeste de Belo Horizonte. O acidente aconteceu na madrugada desta quinta-feira, na rua Cruz Alta. Segundo o Corpo de Bombeiros, a ocorrência foi registrada por volta de meia-noite e 40. A força da explosão provocou o desabamento parcial do imóvel e atingiu 3 veículos que estavam em uma propriedade
8: cidade vizinha. Moradores relataram ter ouvido uma forte explosão e sentido um intenso cheiro de gás. Os bombeiros encontraram a vítima sobre os escombros, já sem vida. Um cilindro de GLP foi encontrado no local, mas ainda não há confirmação de que ele tenha sido a causa da explosão. Aí a perícia da Polícia Civil realizou os levantamentos e as causas do acidente serão investigadas.
0: Bom, irmão, são agora 9 horas e 1 minuto. Esse é o momento do nosso Bom Dia Vida, que o senhor usa a chance de aprender um pouco da sua palavra, né?
4: Aprendei de mim.
0: É isso que o Senhor Jesus diz, né? Aprendei de mim. Então, olha só. Como os irmãos sabem, todos os dias nós temos aqui, de segunda a sexta-feira, o Debate Maravilha a partir das 11 horas. E eu há pouco estava aqui, na hora que eu estava arrumando as coisas, vamos começar aqui, o Bom Dia Vida, enfim. E aí eu vi o tema de hoje. O tema de hoje é consolar, chorar com os que choram. Né? Dar uma palavra de consolo, de fé. Então, a explosão é um assunto bastante sério, grave, né? Nós temos as perdas materiais, enfim, mas chorar com os que choram. Nós temos ali um trabalhador de 50 anos de idade, possivelmente pai, possivelmente marido, possivelmente até avô.
8: Sim.
0: Não é isso?
8: Sim.
0: Então, Senhor, em nome do Senhor Jesus, o fato grave é a dor no coração da família, dos familiares. Que é uma coisa que às vezes, né, nós devemos, em nome do Senhor Jesus, buscar em oração aquilo que o Senhor nos diz: olha, consola, com o consolo que eu te dou. O Senhor nos consola para que nós possamos consolar. É interessante, né? O Senhor nos consola. O Senhor, a palavra não diz assim: o Senhor vai te dar um consolo para você consolar o outro. Não, não. Eu não sei se eu me fiz entender, né? É uma coisa mais ou menos assim: tome isso aqui para você, faça com outro, mas contigo não vai ter problema. Não é assim. O Senhor nos consola para que nós possamos consolar. Primeiro é conosco. E esse conosco abrange a todos, aos filhos. Então, Senhor, em nome do Senhor Jesus, em oração, Senhor, com todo respeito ao Senhor, nós pedimos que o Senhor seja com essa família. Em nome do Senhor Jesus. É a nossa oração. Nós podemos dizer amém.
8: Amém.
0: Amém. Sim. Bom, às 9 horas e 4 minutos, 9:04, então, é o momento, nós vamos então.
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0: Eduardo, um abraço, é uma alegria poder receber, em nome do Senhor Jesus, seu Deus abençoe e guarde. Vamos ouvir o assunto.
9: A paz do Senhor Jesus, bom dia, William Jorge,
0: bom dia
9: a todos os nossos ouvintes. Nosso assunto de hoje ainda é um desdobramento da campanha eleitoral. O segundo turno praticamente está começando agora e tem tido uma relativa vantagem de Flávio Bolsonaro na captação de apoios políticos para a sua eleição. Na verdade, o primeiro turno terminou de um jeito, com candidatos derrotados no lado da direita, e esses candidatos, principalmente Caiado e Zema, já foram apoiar Flávio. Mas os partidos de centro e de centro-direita, PP, União Brasil, Republicanos, Novo e agora hoje o Podemos, foram para o lado de Flávio Bolsonaro, deixando Lula isolado na tentativa de qualquer apoio novo que não seja o da esquerda que ele já detinha no primeiro turno. Isso certamente vai fazer toda a diferença no debate. O programa de televisão vai começar e, consequentemente, os tempos são iguais, diferente do que ocorreu no primeiro turno, e essa luta vai ficar mais clara na medida que se tiverem os debates que estão programados para começar já nesse domingo, e não sabemos se vão comparecer ou não. Mas, de qualquer forma, tem o debate da Band, que será no dia 18, e o debate da Globo, que deverá ser no dia 22. Vamos continuar acompanhando e falando sobre isso. Fica na paz do Senhor Jesus.
0: Querido irmão, Deus abençoe, então, em nome do Senhor Jesus. Amém. Bom, prossigamos, né? Aqui é bem-aventurado, irmão, Reviva o vosso coração. Bem-aventurado aquele que começa o dia, sabe? Em nome do Senhor Jesus, glórias ao Senhor Deus, dizendo: Senhor Jesus, eu te amo, glórias ao Senhor Deus, por isso que é luz, que é fiel, que é amor, sabe, irmão? Amém?

enviarei o Espírito. Ele faz isso conosco, ele enviou o Espírito Santo. Ele foi à cruz por nós, ele está em nós. E ele é Senhor. Ele é Senhor. Jesus o Cristo, Filho do Senhor Deus.

amor também não passa, né? Palavra de Deus. Porque o Senhor Deus, Ele é amor, né? Em nome do Senhor Jesus, Senhor, nós, para a Tua glória, confessamos o Filho, Senhor e Salvador. Esse é o entendimento, né? Nós somos perdoados, somos salvos. Isso é com você, é comigo, irmão.

levou. Graças te damos, Senhor. Em nome do Senhor Jesus, glórias ao Senhor Deus em todas as coisas. Em nome do Senhor Jesus, louvado seja, engrandecido seja o Senhor, né? Aliás, gente, a propósito, seria... aleluia, né? Vamos ao hino aqui, olha.

Bom, nós temos agora 9h20, 9h20, daqui a pouquinho no nosso Bom Dia Vida, nós temos também, e será de grande alegria, né, irmão, compartilhado, nosso está escrito a palavra do nosso Senhor Deus. Sim, nós, às 9h20, algumas informações a partir de agora, e nós queremos que você efetivamente prestasse atenção naquilo que nós vamos estar compartilhando, já que a vacinação com pneumovírus para idosos, né, com 85 anos de idade ou mais, ela começa agora na próxima terça-feira, sabe, irmão? Isso mesmo, terça-feira, dia 13, logo após o feriado. Isso ocorre em Timóteo, no Vale do Aço. O município recebeu a primeira remessa do imunizante nessa semana. A vacina estará disponível nas unidades de saúde, que tem a sala de vacinação. Para receber a dose, é preciso, atenção a isso, apresentar o cartão de vacina e um documento com o CPF. A pneumovírus protege contra 20 tipos de bactérias que podem causar doenças como a pneumonia, meningite, a otite. Sim, em Minas Gerais, mais de 119 mil crianças menores de 5 anos de idade já receberam a vacina pelo Sistema Único de Saúde desde junho. Tá? No Brasil, já são mais de 1 milhão de doses aplicadas, portanto. Tá? Nós temos agora 9h21, no nosso Bom Dia Vida. 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Bom, vamos aproveitar então que são 9h23, 9h23. Louvemos, pois, ao Senhor.

0: Louvado seja, agradecido seja o Senhor que nos lembra agora, né? Já nós temos o nosso está escrito, né? Mas como Paulo diz, né? Pelo Espírito Santo, ai de mim, ai de mim. E quando nós louvamos ao Senhor, isso agrada ao coração do Senhor, é claro, porque Ele instituiu, né? Ele formalizou na sua palavra que amor, né? Da seguinte maneira, da seguinte forma. Louvai ao Deus, ao único Deus, o nosso Senhor, né, em seu santuário. Louvai-o no seu majestoso firmamento. Louvai-o por seus grandes feitos. Louvai-o por sua infinita grandeza. Louvai-o ao som de trombetas. Louvai-o com as harpas, as citaras. Louvai-o com os tamborins, danças. Louvai-o com instrumentos de cordas, com as flautas. Louvai-o com o clangor dos símbolos. Louvai altissonantes trombetas, que todos os seres vivos louvem ao eterno Senhor Deus. Louvado seja o Senhor. Todos os seres vivos. É interessante, né? Porque aí, irmão, pela fé entendemos Cristo, a vida. Louvemos, pois, ao Senhor. Irmão, agora tem festa no céu porque um pecador se arrepende. Aí não, mas ninguém se arrependeu. Não, então eu estou aqui arrependido, sim. Nome do Senhor Jesus, eu vim para os doentes, para os enfermos. Essas são as palavras do Senhor Jesus, restaurando todas as coisas para a glória de Deus, ao próprio Senhor Deus. São 9:27, tá?
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0: Bom, nós temos 9 horas e 30 minutos, 9h30, querido irmão e irmã, é assim, está escrito.
7: Está escrito.
0: A palavra do nosso Senhor Deus. O Senhor Jesus diz assim, creia segundo o que está escrito. Sabe, creia segundo o que está escrito. Sabe? Então, está escrito que tem luta, tem aflição, tem tribulação, sim. Mas está escrito que nós somos mais do que vencedores, irmãos. Então, em nome do Senhor Jesus, nos alegremos em Cristo. Porque, como ainda há pouco, né, tudo passa. O amor não passa. A palavra de Deus não passa. É para sempre. Em nome do Senhor Jesus, louvado seja e agradecido seja o Senhor. Amém.

Meu irmão, o amor lança fora todo medo, não é isso? Então em nome do Senhor Jesus, né, o que o Senhor traz ao coração? A tranquilidade, né? A paz. E como o irmão dizia sabiamente há pouco, o que nos une é a fé, né? O que nos une é a fé, sabe? Em nome do Senhor Jesus, a fé que agora temos, a temos um filho doce, meu Deus. Graças a Deus, em nome do Senhor Jesus.

0: Bom, nós temos agora e confirmamos, são 9 horas e 42 minutos, 9h42. A Lu vai nos trazer então as informações do tempo, né, irmão? E é isso, né? Aquietai-vos, sabei que eu sou Deus.
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2: 9h42. Segundo a Defesa Civil de Minas Gerais, a quinta-feira será de previsão de pancadas de chuva de intensidade moderada no Triângulo Sul-Oeste, Campo das Vertentes, Central e Zona da Mata. Os acumulados podem chegar aos 20 milímetros, acompanhados de raios e rajadas de vento de até 70 km por hora. As demais localidades têm sol entre nuvens. A mínima foi de 15 graus no sul de Minas e a máxima pode chegar aos 38 graus no noroeste do estado. A umidade permanece em alerta abaixo dos 20% no Jequitinhonha. De acordo com a Defesa Civil de Belo Horizonte, a quinta-feira será de tempo aberto, com aumento de nebulosidade no decorrer do dia. A mínima foi de 18 graus, a máxima pode ultrapassar os 32 graus e podem ocorrer pancadas de chuva acompanhadas de raios isolados. A umidade segue em alerta com índices abaixo dos 35%.
0: Você sabe que o Senhor nos ensina assim, por que buscar entre os mortos aquele que
2: vive?
0: Aquele que vive. Aí vem a palavra e nos ensina assim, a morte não pôde detê-lo. Ele ressuscitou, ele está sentado à direita do Senhor Deus, ele intercede por nós, o Senhor Jesus, amém? Glória a Deus, ao Senhor Deus, ao único

assim diz o amém, né? Apocalipse capítulo 3, na carta à Laodiceia. Assim diz o amém. O amém é uma pessoa, o amém é o Senhor Jesus, o Cristo. Tá bem? Aleluia! Bom, agora são. Tá na hora? 9h54? Ah, vamos então. Você decorou? Porque.

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1: 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Olha, às 9 horas e 55 minutos, a luz.
2: Bom dia, vida! 9h55, a Anvisa autoriza testes em humanos de vacina contra a malária desenvolvida pela UFMG.
1: É, já já então. Você nos acompanha daqui a pouquinho, seu aniversário. Brincadeira do nosso.
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1: Confirmando, agora são 9 horas e 56 minutos. 9 horas e 56 minutos.
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0: 9h57.
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4: A paz do Senhor Jesus. Lucas, capítulo 7, versículo 47. Por isso te digo, perdoados lhe são os seus muitos pecados, porque ela muito amou, mas aquele a quem pouco se perdoa, pouco ama. Que as bênçãos de Deus os alcancem nesta hora.
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0: São 10 horas, é verdade.

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1: 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Pois não, Lu?
2: 10:01. A Anvisa deu sinal verde para o início dos testes em humanos de uma vacina contra a malária desenvolvida por pesquisadores da Universidade Federal de Minas Gerais. O imunizante é voltado à malária causada pelo parasita Plasmodium vivax, uma das principais formas da doença no Brasil. A pesquisa é conduzida pelo Centro de Tecnologia de Vacinas da Universidade e já passou por etapas de avaliação pré-clínica. Agora, a equipe poderá avançar para os ensaios clínicos, que vão analisar a segurança e a resposta imunológica do imunizante em voluntários. A malária é uma doença transmitida pela picada do mosquito Anopheles e ainda representa um importante problema de saúde pública, principalmente na região amazônica. A vacina desenvolvida pela UFMG é considerada estratégica por buscar uma alternativa nacional para o combate da doença.
1: É, o senhor fala de doença, mas ele fala de cura. E a cura do nosso Senhor não se detém nas nossas enfermidades. A cura do nosso Senhor é para a vida eterna. Em nome do Senhor Jesus, aquele que ressuscitou, não, o Lázaro, estava morto. Ele ressuscitou o Lázaro. E demonstrou ali, sabe o que o Senhor Jesus demonstrou ali? Sabe, irmão? E aí a gente tem que voltar aqui aos escritos do irmão McIntosh na série de notas sobre o Pentateuco. Porque os irmãos lembram como é que o Lázaro ressuscita e diz, vem, rola a pedra, vem. Mas, irmão, ele dá graça. Sabe, a gente não para pensar nisso, irmão, o quanto nós temos que dar graça. Sabe, é uma coisa tão interessante, né? Estou aqui com os escritos do irmão McIntosh, né, falando da festa das premissas, né? Não comereis pão, nem trigo tostado, nem espigas verdes, até aquele mesmo dia em que trouxerdes a oferta ao vosso Deus. Estatuto perpétuo é para as vossas gerações em todas as vossas habitações. Aí isso aqui foi escrito para o nosso ensino, é o Velho Testamento, Paulo fala isso, né? Creem em mim, segundo as Escrituras. Vocês creem nas Escrituras, pois elas é que testificam a respeito de mim. É o Senhor Jesus que diz isso. Aleluia! E aí, irmão, o Senhor nos dá aqui uma orientação tão interessante, né? No mesmo dia em que trouxerdes a oferta do vosso Deus, entregar a Ele. Isso eu faço em Cristo, sabe? Isso eu faço só na pessoa do Senhor Jesus. Quanta riqueza, hein? Quanta dádiva. Aí alguém pode dizer assim, mas você não sabe o que você está falando. Irmão, não acha que eu não tenho luta? Não acha que eu não tenho dificuldade? Não acha. Isso é maravilhoso. É há pouco, né? É uma mensagem aqui que o senhor já permitiu de falar alguns instantes atrás, mas o que nos une, como aqui está escrito, né, irmão? Né? Uma mensagem da querida irmã Tininha lá, a um dos irmãos compartilhando conosco no YouTube, a irmã escreveu da seguinte maneira: sejam pelas ondas do rádio, pela internet, é a fé que nos une, a fé em Cristo. Então, sabe, irmão, por exemplo, né, esse é um momento importante do nosso Bom Dia Vida, porque nós vamos comemorar o aniversário dos irmãos, comemorar o aniversário das irmãs, comemorar o seu aniversário. Então, por exemplo, Tiago, Deus abençoe você em nome do Senhor Jesus, né? Quando nós pegamos aqui, irmão, o nosso amado irmão Hércules, em Sete Lagoas, irmão. Aí, irmão, poxa vida, meu aniversário foi no dia 21 de setembro e tal, né? O parabéns atrasado não, parabéns por hoje, porque hoje é o dia que o Senhor nos presenteou com ele, querido irmão Hércules. Aleluia pela sua vida. É hora então de comemorarmos, né, o seu aniversário. Em capim branco, a querida irmã Jordânia aniversariando do dia de hoje, e a Anestesia, a querida irmã, parabenizando, dizendo que é uma alegria interceder por essa irmã. É uma alegria poder interceder por você, mas é uma alegria saber que, em nome do Senhor Jesus, os irmãos vão intercedendo uns pelos outros, orando uns pelos outros, sabe? E hoje, meu querido irmão, é aniversário também da nossa querida irmã Lucy. E a Lucy é, ô seu, glória a Deus, 95 anos de idade. E essa querida irmã, ela fala com uma sobriedade do Senhor. Sabe, ela, em nome do Senhor Jesus, ela nos traz algo de maravilhoso do Cristo em nós, sabe? De vez em quando, a irmã, a filha, a Eliane, que mandou um abraço para ela, vida eterna, minha querida. 95 anos de idade, aleluia pelo dia de hoje, em nome do Senhor Jesus. Assim como é pelo irmão Hércules, pela irmã, a querida irmã Jordânia, sabe? Os irmãos aniversariando hoje. Alegrai-vos com os que se alegram, né, irmão? Em nome do Senhor Jesus, que alegria poder compartilhar com os irmãos da vida eterna. E nós queríamos, nesse momento, a irmã Lucy em Betim, o irmão Hércules em Sete Lagoas, a irmã Jordânia, né, em Capim Branco. O irmão Josino, vamos comemorar isso, né? Aleluia! Alguns irmãos, inclusive, ficam esperando esse momento para cantar esse hino, né, para os aniversariantes de hoje.

questão do amor, né? O Senhor é amor, né? Em nome do Senhor Jesus, né? O Senhor é amor. E em Cristo, o Senhor, Ele nos ensina a viver, a nos mover, a existir, a existir, sabe? Porque o Senhor Deus é, sabe? Eu sou o que sou, Ele diz. Em Cristo Jesus, amém, Senhor Deus. E, aleluia, declaração. É de amor, o Senhor. Nos regozijamos no acolhimento da tua paternidade. Amém, Senhor.

0: ao Senhor, né? Jesus, o Cristo, glórias ao Senhor Deus, ao Todo-Poderoso Deus, o Senhor Jesus, o Cristo mesmo, ontem, hoje e sempre. Ontem, hoje e sempre. Tá? Nós temos aqui agora a alegria de receber a Poliana. A Poliana, no nosso dia a dia, nos traz algumas orientações importantes, algumas dicas. Graças a Deus por isso, né, irmão? 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
0: 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Amém?
1: Amém, querido. Ficar com Deus.
0: Amém. Gente, uma força-tarefa vai reforçar, e aí, atenção, a fiscalização da represa Vargem das Flores entre Betim e Contagem durante o feriado de 10 a 12 de outubro, tá? A operação, ela vai reunir a Copasa, a Polícia Militar, o Corpo de Bombeiros, a Marinha, o Ministério Público e guardas municipais de Betim e Contagem. Na Várzea das Flores, muitos afogamentos ocorrem ali, já ocorreram. Então, em nome do Senhor Jesus, as autoridades tendo cuidado, né? Mas você também, irmão, né? Que vai ali, vai estar ali, né? Com água não se brinca, irmão. Em nome do Senhor Jesus, sabe? São 10 horas e 27, o Senhor diz assim, vigia.
2: 10 horas
0: e 20. 10 e 27.
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0: Bom, Ivan, são agora 10 horas e 30 minutos, 10h30, e com alegria nós vamos receber agora e compartilhar um pouquinho, porque esse é o momento da palavra bíblica. E nós queríamos inicialmente convidar você, irmão e irmã, a participar conosco, né? Nós temos o nosso zap, 31 9 9565 1089, né? O 31 9 9565 1089, né?
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0: Hoje nós temos então a participação do querido irmão Marco Aurélio. Ele fala de Pirapora, né? Os irmãos da igreja de Pirapora, que Deus abençoe os irmãos, tá? É Rio São Francisco. Eu nunca pesquei assim na minha vida, né? Aí um dia o Silas falou: não, vamos lá pescar. E eu fui lá pescar, mas eu não pesquei nenhum peixe, irmão. Os peixes daquele dia falaram: não. Mas aí me colocaram lá para descascar alho. Me especializei descascando alho. Mas sabe o que aconteceu naquele dia, irmão? Peixe, eu realmente não peguei nenhum. Mas, o senhor lembrando agora, eu me senti um peixe. Por quê? Porque eu descasquei o alho. E na mesa reunida, aqueles irmãos, que um irmão Jefferson, que o senhor já recolheu, nós tivemos comunhão. Nós tivemos paz. Em nome do Senhor Jesus, obrigado. Irmão Ellison, e todos os que estavam ali reunidos naquele dia. Obrigado por tão grande graça, Senhor. Irmão Jardim, não? E agora nós temos essa palavra que nós vamos ouvir.
7: Bom dia, irmão William. Bom dia. Deixar uma pequena palavra para o nosso coração nesta manhã. Está registrado no livro de João, capítulo 11, versículo 40. Diz assim: se tu crer, verá a glória de Deus. É uma palavra que foi direcionada à vida de Marta e Maria, diante da situação tão difícil, mas Deus surpreendeu o coração delas, operando um grande milagre. Então, que nesta manhã, que cada irmão, cada irmã, possa somente crer na providência de Deus, que Ele é fiel, irmão William, para conceder a bênção e a vitória.
0: Aleluia.
7: João 11, versículo 40. Deus abençoe, pastor Marco Aurélio, Pirapora.
0: Em nome do Senhor Jesus, querido irmão, pastor, e a igreja em Pirapora, que ricamente o Senhor Deus abençoe os irmãos. Dá um abraço também ao irmão Denis, estava esquecendo também, que esteve lá nessa comunhão, né? Em nome do Senhor Jesus. E algum irmão que eu possa ter esquecido também. Mas sabe, irmão, Nós somos irmãos em Cristo. Sabe o que eu entendo pela fé, como o irmão nos trouxe aqui agora, né? Se creres, né, irmão? Se creres, né? E há pouco, na Tininha veio aqui no estúdio e falou: olha, nós temos uma irmã aqui, lá no bairro Novo Amazonas, e a irmã, ela queria, irmã Maria da Conceição, então ela queria que nós mandássemos também um abraço para ela. E aí ela deixou essa mensagem pra gente aqui, minha irmã.
8: Bom dia, William Jorge. Na paz do Senhor Jesus. Manda um parabéns pra mim no meu aniversário. Hoje estou fazendo aniversário, 77 anos. Boa. Aí você manda parabéns pra mim.
0: Claro.
8: Obrigado, William Jorge. Deus te abençoe.
0: Amém, né? Sabe, irmão, em nome do Senhor Jesus, ô, minha querida irmã, vida eterna. Né? Nós já falamos aqui da irmã Jordânia, do irmão Hércules, da irmã Lucy, que na verdade são 96 anos de idade. E como nós não falaríamos de você também, minha querida irmã? Parabéns, parabéns por Cristo em sua vida, parabéns pela vida eterna, glórias ao Senhor Deus por isso. A irmã, vamos comemorar com a nossa querida irmã, né? Oh, claro, minha querida, em nome do Senhor Jesus, que alegria, né, ter, né, essa maravilhosa graça de comemorar com você.

0: minha querida irmã Maria da Conceição e a todos, em nome do Senhor Jesus. Que alegria poder chamá-los de irmãos, irmãs. Amém?
1: Bom dia, vida. Bom dia, meu irmão.
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0: Às 10 horas e 43 minutos, 10 e 43, o nosso Bom Dia Vida, tá? Os irmãos nos ouvindo em Santa Luzia, Lagoa Santa, né? Em Sabará, Vespasiano, os irmãos, em nome do Senhor Jesus, em Belo Horizonte, toda a região metropolitana, na verdade, né? Mas em todo o estado de Minas Gerais. Nosso abraço a você em Uberlândia, Uberaba, os irmãos em Araxá, Varginha, né? Lá no norte de Minas, né? É, Vale do Jequitinhonha, os irmãos nos ouvindo em Montes Claros, Corveiro, Corinto, né? Você sabe que os irmãos em Ipatinga, né? Timóteo, todo o Vale do Aço também, é uma alegria. Sabe que em nome do Senhor Jesus possamos nós ouvir não uma emissora de rádio, não um site, não olhar no YouTube, que nós possamos ouvir a palavra do Senhor Deus. E o Senhor Deus, em nome do Senhor Jesus, glória a esse Senhor único, onipotente, onisciente, onipresente, que fala conosco, irmão. Ele fala conosco. Aleluia por isso.
1: Previsão do tempo. 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
2: 10h44, os mineiros podem se preparar para o calor no feriado prolongado. Em Belo Horizonte, região metropolitana, há possibilidade de chuvas isoladas, mas as temperaturas máximas podem chegar aos 34 graus, dando fim ao clima ameno e chuvoso no início da semana. Conforme o Instituto Nacional de Meteorologia, a partir de sexta-feira, há possibilidade de pancadas de chuva e trovoadas apenas nas regiões Sul, Campo das Vertentes e Zona da Mata. Na região metropolitana, há possibilidade de precipitação isolada. O restante do estado deverá ter céu claro a parcialmente nublado. No fim de semana, as chances de chuva devem reduzir ainda mais. No norte de Minas, os termômetros podem atingir os 40 graus. Além do calor, os moradores devem ficar atentos ao tempo seco. Conforme o INMET, a umidade relativa do ar deve ficar em torno dos 30%.
0: Meu Deus, né? Então é muito calor, que já é um panorama daquilo que vai ser, né, nesse feriado prolongado.
2: Sim. Tá? E também o que vai ser o El Niño, né, nos próximos meses.
0: É. O Senhor é o refrigério, né? Vem do Senhor.
2: Amém.
0: Né?
2: Amém.
0: Em nome do Senhor Jesus, toma o nosso coração, Senhor.

0: Sabe, irmão, eu queria, em nome do Senhor Jesus, nesse momento, que nós pudéssemos levantar um clamor de gratidão ao Senhor. Sabe, em nome do Senhor Jesus, Senhor Deus, obrigado, porque o Senhor nos deu a fé, e essa fé é do Filho, é do Amado, essa fé é a... ela vem na plenitude do amor do Senhor para conosco, que é imensurável. Então, aleluia. Sabe, eu creio que não é uma oração solitária, em nome do Senhor Jesus, creio que não, porque é, o que nos une é a fé, a unidade, né? Pai, eu em ti, eles em mim, para que o mundo creia que nós somos um. Nós somos um em Cristo, sabe? É, que dádiva, Senhor, né? Que maravilha mesmo, sabe? Em nome do Senhor Jesus, saber que nós temos o Senhor Deus, o único Deus, todo-poderoso Deus, e Pai, o Pai nosso, eternamente. Em nome do Senhor Jesus, amém.
1: Aleluia.
0: Glória a Deus.
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3: 10h56, nesta quinta-feira até às 4h30 da tarde, ocorre um processo seletivo para 206 oportunidades em 30 profissões. Para participar, é necessário comparecer à Superintendência de Trabalho, Emprego e Renda de Betim, localizada na Rua Tito Pedrosa, número 55, bairro Angola, em Betim. Rua Tito Pedrosa, número 55, bairro Angola, em Betim. Apresentar documento de identificação com foto, currículo atualizado e carteira de trabalho impressa ou digital. Mais informações pelo telefone 31-3531-1268. 3531-1268.
0: Ele disse assim: Ele, Jesus, o Senhor Jesus, meu Pai, trabalha até agora e eu também. E ele disse assim: está tudo consumado, a obra dele é plena. E a obra do Senhor Deus é como ele diz também: que creiamos. E creiamos de acordo com aquilo que está escrito.
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9: A
4: paz do Senhor Jesus. Salmos capítulo 57, versículo 1. Tem misericórdia de mim, ó Deus. Tem misericórdia de mim, porque minha alma confia em ti. E à sombra das tuas asas me abrigo até que passem as calamidades. Que as bênçãos de Deus os alcancem nesta hora.
0: Muito bem, nós temos 11 horas.
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0: A partir de agora, meu querido irmão e irmã, nós vamos ter o nosso debate maravilha, né? Todo dia a dia.
9: William Jorge e você.
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0: Sim, que nos ouve então, uma alegria, né, em que nós possamos ouvir do Senhor, né? Hoje nós temos e estamos recebendo com grande alegria os pastores Rodrigo Ribeiro, Everton de Paula e Charles Ribeiro. O nosso tema de hoje, irmão, é o seguinte, tá? Preste atenção nisso, em nome do Senhor Jesus, porque é de vital importância, né? Consolar, chorar como quem chora ou dar uma palavra de fé, né? Então, hoje nós estamos recebendo os pastores, nós confirmamos, Rodrigo Ribeiro, Everton de Paula e Charles Ribeiro. Primeiro, pastor Rodrigo, um abraço, bom dia.
10: Um abraço, meu querido William Jorge, bom dia aos ouvintes, maravilha, é um prazer estar aqui. Eu que venho ali da Igreja Vila, fica no bairro Vila da Serra, Nova Lima, divisa com Belo Horizonte, na Rua das Acácias, 1486, cujo Instagram é @igrejavila, o meu é doutor.rodrigodiogo, porque esse doutor é de advogado, né? Apesar de não ter doutorado. Prazer estar aqui, o querido pastor Everton, querido pastor. E com você, William Jorge, que comunica o Evangelho do Reino de Deus, o Jesus Cristo.
0: Amém.
10: Sou seu fã e é sempre um prazer estar aqui.
0: Eu sou seu fã também. Né? Nós somos irmãos,
10: irmão. Somos irmãos.
0: Aleluia. O senhor diz assim:
10: glória a Deus.
0: Um só é o vosso mestre, todos vós sois irmãos. Isso aí é maravilhoso, né? Mas o irmão sabe dessa situação do doutor, né? Porque muitas pessoas falam isso, né?
10: Porque é verdade.
0: Por que advogado é doutor, né? Que aí, salvo engano...
10: Um decreto de Dom Pedro II.
0: Exatamente. Porque ele admirava os advogados, porque os advogados estudavam a lei, né? E aí ele instituiu, né, a profissão do advogado como doutor, né? E isso perdurou. Nós temos agora, teve um presidente da República que tentou revogar isso, não sei se conseguiu ou não.
10: Não conseguiu, não foi revogado
0: não
10: ainda.
0: Não foi, né?
10: Então a gente brinca que ainda continua em vigor. Não que a gente faça questão de título, né? Outro dia até me criticaram no Instagram ontem. O que está escrito doutor se você não fez doutorado?
0: Não, isso eu ouço muito. Isso eu ouço muito. Só que assim, irmão, em nome do Senhor Jesus, se os irmãos soubessem quanto se leva a sério, assim como em toda a profissão, o que é sentar e ver uma lei e a outra lei, e entender que a lei não tem antinomia, né?
10: Verdade.
0: O que é uma antinomia? Seu irmão lembra, né? Não há um conflito de
10: conflito
0: leis.
10: Conflito aparente entre leis, exatamente.
0: Sabe? Então é, em nome do Senhor Jesus, assim, né? É estudar, é levar a sério. Aí muitos falam hoje, não, mas hoje tem a... Como é que é? Inteligência artificial.
10: Artificial.
0: E aí eu costumo dizer o seguinte, sim, tem até... Mas pergunta alguma coisa para ela de que você não entenda e ela vai te dar uma resposta que vai te prejudicar.
10: Verdade. Ou o viés da confirmação, né?
0: Exatamente.
10: Só lembrando que o querido irmão Jorge, o William Jorge também é advogado, um brilhante advogado também.
0: Não. Mas aí nós voltamos para... Tudo é Cristo, né, irmão?
10: Porque também.
0: Ele é o justo advogado que intercede por nós. E
10: o
0: advogado, ele argumenta, né? E o argumento do Senhor Jesus, assentado à direita do Senhor Deus, em razão de nós, é o sangue. Né?
10: É verdade.
0: Mas, querido irmão Everton, que bom recebê-lo, Everton de Paula. Deus abençoe, bom dia.
11: Muito bom dia a todos, ouvintes da Rádio 89 Maravilha. Que honra estar aqui juntamente com vocês, William Jorge. Compartilhei com ele ali que ele faz parte de muitas gerações, né? e ouvindo essa voz marcante, ícone do rádio. Glória a Deus, é uma honra estar aqui também junto com o apóstolo, com o pastor.
0: Sim.
11: Eu faço parte do Ministério da Cura Church, fica logo ali no Buritis, na Mário Werneck, 1064.
0: Sim.
11: É, os nossos pastores, pastor Júnior Leite, pastor Edene Ribeiro, mando um abraço para eles. É uma honra, de verdade, estar aqui. Quero mandar também um beijo para minha esposa, que está me ouvindo, está orando lá, está intercedendo. Que honra.
0: O nome dela?
11: Nayara de Paula.
0: Nayara. Deus abençoe você, querido.
11: Amém. Glória a Deus.
0: Tá? E é pastor, apóstolo?
12: Pastor Charles.
0: Pastor Charles Ribeiro, que em nome do Senhor Jesus, Deus abençoe o irmão. Com alegria.
12: Amém. Eu estou muito feliz de estar aqui, né? Mais uma vez eu vim aqui na palavra, né? Era meio-dia. Vocês já estavam saindo?
0: Ah, porque o Giovanni vem, né?
12: Isso. Então. E aí, está voltando aqui hoje, eu fico muito feliz de estar aqui, né? É, Batista Palavra da Fé, na Rua das Acácias. É, só que é em Lagoa Santa.
0: Ah, Lagoa Santa, os irmãos.
12: Lagoa Santa, nossa. Bairro das Acácias, Rua das Acácias, Lagoa Santa, número 230.
0: Sim.
12: Quero mandar aqui um beijo para minha esposa, pastora Cristiane, Deus te abençoe. Meus meninos, meus filhos, né? A turma é grande, Deus abençoe aí meus filhos e a igreja.
0: Eu ali logo na... Quer dizer, algumas vezes eu permiti de compartilhar lá em Lagoa Santa com alguns irmãos. E a querida irmã Paloma, né? A dádiva da a irmã, em nome do Senhor Jesus, Deus abençoe a ela, o esposo, né? O pai, a mãe. Eu me lembro que isso tem um bom tempo, mas foi tão prazeroso. Primeira palavra mesmo, né? Que nós compartilhamos com aqueles irmãos. Eu me lembro do assunto daquele dia. Foi uma chamada de atenção, né? É, Malaquias, né? No, dentro do espaço, do tempo que o Senhor permitiu que estivéssemos ali, mas falando da seriedade, do chamar a atenção do Senhor ali, né? Porque se fala do dízimo, se fala da oferta em Malaquias, mas ali se fala que Deus não muda. Ali fica muito uma questão muito séria de que aquelas pessoas roubavam o Senhor Deus, e é um cuidado que nós devemos ter no nosso dia a dia. Então, o tema de hoje, e não por acaso, eu queria já, em nome do Senhor Jesus, que pudéssemos nós ter esse entendimento, né? Consolar, chorar com quem chora ou dar uma palavra de fé, que eu entendo que as duas coisas estão em unidade, sabe? Mas na hora que eu choro, que eu não choro, me perdoe, com aquele que não chora. Poxa vida, é como Malaquias, né? Vocês estão me roubando, porque o Senhor é consolador. Pois não, pastor.
10: Amém. Eu entendo nesse tema, um tema até muito pertinente, mas eu não vejo uma contradição entre essas duas coisas, né? Em primeiro lugar, porque quando o apóstolo Paulo, que traz esse tema no livro de Coríntios... Romanos 12, 15...
0: Do chorar com os que choram. Mas quando fala consolar, aí o consolo está na segunda carta aos Coríntios.
10: Né? Sim,
0: quer dizer,
10: sim.
0: A palavra do Senhor.
10: Capítulo 2, né, de 1 a 4. Mas o que Romanos principalmente diz? Que devemos nos alegrar com quem se alegra e chorar com os que choram.
0: Sim.
10: Esse choro pode ser literal também, e eu creio que deva ser,
0: sim,
10: em um caso de luto. Mas essa compaixão também significa entender a situação, porque passa aquele irmão se colocar no lugar de, ou colocar em situação de compaixão com os que choram, quer seja por um luto, um momento de dificuldade, e também deva ser um somatório para uma mensagem de fé, uma mensagem ali propositiva, para dizer da seguinte forma, exemplificar: olha, eu estou triste junto com você por essa situação, me compadeço de ti, mas tem também uma palavra bíblica de conforto, assim, assado, porque foi assim com Jó, com os seus amigos também. E eu vejo que, por exemplo, como o irmão citou 2 Coríntios, e é verdade, capítulo 1, de 3 a 4, fala disso: bendito seja Deus, o Pai nosso Senhor Jesus, em Jesus Cristo, o Pai das misericórdias e Deus de toda consolação, que nos consola em toda a tribulação, para que possamos consolar os que estão em qualquer tribulação, com a consolação com que nós mesmos somos consolados. A palavra consolação aparece 5 vezes aqui. Então, ela é básica, significa consolar, significa se compadecer com, se compungir com. se consternar com aquele que está triste, se colocar na situação de um irmão, né, que tem ali uma... Essa palavra está muito difícil de se ver hoje, que é uma fraternidade. Sim. É um vínculo que nos une, que é Cristo Senhor Jesus. Então, nessa primeira participação, entendo que essa questão de dar uma palavra de fé e chorar com os que choram, ela não é contraditória, ela se complementa.
13: Sim. Pois é, pastor.
11: É exatamente isso, mas falando na prática, vem o cuidado, literalmente. E o cuidado não é um cuidado

0: Isso aqui é só um exemplo, não está dentro do texto, mas eu penso o seguinte, pode ser que o sacerdote falou para aquele homem que está ali precisando de ajuda, ó, Deus te abençoe, você vai ser fortalecido, uma palavra de fé, né? Até mesmo o levita, ó, Deus te abençoa, você vai ser fortalecido, mas o bom samaritano não, ele cuidou, ele pegou. Então eu entendo que chorar com os que choram é o cuidado literalmente na prática. Sim, né? Sim. É estar junto literalmente, a qual o apóstolo Paulo está dizendo aqui, né?
1: Sim, sim, sim. Eu não vejo a contradição, mas eu vejo um pouco fora do tempo, né?
2: Sim.
1: O chorar e a palavra de fé, né? Porque a ideia do chorar aqui é você pegar a pessoa no momento difícil dela.
2: Sim.
1: E às vezes você simplesmente lançar uma palavra de fé não vai alcançar o coração da pessoa, não vai alcançar aquela pessoa da forma integral. E a gente precisa disso, né? A gente precisa disso. Às vezes a gente vive um evangelho muito de herói. Muito de herói. E a gente vê muito isso. Você vai conseguir, é isso mesmo e tal, e vamos que vamos. Não, você vai passar por isso. E a pessoa está chorando. É o momento de sangrar, né? Provérbios tem um texto que eu gosto muito que diz assim. A palavra certa, a palavra é como a palavra de ouro
2: na
1: salva de prata, no tempo certo, né? Ela vem para essa ajuda. Então, esse chorar é esse momento, né? Você ter aquele momento para chorar junto com a pessoa, para dar o ombro, abraçar. É muito importante porque a gente vive hoje um evangelho muito, por outro lado, muito humanista. Que a gente está vendo muitas pessoas dizendo, e não funciona assim, né? O ser humano tem a parte espiritual, mas tem a parte humana dele da perda, né? E as perdas, elas precisam ser contadas no tempo, né? Eu penso que não contrapõe, mas tem um distanciamento no tempo ali, né? Deixa chorar, vamos estar chorando junto, né? E a gente precisa aprender isso, né? Chorar junto com as pessoas. E eu acho que falta um pouco disso no nosso meio, chorar junto com as pessoas.
2: Sabe, olha só, que aí eu queria tocar num assunto, quer dizer, enquanto os irmãos foram falando, o Senhor vai lembrando, sabe? Isso é divino, é maravilhoso, não vem de nós, consegue entender, irmão? Isso não tem nada a ver conosco, sabe? Se é o Senhor Deus, o Todo-Poderoso Deus, em nome do Senhor Jesus, irmãos, consolar, chorar com os que choram ou dar uma palavra de fé. Então nós temos um tema que é levantado, enfim, mas o Senhor, ele fala assim, e por se multiplicar a iniquidade, o amor de muitos vai esfriar. Então eu queria que os irmãos falassem um pouquinho disso também, né? Como é que eu choro com os que choram? Como é que eu consolo? Como é que eu dou uma palavra de fé se em mim, né, o amor esfriou?
3: Fica muito difícil, a palavra nos garante, até pela matéria escatológica, que no fim dos tempos, parafraseando o versículo, o amor de quase todos esfriarão.
2: E ainda bem que não é de todos.
3: Poucos remanescentes, né? Primeira Timóteo, capítulo 4, versículo 1, diz que no final dos tempos muitos se apostatarão da fé e dando ouvidos à doutrina de demônios e espíritos enganadores. Se muitas pessoas estão nesse espírito, se compadecer com o próximo, chorar com os que choram, vai ficando cada vez mais difícil. Como disse bem o querido pastor Charles, as pessoas cada vez mais querendo no individualismo se exaltar, se elevar e criando o seu próprio caminho para a sua própria carreira, seus próprios interesses, a gente vai deixando se esfriar e ficando cada vez mais insensíveis à dor do próximo. O menor versículo da Bíblia, a gente pode ver, Jesus chorou. João 11, versículo 35. O que Jesus não precisava chorar ou fazer milagre, mas não só porque era amigo de Lázaro, mas ele chorou porque se compadeceu com a dor da família também. Marta, se o Senhor tivesse aqui, nada disso teria acontecido. Ele tem uma palavra de consolo. Olha, Marta, todos ressuscitarão nos últimos dias e tal. Estava falando de escatologia, né? Que os corpos ressuscitarão incorruptíveis para habitar com o Senhor nas alturas, que é Tessalonicenses 4, 13, 14, 15. Mas o Senhor Jesus estava com uma palavra de consolo, ó, vem a vida vindoura. Mas ele teve a prática também, como o querido pastor falou, não basta apenas a teoria.

0: teoria ou a gente dizer que se compadece do próximo, é necessário agir. Jesus, o Senhor Jesus pôde agir fazendo milagre. Mesmo assim, ele chorou, porque ele não estava anestesiado pela dor da família através de um luto. Para finalizar, nós não podemos nos enganar com o tal do estoicismo cristão. Sim. Que diz que nós devemos, mesmo sofrendo, nos parecer sempre fortes, inatingíveis por dor alguma, como se fôssemos super-heróis. Não, o cristão vai passar por tristezas, por decepções, que são sentimentos comuns ao ser humano. Porém, ele deve não reclamar, ele pode lamentar, não é a debalde que temos um livro de Lamentações de Jeremias. O que ele não pode é murmurar, ele pode desabafar e lamentar. Mas depois desse lamento, desse desabafo, devemos, olha, então eu sou regido por Deus, o Senhor Deus é que me rege, e um dia eu vou sair dessa situação, ou se for um luto, eu vou me confirmar, lembrar das vantagens, das benesses dessa pessoa, das coisas boas que a pessoa se foi. Apesar da dor não passar, ela vai sempre lembrar com carinho. Mas um momento de tristeza, todos nós, felizmente ou infelizmente, passaremos.
1: Sim. O amor de muitos esfria. Pois não, pastor.
2: Levantando essa tese, esse papo, né? O pastor, ele falou sobre a igreja, e eu acho que a igreja, no meu ponto de vista, acho que é o único órgão capaz de captar todo tipo de pessoas. É o único sistema, vou dizer sistema assim pra gente entender, que é capaz de captar todo tipo de pessoa. Só que a igreja, nesse tempo de informação, tempo de tecnologia, tempo de internet, ela mudou o seu comportamento de cuidado, não dentro da palavra. E muitas das vezes a gente enxergamos isso como um esfriamento. Porque hoje você tem um aconselhamento pastoral via internet e não pessoal. Você tem uma célula, isso não é crítica, mas você tem uma célula online. Hoje, o modelo de cuidado mudou, a comunicação mudou.
3: Discipulado.
2: Exatamente, mudou porque parece que o tempo está tão... As coisas estão acontecendo tão rápido, parece que não está tendo tempo, mas não. Eu acredito que isso entra num ponto de distração.
1: Sim.
2: Porque eu acho que o inimigo, ele não quer nem que você peque mais. Ele quer fazer você ficar distraído. E quando você está distraído, você não enxerga. Sim. Você não vê. E aí você começa a se esfriar. O amor de muitos vão se esfriar. Por causa da maldade do mundo. A internet, ela tem consumido o cristão.
1: Sim.
2: Ao ponto de que não consegue enxergar mais o cuidado a qual o apóstolo Paulo está dizendo aqui. E aí, às vezes, o chorar com os que choram é o quê? É como eu disse, é cuidar mais de perto. E às vezes as pessoas acham que cuidar, eu vou cuidar pela internet, eu vou cuidar pelo ponto aqui.
1: Você sabe, irmão, para que nós possamos nos enriquecer com aquilo que o irmão está dizendo, é o que o Paulo diz, que é muito sério. Ele fala assim: o inimigo cegou o entendimento dos incrédulos. Só que aí a gente... Mas assim como? Como, Senhor? Porque é uma palavra para a igreja. Ele cegou o entendimento dos incrédulos. Então, irmão, quantos de nós... Eu estou nesse contexto, porque falar do outro é muito simples.
2: É.
1: Sabe, irmão? Mas é nesse contexto. Será que eu creio? Porque incrédulo não crê. Está entendendo? E esses, quando o Senhor nos diz que o julgamento começa pela casa de Deus, irmãos, são coisas que vão ser requeridas de nós, sabe? São coisas que vão ser requeridas de nós. Mas por quê? Porque Deus é amor, e aí acabou, sabe? Então o Senhor Deus, na maravilhosa graça dele, está dizendo assim: chorai com os que choram. Sorri com os que sorri, mas chorai com os que choram. E olha só, o Senhor Jesus... Ele chora, nos evangelhos, ele vai chorar duas vezes. Ele vai chorar em João e vai chorar em Mateus, na hora que ele vê Jerusalém. Jerusalém, Jerusalém,
0: quantas vezes.
1: E ali ele chora. Mas veja, olha que interessante, em Hebreus nos diz que não foram só essas duas vezes. Porque no livro de Hebreus, nós temos a seguinte palavra: durante os seus dias de vida na terra, Jesus ofereceu orações e súplicas em clamor e com lágrimas. Aquele que podia salvar da morte, ter sido ouvido por causa da sua reverente submissão. Aí o que, que ele fez? Eu vou à cruz, pai. Né? Então aqui... Pois não.
0: Não pode concluir, eu ia falar depois. Não,
1: então pode falar, que aí nós vamos ouvir o pastor Charles também, pode falar.
0: Não, eu ia dizer o seguinte, que há quem diga em estudos que até no Getsêmani, quando o Senhor Jesus, sim, suou sangue, foi um momento que ele talvez, sim, tenha chorado.
1: Sabe, então assim, puxa vida, a gente tem um exemplo supremo, irmão. O Senhor Jesus em seus dias de vida na terra, porque ele é eterno. Ele é eterno, né? A morte não pôde detê-lo. No terceiro dia, que tem uma coisa que é tão interessante, que aí o senhor vai lembrando, né? Mas preste atenção. Pedro fala uma coisa muito interessante. Fala que o Senhor Jesus, ele foi lá pregar para aqueles de Noé lá, para aqueles lá da arca lá, né? Que ficaram sucumbidos, acabou tudo, só sobraram o Noé, a esposa, os três filhos e as noras. Então, irmão, isso é a misericórdia. É, sabe, a palavra do nosso Senhor nos diz assim, né? Salmo 86, versículo 15. Deus chora. Deus, sabe por quê? Porque ele sofre. O amor, tudo sofre. Pois não, pastor.
2: Só fazer o relato de Provérbios aqui, né? Como maçã de ouro em salvas de prata, assim a palavra dita a seu tempo. Quando a gente pega aqui Romanos, ele chama a gente lá em cima lá para uma transformação, não é?
1: Sim.
2: E aí, Paulo deixa esse combo aqui pra gente. É um combo, né? O amor não seja fingido.
1: Sim.
2: E aí ele começa descendo aqui, e aí ele vai parar lá no 20, lá no 21, né? Sim. Mas quando ele chega aqui no 15 aqui, ele fala de uma situação peculiar da igreja.
1: Sim.
2: Dos choros que vão ter na igreja.
1: Sim.
2: Né? Eu imagino naquele tempo, né? A perseguição.
1: Sim.
2: Quantas pessoas morreram. É, e muitas vezes a palavra, vambora, vamos andar, e às vezes você tem que chorar, você tem que parar para chorar.
1: E é uma, né, coisa, sabe, pastor, tão séria, né? Porque, por exemplo, nós temos, a gente vive num país que ainda publicamente se fala do evangelho com tranquilidade. Ainda por quê? Porque o Senhor Jesus disse que não vai ser assim. Então, irmão, não nos enganemos. Nós vivemos aqui e, lamentavelmente, nós não aproveitamos isso. Um estado em que nós podemos falar abertamente: eu creio em Jesus. Você pode zombar de mim, você pode ficar com raiva de mim, você pode ter ódio de mim, mas eu creio, eu confesso Jesus, Senhor e Salvador. Na China não é assim, né? Em países da África, eles matam os irmãos, né? Você pega, não muito longe, na Colômbia é difícil falar do Senhor Jesus. Portugal, falar do Senhor Jesus Cristo como Filho, como Deus, como único Senhor, Salvador, como unidade com o Senhor Deus, como mediador único entre Deus e os homens, sabe? E aí a gente aqui, poxa vida, nós não nos dedicamos, né? Porque os discípulos, Lucas, foram irmãos que viram o Senhor, mas eles se dedicaram à palavra de Deus. Sim, pois não.
2: Tem testemunho que ele é muito mais na ação do que na palavra. Né? Quando você passa por esse momento e pode chorar com quem chora, você abre porta para falar depois, para trazer fé depois, para trazer uma palavra de fé depois. Qual é a dificuldade hoje? E aí você citando esses países, né?
1: Sim.
2: Que o evangelho... é difícil de chegar.
1: Perseguido.
2: Nós temos o Brasil que igreja brota.
1: Sim.
2: Graças a Deus por isso, né? Amém. Não podemos reclamar, amém, graças a Deus por isso. Mas quando a gente olha para esses países, né, existe um lamento.
1: Sim.
2: Existe hoje homens e mulheres que estão lamentando por não poder pregar nesse país, por não poder ter essa liberdade nesse país.
1: Sim.
2: Então, chorar com os que choram fala disso, né? De olhar para esse necessitado e parar com ele.
1: Sim.
2: Parar com ele um tempo.
1: E é tão interessante, né, irmão? Porque eu queria também uma visão dos irmãos. Jeremias profetizou e aí vem os evangelhos e vão confirmar. É a palavra de Raquel, né, que se recusou a ser consolada. Por quê? Porque mataram seus filhos. Mataram todos os meninos de 2 anos de idade para baixo. Que aí a minha fé, são cidadãos do reino. Aleluia por isso. São cidadãos do reino, o reino de Deus. Né? O rei dos reis, o senhor dos senhores, o filho amado do Senhor Deus, o Senhor Jesus. Né? E existem dores, sabe? Porque, e aí eu falo, eu gosto de... Gosto não, claro que não é gostar. Mas eu já tive uma experiência, né? Uma não. Que o senhor me lembra aqui 2. Não, que o senhor me lembra aqui 3. Olha só como é que, né? São de mães que perderam seus filhos. E eu me lembro de uma irmã, Amélia, o nome dela, Santa Luzia. E essa irmã entrou no estúdio comigo, né, na emissora que eu trabalhei, pediu lá na recepção, eu queria falar com ele e tal, e ela entrou lá e ela começou a falar o que que era, e eu não tinha, não tinha o que dizer, não tenho o que falar. A Raquel se recusa a ser consolada. E aí tem uma coisa que eu queria também, em nome do Senhor Jesus, que os irmãos pudessem compartilhar, que é o seguinte, no Jó, né, porque o Jó, ele perdeu tudo de uma vez só, não foi assim, hoje os seus boizinhos lá, não foi assim, foi tudo. E assim, a visão que eu tenho de Jó é uma visão que até muitas famílias fazem isso, né, muitas famílias fazem isso, que é o seguinte, bom, domingo o almoço vai ser lá em casa. Consegue entender? Não, domingo o almoço vai ser lá em casa. Então, a palavra do nosso Senhor nos ensina que os filhos de Jó, né, fizeram ali um almoço, né, levaram as suas 3 irmãs, eram 7 homens, e eles são ali sucumbidos. O Senhor Deus permitiu, eu entendo que esses filhos de Jó, porque depois ele vai ter 10 novamente, mas esses filhos de Jó, eles são cidadãos do reino de Deus. Eles são participantes da vida eterna. Tem um nome escrito no livro da vida. Sabe por quê? Porque Deus é justo, irmão. Deus, o Senhor Deus é justo. Então nós vamos ter, após esse evento, muitas coisas vão acontecendo, mas tem uma coisa que o Senhor me ensinou. Em nome do Senhor Jesus, e isso que eu queria saber de vocês. Porque o que que ocorre? Os irmãos lembram que, né, chorar com os que choram, consolar, enfim. O Jó vai receber 3 pessoas. Os irmãos percebam, aquelas 3 pessoas, elas se assentaram com ele e ficaram quietas junto com ele durante todos aqueles dias.
0: Com certeza, é descrito em Jó capítulo 42, versículo 7, os 3 amigos durante 7 dias e 7 noites não confortaram Jó e não disseram nada, pela intensidade do sofrimento de Jó. É como o irmão bem disse sobre uma mãe que perde um filho, ela fica inconsolável. Nós homens, por exemplo, não temos ideia do que seja uma mãe perder um filho. Pode ser alguém que seja pai aqui, que perdeu um filho, pode ter essa noção, mas uma mãe é difícil a gente tentar consolar, né? Obviamente aqui que depois, no contexto, eles começaram a meio que criticar a Jó, e Jó até rebate dizendo que eles, de forma incorreta, eles faziam observação, porque Jó era íntegro, reto, temia Deus. Sim. E desviava-se do mal. Mas tem situações que a gente passa, e que, pegando aqui até a obra de Tomás de Aquino, na sua obra Suna Teológica, capítulo 1 e 2, ele diz que um consolo e uma palavra de conforto, ela ajuda muito a pessoa. Tirando esses casos que a pessoa fica no começo inconsolável, é por isso que 5 vezes a gente lê, 1 Coríntios, que a gente leu, 2 Coríntios 2, 1 até o 4, que a palavra consolar aparece 5 vezes, porque é necessário que o cristão console um ao outro, porque, segundo Tomás de Aquino, a gente concorda, Paulo também, que faz muita diferença para alguém que sofre um momento de enfermidade, um luto, uma situação complicada financeira, ter o apoio de alguém que está perto, como disse o pastor Charles, está cuidando, ajudando, oferecendo a mão. E às vezes, mesmo que não consigamos, na prática, falar para aquela pessoa ou consolá-la, a gente fala assim, olha, o que eu posso fazer por você? Às vezes você me diga, porque eu não tenho noção de como eu posso te ajudar a aliviar esse problema. Olha, tem uma outra obra que eu gosto, de Santo Agostinho, nas suas Confissões, capítulo 9, versículo 12, verso 12. Ele diz, Santo Agostinho, que ele perdeu a mãe cedo, chamava Mônica. E ele fala que o tanto de sofrimento que ele teve, um sofrimento muito grande, e que no início dessas confissões ele tentou, na obra, conter o choro, ele explicando na obra, mas depois ele não conseguia mais, enquanto escrevia, conter o choro, ele desabou no choro, mostrando assim a humanidade de nós que somos cristãos. O próprio Senhor Jesus chorou no Getsêmani, antes de ressuscitar a Lázaro, João 11:35, e também Hebreus diz, como você bem citou, que ele chorou muitas outras vezes, porque nós, que não devemos nem nos comparar com o Senhor Jesus, não poderíamos expressar um sofrimento. E também pedir ajuda e consolo, sabe? No mês passado foi uma campanha do Setembro Amarelo, onde as pessoas que são vulneráveis ou depressivas, às vezes não pedem ajuda. A cada 5 minutos, uma pessoa no mundo consegue o autoextermínio. Então eu vejo isso.
2: Pois não, pastor. Nesse ponto, eu acho que é um exemplo também, não mudando o foco, mas Ana, quem consolou Ana quando ela pede um filho? As pessoas ao redor dela achavam que ela estava exagerando, estava achando que era louca, estava achando que ela estava bêbada. Sim. Por um choro a qual eles não discerniram o sentimento dela.
1: Sim, que era uma mulher muito humilhada.
2: Exatamente. A única pessoa que consolou Ana foi o próprio Senhor. O Senhor consolou. E aí nós entramos nessa parte. Quando Jó estava ali e aquelas pessoas estavam com Jó, não disseram nada. Mas a presença daquelas pessoas era um ponto de apoio, um ponto de consolo.
1: Exatamente.
2: Tá entendendo? Então tem essas o que pesa aqui é o discernimento. O pastor está sofrendo, mas eu não consigo consolar com palavras.
1: Sim.
2: Mas eu estou aqui. Tá entendendo? O estar, a presença. Mas vai ter um momento também que não vou discernir o que o pastor sente. Como as pessoas que estavam próximo de Ana não discerniu, não entenderam, não compreenderam a dor dela, o sofrimento dela, que foi apenas o Senhor que consolou. Sim. E que estava com ela. E aí Deus vem e traz uma alegria para Ana, traz uma alegria, como trouxe uma alegria para Jó também.
1: E é interessante, e aí queria ouvir também o pastor Charles, por quê? Nesse texto, o senhor permitiu de falar isso hoje pela manhã, enfim, mais cedo. Veja, bendito seja o Deus e Pai do nosso Senhor Jesus Cristo, Pai das misericórdias, Deus de toda a consolação, que nos consola em todas as nossas tribulações, para que também sejamos capazes de consolar os que passam por qualquer tribulação por intermédio da consolação com que nós mesmos somos consolados. Então, antes de eu poder consolar alguém, eu tenho que entender pela fé é que eu estou sendo consolado. Muitas das vezes, né, irmão, nós falamos, ah, Senhor, mas eu estou só. Não estamos só. Porque o Senhor Jesus diz assim, eu estou convosco todos os dias até a consumação da era. É Evangelho de Mateus que ele fala isso lá no finalzinho, mas o início do Evangelho de Mateus, e diz assim, o seu nome será chamado Emmanuel.
2: Aleluia.
1: Deus conosco.
2: Glória a Deus.
1: Sabe? Que aí testifica aquilo que o Isaías já tinha falado lá atrás, professor Emmanuel, Deus conosco. Então, hoje eu vou ao Pai, mas eu vos enviarei o Espírito Santo, o Espírito que é consolador. Olá. Então assim, o Senhor, irmão, Deus, mas o Senhor está vendo lá que eu estou sofrendo. Não, irmão, ele está sofrendo junto. Sabe por quê, irmão? Porque foi lá no Éden, caiu lá, tem que restaurar. Então eu não posso, em nome do Senhor Jesus, eu falo isso para os irmãos com muito temor e tremor. Onde o Senhor permitiu dizer isso? Né? Eu conheço irmãos, né, que hipoteticamente, pelos cabelos brancos, né, já mais experimentado, mas o irmão dizendo, não, eu quero que o Senhor Jesus volte agora, eu já estou salvo, o problema do outro. Não é assim. Eu vou falar uma coisa para os irmãos, com tanto temor, mas com muito temor mesmo. Na hora que nós estudamos a palavra do nosso Senhor Deus, que a gente estudamos assim, o Senhor que vai abrindo o coração, mas se o Senhor fala para eu preferir o outro a mim mesmo, não, isso está escrito, os irmãos sabem, né? É até aquele momento, irmão, se o Senhor tem que salvar, se for só um, deixa eu, leva o outro. O amor faz isso, meu. O amor faz isso. E só o amor faz isso. Sim.
3: É, o senhor trouxe aqui o negócio do Jó, né? Eu estou lendo um texto aqui. Olha que coisa poderosa, né? Ouvindo, pois, os três amigos de Jó, todo este mal que tinha vindo sobre ele, vieram cada um do seu lugar. Elifas, o temita, Bildade, o suíta, Sofar, o mananita, e consertaram junto totalmente, vim conduir-se dele e consolá-lo. E levantando-se de longe os seus olhos e não conhecendo, levantaram sua voz e choraram, rasgando cada um seu manto. Sim. Sobre as suas cabeças lançaram pó ao ar. Meu Deus, que cenas que eles tiveram, né? Olha que coisa poderosa, né?
1: Sim.
3: É, quando nós muitas vezes vamos pregar, nós falamos assim, esses amigos de Jó, né? Esses amigos, mas os caras saem de longe.
2: Sim.
3: E eles vendo aquela situação, eles já vão se rasgando ali, jogando cinza na cabeça e chorando. Sim. E chorando, né? Eles estão dizendo, amigo, nós estamos aqui.
1: Sim.
3: Do texto para frente, a gente sabe o que, que acontece, né? Mas, amigo, eu estou aqui. Isso é poderoso, né? Isso é poderoso. Quando você consegue entender a dor do outro e chorar junto com o outro.
1: Sim.
3: E chorar junto com o outro. A gente tem muito esse lance de super-herói, né? Ah, é isso mesmo. Não, vamos embora para frente. Isso aconteceu, aconteceu. Ser forte, ser firme. Como é que é ser firme nessa dor aqui? Não é, não é uma perda comum. É uma perda. Né? E não é que os bens materiais. Não. Né? A mulher chora aqui pelos filhos.
1: Sim.
3: Né? E o Jó está olhando a situação dizendo assim, meu Deus, cara. E Jó está na cinza ali, todo ferido já, todo machucado. E os amigos, quando vêm de longe, não reconhecem. Mas eles já choram.
1: Sim.
3: Já se rasgam. Né? É, a gente está vivendo hoje um fenômeno. É o perto de longe, né? Tá perto, mas tá longe, né? Ô amigo, e a gente recebe, ó, estou com você, eu posso te ajudar.
1: Exatamente.
3: Mas você segurar na mão da pessoa, ou deixar ela chorar no seu ombro, ou dar um abraço naquele dia do choro, gente, isso não tem palavra. Isso não tem palavra, isso alcança muito mais do que simplesmente uma palavra assim, vai que você consegue. Não ser forte. Porque aqui não está falando de força. Aqui não está falando de força, aqui está falando de perda. Né? E como diz um. Cada um tem o seu luto. E cada um sabe o tamanho da sua dor. Né? E a gente muitas vezes querendo. Né? Vamos, que dá. Né? Nessa ideia de. De ficção que a gente tem muita, né? Não, você consegue, você é forte. A gente esquece que do outro lado tem alguém.
1: Sim.
3: Chorando.
1: E aí, o irmão, sabe, os irmãos, o que que acontece, né? Quando o Jó ora pelos amigos. Quando ele ora pelos amigos. Quando ele chora com quem chora, aí é que o Senhor vira o cativeiro dele.
0: Pois verdade, não, com certeza. E eu concordo muito com o pastor Everton,
2: Charles.
0: Pastor Charles, ele disse o seguinte: não tem nada que demonstra maior compaixão do que a presença. Olha, eu tô pegando o carro e tô chegando em 5 minutos, 50, não sei quanto. Primeiro a presença, depois a palavra. Porque não há demonstração maior de compadecer, de compadecimento, do que a presença está disponível, às vezes sem falar nada. Isso já demonstra muito bem. E eu queria pegar também o que o querido William Jorge disse a respeito de, hipoteticamente, termos duas vagas para a salvação e eu cedo a minha vaga para o meu irmão. Isso só por amor é feito, eu achei muito interessante, porque nós, como advogados que somos, sabemos de uma teoria chamada tábua da salvação. Segundo a qual, se tiver só um bote salva-vidas ou só um espaço para eu sair em caso de um local pegar fogo, incêndio, eu posso, segundo a lei, não ser punido se eu agredir aquela pessoa para sobreviver, ou matar uma pessoa para sobreviver. Se tiverem duas vagas para um bote, tiver uma vaga só para um bote salva-vidas, e eu, hipoteticamente, assassinar uma pessoa, extinta a minha punibilidade, não é? Chama-se tábua da salvação. Apesar de não ser nada nobre, também não é crime, segundo a lei. Agora, quando a gente vai para o reino de Deus, somente por amor, numa situação dessa hipotética, somente por amor em Cristo, o amor de Deus em nós, faz com que nós cedamos a nossa vaga e sofremos ali até a própria dano de perda de vida em prol de alguém. Se nós não imaginarmos um ente querido, um filho, uma esposa, um pai, uma mãe, se imaginarmos um estranho, sem dúvida, poucos seres humanos dariam sua vaga em um incêndio, em um mar, nessa tábua de salvação, para permitir que o outro viva e nós morramos. Apesar de ser nobre, não é natural do ser humano, pela contaminação adâmica do DNA. Então, só pela misericórdia do Senhor, nós recebemos essa consolação, pela própria incidência do ministério do Espírito Santo, né, que é o Consolador. Aí, então, experimentamos essa consolação, esse amor, para então fazer em prol de outro. Existe uma teoria, até foi colocada num filme de Hollywood chamado 2012, onde o mundo está acabando. E a pergunta do filme implícita era assim: em situação de calamidade, é possível que um ser humano tente ajudar a outro? O filme constrói essa teoria de que é possível, muitos dão a vida em prol de alguém, mas infelizmente na prática não é o que a gente se vê. Basta tirar a regra de uma sociedade, tirar normas, você pode fazer o que você quiser, só tem a norma moral do coração, acabou a humanidade. A gente volta para um estado de barbárie, cada um pensando em si, furtos, roubos, estupros, invasões. Basta pegar uma situação de crise como a Covid, ou acabando a luz em alguns países depois de terremotos no Haiti, que a gente vê a natureza hobbesiana do ser humano. Porque Hobbes? É uma teoria de Thomas Hobbes, sim, que diz que o homem é o predador do próprio homem. Sem lei, sem regra, ele se destrói. Sim. Não é debalde que o Senhor Deus, depois de tirar o povo do Egito, colocou a lei, os 10 mandamentos, lei moral, cerimonial e lei civil.
1: E... não pode.
2: Posso compartilhar?
1: Não pode, pode.
2: Você compartilhando sobre o amor, eu lembrei do da 1 João capítulo 3, no verso 16, fala assim: nisto conhecemos o amor, que Cristo deu a sua vida por nós, portanto também nós devemos dar a nossa vida pelos nossos irmãos. Eu acho que essa é a característica da igreja. Essa é a característica do povo de Deus. O amor aos irmãos. Sim. Esse amor não pode acabar entre Sim. nós. Uhum. Tá entendendo? O fato de você estar passando por dificuldade não significa que você não pode estar também ajudando o outro. Eu acho que em Atos, no capítulo 2, verso 47, fala: e tendo a simpatia de todos, o Senhor Sim. acrescentava dia após dia os que iam sendo salvos. Todos aqueles tinham dificuldades, todos aqueles ali tinham uma pendência ou algo, ou uma fraqueza, mas quando a igreja reunia, quando o povo reunia com amor, o Senhor acrescentava dia após dia os que iam sendo salvos.
0: E eram unânimes também.
2: Exatamente.
1: Partiam um pão, oravam.
3: O interessante desse fato, né? É porque lá em Romanos começa com o amor não fingido. Paulo vai falar em Coríntios lá sobre o amor. E dos três, a fé, a esperança e o amor.
1: É o amor.
3: Né? Amor. Ele não está dizendo que os outros não têm validade, mas ele está dizendo assim: o amor é o maior desse negócio. A ideia de amar era de entrega. Era de entrega, né? Quando você fala lá, um dos atos mais poderosos de Salomão, que ele se tornou conhecido, olha, esse cara é sábio mesmo, foi quando ele vê as mães chegando lá, uma com o menino morto e a outra com o menino vivo. E ele olha assim, fala assim: peraí, então põe o menino aí, eu vou partir no meio. Sim. A mãe do vivo fala assim: eu vou perder meu filho, mas ele vai ficar vivo.
0: Boa.
1: Você sabe
3: que... Isso é amor. É. Eu vou perder, mas ele está vivo. Ele está vivo, né? A outra não. Corta no meio. Então ali conheceu a grande sabedoria de Salomão, mas ele também conheceu o amor de mãe.
1: Sim,
3: é revelado poderosamente o amor de uma mãe, de entrega. Vou entregar, mas não vou perder. Porque ele vai estar vivo, né?
1: Aqui como testemunho do Senhor, em nome do Senhor Jesus, um dos meus primeiros trabalhos lá, ainda na faculdade, só tinha um advogado, professor, né? E o William construiu a tese aí e tal. E só que eu tive contato com a mãe. Era uma discussão de guarda, de filho e tal, sabe? E o Senhor permitiu de usar isso. A peça foi ilustrada com esse tema. E foi colocado lá pro juiz, falou assim, olha, se tiver que partir no meio, pode ficar com o pai. E ela ganhou a causa. Aleluia por isso. Irmãos, nós estamos caminhando para o fim, né? Mas eu queria, para que os irmãos pudessem entender, porque não tem nada que o Senhor, olha só, não há nada que o Senhor Deus, em Cristo Jesus, eu falo isso, que o Senhor disse, que não é e que não será. Ou seja, tudo que ele falou, ou é, ou está sendo, ou vai ser. Então, nós temos um irmão que um dia foi apedrejado, e nós temos o outro irmão, do qual nós já falamos muito dele aqui, né? Que é o Paulo, que não era Paulo, era Saulo. E o Saulo, ele consentiu lá no assassinato do Estevão. O crime do Estevão. Anunciou a palavra de Deus, anunciou Jesus, o Cristo. Esse foi o crime dele. E aí diz assim, daquele dia em diante estabeleceu-se grande perseguição contra a igreja em Jerusalém. Todos, exceto os apóstolos, foram dispersos nas regiões da Judéia e de Samaria. Irmão, apóstolo tem que tomar um cuidado muito grande. Porque se auto-intitula, cuidado com isso. Porque se não for Deus, irmão, porque apóstolo é só dor, é só sofrimento, não se fala disso. Apóstolo, irmão, só apanha. Os irmãos vão ver isso. Qual é o exemplo disso? São todos aqueles apóstolos a qual a palavra do Senhor nos ensina. Há um livro, o livro dos mártires, eu não sei se os irmãos conhecem. O livro dos mártires mostra o que foi que aconteceu com cada um daqueles apóstolos. Todos morreram de morte violenta, todos eles. A do Pedro é conhecida, né? Foi crucificado de cabeça para baixo, porque ele disse, eu não sou digno de morrer como o meu Senhor. Isso não é bíblico, isso é histórico, né? Mas todos eles, apedrejados, crucificados, todos eles, né? Salvo engano, Tomé foi lá na Índia, né, irmão? Mas aqui nós temos o retrato desse irmão, querido irmão, irmão Estevão, que desde o início o Senhor dizia lá, por meio dos apóstolos, homem cheio do Espírito Santo de Deus. E aí a palavra diz assim, alguns homens piedosos sepultaram Estevão e derramaram seus corações em pranto por seu martírio. Chorai com aqueles que choram. Alguns homens piedosos sepultaram Estevão e derramaram seus corações em pranto pelo seu martírio. E aí tem uma coisa, irmão, que a gente, às vezes a gente vai lendo aqui e tal, mas, irmão, será que esse Estevão era casado? Será que esse Estevão tinha pai, tinha mãe, esse irmão que levantou esse testemunho? Então, em nome do Senhor Jesus, sabe, irmão, na hora que nós vamos lendo a palavra do nosso Senhor, por fé, né, que se não for por fé, irmão, eu fico vendo assim, olhando, né, e muitas das vezes eu vou ficando com vergonha, sabe? Hoje eu estava lendo Números, no capítulo 2, que o Senhor fala lá da ordem de colocação das tribos em volta lá do tabernáculo, que significa habitação, né, irmão? Aí você fala assim, mas que ensino eu tenho disso? Aí o Espírito Santo veio e fala ao coração, o ensino de ordem. É o ensino de ordem.
0: Com certeza.
1: Pois é. Nós temos que encerrar, os irmãos, porque vamos rapidamente, né, uma colocação, porque rapidamente também eu gostaria que os irmãos estivessem orando.
0: Sim, eu concluo dizendo que a compaixão, o consolo, deve ser inerente ao cristão para com quem está perto, com aquilo que você pode fazer. Eu lembro de um ministério que eu servi, não vou falar nome, mas tinha um ministério lá de várias, uma mesa muito grande com vários telefones, e era divulgado o telefone para que a pessoa que estivesse sofrendo, pensando em autoextermínio, desesperada, pudesse ligar. E sempre tinha irmãos se revezando lá para atender. Eu era um desses voluntários. E eu saí de lá tão fortalecido, porque eu via que, primeiro, não estava passando pelo problema que eu achava que eu estava. E, segundo lugar, ao poder dar uma palavra de fé, de consolo, mesmo distante, mesmo ao telefone, eu via que era um ministério tão importante. E eu vejo que o cristão, como disse o querido pastor, um cristão não pode pensar diferente disso, de manifestar o amor, porque tem que ser uma reprodução daquilo que recebemos. Como falamos, o pastor, o querido William Jorge, disse sobre os apóstolos que morreram martirizados, com exceção talvez de João, o apóstolo, que morreu de morte natural. Requinte de crueldade, decapitação, esfolamento, fervendo em água, por exemplo, em óleo. E só pode ser isso por fé, convicção e amor. Sim. Então que Deus nos ajude a termos mais esse sentimento de pensar no próximo, como eu sempre cito aqui, o livro de Filipenses, capítulo 4, não atentes cada um para o que é propriamente seu, mas também para o que é do outro, de sorte que haja em vós o mesmo sentimento que houve em Cristo Jesus.
1: Que esvaziou-se de si mesmo, tomou forma de homem, né?
0: Kenosis. Kenosis grega, que é o esvaziamento, né? Sim.
2: Quero concluir aqui com um versículo, né, que chegou aqui, que é o mais importante, que é o amor, né? Também em 1 João capítulo 3, no verso 11, fala assim: porque a mensagem que vocês ouviram desde o princípio é esta, que nós amemos uns aos outros.
1: Amém. Pois não?
3: Põe uma frase aqui: o homem que só dá palavra de fé, ele vai ficar naquele momento ali. Mas o homem que sabe consolar, ele sabe encontrar o outro momento da dor.
1: Sim.
3: É, chegar no momento certo, né?
1: Sim.
3: Chorar com os que choram.
1: Sim.
3: Você que está nos ouvindo aí, que o Senhor Jesus, que o Espírito Santo possa trazer o consolo necessário para você nesse momento. Que Deus te abençoe.
1: Vamos orar.
0: Amém. Senhor Deus, muito obrigado por essa oportunidade que tive, estou tendo agora com meus irmãos, de aprender um pouco mais sobre consolar o próximo, também dirigir uma palavra de fé. Ajude-nos, Senhor, em relação a isso. Como diz a palavra no livro de Tiago, que se encontrarmos um irmão com necessidade, a barriga vazia, apenas saudá-lo e dispensá-lo, não seríamos assim cristãos genuínos. Nós temos que fazer algo, temos que agir. Ajude a começar de mim a pensar além do umbigo, Senhor, para que eu possa assim manifestar o teu amor e ser considerado talvez um cristão genuíno e verdadeiro. Amém.
2: Glória a Deus. Quero agradecer, né, todos vocês. É uma honra. Foi uma honra participar desse momento.
1: Sim.
2: E você que está nos ouvindo, né, está nos assistindo, o Senhor, o Espírito Santo do Senhor vai consolar você.
1: Também, Senhor.
2: Eu não sei o que você está vivendo e passando, mas eu creio no nome de Jesus que Deus, ele destrava, Deus, ele cura, ele sara. E ele vai fazer isso na sua vida.
1: Amém.
2: No nome de Jesus.
3: Quero agradecer mais uma vez, né? William, pastor, Deus abençoe a vida de vocês. Obrigado por estar aqui, né? Por essa manhã poderosa e abençoada aí. Busque no Espírito Santo o conforto e o consolo para esse dia e que Deus te abençoe.

0: que o Senhor te abençoe e te guarde. O Senhor faça resplandecer o seu rosto sobre ti e tenha misericórdia de ti. O Senhor sobre ti levante o seu rosto e te dê a paz. A graça do Senhor Jesus Cristo, o amor de Deus, a comunhão do Espírito Santo seja com todos nós. Assim estou embora, mas continuo pensando em você. Sendo da vontade do Senhor Deus, amanhã às 8, permanecemos na unidade do amor. Cristo em nós, glórias ao Senhor. Amém? Já o Giovanni Gandra almoce com a palavra.
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6: A paz do Senhor Jesus. Lucas, capítulo 17, versículo 3. Se o seu irmão pecar, repreenda-o. Se ele se arrepender, perdoe-lhe. Se pecar contra você 7 vezes no dia e 7 vezes voltar a você e disser, estou arrependido, perdoe-lhe. Que as bênçãos de Deus os alcancem nesta hora.
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7: Meus queridos irmãos, Deus os abençoe rica e poderosamente. Hoje nós abrimos o nosso Almoce com a Palavra, lendo o que está escrito em Hebreus capítulo 12. Portanto, também nós, uma vez que estamos rodeados por tão grande nuvem de testemunhas, livremo-nos de tudo o que nos atrapalha e do pecado que nos envolve. E corramos com perseverança a corrida que nos é proposta, tendo os olhos fitos em Jesus, autor e consumador da nossa fé. Ele, pela alegria que lhe fora proposta, suportou a cruz, desprezando a vergonha, e assentou-se à direita do trono de Deus. Pensem bem naquele que suportou tal oposição dos pecadores contra si mesmo, para que vocês não se cansem nem desanimem. Na luta contra o pecado, vocês ainda não resistiram até o ponto de derramar o próprio sangue. Vocês se esqueceram da palavra de ânimo que ele lhes dirige como a filhos. Meu filho, não despreze a disciplina do Senhor, nem se magoe com a sua repreensão, pois o Senhor disciplina quem ama e castiga todo aquele a quem aceita como filho. Suportem as dificuldades, recebendo-as como disciplina. Deus os trata como filhos. Ora, qual filho que não é disciplinado por seu pai? Se vocês não são disciplinados e a disciplina é para todos os filhos, então vocês não são filhos legítimos, mas sim ilegítimos. Além disso, tínhamos pais humanos que nos disciplinavam e nós os respeitávamos. Quanto mais devemos submeter-nos ao Pai dos Espíritos para assim vivermos. Nossos pais nos disciplinavam por curto período, segundo lhes parecia melhor, mas Deus nos disciplina para o nosso bem, para que participemos da sua santidade. Nenhuma disciplina parece ser motivo de alegria no momento, mas sim de tristeza. Mais tarde, porém, produz fruto de justiça e paz para aqueles que por ela foram exercitados. Portanto, fortaleçam as mãos enfraquecidas e os joelhos vacilantes. Façam caminhos retos para os seus pés, para que o manco não se desvie, antes seja curado. Hebreus capítulo 12, versos 1 ao 13, abrindo nosso almoço com a palavra desta quinta-feira, dia 8 de outubro, dia em que nós recebemos aqui com muita alegria mais uma vez o apóstolo Elton Bas, do Ministério Apostólico Casa de Hebron. Apóstolo Elton Bas, a graça e a paz, meu querido, seja bem-vindo.
8: Muito bom dia, Giovanni, a graça e paz, bom dia a todos da Rádio 89 FM.
7: Vamos orar para abrir o nosso almoço com a palavra, querido.
8: Vamos lá.
7: Vamos lá.
8: Senhor meu Deus e eterno Pai, Espírito Santo de Deus, nós abrimos, Senhor, essa programação, amém, esse almoço com a palavra, em nome do Pai, do Filho e do Espírito Santo. Diz amém e amém, Senhor, amém. Jesus.
7: Glória a Deus. Meio-dia e quatro, daqui a pouquinho, aquela mensagem para o seu coração com o apóstolo Elton Bas. Continue aqui na 89 Maravilha, a rádio de todas as igrejas que toca o som do céu.

Muito bem, que Deus abençoe, glória a Deus. Estamos ao vivo, como vive o nosso Deus. Sou eu, apóstolo Elton Bass, apóstolo dos milagres, solido ministério apostólico Casa de Hebron. É muito forte o que Deus vai fazer nesta manhã maravilhosa, poderosa, para a graça do Senhor Jesus. Quero convidar você, a todos os irmãos, todos os ouvintes, né, que está nos ouvindo nessa programação. Quero passar o endereço da nossa igreja, Ministério Apostólico Casa de Hebron. Fica situado ali na Avenida Paraná 495, bem ali do lado dos Correios, aqui bem em frente ao supermercado BH. Muito forte o que Deus tem feito nas nossas reuniões. Hoje, quinta-feira, hoje eu vou estar em Barreiro, vai ser tremendo, Giovana, que Deus vai fazer em Barreiro. Amanhã, sexta-feira, eu vou estar na nossa sede em Belo Horizonte, na Avenida Paraná 495, às 15 horas e às 19h30. Nós estamos nesta início de tarde, amanhã, aleluia, almoço com a palavra, na 89, Maravilha FM. E já prepara um copo com água. Daqui a pouquinho eu vou entregar para você algo tremendo da parte do Senhor para a tua vida. Daqui a pouquinho eu vou entregar algo tremendo que Deus fez, aleluia, na vida, aleluia, de muitos membros que têm frequentado ali o nosso trabalho, a nossa igreja, para a glória do Senhor Jesus. E quero chamar a sua atenção desde já, você ouvinte, escuta essa palavra que Deus tem para você hoje. Escuta essa palavra que Deus tem para a sua vida hoje. Será sobrenatural. Olha só, talvez você está passando por momentos difíceis, momentos de dificuldades,

Aleluia. Só que a palavra do Senhor diz assim: o que Deus tem para você é bênção. Porque quando Deus abençoa, ninguém pode impedir. A bênção de Deus, ela não é apenas ter dinheiro, aleluia, ou possuir bens. A verdadeira bênção é ter a presença dele, a direção e o favor de Deus sobre nossa vida. Aleluia. A Bíblia diz que quando Israel estava diante de uma escolha, obedecer à voz de Deus é experimentar as suas bênçãos, porque não é fácil obedecer. Ontem nós pregamos na nossa sede ontem sobre paciência, porque muitas pessoas não têm mais paciência, muitas pessoas não sabem mais esperar, muitas pessoas não sabem mais, aleluia, esperar o tempo de Deus sobre a sua vida, porque acha que Deus não tem mais como te abençoar, acha que Deus não vai mais te abençoar. Mas a Bíblia diz que, aleluia, a bênção que Deus tem para a sua vida é muito além do que o dinheiro, é muito além do que os bens. Tem pessoas que acham que bênção é só isso que eu falei, financeira. Aleluia. E nesta manhã, Deus, ele te coloca você diante de uma escolha. O que você prefere? Obedecer ou não esperar? Eu prefiro obedecer. Eu prefiro esperar. Aleluia. Porque mais para baixo um pouquinho, no verso 2, diz assim, ó, em Deuteronômio 28, diz assim: e todas essas bênçãos virão sobre ti e te alcançarão. O que Deus tem é muito além do que o dinheiro, muito além do que os bens, muito além do que a saúde. Deus, ele tem uma morada para você no céu. Deus, ele tem um passaporte para você continuar essa vida. Porque com o dia que nós partimos, nós não partiremos, vamos continuar nossa vida em outro lugar, que é o céu. Então, assim, às vezes a pessoa se preocupa muito, achando que alguém pode impedir a sua vitória, o seu milagre, mas a Bíblia diz: ninguém pode impedir quando Deus tem que te abençoar, quando Deus quer te abençoar, ninguém pode impedir. Aleluia. Ninguém pode. Porque a bênção, ela não apenas vem, ela nos alcança. Porque às vezes você está preocupado aí: ah, o que que eu faço? O que que eu faço? Talvez você está preocupado aí: por que não acontece? Talvez você quer ajudar Deus. Deus não precisa que você ajude, Deus precisa que você crê. Deus precisa que você acredita. Deus precisa, aleluia, que você, louvado seja o nome do Senhor, espera, adore a Ele, se entrega a Ele de todo o teu coração. Olha só, no capítulo 28, primeiro, a bênção começa primeiro com a obediência. Porque Deus disse: se ouvirem atentamente a minha voz, o Senhor teu Deus, se ouvir atentamente. Às vezes você ouve a voz do além, a voz do invejoso, a voz do inimigo, mas você não quer ouvir a voz de Deus. A bênção, ela começa com obediência e também,
A bênção de Deus, ela alcança diferentes

0: áreas. Porque tem gente que fala que Deus não se mete na vida sentimental, sim. Na vida financeira, sim. Deus, ele nos abençoa em várias áreas diferentes da nossa vida. E nessa manhã Deus está te chamando você para algo tremendo. Aleluia. Ele pode tocar hoje, nesse momento, na sua família. Ele pode tocar na sua casa. Ele pode tocar no seu trabalho, nos seus projetos, na sua vida espiritual. E ele pode tocar também naquilo que estava parado. Então, o que eu quero trazer para você nesta manhã, início de tarde? Obediência. Ontem nós pregamos na igreja sobre paciência e obedecer. Se você ouvir atentamente a voz do teu Deus e obedecer, essas coisas virão para ti. Deus, ele não é feliz ver você triste. Deus não é feliz em ver você passando por esses problemas. E a palavra diz que Deus, o que ele fala? Quando ele vem abençoar, ninguém pede. Então por que você está preocupado? Que as coisas ainda não aconteceu. Deuteronômio diz que a bênção correrão atrás de ti e te alcançará. Quando você obedece, a bênção, ela corre atrás de ti. Por que certas pessoas são muito abençoadas? Porque obedece. Obedece a voz do Senhor teu Deus. Serve a Deus de verdade. Tem pessoas que querem andar em cima do muro e querem ser abençoado. Deus não abençoa quem está em cima do muro. Ou você é ou não é. Então eu quero chamar você nesta manhã, início de tarde, no almoço com a palavra. Você serve realmente a quem? A Deus. Então você precisa se entregar para Ele de verdade. E obedecer. E esperar. Eu sei que talvez você fale assim: apóstolo, olha, eu tenho passado pelo teste do tempo. O teste do tempo tem sido sangrio. É verdade, eu já passei pelo teste do tempo. Só que um dia eu falei para Deus: Senhor, por que após o deserto a gente ainda tem que enfrentar o teste do tempo? Porque Deus falou para mim assim: ó, é lá no tempo que eu vou ver se você aprendeu no deserto. Tem pessoas que passam pela moinha e depois volta a fazer tudo de novo que fez lá atrás de errado. Deus, ele quer nessa manhã uma mudança. Deus, ele quer uma transformação na tua vida. Deus quer que você pare com esses pensamentos malignos. Pare de colocar Deus na parede. Pare de você: ah, eu não vou mais para a igreja. Quanto tempo você não vai para a igreja? Quanto tempo você não louva? Quanto tempo você não prega mais? E o texto nos diz o quê? Quando Deus abençoa, ninguém pede. Aí você fica preocupado porque alguém se levantou contra você. Preocupado porque estão falando mal de você. Preocupado porque estão preocupado com isso, preocupado com aquilo. Não, quando Deus tem que abençoar, irmão, ninguém pode impedir. Lembra quando eu preguei aqui na rádio, no livro de Jó 42:2, quando Jó falou: bem sei eu que tudo podes e nenhum dos teus pensamentos poderá ser impedido. Jó viu que ninguém poderia impedir o pensamento de Deus a favor dele. Irmãos, não existe ninguém que possa impedir Deus na sua vida, senão você mesmo. Um dia eu falei assim, a irmã falou: não, é o inimigo. Eu falei: não, irmão, nem o inimigo pode impedir as bênçãos que Deus tem na sua vida. A única pessoa que pode impedir é você mesmo. Quando você fala: eu não vou conseguir, não vai dar certo. Porque o inimigo, ele mostra um cenário para você de perda. O inimigo mostra um cenário, ele cria um cenário para você de sem chance, sem condições. Não é assim? Você olha assim com os seus olhos e fala assim: rapaz, não vai dar certo, não. Você olha assim, você vê tudo ao contrário. Você olha, você vê tudo, sabe? Aí Deus fala assim: olha para mim. Quando você olha para uma dificuldade e você não acha saída, solução, olha para mim. Deus nessa manhã está chamando você, olha para Ele, obedeça. Mas estão falando mal de mim, deixa falar mal de ti. Dá uma olhadinha para essa roupa que você está vestindo. Eu estou olhando a minha aqui hoje. A tua bênção está mais perto do que essa roupa que você está vestindo. Aí, só que o inimigo, ele mostra um cenário que está longe, que está difícil. Ele mostra um cenário que... sai dessa. Mas Deus fala, um impossível vai acontecer. Então, nessa manhã, início de tarde, eu quero liberar uma palavra profética na tua vida. Ninguém pode impedir o que Deus tem para entregar para você. E essa pessoa não vai ser você que vai impedir. Então para de você ficar falando, não vai dar certo, não vou conseguir. Eu vou largar de mão. Não é assim que você fala? Vou largar de mão isso aí. Vou seguir meu caminho. Eu vou largar de mão. Irmão, eu vou dar um exemplo bem rapidinho por causa da hora. Eu lembro que quando eu conheci a bispa, isso é na área sentimental, tá? E na Assembleia de Deus do Belém, lá em São Paulo, Rua Juruá, lembro até hoje o nome da rua. E eu fui tocar na época, eu era músico, adorador. E ali eu olhei assim, tinha um monte de jovens. E os meus olhos foram direto na minha esposa, que hoje nós somos casados. Agora dia 20 de dezembro vai fazer 29 anos. A primeira mulher que eu casei, estou com ela até hoje. Graças a Deus. E ali, irmãos, eu olhei e eu tinha um amigo na igreja, um irmãozão mesmo, porque é amigo que ele te leva para o altar. E ele sempre me dava força, falou, olha, vamos lá tocar na igreja, tá? Vou falar com o meu pastor. E ali eu olhei assim, eu falei, rapaz, eu preciso casar. Eu tinha acabado de sair de um relacionamento, um noivado que não deu certo. Deus não permitiu. E ali eu conheci a igreja e tinha mais ou menos umas 50 jovens. E eu olhei a bispa. E olhei e falei para ele assim, o Gedaías, eu gostei daquela moça. Ele olhou, ei, Altão, ali é difícil, hein? Ali não namora ninguém, não. Ali já veio cantor, pregador, semideus aqui, e levou. Eu falei assim, é essa aí. Rapaz, já te falei, essa é difícil, o cara namora com ninguém e tal. Deus vai transformar o impossível em realidade. E aí ele falou, rapaz, sai fora. Eu falei, não, você vai ver. E aí eu fui pro joelho, irmão, fui orar. E eu conversei com meu pai na época, meu pai pastor, falei assim, meu pai, eu vi uma jovem na igreja assim, assim, assim, mas disse que ela é assim, assim. E ele falou para mim assim, para Deus, filho, nada é impossível. Se for da vontade de Deus, meu filho, ela pode dar a volta ao mundo, ela vai cair na sua mão, mas para Deus nada é impossível. Resumindo. E eu falei, o que eu tenho que falar, fazer? Ele falou, busca Deus. Você está sendo obediente a Deus? Eu, tô, né? Falou, então seja obediente a Deus, busca a Deus de verdade, seja fiel, sempre fala a verdade. E pronto, aí foi. Aí fui conversar com o pastor já não deixou, né? Naquela época não era o crente hoje, né? Hoje as pessoas namoram e depois, quando já se resolve, vai falar com o pastor, né? Aí o pastor falou assim, não. Já deu um não já. Eu falei, amém. E ali, passou um tempo, eu fui... E ela sempre correndo de mim. E aí eu fui conversar com ela. Depois que eu fiz um jejum, oração, fui conversar com ela. Aí ela falou para mim assim, olha, me dá 10 dias. Aí todo mundo dando risada. Aí tinha umas outras meninas querendo namorar com o apóstolo tal na época. E eu não queria, eu queria ela. E ela pediu 10 dias. E naqueles 10 dias, irmãos, eu mudei o louvor. Eu mudei a oração, mudei minha roupa, eu mudei meu cabelo, eu mudei tudo. Eu virei crente de verdade. Porque quando eu era noivo de outra, eu estava mais um pé no mundo do que dentro da igreja, na realidade. E depois que desse relacionamento com a bispa, eu virei crente de verdade, sabe? Houve uma transformação antes do casamento. Então Deus preparou ela no meu caminho para me transformar para ser o que eu sou hoje. E aí aconteceu, aqueles 10 dias eu fui para o joelho, fui para oração e fui buscar, fui para o monte. Por isso que eu amo o monte, porque eu todo dia subi no monte. Tá que nem judeu, antes de trabalhar ia para o monte, quando eu chegava do trabalho, corria para o monte. Ai, Giovana, olha, maravilhoso nosso conhecimento. E aí, deu 10 dias, e eu tremendo que nem uma vara verde. E eu cheguei para ela, ó, deu 10 dias. Ela falou, deu 10 dias hoje, então amanhã você vem conversar comigo. Beleza, quando eu cheguei no outro dia, eu já tava já esperando não, né? Tava tremendo, rapaz, pensa no jejum de 24 horas, tava eu fazendo. Aí ela chegou e falou assim, olha, só que vai ter que conversar com meu irmão, porque ela morava em São Paulo, os pais moravam no Ceará, e o irmão dela, o mais velho, que era responsável por ela ali na cidade. Irmão, ela chegou e falou assim, você tem que conversar com meu irmão, porque eu não quero namorar para perder tempo. Eu quero casar, irmão do céu. Se eu não fosse batizado com o Espírito Santo naquela hora, eu ia falar em línguas. Irmão, quando eu saí daquela casa, eu estaria pulando, irmão. Pulando mais do que um pentecostal. Olha só, aquilo que era difícil, corria de mim, não me dava bola, mas eu fui pro joelho, porque um dia meu pai falou assim, ó, para Deus nada é impossível. E deu certo. Nós casamos, e ela tem me ajudado muito. E hoje eu e ela somos o Ministério Casa de Hebron. Somos líder e fundador. 29 anos casado, 3 filhos. Uma de 27, uma de 20 e um de 17. A Trindade, né? Porque nós somos pentecostal. Pentecostal tem que ter 3, né? Então assim, Deus nos entregou. Porque houve uma obediência e também houve uma entrega. Então um exemplo que eu estou dando para você. Não estou falando com as paredes aqui hoje, estou falando para alguém que talvez você está olhando algo, seja em qualquer área da sua vida, você está achando um impedimento. Então assim, vai para o altar de Deus, vai para o joelho, vai ser obediente a Deus, vai servir a Deus de verdade. Quantas pessoas que foram para a igreja só para casar e depois saíram e não deu certo? Ah, porque eu escolhi a pessoa errada. Não, é porque você não foi obediente a Deus. Porque quando você é obediente a Deus, Deus ele restaura, Deus transforma. Irmão, eu não gostava de orar, nasci na Deus é amor, e não gostava de orar não. É, nasci no berço evangélico. Quando ia orar 2 horas de oração na Deus é amor, eu ficava dormindo. E Deus foi lá e me transformou num relacionamento. Porque eu me entreguei, e obedeci e eu fui de verdade. E hoje, irmão, eu tenho uma vida, graças a Deus, de bênçãos. O ministério abençoado, Deus tem me usado para abençoar casamentos, Deus tem me usado para abençoar empresários. Fui filho de empresário, meu pai, minha mãe. E Deus tem me usado de uma forma tão grande, libertação e curas. Porque houve uma entrega, houve uma obediência. Então, nessa início de tarde, você precisa ter essa entrega, essa obediência. Porque a bênção, ela correrá atrás de ti, ou te alcançará. E quando Deus, como foi lida a palavra agora, quando Deus tem de abençoar, ninguém pode impedir. Aí você fica preocupado, que lá no teu trabalho estão falando mal de você, estão inventando contra você. Fica tranquilo. Você precisa descansar no Senhor, coisa que você não está sabendo fazer. Você está ansioso, ansiosa, ansiedade aí. Por quê? Porque você não está tendo paciência em esperar. Como eu falei ontem na igreja, uma criança demora 9 meses para nascer. Aí você fica grávida, que é que nasce com 3, com 4, com 6. Está de 6 meses, já está lá. Ai, não aguento mais, não vejo a hora dessa criança nascer. Aí nasce uma criança brava, por quê? Ela fica escutando você dentro do ventre lá, nasce logo, calma, 9 meses, espera. Tenha paciência, é o que você não está tendo. Tenha obediência a Deus. se quer que Deus faça algo sobrenatural na sua vida, mas você não faz algo sobrenatural para Deus, que nem servir a Ele você está indo servir. Nem tomar ceia você está tomando mais. Então quero te convidar você para conhecer a casa de Hebron. Conhecer uma igreja família. Eu tive lutas? Tive. Não foi fácil. Né? Porque tudo que é certo, o inimigo se levanta. Tudo que Deus prepara, o inimigo se levanta. Você acha que Deus preparou uma casa para você e não vai ter impedimento? Vai ter, porque o inimigo vai se levantar para você desistir. Você acha que numa igreja vai ter problemas? Vai ter. Mas você está firmado não no homem Deus. Você vai ter problema no relacionamento? Vai ter, mas você vai ser firmado em Deus. Então o cenário parece o quê? Difícil, né? O cenário não está parecendo difícil. Mas Deus nessa manhã está dizendo: sou eu o teu ajudador. Quem sabe agora, após esse programa, você vai contar o teu testemunho. Quem sabe você está esperando o telefone de alguém. Quem sabe agora Deus está tocando em uma pessoa por você hoje. Hã? Quem sabe Deus está tocando aquela pessoa que está te devendo. Quem sabe o Espírito Santo de Deus está incomodando essa pessoa. Por quê? Você parou agora nessa programação para você assistir e ouvir. E você está falando: realmente eu estou passando por isso. Eu estou sem paciência, apóstolo. Eu estou insuportável. Porque é uma luta daqui, uma luta dali, um levante daqui, um levante dali. Então, nesta manhã, Deus está chamando você para um propósito. Aleluia. A Bíblia diz também, voltando um pouquinho lá em Gênesis, você que entrou agora, 26, 12, 14, depois você vai ler. Eu quero sair só um pouquinho, falar um pouco só sobre Isaac, quando plantou em uma terra difícil. E ele colheu 100 vezes mais. Então assim, não há nada impossível para Deus que possa fazer, mas você tem que estar dentro do propósito. Você tem que estar na obediência. Às vezes Deus permite que você perca alguma coisa para você, quando receber a restituição, você dar valor. Agora eu pergunto nessa tarde: o que que você perdeu? Tem gente que perdeu a fé. Tem gente que perdeu o amor, a igreja. Aleluia. Então assim, a terra pode ser difícil, você que é empresário, mas se você obedecer a Deus, servir a Deus de verdade, talvez você fale assim: ah, mas eu não tenho uma igreja que possa me ajudar espiritual. Agora você tem. Agora você tem. Porque talvez alguém tentou fechar as portas para você. Talvez alguém numa igreja tentou impedir o teu crescimento. É o que mais tem hoje. Mas aquilo que Deus determinou ainda continua de pé. Tem profecias, Giovanni, que Deus falou comigo há 20 anos atrás e cumpriu agora. E hoje eu vim entender que há 20 anos atrás eu não estava pronto. Se eu tivesse recebido, eu tinha perdido. Como diz, há um tempo determinado para todas as coisas debaixo do céu. Então, assim, o que eu quero passar para você nessa tarde: a bênção também, ela passa pela perseverança. Né? Isaac cavou de novo. Ele não parou. Deu para entender? E hoje a gente vê tanta gente. É que nesses dias, uma irmã que ligou para mim e falou assim: apóstolo, estou muito triste, eu saí da igreja. E depois que eu saí da igreja, as coisas ficou pior para mim. Eu falei: mas por que você saiu da igreja? Ah, porque a irmã se levantou contra mim. Eu falei: isso é motivo de você sair? Já pensou, irmão, qualquer coisinha a gente for abandonar? Já pensou o Elton Bass, qualquer coisinha tivesse abandonado o casamento? Hoje eu não teria 29 anos de casado, hoje eu não estaria de frente da casa de Hebron. Já pensou qualquer coisinha você perde a conta do teu trabalho? Qualquer coisinha você bota fogo no carro? Qualquer coisinha você manda o filho embora? Manda prender? Falta de paciência, obediência a Deus. Então, sacode essa poeira, dá a volta por cima. Talvez você vai mandar uma mensagem aqui no YouTube. Aposto, essa mensagem foi para mim, porque, olha, eu estou passando um momento difícil, eu vou orar agora para você. Então, manda o teu nome para cá. Você pode estar acessando o aplicativo da rádio, do YouTube, @rádio89 Maravilha FM. Também o WhatsApp da rádio, 319-9565-1089. Apóstolo, eu estou passando pela fornalha. Eu estou nas últimas. Eu não aguento mais. Eu quero orar para você agora. Eu quero orar para você que vai mandar mensagem agora dizendo assim, ó, eu sou essa pessoa que precisa de um socorro. Porque a bênção vai correr atrás de ti e vai te alcançar. O que você precisava é entender que mesmo na dificuldade você precisa obedecer. Você está sem ministério? Como é que... Ah, vou servir a Deus em casa. Onde já viu isso? Mostra isso na Bíblia. Ah, a igreja somos nós. Sim, a igreja somos nós, mas onde fala que você tem que servir a Deus em casa? O que eu saiba, em casa a força do mal cria força. Então você precisa ter uma igreja, você precisa ter uma cobertura espiritual, você precisa ter um líder que cuida de você, que quando você precisa, ele te atenda. Que igreja que você é? Você tem um telefone do presidente da igreja? Não tem? Alguma coisa está errada, né? Será que ele se preocupa com almas? Porque o meu telefone particular é o 319-9660-1003. Será que quando você viaja, você pede uma cobertura espiritual para viajar ou você viaja de qualquer maneira? Ah, mas o meu líder não atende. É que nem semana passada, eu até gravei um vídeo no Instagram. Uma irmã, desde domingo, era uma terça-feira, desde domingo, ligando, mandando mensagem para um pastor, pedindo socorro porque o filho estava nas últimas, querendo tirar a própria vida. Ela mandando mensagem, o pastor não respondia a ela. Eu falei assim, não, irmã, deve que o pastor está sem telefone, sem, né? Às vezes a gente fica sem telefone, né? Mais 3 dias, apóstolo. Quando eu mando eu pedir o Pix da igreja, ele rapidinho responde, não tem hora. Agora eu estou pedindo uma ajuda, ele não quer me atender. E eu falei, quem deu meu telefone? Ela falou assim, uma irmã da tua igreja. Me deu o telefone, falou assim, pode ligar com o apóstolo, atende. E obrigado, senhor, ter me atendido e ter conversado comigo. Eu orei por ela, orei pelo filho. E eu falei assim, ó, daqui meia hora, conta no relógio, meia hora, seu filho vai estar bom. Ah, e eu conheço o pastor dela. E aí, irmão, eu fui na rede social e eu falei assim pra ela, falei assim, ó, o seu pastor eu conheço, ele fica vendo minhas postagens, mas ele não curte, não comenta, né? Mas deixa comigo. Aí eu fui lá na internet lá e deixei umas boas lá para ele. Não falei mal, não. Só falei, atende a sua ovelha. Depois sua ovelha sai da tua igreja, vem para mim, depois você reclama. Ovelha quer pasto, quer cuidado. Aí passa um pouquinho, ela me ligou. Ó, o pastor me chamou aqui, pediu perdão. Falei, isso aí, tem que cuidar. Então talvez você está aí, está sem igreja, ou está sem pastor, talvez você vá até para a igreja, mas você está sem líder para te atender. Que a Bíblia diz que o verdadeiro pastor dá vida pelas ovelhas. Então eu vou passar esse telefone meu agora. Você pode estar ligando para cá. Agora não que eu estou na rádio, mas daqui a pouquinho, após as 13 horas, você pode estar ligando, mandando mensagem. Ou você pode mandar uma mensagem agora para o Giovanni aqui no 3199-565-1089 ou pelo, né, o YouTube, o site da rádio 89maravilhafm.com. Tá bom? Você pode mandar para cá. Eu vou orar para você agora. Mas se você quer fazer parte do Ministério Casa de Hebron, a nossa igreja sede nacional fica aqui no centro de Belo Horizonte, na Avenida Paraná 495, no coração de Belo Horizonte, a 100 metros do Mercadão Central. bem no calçadão, bem ali em frente ao supermercado BH, número 495 da Avenida Paraná. Quem não conhece a Avenida? O mineiro que não conhecia a Avenida Paraná não é mineiro, não. É filho de mineiro, mas não é mineiro de verdade, não. Quem não conhece a Avenida Paraná? Você pode parar ali nas ruas dos lados, tá bom? Irmãos, às vezes a pessoa fala assim, ah, a igreja tem estacionamento. Irmão, quem quer, dá um jeito. Você vê as pessoas vão pro estádio de futebol, vão de Uber, porque eles não vão de carro para não deixar o carro na rua, para não quebrar, por causa do trânsito. Eles vão de Uber, eles dão um jeito, eles pagam caro no ingresso, lá é de graça. Aí para ir na igreja, ai, é muito difícil parar. Não, irmão, quando quem quer receber um milagre, não mede esforço. A igreja pode ser numa rua, pode ser no meio do mato, que as pessoas vão. Amém? Anote o endereço, Avenida Paraná 495. Eu vou estar nessa sexta-feira, nos dois horários, às 15 horas da tarde e também às 19h30. E nessa sexta-feira eu vou entregar para você a toalhinha de Manassés e Efraim. Deus me faz prosperar na terra da minha aflição. O maior culto de libertação vai acontecer sobre vícios, né? Em todas as áreas da sua vida. Eu vou entregar a toalhinha para você, a toalhinha de Manassés e Efraim. Amém? Tem alguma pessoa aí, Giovanni? Mandou mensagem?
1: Muitas pessoas.
0: Olha aí que benção.
1: Então vamos lá, Maria, vamos começar aqui com a Maria das Graças Oliveira.
0: Olha aí.
1: De Além Paraíba, que palavra maravilhosa. Coloque a minha família em oração. Caio, Glenda, Nora, esposo, Alcino. A Clara é minha neta. Portas abertas para mim, toda a minha família. Simone Teles, eu estou assim sem saber onde ir. Maria Aparecida, de Santa Cruz de Minas, eu creio, Deus abençoe vocês. O Anderson, oi apóstolo, eu sou essa pessoa, o Anderson Rodrigues, estou esperando uma ligação, ore por mim em nome de Jesus. A Joana também mandou mensagem aqui pra gente, a Joana não tem o sobrenome dela, nem de onde, mas vamos lá. Maria Clarete, essa palavra foi toda pra mim.
0: Olha que forte.
1: A Maria Clarete da cidade Coração de Jesus, Deus abençoe o senhor pastor e toda a programação. Clair Fantoni, eu preciso de socorro na saúde. Clair do bairro Vista Alegre em Belo Horizonte. Alcione, preciso de oração por todas as áreas da minha vida. Beatriz Ferreira, apóstolo, peço oração para o meu filho Richard. Beatriz do São Lourenço. Conceição Amorim, ore por mim e minha família em nome de Jesus. Maria da Conceição Amorim. Maria de Lourdes Souza Gomes, ore por mim e me ajude a vender o Luminus terreno para conquistar uma casa. Bom, não entendi, mas ela precisa vender alguma coisa.
0: Olha aí.
1: Eu sou essa pessoa que precisa de milagre. Margarete Duarte mandou aqui. Fábio Damasceno, Maria Cristina Moraes Barbosa, boa tarde e a bênção. Pregação maravilhosa, peço oração. Amém. Luciane de Carvalho, peço oração pelo meu cunhado Rogério, ele está agora passando por uma cirurgia para não perder a visão total.
0: Olha aí.
1: Noélia Aparecida Campos também está participando aqui com a gente. A Fabiana de São José de Almeida continua orando por todas as áreas da minha vida. Amém. A Geralda de Capim Branco também está aqui com a gente no YouTube. A Vanessa da Silva, sou de Porto Alegre, Rio Grande do Sul, sou da Casa de Hebron.
0: Ó, que bênção.
1: Amém, glória a Deus. Ela mandou aqui várias mensagens aqui, que está ouvindo a gente na hora do seu almoço. Amém, minha querida. A paz. Um grande abraço, Deus abençoe você e a sua família. Daniela Augusto, ore por mim, por favor. Deus abençoe. Isabela Caldeira, ore por mim também. Por mim e pelo meu esposo Fábio Almeida. São algumas da Almerinda Kelly. Peço oração pela vida das minhas filhas Ellen, Roberta, Ana Cláudia, meus netos Sara, Henrico e Cecília, os genros também, o esposo da minha neta Ailton, em nome de Jesus Cristo. São algumas das mensagens que chegaram aqui, meu caro.
0: Olha que forte, hein? Vamos orar por todas essas pessoas. Mandar um abraço especial a todo o povo de Porto Alegre, nossa igreja, Casa Hebron, Porto Alegre, Juiz de Fora, Sabará, Ribeirão das Neves, Dandara, Trevo, Barreiro. Hoje eu vou estar em Barreiro. Hoje eu vou estar em Barreiro para a glória do Senhor Jesus. Vou passar já já o telefone ali, aliás, o endereço de Barreiro, para a glória do Senhor Jesus. Nós temos igreja também em Ribeirão das Neves, o Ipiranga, São Paulo. Glória a Deus, é muito forte. A sede em Belo Horizonte. Igarapé, manda um abraço todo especial ao povo de Igarapé também. Nós temos igreja em Igarapé. Então anote o telefone do apóstolo aí para você saber o endereço de todas as igrejas. Tem o site da nossa igreja, que é o www.igrejacasadehebron.com.br. é o site da nossa igreja, tá bom? Também, você pode também estar nos ligando pela central de atendimento. Fala com o apóstolo Elton Bas ou com a bispa Nilda Bas. Você que é mulher, talvez você precise de um atendimento direcionado, né? Por uma mulher, por uma bispa, uma mulher de Deus. Você tem aí a minha esposa, a bispa Nilda Bas, que ela vai estar atendendo você, atendendo a sua família, atendendo... tem atendimento que é particular, é especial, né? Então você pode estar nos ligando 3199-660-1003. 3199-660-1003. Chegou também aqui bastante mensagem na nossa central de atendimento aqui, Giovanni. Pessoas também mandaram mensagem dizendo palavra maravilhosa, né? Mandou mensagem aqui também a Fabiana, a Cleimax, a Érica, a Keila. Palavra abençoada, final telefone dela 7957. Olha aqui, tá vendo? Também mandou mensagem aqui bem rapidinho para nós entrar em oração. Vai ser muito forte, tremendo, Giovanni, o que Deus está fazendo na vida, amém, de cada pessoa que está nos ouvindo e assistindo por essa programação. Carlos Rodrigues também mandou mensagem aqui agora, pedindo oração pela família. Pastor, olha, essa palavra falou comigo, né? Eu me afastei, tal. Eu fiquei um pouco perturbado, tal. Ora por mim, ora pela Marilda, a Maria, etc, etc. Amém? Muitas pessoas mandando mensagem. Central Atendimento do Apóstolo, Elton Bas, 3199-660-1003. Você que está sem ministério, sem igreja, vem congregar conosco, tá bom? A sede nacional, Avenida Paraná, 495, bem no coração de Belo Horizonte. Nós vamos orar. Pega um copo com água agora. Pega um copo com água agora, eu quero orar. E nessa oração você vai beber desta água, você vai ser curado. E você vai pegar um pouquinho desta água e você vai aspergir no local da sua enfermidade, em nome de Jesus. Oramos ao Senhor Jesus. Senhor meu Deus e eterno Pai, Pai das luzes, nessa tarde, Pai, eu quero orar, Senhor, por todos que estão presentes, Pai, ao vivo pela 89 Maravilha FM pelo YouTube. Senhor meu Deus e eterno Pai, pelo poder do Teu sangue, quero apresentar, Senhor, o enfermo, doente, quero apresentar esse profissional liberal, essa pessoa que parou o horário do almoço para ouvir essa palavra, essa pessoa que está no intervalo do almoço da escola, essa pessoa que está, Senhor, na boreia desse caminhão, essa pessoa que está no restaurante, talvez ali ouvindo pelo fone, esse taxista, esse Uber, essa pessoa que está com esse telefone, com esse rádio, aonde quer que esteja ouvindo a minha voz, que o Senhor Jesus vai de encontro a essas pessoas agora, vai de encontro a essas vidas e traga um milagre de cura, um milagre de exaltação, um milagre de libertação, um milagre de bênção. Eu quero determinar a sua vitória. Espírito Santo de Deus, quero liberar a bênção de cura na vida dessa pessoa agora. Espírito da enfermidade, pega a tua bagagem e vai embora. Em nome do Senhor Jesus, quero liberar a cura, a bênção pelo poder do sangue do Senhor Jesus. Levanta o copo com água, quero abençoar, quero consagrar esta água. Em nome do Pai, em nome do Filho, em nome do Espírito Santo de Deus. Seja tocado agora. Beba da água agora, pega um pouquinho desta água e aspeje. A Bíblia diz, Ezequiel 36:25, aspergirei água pura e serei purificado de todo mal. Beba da água e seja tocado. Beba da água e seja curado. Você que está enfermo, você que tem um caroço, você que tem um nódulo. Semana passada Deus me usou numa irmã que tinha um caroço, ia fazer uma cirurgia no pescoço. E Deus me usou, ela foi curada, onde contou o testemunho para a glória do Senhor. Seja curado, seja transformado pelo poder do sangue do Senhor Jesus. A bênção correrá atrás de ti e vai te alcançar a partir do momento que você ouvir a voz, atentamente a voz do Senhor teu Deus, e obedecer para a glória do Senhor Jesus. Quero mandar um abraço especial a todos os ouvintes da nossa rádio 89 Maravilha FM, mandar um abraço a todos os membros da igreja Casa de Hebron, você que não é membro, você que é de outro ministério, amo vocês, que Deus abençoe. Você também pode acessar a nossa página nova do Apóstolo, tá? Tem uma página nova no YouTube, arroba apóstolo Welton Bas, tá bom? Nós temos uma página nova, ainda não tem nada, vai começar hoje, coisas novas, vamos colocar naquela página, para a glória do Senhor Jesus. Giovanni, é forte demais, Deus abençoe a todos em nome de Jesus.
1: Amém. Até a próxima, meu querido, um grande abraço, muito obrigado, viu? Agora, aqui na Maravilha, faltando 8 minutos para uma excelente e abençoada tarde para os irmãos.

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3: Boa tarde, ouvinte Maravilha FM. Informação agora sobre a BR-040 com trânsito lento por cerca de 5 quilômetros no sentido Sete Lagoas, na região de Esmeraldas, próximo ao distrito de Melo Viana, interdição de pista por lá. Você motorista, atenção então e paciência, pegando a 040 rumo a Sete Lagoas agora. No sentido capital, na reta do Califórnia, tem pequeno ponto de retenção. 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
5: A paz do Senhor Jesus. Salmos, capítulo 89, versículo 9. Tu dominas o ímpeto do mar. Quando as suas ondas se levantam, tu as fazes aquietar. Que as bênçãos de Deus os alcancem nesta hora.
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6: Boa tarde, uma em ponto. Começa agora o Jornal Uai Maravilha, segunda edição. Eu sou Bruna Rezende.
7: E eu sou Leonardo Batista. Vamos aos destaques da edição desta quinta-feira, dia 8 de outubro de 2026, começando com o repórter Jean Brito.
8: Flávio Bolsonaro lidera a pesquisa para o segundo turno contra o presidente Lula, segundo o Poder Data.
6: E vamos ao destaque de hoje de Fernanda Siqueira.
9: Acidente entre ônibus e carreta deixa pelo menos 12 feridos no Barreiro.
7: Lucas Silveira traz o seu destaque.
10: PF declara operação contra fraude em financiamentos de veículos em Uberlândia.
6: Agora o destaque da economia com Sérgio Monteiro.
11: Cesta básica sobe 1,44% em Belo Horizonte e chega a R$ 768,00 em setembro.
7: E o destaque internacional é com a Ariane Fernandes.
12: Novo ataque da Rússia no leste da Ucrânia deixa 30 mortos.
6: E mais, Republicanos e Podemos declaram apoio a Flávio Bolsonaro no segundo turno.
7: Desapropriação de mais de 9 mil metros quadrados avança para ampliação da linha 2 do metrô.
6: Na receita do dia tem croquete de carne assada.
7: E hoje no De Frente com o Povo o tema é: pessoa com deficiência física, quais são os desafios e as políticas públicas também são eficientes?
6: E no esporte, os destaques do futebol mineiro com Roger Luiz.
13: Cruzeiro vence São Paulo com a volta do Brasileirão. Hoje é a vez do Galo contra o Atlético Paranaense. Daqui a pouco as informações do esporte na 89 Maravilha.
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7: Agora uma hora, um minuto. Seja muito bem-vindo, muito bem-vinda ao seu jornal Ai Maravilha, segunda edição. O Republicanos anunciou o apoio à candidatura de Flávio Bolsonaro, do PL, no segundo turno da eleição presidencial. A decisão foi comunicada pelo presidente nacional da legenda, Marcos Pereira, em evento realizado em Brasília nesta quarta-feira. No primeiro turno, o partido havia adotado posição de neutralidade.
6: O anúncio contou com a presença do candidato Flávio Bolsonaro, do governador reeleito de São Paulo, Tarcísio de Freitas, e de outros integrantes da bancada do Republicanos. A definição ocorreu após articulações políticas nos últimos dias, envolvendo dirigentes da legenda e o candidato do PL, no qual Marcos Pereira e Flávio Bolsonaro discursaram. Vamos ouvi-los.
15: Olha, pessoal do Brasil, republicanos e republicanas, estamos aqui na sede do partido, os três governadores eleitos, reeleitos e eleitos no primeiro turno. Nosso Tarcísio, mais de 60% dos votos válidos, São Paulo. Otaviano Piveta, Mato Grosso, mais de 60% dos votos válidos, reeleito. Cleitinho, em Minas Gerais, 55% dos votos válidos. E os nossos dois futuros governadores, Pasolini do Espírito Santo e Alan Henrique do Acre, com o nosso próximo presidente da República, Flávio Bolsonaro. Flávio, dá uma palavra aí para todos os republicanos e republicanas do Brasil.
16: Bom, em primeiro lugar, eu quero agradecer essa forma carinhosa que eu sempre sou recebido no Republicano. Já fiz parte aqui dessa família sob a presidência do nosso professor Marco Pereira. E eu quero ser um parceiro como presidente da República, Marco, de cada um dos governadores que estão aqui. Vai ser tapete verde e amarelo para a gente trabalhar junto, resolver os problemas do Estado. Eu vou focar no principal desse país, que é você, cidadão brasileiro, brasileira. O governo vai ser montado para você aqui no Brasil. Você do Espírito Santo, você do Acre, você de Mato Grosso, você de Minas Gerais, você de São Paulo, você do Brasil. É assim que eu vou governar, com essa energia, com essa vontade de cortar imposto, tesourar essa burocracia, é com essa vontade de combater a marginalidade e criminalidade, é com essa vontade de reduzir os recordes do Lula. Sabe quais são os recordes do Lula, Marco? Recorde de mulher assassinada, recorde de imposto, recorde de gente endividada, recorde de empresa quebrada. Esse cenário é que vai mudar. Então você, vota em Flávio Bolsonaro se você quer mudança. Vamos lá, Flávio Bolsonaro 22, lá no Espírito Santo, Pasolini também, 10 governador, e lá no Acre, Henrique 10 também para governador.
7: Com a decisão, o Republicanos passa a integrar o grupo de partidos que declarou apoio a Flávio Bolsonaro no segundo turno. A legenda se junta a outras siglas, entre elas o Partido Novo, União Brasil e PP. O segundo turno também da eleição presidencial está marcado para o dia 25 de outubro.
6: E nesta quinta, o Partido Podemos também oficializou o apoio a Flávio Bolsonaro neste segundo turno. O anúncio foi feito depois da reunião do candidato com representantes do partido, dentre eles a presidente nacional da sigla, Renata Abreu.
7: Na primeira etapa da disputa, Flávio Bolsonaro terminou com 47,03% dos votos, enquanto o presidente Luiz Inácio Lula da Silva, do PT, obteve 45,16%.
6: Isso aí. Agora, 1:04. Este é o Jornal Uai Maravilha, segunda edição. E ainda falando sobre eleições, Flávio Bolsonaro lidera a pesquisa para o segundo turno contra Lula, segundo o Poder Data. Jean Brito conta mais detalhes.
8: A primeira pesquisa Poder Data após o primeiro turno das eleições presidenciais aponta o senador Flávio Bolsonaro com 53% dos votos válidos no segundo turno contra 47% do presidente Lula. O levantamento foi divulgado nesta quinta-feira e considera a disputa marcada para o dia 25 de outubro. A diferença é de 6 pontos percentuais. No primeiro turno, Flávio Bolsonaro terminou com 47,5%. 41,3% dos votos válidos, enquanto Lula recebeu 45,16%. Na pesquisa anterior do Poder Data, realizada antes da votação, os dois apareciam empatados com 50% dos votos válidos. O levantamento ouviu 3 mil eleitores entre os dias 5 e 7 de outubro, em 705 municípios das 27 unidades da federação. As entrevistas foram realizadas por telefone e a margem de erro é de 1,8 ponto percentual, para mais ou para menos, com intervalo de confiança de 95%. A pesquisa está registrada no Tribunal Superior Eleitoral sob o número BR-08134-2026. Além da intenção de voto, a pesquisa perguntou quem os eleitores consideram ter mais chances de vencer o segundo turno. Flávio foi apontado por 54%, enquanto 37% citaram Lula. Outros 9% não souberam responder. Os números representam o cenário registrado pelo levantamento e não constituem previsão do resultado da eleição. Repórter Jean Brito.
7: Obrigado, Jean, pelas informações. Agora 1h06. Água Santa, região metropolitana de Belo Horizonte, suspendeu as aulas da rede municipal nesta quinta e sexta-feira após o número de casos de sarna humana, também conhecida como escabiose, chegar a 241 casos. Segundo a Prefeitura, 50 novos casos foram registrados nas últimas 24 horas. A suspensão é uma medida adicional de precaução para tentar conter a transmissão da doença.
17: Cenário preocupante. A paralisação das atividades ocorre em meio ao acompanhamento de casos em escolas, unidades de saúde e entre as famílias. Todos os registros notificados foram encaminhados para atendimento na rede municipal, onde os pacientes passam por avaliação e recebem orientação sobre o tratamento adequado. A chefe do gabinete da Secretaria Municipal de Educação, Mara Barbosa, falou para a gente sobre a suspensão das aulas. Vamos ouvir.
18: Boa tarde a todos. Foi realmente uma decisão do governo, por questão de segurança, para facilitar a higienização da escola, todos os cuidados com os nossos alunos, as aulas vão estar suspensas no dia 1º e dia 2 de outubro. Nós estamos monitorando a escola desde então. O primeiro caso foi de suspeita no dia 18, com confirmação só no dia 21. Desde então, nós estamos orientando, né, as famílias, os alunos, os profissionais, de todos os cuidados que devem ser feitos. Infelizmente, né, algumas famílias insistem em mandar as crianças, mesmo já com o diagnóstico fechado. Isso tem dificultado, né, o controle do avanço da doença. Mas a Prefeitura, enquanto Secretaria de Educação, tem acompanhado de perto todos os momentos. E a maioria dos casos surgiu mesmo, foi durante essa semana.
7: De acordo com o município, o fechamento das escolas não é uma recomendação técnica de rotina para controle da escabiose, mas foi adotado como uma medida preventiva diante do cenário atual. As autoridades reforçam que a suspensão das aulas sozinha não interrompe a transmissão e que os cuidados em casa são fundamentais para evitar novos casos e reinfecções.
17: A sarna humana ou escabiose é causada por um ácaro e pode ser transmitida principalmente pelo contato direto e prolongado com uma pessoa infectada ou ainda pelo compartilhamento de roupas, toalhas e outros objetos pessoais. A orientação é procurar uma unidade de saúde em caso de sintomas como coceira intensa e lesões na pele. E é importante seguir corretamente o tratamento indicado pelos profissionais de saúde.
7: Agora 1h09. Desapropriação de mais de 9 mil metros quadrados avança para a ampliação da linha 2 do metrô. Sulian Riquelme tem todas as informações.
19: O governo de Minas Gerais declarou utilidade pública em imóveis localizados na região do Barreiro, em Belo Horizonte, para viabilizar a implantação da futura estação Barreiro da linha 2 do metrô. O decreto foi publicado nesta quinta-feira pelo governador Matheus Simões e autoriza o início do processo de desapropriação das áreas necessárias para as obras. Ao todo, são 9 mil metros quadrados distribuídos em 4 áreas próximas à Avenida Álvaro da Silveira, as ruas Francisco Olivieri, Olímpio de Castro e Alvimar Rezende, e ao viaduto Olinto Meireles. A medida também inclui possíveis benfeitorias existentes nos terrenos e autoriza a concessionária Metrô BH a realizar desapropriações sob fiscalização do órgão regulador. O presidente da Metrô BH, Júlio Freitas, comentou sobre essa nova etapa.
20: Exatamente. Nos projetos da linha 2, né, a gente tem a implantação das estações, das vias, e dos acessos às estações. Em alguns locais, são necessárias desapropriações para poder acomodar a estação e os acessos, assim como também alguns ajustes viários. Então, nós temos dois blocos de desapropriação, que é um no Barreiro e outro em Nova Sintra, que já saíram recentemente aí os decretos de utilidade pública para a gente seguir com as desapropriações, para conseguir avançar com a obra dentro do cronograma previsto, que é inaugurar Barreiro aí em 2028. É uma ligação super importante numa área extremamente importante de Belo Horizonte, com mais de 300 mil habitantes, né, que espera o metrô há muito tempo. Então nós vamos ter um canal de conexão muito grande e o Barreiro vai chegar, né, o pessoal do Barreiro vai poder chegar ao centro de Belo Horizonte e conectar através de outras, forma rápida, segura e eficiente.
19: A declaração é considerada um passo fundamental para a implantação da nova estação e do avanço das obras da linha 2, mas não estabelece uma data para a conclusão das desapropriações nem da entrega da estação. Os proprietários que forem atingidos ainda deverão ser identificados durante o processo com a definição das áreas e das respectivas indenizações. Repórter Suilan Riquel.
6: Muito obrigada, Suilan. Agora 1h11, vamos à previsão do tempo com a Lucélia Ribeiro. Boa tarde, Lucélia.
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22: Boa tarde, Bruna, Léo e a todos os ouvintes do Jornal Ai Maravilha, segunda edição. Segundo a Defesa Civil de Minas Gerais, a quinta-feira será de previsão de pancadas de chuva de intensidade moderada no Triângulo.

0: 12, esse é o Jornal Uai Maravilha, segunda edição. Muito obrigada pela sua companhia. Olha só, um acidente entre um ônibus e uma carreta deixou pelo menos 12 pessoas feridas no Barreiro.
1: Um acidente envolvendo um ônibus e uma carreta deixou pelo menos 12 pessoas feridas na manhã desta quinta-feira na Avenida Valdir Soeiro Henris, conhecido como Via do Minério, no bairro Diamante, na região do Barreiro, em Belo Horizonte. A batida envolveu um ônibus da linha 3052, que faz o trajeto entre a Estação Diamante e o BH Shopping. Equipes do SAMU foram acionadas para atender as vítimas, que, de acordo com a Polícia Militar, tiveram ferimentos leves. Por causa do acidente, a faixa da direita no sentido centro precisou ser interditada durante o atendimento às vítimas. A interdição provocou impactos no trânsito da região, mas a circulação foi liberada posteriormente. As circunstâncias da colisão ainda serão investigadas pelos órgãos de segurança. Até o momento, não há informações sobre vítimas em estado grave. Repórter Fernanda Siqueira.
2: Obrigado, Fernanda, pelas informações. Agora 1h14. A Agência Nacional de Vigilância Sanitária, Anvisa, autorizou o início dos testes em humanos da Vivaxin, vacina contra a malária desenvolvida pela CT Vacinas da Universidade Federal de Minas Gerais, a UFMG. O imunizante foi criado em parceria com a Universidade de São Paulo, a USP, e o Laboratório Cristália. A autorização foi concedida nesta quarta-feira.
0: A Vivaxin é voltada contra o Plasmodium vivax, que é uma espécie do parasita responsável pela maioria dos casos de malária no Brasil e para a qual ainda não existe vacina disponível no mundo. As duas vacinas contra a malária, recomendadas atualmente pela Organização Mundial da Saúde, são direcionadas a uma outra espécie, o Plasmodium falciparum.
2: Nessa primeira fase dos testes clínicos, serão avaliados a segurança da vacina, possíveis reações e a capacidade de estimular uma resposta do sistema imunológico. O estudo prevê a participação de 48 voluntários saudáveis entre 18 e 59 anos. Os participantes receberão 3 aplicações, com um intervalo de 28 dias, e serão acompanhados durante 360 dias no Centro de Pesquisas Clínicas do Hospital das Clínicas da UFMG, em Belo Horizonte.
0: Segundo dados da Organização Mundial da Saúde, cerca de 9 milhões e 900 mil casos de malária por Plasmodium vivax foram registrados no mundo em 2024. No Brasil, a doença é predominantemente vista na região amazônica. A autorização da Anvisa representa uma nova etapa no desenvolvimento da vacina, mas ainda serão necessários novos estudos para verificar se o imunizante é capaz de proteger contra a doença.
2: Agora, 1h15, você está no seu Jornal Uai Maravilha, segunda edição. Polícia Federal deflagra operação contra fraude em financiamentos de veículos em Uberlândia. Nosso repórter Lucas Silveira tem todos os detalhes.
3: A Polícia Federal deflagrou nesta quinta-feira a Operação Brinde Facial em Uberlândia, no Triângulo Mineiro. A ação busca desarticular um grupo investigado por obter financiamentos de veículos de forma fraudulenta, utilizando dados pessoais, fotografias e biometria facial de vítimas sem autorização. Ao todo, foram cumpridos 7 mandados de busca e apreensão expedidos pela Justiça Federal. Segundo a investigação, as vítimas eram abordadas por pessoas que se passavam por entregadores de brindes ou encomendas. Durante a abordagem, os suspeitos conseguiam fotografias, dados cadastrais e informações biométricas das vítimas. Esse material seria utilizado posteriormente para contratar financiamentos de veículos sem o conhecimento dos titulares dos dados. Até o momento, a PF identificou 4 financiamentos fraudulentos que somam aproximadamente R$ 453 mil. Os valores foram depositados em uma conta vinculada a uma empresa investigada. Laudos apontam que a empresa movimentou mais de R$ 7.100.000 entre 2022 e 2023, apesar de ter capital social de apenas R$ 10 mil. Depois dos depósitos, o dinheiro era rapidamente transferido e dividido entre pessoas ligadas ao grupo. Os investigados podem responder pelos crimes de obtenção fraudulenta de financiamento e associação criminosa. Em caso de condenação, as penas podem chegar a 11 anos de prisão, além de multa. A Polícia Federal continua as investigações para identificar outras possíveis vítimas, financiamentos e crimes relacionados ao esquema. Repórter Lucas Silveira.
0: Muito obrigada, Lucas. Agora aqui na 89 Maravilha, 1h17. Esse grave acidente que envolveu 28 veículos ontem na BR-040 em Nova Lima, na região metropolitana de Belo Horizonte, é considerado inédito nos últimos 2 anos pela EPR Via Mineira, a concessionária responsável pelo

0: trecho. Felizmente, apesar da gravidade, apesar desse acidente ter sido o maior em número de veículos envolvidos em todas as rodovias federais do Brasil, não houve mortes. 6 pessoas ficaram feridas e foram levadas para hospitais, 3 delas em estado mais grave.
1: Segundo informações preliminares, um caminhão teria ficado sem freios e atingido vários veículos. Ao todo, foram 28 veículos envolvidos, entre eles pelo menos 14 veículos leves e 6 veículos pesados, de acordo com o Corpo de Bombeiros.
0: E a concessionária informa que existem 75 pontos de radar no trecho da BR-040 entre Belo Horizonte e Juiz de Fora. Na região onde o acidente aconteceu, há 3 radares instalados em sequência em um trecho de curvas e descidas.
1: Segundo a EPR, o objetivo é reduzir o excesso de velocidade. E uma área de escape está prevista também para a rodovia, mas a estrutura ainda está em fase de estudos e, pelo contrato de concessão, a previsão é de que a obra seja executada, né, até 2031.
0: Tomara que essa obra fique pronta antes de 2031, né? O povo de Minas Gerais precisa. Agora, 1h19, tragédia, uma explosão destruiu parte de uma casa e deixou um homem morto na região noroeste de Belo Horizonte. Quem traz mais informações é o repórter Marco Antônio Alves.
2: Um homem de aproximadamente 50 anos morreu carbonizado após uma explosão seguida de incêndio em uma residência no bairro João Pinheiro, na região nordeste de Belo Horizonte. A ocorrência foi registrada por volta de 00h40 desta quinta-feira na rua Cruz Alta. A força da explosão provocou o desabamento parcial da casa e da laje, deixando a vítima sob os escombros. Moradores relataram ter ouvido um forte estrondo e perceberam um intenso cheiro de gás antes da chegada do Corpo de Bombeiros. O impacto também derrubou o muro que separava o imóvel de uma propriedade vizinha e atingiu 3 veículos que estavam estacionados no local. Outro muro ficou deformado devido à explosão e à movimentação das estruturas. Os bombeiros controlaram as chamas e localizaram o corpo da vítima entre os escombros. A perícia da Polícia Civil esteve no endereço e realizou os levantamentos. A causa da explosão ainda serão investigadas e não há confirmação de que o cilindro de gás encontrado no local tenha provocado o acidente. Direto da redação, Marco Antônio Alves.
1: Obrigado, Marco Antônio, pelas informações. Agora 1h21. Uma carreta tombou na manhã desta quinta-feira na BR-381, né? Próximo ao trevo de Bom Jesus do Amparo, na região central de Minas Gerais.
0: O acidente aconteceu por volta das 6 da manhã, na altura do quilômetro 397, no sentido João Monlevade. Com impacto, o veículo saiu da pista e foi parar em uma área abaixo da rodovia, enquanto parte da carga ficou espalhada pelas faixas.
1: A situação provocou um grande congestionamento no trecho, com relatos de caminhoneiros de que os veículos estavam praticamente parados. A concessionária Nova 381 foi acionada e trabalha no atendimento da ocorrência, na retirada da carga e também na liberação da pista. O trânsito funciona no sistema de pare e siga, o que aumenta o tempo de deslocamento para quem precisa passar pelo local. Máquinas pesadas também atuam na região para auxiliar nos trabalhos.
0: Agora, 1h21, vamos falar de economia. A cesta básica subiu 1,44% em Belo Horizonte e chegou, olha só, a R$ 768,00 em setembro. Mais informações com Sérgio Monteiro.
3: O preço da cesta básica voltou a subir em Belo Horizonte. Em setembro, o valor aumentou 1,44% em relação a agosto e chegou a R$ 768,10, segundo o levantamento da Fundação IPAD da UFMG. Com a alta, a cesta acumula aumento de 3,41% desde o início do ano e de 3,93% nos últimos 12 meses. Entre os 13 produtos analisados na pesquisa, 9 ficaram mais caros no mês passado. O tomate foi o item que mais subiu, com alta de 12,97%. Na sequência, aparecem a batata inglesa, que ficou 4,36% mais cara, e o chã de dentro, com aumento de 3,72%. Considerando o peso de cada produto na composição da cesta, o chã de dentro foi o item que mais contribuiu para a elevação do custo, seguido pelo tomate e pela batata inglesa. Por outro lado, quatro produtos registraram queda de preço, com destaque para a banana caturra, que ficou 10,43% mais barata. Atualmente, o valor da cesta básica corresponde a 47,38% do salário mínimo. Apesar do aumento registrado em setembro, o comprometimento da renda é menor do que no mesmo período do ano passado, quando a cesta representava 48,69% do salário mínimo. Para o Jornal Uai Maravilha, segunda edição, repórter Sérgio Monteiro.
1: Obrigado, Sérgio, pelas informações. Agora 1h23. E ainda falando de economia, a Justiça de São Paulo aprovou nesta quarta-feira o plano do Grupo Pão de Açúcar para renegociar cerca de 4 bilhões e 600 milhões de reais em dívida. A empresa é responsável pelas redes de supermercado Pão de Açúcar e Extra.
0: O acordo recebeu aprovação de credores que representam mais de 57% do valor total das dívidas envolvidas. O percentual superou o mínimo exigido pela legislação brasileira e permitiu a validação do plano pela Justiça.
1: O pedido de renegociação foi feito em março deste ano. Com a decisão, a empresa poderá reorganizar suas dívidas e estabelecer novas condições de pagamento, incluindo prazos maiores para quitar os valores devidos.
0: Esse tipo de acordo permite que empresas negociem diretamente com seus credores sem precisar passar por um processo de recuperação judicial. O objetivo é reduzir a pressão sobre as finanças e garantir a continuidade das atividades.
1: O Grupo Pão de Açúcar informou que suas lojas continuam funcionando normalmente. Segundo a empresa, os pagamentos a fornecedores e parceiros que não fazem parte do acordo seguem regularmente.
0: Agora, 1h24, vamos às notícias internacionais. Um novo ataque da Rússia no leste da Ucrânia deixou 30 mortos. Quem traz mais informações é a repórter Ariane Fernandes.
4: Um ataque russo contra ônibus de passageiros deixou pelo menos 30 mortos e 18 feridos nesta quinta-feira no leste da Ucrânia. O bombardeio atingiu dois veículos que transportavam passageiros em uma área urbana. Segundo as autoridades ucranianas, o ataque aconteceu por volta das 10 horas da manhã, no horário local. As forças russas teriam utilizado uma bomba lançada por avião. A explosão também causou danos a um prédio residencial. Equipes de resgate e profissionais de saúde foram mobilizados para atender as vítimas. As autoridades abriram uma investigação por suspeita de crime de guerra. O número de mortos e feridos ainda pode aumentar. Após o bombardeio, o governo regional determinou a suspensão do transporte público em duas cidades do leste da Ucrânia. A medida foi tomada por causa do risco de novos ataques contra a população. A região atingida é uma das principais áreas de confronto entre a Rússia e a Ucrânia. Os combates continuam intensos, com bombardeios frequentes contra cidades e pontos estratégicos do território ucraniano. Repórter Ariane Fernandes.
1: Obrigado, Ariane, por todas as informações. Agora 1h27 e a seguir temos o De Frente com o Povo, hoje falando do Dia Nacional da Pessoa com Deficiência Física. Também temos a Receita do Dia, o Momento Esportivo e o Mundo Gospel. Não sai daí.
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0: Agora 1h30 aqui no Jornal Uai Maravilha, segunda edição. O Dia Nacional da Pessoa com Deficiência Física é celebrado no dia 11 de outubro. A data serve para colocar em discussão direitos, inclusão e, principalmente, as dificuldades enfrentadas diariamente por quem precisa de acessibilidade para estudar, trabalhar, utilizar o transporte público, acessar serviços de saúde ou simplesmente circular pela cidade.
1: O Brasil possui mecanismos importantes, como a Lei Brasileira de Inclusão e políticas específicas de saúde e acessibilidade. O Ministério da Saúde, por exemplo, mantém uma política nacional voltada à atenção integral à pessoa com deficiência.
0: Mas a pergunta que pode conduzir diretamente o debate é: a existência da lei significa que os direitos estão sendo efetivamente garantidos? O próprio governo reconhece que o país ainda não alcançou 100% de acessibilidade física.
1: Nossa repórter Lucélia Ribeiro foi às ruas para saber do povo sobre o assunto. Vamos ouvi-la.
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13: No próximo domingo, dia 11 de outubro, é celebrado o Dia Nacional da Pessoa com Deficiência Física. A data chama atenção para a importância da inclusão, da acessibilidade e da garantia de direitos para milhões de brasileiros. Dados do IBGE mostram que milhões de pessoas no país vivem com algum tipo de deficiência. Quando falamos especificamente em deficiência física, estamos tratando de alterações que podem comprometer funções ou estruturas do corpo e afetar atividades do dia a dia. Mas a deficiência não deve ser vista apenas como uma questão de saúde. Ela também envolve as barreiras encontradas na sociedade. Uma calçada sem acessibilidade, transporte público inadequado ou a falta de estrutura em estabelecimentos podem limitar a autonomia e a participação social. Por isso, a acessibilidade é um direito. Ela permite que pessoas com deficiência ou mobilidade reduzida possam estudar, trabalhar, circular pela cidade e exercer sua cidadania com segurança e independência. A data também reforça a necessidade de políticas públicas que garantam inclusão e igualdade de oportunidades. Mais do que reconhecer as conquistas das pessoas com deficiência, é preciso remover barreiras físicas e sociais, além de criar condições para que todos possam participar plenamente da sociedade. Fomos às ruas para saber da população se o país tem políticas suficientes que atendam esse público. Vamos ouvir.
14: Você acha que a cidade e o país está preparado para essas pessoas? Existe acessibilidade? Existe um acesso fácil para essas pessoas?
15: Não, acredito que ainda não. Ainda falta muito para ter uma acessibilidade completa. Algumas iniciativas, mas muito desconexas, e acho que ainda falta muito ainda.
14: Matheus, domingo é Dia Internacional do Deficiente e nós temos visto pela cidade, né, alguns locais de acessibilidade. A cidade está preparada para receber essas pessoas, sejam elas deficientes físicos, visuais ou neurodivergentes?
16: A gente começou a ter um pouco de conscientização já, começou a ter um pouco de preparo, mas ainda falta bastante coisa para a gente atingir uma meta realmente boa para todo mundo.
17: Eu acredito que ainda falta muita coisa, assim, tanto por parte do governo como conscientização das pessoas. Tem algumas iniciativas, muitas vezes a gente não tem consciência, inclusive os próprios pedestres, por exemplo, fazem as vias assim e o pessoal coloca patinete. Então, assim, tem uma pequena iniciativa, mas eu acho que a gente ainda tem que cobrar muito do governo.
14: Davi, Belo Horizonte e o Brasil em si tem política pública suficiente para as pessoas com deficiência?
18: Na minha opinião, tem. Porque muitas pessoas têm, aqui em Belo Horizonte aqui tem muitos benefícios para a pessoa que tem deficiência, que eu acredito que a política insiste em reforçar cada vez mais, a ajuda ao deficiente aqui em Belo Horizonte.
14: Belo Horizonte, o Brasil em si, tem política pública suficiente? Tem acessibilidade para a pessoa com deficiência?
19: Tem nada. Eu sou como deficiente. Não tem prioridade, vou no hospital, sou tratado pior do que um animal. Um cachorro de pet shop é tratado melhor do que eu. Cara, eu fui operado, eu sofri no hospital com a discriminação e com tratamento mal. O país deixa a desejar a locomoção do deficiente e não dá prioridade, não tem preferência alguma.
14: Kézia, domingo é Dia Internacional do Deficiente. Você acha que o Brasil e Belo Horizonte têm política suficiente para essas pessoas?
20: Não. Uma pessoa que tem deficientes na família falha muito, falta muito, né? Melhorou bastante, mas ainda falta bastante também.
14: Janine, me diz uma coisa. Domingo, Dia Internacional do Deficiente, como estão as políticas públicas e acessibilidade em Belo Horizonte?
21: A gente vê uma dificuldade muito grande, principalmente para as deficiências ocultas, né? A gente visualiza muitas dificuldades dos deficientes motores, né? A gente está aqui em plena Savassi e a gente encontra muitas transposições de nível de pedestres, né? Que não existem. Acabou de passar um cadeirante aqui tendo que desviar muitas vezes das propagandas das lojas, e infelizmente isso é o que a gente vê, mas existe muito que a gente não vê, que também tem afetado a vida dos deficientes, né, que possuem deficiências ocultas. Então eu acho que ainda tem muito a crescer no Brasil. Belo Horizonte tem, né, uma política que voltada para o avanço, mas ainda é muito deficiente frente à quantidade de deficientes que a gente tem no estado.
14: A maioria dos entrevistados concorda que ainda falta política pública e acessibilidade para as pessoas com deficiência. Repórter Lucélia Ribeiro.
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14: A dica de hoje é perfeita para aproveitar aquela carne assada que sobrou do almoço. Croquete de carne assada. Anote os ingredientes. 300 gramas de carne assada, 3 colheres de sopa de farinha de trigo, meia xícara de leite, 1 colher de sopa de manteiga, meia cebola, 1 colher de sopa de molho inglês, 1 ovo e farinha de rosca para empanar. Vamos ao preparo? Comece triturando a carne assada no processador e reserve. Em um recipiente, misture a farinha de trigo com o leite até dissolver bem. Em uma panela, derreta a manteiga e refogue a cebola picadinha até dourar. Acrescente a carne triturada e misture. Depois, junte a mistura de leite com farinha e o molho inglês. Cozinhe mexendo sem parar até a massa desgrudar do fundo da panela. Desligue o fogo, cubra a massa
13: massa com um plástico filme e espere esfriar. Com as mãos, modele os croquetes. Agora passe cada bolinho na farinha de rosca, depois no ovo batido e novamente na farinha de rosca. Frite em óleo quente até ficarem dourados. Sirva com um molho de sua preferência e aproveite essa receita deliciosa, que também é uma ótima forma de evitar o desperdício na cozinha. Bom apetite! Amanhã você confere mais uma receita aqui, no Jornal Ai Maravilha, segunda edição.
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0: Agora 1h37. O governo de Minas Gerais declarou de utilidade pública imóveis na região do Barreiro, aqui em Belo Horizonte, para viabilizar a construção da futura estação Barreiro da linha 2 do metrô. O decreto foi publicado nesta quinta-feira e autoriza a concessionária Metrô BH a iniciar os processos de desapropriação das áreas necessárias para a obra.
1: Ao todo, né, foram as áreas abrangidas pela medida, que somam mais de 9 mil metros quadrados distribuídos em 4 polígonos. Os terrenos ficam próximos à Avenida Álvaro da Silveira, às ruas Francisco Olivieri, Olímpio de Castro e Alvimar Rezende, além da região do viaduto Olinto Meireles. O decreto também inclui eventuais construções e outras benfeitorias existentes nos imóveis, né?
0: O documento não informa quantos imóveis ou proprietários serão efetivamente atingidos. Essa definição deverá ocorrer durante o processo de desapropriação, que inclui a identificação das propriedades e a definição das respectivas indenizações. A Metro BH poderá alegar urgência para obter a posse das áreas sob fiscalização do órgão regulador e conforme o contrato de concessão firmado em 2023.
1: É, claro, isso tudo também a gente ouviu muito bem explicado também, graças à nossa reportagem também do nosso Julian Riquelme, né, que explicou tão bem essa grande matéria de muita importância, de muita valia, porque foi uma espera muito grande realmente essas estações do metrô do Barreiro, metrô, que vai ajudar muito essa região, né?
0: O metrô do Barreiro já era quase uma lenda urbana, Leonardo.
1: Exatamente. Agora, 1h39. Belo Horizonte tem a maior cobertura vacinal contra a gripe entre as capitais brasileiras. Segundo os dados do Ministério da Saúde, na capital mineira, 63,98% da população já foi imunizada contra a influenza. Desde o início da campanha, em março, mais de 852 mil doses foram aplicadas, sendo mais de 401 destinadas aos grupos proprietários.
0: Prioritários. E Porto Alegre aparece em segundo lugar com 63,94%, quase 64% de cobertura, seguida por Vitória, com pouco mais de 56% de cobertura, São Paulo, com pouco mais de 54%, e Rio de Janeiro, com pouco mais de 40%. A média nacional está em 51,36%. E apesar de liderar entre as capitais, Belo Horizonte ainda está abaixo da meta estabelecida pelo Ministério da Saúde, que é de vacinar 90% do público-alvo.
1: Entre os grupos prioritários, a cobertura na capital mineira chega a 62,6% entre os idosos e 58,7% entre crianças de 6 meses a menores de 5 anos e também 56,4% entre gestantes. A vacinação foi ampliada para toda a população a partir dos 6 meses de idade em maio.
0: A vacina contra a gripe está disponível nos 154 centros de saúde de Belo Horizonte, além de postos extras e do Serviço de Atenção à Saúde do Viajante. Para receber a dose, é necessário apresentar documento de identificação com foto e o cartão de vacinação. O imunizante é trivalente, protege contra os vírus H1N1, H3N2 e influenza B, ajudando a reduzir casos graves, internações e mortes provocadas pela gripe.
1: Agora 1h41 aqui no seu Jornal Ai Maravilha, segunda edição. A Prefeitura de Betim promove nos dias 9 e 16 de outubro uma roda de conversa especial para servidoras municipais e trabalhadoras terceirizadas. A atividade faz parte da programação do Outubro Rosa e será realizada na Escola do Servidor. o encontro vai abordar autocuidado, prevenção e promoção da saúde, além de apresentar os serviços disponíveis na rede SUS Betim.
0: A proposta é oferecer um espaço de informação, acolhimento e troca de experiências sobre a saúde das mulheres. Entre os assuntos estão a prevenção e o rastreamento dos cânceres de mama e do colo de útero, além de orientações sobre infecções sexualmente transmissíveis, saúde uroginecológica, saúde bucal, saúde mental e situações de violência.
1: A programação será dividida em 4 turmas, com atividade pela manhã e à tarde. No dia 9 de outubro, os encontros serão das 8 da manhã ao meio-dia, até 1 hora da tarde também, até as 5 horas da tarde. Já no dia 16, os horários serão os mesmos. A participação é gratuita, mas as vagas são limitadas e é necessário fazer inscrição antecipada pela plataforma Simpla.
0: A ação é promovida pela Secretaria Municipal de Saúde por meio da Diretoria de Atenção Especializada. Integra a programação do Outubro Rosa 2026 em Betim. A campanha reúne durante todo o mês atividades de prevenção, conscientização e acesso aos serviços de saúde voltados para as mulheres.
1: Na 89 Maravilha, 1h43, né? O Sistema Nacional de Emprego de Belo Horizonte, o Sine BH, oferece nesta quinta-feira 973 oportunidades de trabalho para pessoas com e sem experiências. As vagas serão distribuídas em diferentes áreas, com destaque para o setor supermercadista e também de construção civil. Os salários podem chegar até R$ 3.500.
0: Do total de oportunidades, 426 são destinadas a trabalhadores que já possuem experiência profissional. Outras 230 vagas estão disponíveis para quem ainda busca uma colocação no mercado de trabalho. O setor de supermercados concentra o maior número de oportunidades nesta quinta-feira.
1: Entre as vagas, o maior salário informado é de R$ 3.500 para a função de técnico de secretariado. Os interessados podem consultar a lista completa de oportunidades, requisitos e formas de inscrição no site da Prefeitura de Belo Horizonte. A intermediação de mão de obra também pode ser feita pelo aplicativo Cinefácil e pela carteira de trabalho digital.
0: Os atendimentos presenciais nos postos do Cine BH para consulta de vagas e serviços de seguro-desemprego precisam ser agendados. Na capital, há unidades no BH Resolve, que fica na Rua dos Caetés, número 342, no centro, e também no Barreiro, na Rua Barão de Coromandel, número 982. As informações também estão disponíveis no portal Emprega Brasil.
1: Agora 1h44, também estão abertas, né? A partir desta quinta-feira, as inscrições para entidades da sociedade civil que queiram participar da eleição de representantes do Conselho Municipal de Saneamento de Belo Horizonte, o Comusa. O prazo termina no dia 23 de outubro e o mandato dos representantes será de 2026 até 2028.
0: Podem participar entidades de 6 segmentos da sociedade civil organizada: representantes empresariais da indústria, comércio ou serviços, sindicatos de trabalhadores, organizações não governamentais ligadas ao saneamento e meio ambiente, associações de moradores, entidades de fiscalização profissional de engenharia, arquitetura ou agronomia, além de universidades, instituições de ensino superior e centros de pesquisa.
1: As inscrições devem ser feitas exclusivamente por formulário eletrônico, com o envio da documentação exigida no edital de convocação. Depois da análise dos documentos, a Prefeitura de Belo Horizonte vai divulgar no Diário Oficial do Município a lista das entidades habilitadas para participar do processo eleitoral.
0: A eleição vai ser realizada no dia 19 de novembro, em sessão pública presencial, no auditório da Secretaria Municipal de Obras e Infraestrutura. Será escolhido um representante titular e um suplente para cada um dos 6 segmentos. O Comusa reúne representantes do poder público e da sociedade civil e atua na participação e no controle social das políticas de saneamento de Belo Horizonte.
1: A Prefeitura de Belo Horizonte começou a implantar uma nova plataforma para integrar informações também a atendimentos da rede de assistência social, né? A ferramenta chamada Jesus foi reunir dados produzidos pelos serviços públicos e pelas organizações da sociedade civil que atuam em parceria com o município. A implantação faz parte do projeto Viver de Novo e será realizada de forma gradual.
0: As primeiras unidades a utilizar o novo sistema são serviços voltados principalmente à população em situação de rua. Entre eles estão o Serviço Especializado de Abordagem Social, os Centros POP e as Unidades de Acolhimento Institucional. A plataforma vai substituir gradualmente o atual Sistema de Informação e Gestão de Políticas Sociais, o SIGPS, utilizado pela Prefeitura há mais de 20 anos.
1: Com a integração dos dados, os profissionais poderão acompanhar o histórico de atendimentos de usuários e famílias e também visualizar o percurso delas pelos diferentes serviços da assistência social. O sistema também permitirá padronizar registros, produzir relatórios, indicadores e também integrar informações com outras bases da administração pública, incluindo dados do Cadastro Único.
0: O contrato prevê ainda a migração de dados, treinamento dos profissionais, suporte técnico e manutenção da plataforma. Ao todo, até 4.242 trabalhadores do Sistema Único de Assistência Social daqui de BH poderão ser capacitados para utilizar essa ferramenta. Mais de 400 servidores já participaram de uma primeira capacitação sobre as funcionalidades do novo sistema.
1: E agora 1h48 e tá na hora do esporte.
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4: Alô, ouvinte maravilha! Chegando dentro do nosso jornal com todas as informações do esporte. Cruzeiro ganhou, hein? Daqui a pouco, Lucas, com as informações do time celeste. Vamos falar do Galo que joga hoje, meus amigos, às 8 horas da noite, contra o Atlético Paranaense. E o Galo vai contar com os retornos dos jogadores que estiveram com suas seleções na data FIFA, com exceção dos três equatorianos. O meio-campista Alan Franco, o atacante Alan Minda, e ainda o lateral direito Preciado. Em função do desgaste físico e da viagem que fizeram da Ásia para o Brasil, a comissão técnica optou por preservar os atletas. Agora, gente, por outro lado, está na lista o zagueiro Vitão, tá? Que vive uma ótima fase e antes de ser chamado para a seleção brasileira sub-20, já tinha uma sequência de jogos com o titular do Galo. O lateral esquerdo reserva Pacini, que também estava com o Brasil lá no sub-20, é outro que vai estar em Curitiba. Agora, outro reforço, entre aspas, que o Galo vai ter é o volante colombiano Kevin Castanho, que estava nos Estados Unidos com a seleção de seu país e jogou na última terça-feira. Com o deslocamento da América do Norte para Curitiba, que seria mais fácil, né, em comparação com os de seus companheiros equatorianos, Castanho, portanto, está na lista. Agora, uma curiosidade na relação para a partida é a presença do goleiro Guilherme Pires, tá? De apenas 17 anos. O arqueiro, ele atuou no jogo do Galo contra o Palmeiras nesta quarta, pela ida das quartas de final da Copa do Brasil Sub-17. Portanto, é o Galo se preparando com a lista de relacionados para o jogo de hoje. Importante e extremamente perigoso, né? A qualidade do Atlético Paranaense é demonstrada no Campeonato Brasileiro. A competição que faz o Furacão é impressionante. Eu até disse no Jornal da Noite Maravilha de quarta-feira da importância da organização do Atlético Paranaense em ser um exemplo para o Brasil, né? Como vem da administração Petralha e passou, etc. e tal. Sei que a SAF está presente no nosso país, mas antes mesmo da SAF estar presente, o Atlético Paranaense começou a se organizar. Vieram títulos e, mais uma vez, uma boa campanha no Brasileirão. Não é jogo fácil para o Galo, totalmente ao contrário, mas o Atlético tem todas as condições de conseguir mais 3 pontos importantes neste Campeonato Brasileiro. Só as informações do Galo. Hoje tem Galão da Massa presente contra o Atlético Paranaense. A gente informa em todos os nossos jornais. Mas vamos falar também da vitória do Cruzeiro, aliás. Que vitória contra o São Paulo dentro de casa. Mais de 18 mil pessoas do Mineirão. E quem tem os detalhes é o repórter Lucas Brandão. Chega mais, Brandão. Diga aí.
23: É isso mesmo, Roger. Bora falar desse Cruzeiro que venceu o São Paulo na sua volta ao Campeonato Brasileiro. A Raposa entrou em campo ontem às 9h30 da noite e venceu o Trincas, o Tricolor Paulista, pelo placar de 2-0. Uma atuação bem segura do Cruzeiro, que principalmente no segundo tempo foi muito intenso e não deixou o São Paulo respirar em nenhum segundo. Destaque para o garoto Felipe Moraes. Que partida fez um menino de 18 anos. Um lindo passe para o Matheus Pereira, que depois deu uma assistência para o Caio Jorge marcar o primeiro gol da partida e depois ele também inicia a jogada do segundo gol. Ponta esquerda, vira para Bruno Rodrigues chuta, o rebote do Caio Jorge vai no travessão e o Zé Lucas marca o seu primeiro gol como profissional e o seu primeiro gol com a camisa do Cruzeiro. Muito especial a noite desses garotos. Tanto o Felipe Moraes quanto o Zé Lucas. Garotos aí, o Felipe Moraes sim, cria da toca, base do Cruzeiro, e o Zé Lucas, que o Cruzeiro buscou lá no Sport. 18 anos só, joia do Cruzeiro a ser lapidada, os dois jogadores. Além deles, Caio Jorge fez uma ótima partida, o Matheus Pereira mais uma vez muito bem, o João Marcelo também fez uma ótima partida, e o estreante da noite também, Matias Vinha, entrou muito bem e passou muita segurança na lateral esquerda. Então é um jogo para o Cruzeiro firmar as pernas, ver que o objetivo é sim possível de classificar direto para Libertadores e, claro, também continuar essa caminhada que não é nada fácil. O Cruzeiro dormiu no G4 nesta noite, porque os seus adversários ainda não jogaram, então muito importante vitória, porque pelo menos nessa noite, nessa madrugada que passou, né, dormiu no G4, que é o grande objetivo da temporada do Cruzeiro. Lembrando que os confrontos diretos são o Fluminense, que enfrenta o Curitiba, Bahia, que enfrenta o Palmeiras, e o Atlético Paranaense, que nesse momento está um ponto na frente, que enfrenta o Galo. Então o Cruzeiro tem esses adversários aí para secar. E o técnico Arthur Jorge falou em coletiva sobre essa partida e, claro, também sobre o momento do Cruzeiro.
5: Nós temos que jogar o jogo que temos pela frente. Nesta altura, o jogo que temos pela frente é campeonato. Não podemos nunca esquecer aquilo também que foi o caminho que ficou para trás. E temos que ter vontade, força e gosto na caminhada que temos a fazer. Mas não nos podemos esquecer daquilo que é também desfrutar dessa caminhada. E só quando a equipa está viva, está energética, é capaz de poder desfrutar e dar resposta e que as coisas possam sair bem. E hoje saíram bem, estamos todos muito felizes pelos 3 pontos e pela resposta que a equipa deu, mas é, para mim, muito importante falar outra vez de consistência. E acho que, em relação ao campeonato, vocês têm que ser justos com isso e connosco e com o Cruzeiro, sobretudo com os jogadores, que tem sido uma consistência muito, muito boa até agora, e não podemos agora perder nestes últimos 9 jogos, porque estes 9 jogos agora vão decidir tudo, com adversários diretos, com equipas que vão jogar para o que estão a lutar pelo rebaixamento, equipas que estão a lutar pelo título. Vamos ter de tudo nestes 9 jogos e nós temos que dar uma boa resposta para conseguir atingir o tal objetivo que temos.
23: Então tá aí o técnico Arthur Jorge comentando sobre essa grande atuação do Cruzeiro, sobre o momento da Raposa, claro. Então, meu povo, Cruzeiro folga nesta quinta-feira, volta a treinar na sexta e depois a Toca da Raposa é palco de treinamentos durante toda a semana para enfrentar o Bragantino na segunda-feira. Fechou, meu povo? Vou ficando por aqui com as informações do Cruzeiro. Eu volto a qualquer momento com mais detalhes aqui na 89 Maravilha.
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7: Confira agora as informações do Agenda Gospel. Ipatinga recebe neste fim de semana a Conferência de Mulheres Abundante Graça, com o tema O Zelo que Me Consome Me Transforma. As convidadas são as pastoras Elvira, Priscila, Ana e Geise. O evento terá início às 7 da noite na Rua Niterói, número 425, bairro Veneza 2, em Ipatinga. O encontro FIAMEI Roda dos Esclarecedores com o tema Tempo de Preparação será realizado na segunda-feira, dia 12 de outubro, às 7h45 da noite, na Avenida Magenta, número 770, no bairro Vitória, em Belo Horizonte. A mentoria para pastores e líderes será realizada no dia 15 de outubro, das 9 da manhã às 4 da tarde. O evento será realizado na 8ª Igreja Presbiteriana de Belo Horizonte, localizada na Rua Nestor Soares de Melo, número 15, no bairro Palmares, em Belo Horizonte. Inscrições pelo site eventos.sistemaprover.com.br. A Igreja Chamas Church convida para o Congresso Kids e Teens, com o tema Viral, Influencio ou Sou Influenciado? No dia 18 de outubro, a partir das 7 da noite. O evento será realizado na Rua Emília Silva Freitas, número 745, bairro Novo Eldorado, em Contagem.
13: O Café com Pastores e Líderes, Conferência Amor da Cruz, será realizado no dia 23 de outubro, a partir das 9 da manhã. O preletor será o pastor André Carvalho. O evento será realizado na IBAP, localizada na rua Doutor Mariano de Oliveira, número 209, no bairro Novo Progresso, em Contagem. O aniversário de um ano da Igreja Pentecostal A Glória da Segunda Casa Será Maior do que a Primeira será realizado de 23 a 25 de outubro. Os convidados são os pastores Elvis, Luan, a pastora Renata, o presbítero Wagner, além dos levitas Karine e Daniel, missionária Cremilda e o grupo Gerados para Adorar. A comemoração terá início às 7 da noite na Avenida do Cardoso, número 327, bairro Serra, em Belo Horizonte.
1: Agora 1h57 e termina aqui o seu jornal É Maravilha, segunda edição. Essa é uma parceria, né, com o nosso maravilhanews.com.
0: Isso aí, a seguir tem ela, Michele Marins, com Tarde Maravilha. Uma boa tarde para você.
1: Uma ótima tarde.
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24: E para você ouvinte Maravilha FM, que agora vai deixar BH pela BR-381, tem trânsito lento passando pelo bairro Jardim Vitória, no sentido Espírito Santo, próximo à ponte sobre o Rio das Velhas. Apesar disso, não é necessário você desviar a sua rota. Também no sentido capital, uma pequena lentidão, próximo já à ponte sobre o Rio das Velhas. 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
26: A paz do Senhor Jesus, Lucas capítulo 7, versículo 47. Por isso te digo, perdoados lhe são os seus muitos pecados, porque ela muito amou, mas aquele a quem pouco se perdoa, pouco ama. Que as bênçãos de Deus os alcancem nesta hora.
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11: 2 horas.
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11: É isso aí, está no ar o nosso
12: Tarde Maravilha, quinta-feira, 8 de outubro de 2026. Eu sou Michele Marins e estamos juntos mais uma vez, porque até aqui nos ajudou o Senhor. É Ele quem está conosco, é Ele quem vai à nossa frente, Ele é o nosso Senhor. Eu amo o Salmo 46, que diz que o Senhor é o nosso refúgio, a nossa fortaleza, é socorro bem presente no momento da angústia, no momento da tribulação, nesse momento de adversidade, onde muitas vezes nós estamos sendo sufocados, pressionados, o Senhor continua o mesmo, sendo nosso refúgio e a nossa fortaleza. Então, meu irmão, minha irmã, você e eu vamos adorar o nome dele aqui na Rádio 89 Maravilha. Você pode fazer o seguinte, abraçar alguém hoje, mandando aquele alô especial através do nosso WhatsApp 319-9565-1089. 319-9565-1089. Nós temos um kit da 89 Maravilha para você que pode vir buscar aqui na Rua Fernandes Tourinho. Lembrando sempre que esse kit é para quem pode vir buscar. Então, se você quer concorrer, envie para a gente Eu Quero. E logo na sequência, envie o seu nome completo e o nome do seu bairro, tá certo? Bora começar cantando ao som de Laura Sogueles, Santo Espírito.

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1: É isso aí, agora 2:07. Orar é uma maravilha. E nós vamos orar nesta tarde quente, muito quente aqui em Belo Horizonte. O tempo mudou demais, mas nós temos um Deus que não muda, que continua fiel, que é fiel. Ele não mudará. Ele continua atento às nossas orações. E você pode orar agora. Estamos hoje com Lucas Henrique, que é cooperador da Igreja Evangélica Visão Mundial. Boa tarde, Lucas.
2: Boa tarde, Michele e ouvintes da Rádio 89 Maravilha, a rádio de todas as igrejas que tocam o som do céu. Eu me chamo cooperador Lucas, da Igreja Evangélica Visão Mundial, do meu pastor José, e eu gostaria de estar levantando, intercedendo em oração em favor de todos, ouvintes, famílias e a todos que precisam de entender, compreender e ter os olhos espirituais abertos para poder entender que nós estamos não temos que enxergar aquilo que o mundo está oferecendo. Temos que enxergar aquilo que Deus há nos oferecer, o propósito, o plano de Deus neste momento. Maravilhoso Deus e querido eterno Pai, Deus misericordioso, em nome do Senhor Jesus Cristo, eu me levanto aqui intercedendo em oração, ó Pai. Meu Deus, pondo aqui, Pai, os ouvintes, a todos que estão neste momento ouvindo, recebendo a oração, ó Pai. Meu Deus, ó Pai, abra os olhos espirituais para aqueles, ó Pai, que ainda não enxergaram, meu Deus, o tempo da salvação, o tempo, meu Pai, de olhar para as maravilhas do Senhor, aquilo que o Senhor tem para cada um, ó Pai, porque os planos do Senhor são melhores, são maravilhosos, Pai. Ah, Senhor, se enxerga, meu Deus, tudo aquilo do mundo, mas não se enxerga o que o Senhor tem, o melhor que o Senhor tem para cada um, ó Pai. Então, ó Senhor, em nome de Jesus, em nome do Senhor Jesus Cristo, eu declaro, meu Pai, eu declaro, meu Deus, que quando os, meu Pai, abrir os olhos, quando eles tiverem os olhos abertos, eles vão ver, meu Deus, o agir, o operar, a maravilha do Senhor, meu Deus, ó Pai, contemplarão e glorificarão, amém, o teu santo nome, meu Pai, amém. Então, em nome de Jesus, eu declaro, eu exijo que todo espírito de cegueira, espírito negativo que está tampando, que está fechando os olhos espirituais dos ouvintes, de todos agora, em nome de Jesus, espírito da cegueira, caia por terra, desaparece agora, amém, em nome do Senhor Jesus Cristo, em nome do Senhor Jesus agora, pela fé, eu represento, eu não estou lá, mas o Senhor está, sabe, conhece a cada ouvinte, a cada família neste momento, que precisa, meu Deus, de enxergar a verdade, de enxergar a realidade, de enxergar, meu Deus, aquilo que os olhos humanos, a visão humana não consegue enxergar, Pai, porque o Senhor é o Deus forte, o conhecimento de todas as coisas, porque o Senhor conhece, enxerga o profundo escondido. Então, em nome de Jesus, ó Pai, eu ponho aqui a vida de cada um, a vida dos ouvintes, de todos que precisam agora, enquanto há tempo, enquanto há oportunidade, porque a tua palavra diz: buscai ao Senhor enquanto se pode achar, invocai enquanto ele está perto. Então, que eles, meu Pai, neste momento, possam, meu Deus, ser tocado, ser movido pelo Espírito Santo do Senhor, amém, movido para abrir os olhos espirituais agora, em o nome do Senhor Jesus Cristo. É a oração que eu lhe faço, te peço e te agradeço, em nome do Senhor Jesus Cristo. Amém. Amém. Obrigado, Michele, e ouvintes da Rádio 89 Maravilhas, eu agradeço essa rica oportunidade a qual o Senhor lhe concedeu. Aleluia. Boa tarde para todos.
1: Boa tarde, querido. Muito obrigada por participar desse momento. Orar é uma maravilha. Você também quer que esse momento continue? Envie a sua oração. Você pode pedir aqui a instrução, mas é algo muito simples. Você vai começar apenas dando uma boa tarde e já pode orar. Fique à vontade, meu irmão, conduza outros à oração. Nós estamos vivendo um tempo de muito mais necessidade de oração. Nós precisamos orar, porque orar é uma maravilha. E nós vamos cantar com Cailane Frauches. Era a mão de Deus. Pode ter certeza, sempre será a mão de Deus, nos guiando, nos guardando, nos livrando, nos amparando. É a mão de Deus sempre.

0: Jefferson e Suelen. Acende outra vez, agora 2h21, deixa eu conversar aqui, porque é o seguinte, gente, diabetes não é um assunto para a gente deixar para depois de jeito nenhum. O acompanhamento adequado é fundamental para cuidar da saúde, mas você sabe quais os cuidados de fato são importantes? Para falar mais sobre essa questão, eu vou chamar a especialista do Laboratório da Glicotrate, que é a Poliana. Boa tarde, Poli!
1: Boa tarde, Michele. Muito boa tarde para você de toda Minas Gerais, esse povo maravilhoso que acompanha a gente aí.
0: Pois
1: e
0: é.
1: Que para um minuto para prestar atenção nesse recado, porque é muito importante realmente a gente entender quais são os cuidados que vão trazer a nossa qualidade de vida. Eu acho que o principal, Mi, é a gente controlar o açúcar no sangue quando você já é um diabético, acompanhando ali, ó, fazendo o exame, né? Todo dia, furando o dedinho para você medir. Por que que é importante isso? Porque é através do controle mesmo que você vai ter essa qualidade de vida. E aí, quantas vezes você vai medir tua glicemia ao longo da semana, ao longo agora desse último mês? Quantas vezes ela estava acima de 100? Em sua maioria, Mi, tá lá no 300. Tá no 250, tá no 180. Mesmo com você cuidando e fazendo uso de medicamento. Aí, por que que isso está acontecendo? Porque é difícil para a gente combater 100% a glicose. A gente vai comer muito carboidrato, a gente come bastante doce, ingerindo através de líquidos, um iogurte aqui, um suquinho ali, um refrigerante, que às vezes a gente se permite, o próprio pão, a nossa alimentação de carboidrato vai ajudar você que sofre com diabetes a não conseguir manter ela nivelada abaixo de 100.
0: Entendi.
1: Então, o primeiro sinal é você realmente acompanhar, fazer o teste todos os dias. O segundo é tentar tirar isso da tua alimentação. Mas nem todo diabético consegue. O diabético relata para nós, Mi, que dá uma vontade de comer doce.
0: É verdade.
1: Dá vontade.
0: Fala
1: e aí,
0: mesmo.
1: O que é importante você entender? Que a gente vai trazer para você um verdadeiro aliado. Esse aliado vai ajudar você a diminuir até mesmo essa vontade de comer açúcar. Porque o açúcar no nosso corpo, seja você diabético ou não, ele é veneno.
0: É verdade.
1: Tá? Isso é um fato. E aí, quando a gente tá lá com a glicemia sempre acima de 100, vai surgir os sintomas. Tem gente, Mi, que já relatou pra nós que já teve queda dentro de casa porque as pernas formigaram do nada, perdeu ali o controle e caiu. Quando você é um idoso e tem uma queda dentro de casa, isso é muito perigoso.
0: Sim.
1: Porque você pode machucar e aí o diabético não vai cicatrizar. Aquela ferida que é pequena, ela pode ir aumentando. Então, acho que um dos principais cuidados também é você se prevenir, né? É você realmente conseguir controlar o açúcar para que essas consequências não passem a acontecer. Imagine os olhos, né? Os olhos de quem é diabético tem que ter um cuidado muito maior, porque a diabetes pode afetar os nervos oculares. Quando acontece isso, você pode chegar a perder a visão. 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
0: 2:30.
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0: Direto da redação com ela, Ariane Fernandes. Boa tarde, Ariane.
10: Boa tarde, Michele. Boa tarde, ouvinte maravilha. Michele, vamos começar a quinta-feira com uma boa notícia?
11: Por favor.
10: Mulheres de Minas Gerais passaram a contar com uma nova ferramenta para acompanhar os exames de mamografia.
11: Opa!
10: E saber quando é necessário realizar um novo procedimento, Michele. O recurso chamado Minhas Mamografias foi lançado nesta quinta-feira pela Secretaria de Estado de Saúde de Minas Gerais, a SESMG, e está disponível no MG App, que é um aplicativo oficial do governo de Minas. A ferramenta permite consultar informações sobre mamografias já realizadas e também envia notificações quando chega o momento de fazer o novo exame. O sistema pode ainda alertar a usuária caso seja identificada alguma alteração no resultado, orientando que ela procure uma unidade de saúde para investigação ou acompanhamento. E para utilizar esse serviço, Michele, é super fácil. É só entrar lá naquela loja de aplicativos que a gente tem no celular, tanto para iOS quanto para o
11: Android,
10: né? E acessar lá MG App. E aí fazer o login por meio da conta gov.br. E essa plataforma ela é integrada ao SISCAN, que é um sistema do Instituto Nacional de Câncer, que reúne diversas informações sobre mamografias e também biópsias realizadas no país. Segundo a SESMG, a orientação, Michele, que mulheres de 40 a 79 anos façam mamografia a cada 2 anos. A proposta dessa ferramenta é realmente facilitar a vida das mulheres, porque é tanta correria no dia a dia que
11: Verdade.
10: Você acaba esquecendo, né, Michele?
11: Sim, a gente sempre está cuidando de alguma coisa ou de alguém e vai deixando a gente para depois, né?
10: Exatamente. Essa ferramenta veio justamente para isso, para agilizar esses novos procedimentos, porque a gente sabe que o quanto antes, né, se tiver alguma coisa, é bom fazer os exames sempre.
11: Sim, é verdade. Ariane Fernandes volta daqui a pouco, né?
10: Daqui a pouquinho, Michele, eu volto com mais informações e também às 7 horas da noite no Jornal da Noite Maravilha, com as principais informações do dia.
11: 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Agora tem Valesca Maísa. Eis-me aqui.
12: Aleluia!

Valesca Maísa, eis-me aqui. E quem já está conosco, participando através do nosso WhatsApp, inclusive, gente, para você que pode vir buscar aqui na rua Fernandes Tourinho, 487, na Savassi, nós temos um kit para ser sorteado. Se você quer participar, você envia Eu Quero e logo na sequência envia o seu nome e o nome do seu bairro, tá certo? A Lorena, do Vila Sion, tá com a gente, o Ellerson Costa, de Carangola. Um alô especial para a Dona Bia, Paulo Júnior, da Digital Net, Vander Dornella, Lara Dornella e Rosana Soares. Grande abraço para vocês aí de Carangola, Deus abençoe mais e mais. Jurandir Pereira tá lá no Barreiro e o Adriano Aníbal no Santa Helena. A Patrícia Silva tá no Havaí e a Vanessa Silva é de Uberaba, mandando um alô, um abraço especial para o esposo Maxwell, dizendo que tá com muita saudade dele. Falou: olha, meu coração está apertado de tanta saudade. O Milton é do bairro São Geraldo. Um grande abraço, Deus abençoe a sua vida. Amém, que tenhamos sim uma tarde abençoada. A Nádia de Oliveira é de Montes Claros, está sempre ligadinha com a gente. Um grande beijo para você, Nádia. Muito obrigada por todo o teu carinho para conosco. E muito obrigada também pela sintonia, por estar sintonizada com a gente. O Ademir de Vespasiano está mandando um abraço. Para quem? Para a esposa Tânia. Também para as filhas, a missionária Daniela e Ana Lúcia. Ah, e dizer, e está dizendo aqui, que ama muito, muito mesmo. Olha só, ama muito a Tânia, que é a esposa. Ama muito, muito mesmo. Olha só, ama muito a Tânia, que é a esposa. Ama muito, muito mesmo. Olha só, ama muito a Tânia, que é a esposa. Ama muito, muito mesmo. Olha só, ama muito a Tânia, que é a esposa. Ama muito, muito mesmo. Olha só, ama muito a Tânia, que é a esposa. Alô, estou em casa e quero pedir que você mande um alô para o Ailton, o Toninho, o Ronaldo, lá na Marcenaria José Roberto. Belo Horizonte também tá quente, mas quente de um tanto. Socorro, Deus. Vamos cantar? Agora é o som de Soraya Moraes. Quão grande é o meu Deus. Quão grande é o nosso Deus. Digno de honra, de glórias, de louvores. 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

0: Emily Santos, fica tranquilo. E deixa eu mandar aqui um abraço para você. Irmão Cleiton de Itabirito passou lá na Blitz da 89 Maravilha, na Rua Maranhão, próximo ao número 220, esquina com a Avenida Brasil, no Santa Efigênia. Deixou aquele alô para mim, pro Ed. Muito obrigada, irmão Cleiton de Itabirito. Esses dias também o irmão Léo do Carreto, lá do bairro Horto, também passou lá pela Blitz, deixou aquele abraço pra gente. 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
3: A paz do Senhor Jesus. Isaías capítulo 48, versículo 17. Assim diz o Senhor, o seu Redentor, o Santo de Israel. Eu sou o Senhor, o seu Deus, que lhe ensina o que é melhor para você, que o dirige no caminho que você deve ir. Que as bênçãos de Deus os alcancem nesta hora.
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0: É isso aí, você está ouvindo a 89 Maravilha, agora 3 horas em ponto. 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Deixa eu mandar aqui alguns alôs. Vamos lá. O Washington Leucádio, que é do bairro Santa Cruz, está com a gente. Herculano Heleno, do Barreiro. Alice Lima, ela que é de Ribeirão das Neves. A Ana Ildes, nossa costureira maravilhosa, está lá no... está na Afonso Pena, né? Na Avenida Afonso Pena. Está lá trabalhando. Michele, vamos costurar? Deus é bom o tempo todo. E o tempo todo ele é bom. Deus é o melhor para mim e para você. Amém, Anaildes. Beijo. O Eudi Portes é de Uberlândia. Também está sintonizado. E dizendo o seguinte: manda aí um abraço para nós aqui na Marcenaria Ideias Móveis. É isso mesmo? Ideias Móveis, pessoal da Marcenaria, então, grande abraço para vocês, Deus abençoe mais e mais. Eu de Portes, o Jorge Felipe é de Ibirité e o Antônio Willow, ele que é conhecido como Júnior Cegonheiro de Montes Claros, está mandando um abraço para todos os irmãos da Igreja Apostólica Primitiva e um abraço muito especial para a esposa dele, a Adriana, e os filhos João Pedro, Mateus e Daniel. Amo muito vocês e essa rádio é uma bênção. Antônio Willow, Deus abençoe você, Júnior Cegonheiro, lá em Montes Claros. Grande abraço a todos aí da Igreja, viu? Apostólica Primitiva. Adriana, receba o abraço do Antônio, mas receba o nosso também, tá bom? Meninos, João Pedro, Mateus e Daniel, Deus abençoe a vida de vocês, viu? Quem mais tá com a gente? O Carlos Roberto, é lá do bairro Tupi, frequenta a Igreja Batista da Lagoinha com o pastor Flavinho Marques. Michele Marins, graça e paz, manda um abraço para nós aqui na Estética Automotiva do Carlão, para minha esposa Simone e para o Carlão, estamos ligados. Alô, alô, Carlão e Simone, Deus abençoe vocês mais e mais, viu? Abençoe também a vida do pastor Flavinho Marques, homem de Deus, viu? Wesley Carlos é de Capim Branco, tá mandando um abraço e um coração laranja para a esposa dele, que é a Daniele, também para a tia Sônia. Diz que tá ligado na Maravilha e tá indo embora para casa. Que bênção, Wesley! Deus abençoe vocês aí, viu? O Wesley, a Dani e também a tia Sônia. O João Paulo de Itaguara diz que começou a ouvir a Rádio Maravilha há mais ou menos um mês. Tá gostando muito. E segue a gente também no YouTube. Ah, João Paulo, que coisa boa. Vamos cantar então? Agora ao som de Bruna Carla. Quando eu chorar. 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

Esse foi Paulo César Baruque, Leonardo Gonçalves, na 89, maravilha, a rádio de todas as igrejas que toca o som do céu. E eu vou agora conversar com o Rafael, afinal de contas, ontem eu achei que ficou um pouco corrido e você não compreendeu bem o que nós estávamos falando. Porque, gente, eu tô falando para você de algo muito, muito importante. E o Rafael vai falar mais ainda, que é sobre a curva.

0: cúrcuma branca e o magnésio. Quais são os benefícios? Todos podem usar? O Rafael vai contar pra gente. Boa tarde, Rafael. Seja bem-vindo ao nosso Tarde Maravilha.
1: Oi, Michele. Boa tarde para você, para toda a audiência. Um prazerão estar falando contigo e poder trazer aqui essa cúrcuma branca, que é uma bênção, viu?
0: Pois é.
1: Pra que tem usado, que tem tomado, tem sentido a diferença. É porque, assim, ó, o que eu falava ontem, eu gostaria até de reforçar.
0: Por favor.
1: Deus cuida da nossa alma, né? Do nosso espiritual.
0: Sim.
1: Agora, do corpo a gente precisa cuidar, que é o templo de Deus. A gente precisa ter uma boa alimentação, a gente tem que evitar os vícios, a gente precisa fazer um exercício físico. Porém, o tempo, a vida, a correria nos impõe algumas coisas que a gente às vezes não tem tempo de ir à academia, né? Então, a cúrcuma branca, o que ela faz para nos ajudar a melhorar esse templo de Deus? Ela nos ajuda desinflamando, ela nos ajuda melhorando a circulação, melhorando o sono. Com o magnésio que está presente nessa fórmula, você vai ao sono profundo, a fase REM do sono, aquela fase que repara as nossas células e faz com que a gente se regenere. Porque durante a noite, Deus vela pelo nosso sono, cuida da gente, e a gente se revitaliza na medida em que a gente dorme bem. Agora, se você tem aquele sono intranquilo, aquele sono que acorda com qualquer barulhinho, amanhece cansado, cansada.
0: Sim.
1: Né? Você levanta mais tenso e mais cansado do que foi deitar, então precisa relaxar. E o magnésio, junto com a cúrcuma branca, faz você relaxar a musculatura. Circulação melhora, batimento cardíaco melhora, respiração melhora. Fase REM do sono. Você vai dormir profundo e vai descansar muito.
0: Aquela dor também nas articulações, aquelas dores, aquele inchaço que a gente sente, tudo isso também vai tudo embora, né? Com a cúrcuma branca.
1: Verdade, e aquela retenção de líquido, né?
0: Pois
1: é. Porque com essa tensão e o estresse e o lipedema, tudo isso faz com que a gente retenha líquido, né? Uhum. Essa má circulação faz tudo isso. O que a gente sugere? Claro, você fazer uma boa ingesta de água, de 2 a 3 litros por dia no mínimo. Seu corpo vai te ajudar liberando líquido. Porque assim, o corpo da gente é muito inteligente, né? É uma máquina perfeita.
0: Verdade.
1: Se a gente não toma água, o que ele faz? Ele conserva a água, porque precisa de água em todos os processos do nosso organismo. Então a gente precisa fazer uma boa ingesta de água. E com a cúrcuma branca, junto com o magnésio e o enxofre, que está presente nessa formulação, a retenção de líquido vai embora. Então você melhora as dores, as inflamações acabam indo embora no xixi, a diminuição do peso, aquela barriga que incomoda, vai te ajudar a melhorar tudo isso.
0: Ai, gente, que coisa boa. 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
0: Amém, é isso aí, gente. E mais uma vez eu quero falar para você também que a Blitz da 89 Maravilha está se encerrando nesse momento, tá? É, a Blitz da 89 Maravilha, que estava ali no bairro Santa Efigênia, está se encerrando neste momento. E nós queremos agradecer aqui o carinho do Léo Carreteiro, lá do bairro Horto, do Cleiton de Itabirito e também do Domingos e do Eric, que me atendem super bem lá no Açougue Maná. Grande abraço, Deus abençoe a vida de vocês mais e mais. Essa é a 89 Maravilha, a rádio de todas as igrejas que toca o som do céu. A gente continua por aqui sintonizado. Você vai, já tá fazendo aquela ligação, né, pro pessoal lá da Cúrcuma Branca, 0800 056 1111. Já falei para você aqui do finalzinho dessa Blitz da 89 Maravilha e quero dizer para você que daqui a pouquinho eu vou trazer o nome do ganhador. Você ainda não participou, não? Gente, tem um kit da 89 Maravilha que será sorteado daqui a pouco. 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
0: 3:30.
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0: Direto da redação com ela, Ariane Fernandes. Boa tarde, Ariane. Mais uma vez, seja bem-vinda ao nosso Tarde Maravilha.
10: Obrigada, Michele. Boa tarde a você. Boa tarde, ouvinte Maravilha. Um acidente entre um ônibus e uma carreta deixou pelo menos 12 pessoas feridas na manhã desta quinta-feira em Belo Horizonte. Michele, essa batida aconteceu na Avenida Valdir Soeiro Emirec, conhecida como Via do Minério, ali na região do Barreiro. O ônibus envolvido era o da linha 3052, que faz o trajeto entre a Estação Diamante e o BH Shopping. Segundo as informações iniciais, o coletivo bateu na traseira da carreta. Equipes do SAMU, do Corpo de Bombeiros e da Polícia Militar foram mobilizados para atender a ocorrência. As vítimas apresentavam ferimentos leves e parte delas foi encaminhada para a unidade de saúde. A batida também causou impacto no trânsito. A faixa da direita da Via do Minério, no sentido centro, precisou ser interditada durante o atendimento às vítimas. Os veículos foram retirados e a via já está liberada.
0: Ai, que bom.
10: Isso é a parte boa, né, Michele? Essa dinâmica do acidente ainda não foi esclarecida, de acordo com a Polícia Militar, Michele. Os dois motoristas apresentaram versões diferentes sobre o que aconteceu. Eles passaram pelo teste do bafômetro e os resultados foram negativos. Mas como cada um deu uma versão, a polícia ainda vai investigar direitinho para ver o que realmente aconteceu, Michele.
0: Tá certo então, Ariane Fernandes volta daqui a pouquinho.
10: Daqui a pouquinho, Michele, às 16h30 eu volto com mais informações e às 19h com o Jornal da Noite Maravilha e as principais notícias do dia.
0: Tá certo, 89 Maravilha, onde o som da informação chega junto com o som do céu e agora a gente canta com Ana Nóbrega. Ó, quão lindo esse nome é.

Céu, na rádio de todas as igrejas que toca o som do céu, tá na hora daquele alô especial para você que tá sempre sintonizado com a gente, participando pelo nosso WhatsApp. Quem tá com a gente? Diácono Venâncio, lá de Uberlândia, tá lá fazendo entregas de pacotes, escutando a gente. Falou que hoje tá quente lá, mas seguimos firme. Quero mandar um beijo pra minha amada esposa, a cantora Canídia Castro. Um abraço a todos os membros da Assembleia de Deus Missão aos Povos e para o nosso pastor presidente Álvaro Sanches. Deus abençoe a todos. Amém, querido. Grande abraço. O Lázaro, de Nova Lima, tá mandando abraço para a filha Jéssica, para a esposa Cristina, que fazem pizza na 17, é assim que fala mesmo, na 17 Express Pizzaria, né? Grande abraço para vocês, Deus abençoe mais e mais, Lázaro, sua esposa Cristina e a filha Jéssica. Tem o pastor Paulo Rodrigues, lá de Itaguara, também sintonizado com a gente. A rádio aqui não para, é 24 horas ligada. Que coisa boa, pastor! Manda aí um abraço pro meu irmão Pico, o Emerson. Mando sim, alô, alô, irmão Emerson, o Pico. É, o pastor Paulo Rodrigues tá aí, ó, mandando esse abraço pra você. É Itaguara sintonizada. E Laís, de Juruáia, também tá com a gente, falando que hoje completa 20 anos de casada com o esposo Manassés. Estamos celebrando nossa bodas de porcelana e até aqui nos ajudou o Senhor. Dedique o próximo louvor para comemorarmos essa data tão especial. Ai, Laís, e a música que vem chegando agora é linda, linda, linda, da Ludmilla Ferber. Você vai gostar. Um grande abraço para você, para o Manassés. Deus continue abençoando a união de vocês, em nome de Jesus, viu? Thaís e Aparecida, é lá de Tocantins. Quero mandar um abraço para os meus pais e para toda a família Ministério Vida Igreja Evangélica. Grande abraço, Thaís. E da próxima vez, manda o nome dos seus pais para a gente, tá bom? Fala para a gente onde é que eles estão também. Um grande beijo, Deus abençoe mais e mais. Alexandra de Pirapora também está ouvindo a gente. Aqui está um calor imenso e estamos ficando sem água até as 17 horas. Meu Deus, Alexandra! Que luta, gente! Um calor desse e ela ficando sem água lá em Pirapora. Misericórdia, gente! Santo Deus, é muito ruim isso. Alexandra, que isso se resolva em nome de Jesus. A Marcilene de Unaí tá mandando aquele alô pro filho, Maicon Júnior, dizendo que o ama muito. Maicon, todos nós estamos com muita saudade de você. Deus está no controle de tudo. Ouviu aí, né, Maicon Júnior? O Rubens está trabalhando com marcenaria. Ele é de João Pinheiro, mandando um abraço para todos. Diz que está sempre ligado na programação. Já acorda ouvindo a rádio e vai dormir com a gente também, ouvindo a rádio. Muito bem, Rubens. Um grande abraço. Deus te abençoe. Reinaldo Madureira Baia é do Santa Clara, em Vespasiano. Faz parte da igreja Poder Pertence a Ele. Tá mandando aquele alô especial para todos os passageiros. Ele é motorista por aplicativo e tá sempre levando alguém, sendo abençoado e abençoando muitas vidas também, né, querido? Deus te abençoe. O Adenilson de Diamantina também tá com a gente. Tá lá junto com a turma da manutenção da Santa Casa de Diamantina. Ô Darlan, ô William, um grande abraço para vocês, viu? Deus abençoe. A Nívia de Brasília tá mandando aquele alô pro irmão Rogério Vieira de Unaí, dizendo: se cuida aí, viu? Você é muito importante para nós. Ouço todos os dias aquela música que você me mostrou e a escuto pensando em você e orando pela sua vida. É isso aí, Rogério. Ninguém te esqueceu, não, meu querido. O Senhor está de ouvidos atentos à sua voz, onde você estiver, viu? Osmar Lima de Baipendi e o Juninho de Uberaba da Igreja Ceifa estão sintonizados com a gente. E agora a gente canta com Ludmilla Ferber. Nunca pare de lutar. Que o Senhor abençoe a sua vida, restaure as suas forças, renove você. Mas nunca pare de lutar, não, meu irmão. Receba o renovo do Senhor. É verdade, nós passamos por lutas, provações, dificuldades, mas nós temos um Deus que nos sustenta e que nos garante a vitória. Em Cristo Jesus, somos mais que vencedores.

0: Deus.
1: Esse é o Diante do Trono, preciso de ti. Eu tenho certeza que você está aí falando com o Senhor exatamente isso, né? Senhor, preciso de ti. São tantas coisas que acontecem com a gente. Então deixa eu já contar para você quem está levando o kit da 89 Maravilha. A Tânia Márcia. Tânia Márcia, que é aqui de Belo Horizonte, final do telefone 5738. Tânia Márcia, você é a ganhadora do kit da 89 Maravilha. Nossa produção vai entrar em contato com você, tá certo? E continuem participando todo dia. Tem um kit maravilha para quem pode vir buscar aqui na rua Fernandes Tourinho, tá bom? Então, gente, ó, hoje ganhadora é Tânia Márcia Marques, de Belo Horizonte, final do telefone 5738. Tá na hora de chamar o Ed. Ed, se não chamar, não vem, vocês sabem, né? Pois é, então a gente vai chamar o Ed. Lembrando que o seu áudio precisa chegar até as 4 da tarde e precisa ter até 10 segundos. Eu tô gostando de ver, porque a turma que já tá chamando mais vezes já entendeu que 10 segundos dá pra falar muita coisa. Dá pra falar o nome, de onde a pessoa tá, chamar o Ed, mandar abraço. É assim, só que tem que ser rápido, né? Pra falar, tem que ser mais rápido. Vamos lá então, gente, chamar esse menino. 1, 2, 3 e... Ed!
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6: Opa, eu sou o Ed, chegando por aqui para te convidar a participar com a gente do Fim de Tarde Maravilha.

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1: A paz do Senhor Jesus. Salmos, capítulo 37, versículo 39. Mas a salvação dos justos vem do Senhor. Ele é a sua fortaleza no tempo da angústia. Que as bênçãos de Deus os alcancem nesta hora.
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2: 4 horas.
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2: Muito bem, começa agora o fim de tarde maravilha. Eu sou Michele Marins, esqueci de baixar o microfone antes da hora. E aí, eu sou Michele Marins, estou por aqui, vou te fazendo companhia então até às 7 da noite, porque agora não tô sozinha, né? Se eu só te lembrar uma coisa, acabou o tempo de mandar o áudio, viu gente? Às vezes você fica aí perdido, acabou o tempo de mandar o áudio para chamar o Ed!
3: Tamo aqui, tô na área, chegando por aqui, ótima tarde para você, ligado com a gente. 89 Maravilha, fim de tarde começando.
2: Fim de tarde começando.
3: Na paleta.
2: Na paleta, hoje não estamos é? No marrom, hoje, no bege.
3: Na paleta é? Creme. De cores. É, exatamente. Todo chega mais, hoje. Já estamos ao vivo no YouTube.
2: Ó, ficou bonito agora.
3: Imagens do nosso amigo Vitor.
2: Aí sim, Vitor.
3: Aí sim, hein? Rebentou imagens dele.
2: Com uma espinha aqui do lado.
3: Tá com uma espinha aí?
2: Aqui.
3: Oh, meu Deus.
2: Olha lá. Juntou com a ruga.
3: A ruga não tem jeito, né?
2: Então, Ed, continua aí. O programa, por favor.
3: A espinha vai sarar. Ai, ai, ai.
2: Não sai não, filho.
3: Ó, já estamos ao vivo no YouTube, a gente chama já, Michelle?
2: Opa,
3: a nossa dupla.
2: Eu acho que chama, sim.
3: É, caça like, chamando
2: ver.
3: Like.
2: Chamamos, chama. Sim. Vem.
3: Bora que bora.
2: Isso aí.
3: Já surpreenda com seu like lá de cara, né, Michelle?
2: Vai lá, gente.
3: Começando o nosso fim de tarde maravilha, hoje dia de TBT. A turma tá chamando?
2: É, lógico, hein?
3: Bora
2: aqui,
3: lá.
2: Aqui eu não te chamo sozinho de jeito nenhum, sozinha não. Ó, uai, peraí, mas não tô conseguindo chegar lá na primeira.
3: Olha isso, gente.
4: Fala, Ed, fala, Michelle. Aqui é o Felipe de Juiz de Fora. Como é que vocês estão?
3: Fala, Felipe.
4: Ó, aqui em Juiz de Fora tá um calorão.
3: Calorão.
4: E eu tô com uma dor de garganta danada.
3: Ô, oh, meu da Deus.
4: Michelle, hein?
2: O ataque da
5: Ed! Vamos que vamos, homem! A paz de Cristo Jesus!
3: Terra!
5: Aqui é o evangelista Pedro Vaz da Palma. Um abraço pra você!
2: Jesus amado!
6: Olha as horas, Ed! São 4 horas, Ed!
3: 4 horas.
6: Michelle já bateu o cartão, Ed.
3: Já.
6: Só falta você. Zé Antônio, Josué de Ribeirão das Neves, Deus abençoe.
2: Grande abraço!
7: Ed, bora trabalhar, Ed.
3: Bora,
7: aqui é a Mariana.
3: Mari.
7: Ô, Ed, oi. Hoje eu não esqueci de chamar você, não, viu?
3: Pois
7: hoje
3: é.
7: Ainda é quinta-feira.
2: Dormiu, não,
7: bora,
2: né?
7: Bora trabalhar,
3: bora,
7: Ed.
3: Bora, Mariana.
8: Muita coisa, dá pra falar os nomes.
9: Ed, vem trabalhar, Ed. Quintou, Ed, bora ajudar a Michelle, Pirapora, Alexandra, Ed.
3: Olha, linda.
10: Bora, Ed, aqui é o Venâncio de Uberlândia, Minas Gerais.
3: Venâncio.
10: Diácono Venâncio, Assembleia de Deus.
2: Diácono
10: de São Paulo.
2: Venâncio.
10: Bora, Ed,
2: bora.
10: Aqui
2: tá calor,
10: meu filho, não tem água de coco não, hein?
2: Sai,
3: água de coco, né?
11: Bora, Ed.
3: Bora.
11: Maravilhoso. Wilson, Uberlândia.
3: Fala,
11: bora,
3: Elson.
11: Bora, o sol tá trincando, meu jovem.
2: Tá vamos. Pra todo lugar, então.
3: Aqui já foi.
6: Ô, Ed, vamos trabalhar, Ed. Ajudar a Michelle.
3: Bora.
12: Eu queria que mandasse um coração laranja pra mim. Agil de Juiz de Fora.
3: Como que é o nome dele?
2: Não sei, não entendi.
12: Ô, Ed, então, mandasse um coração laranja pra mim. Agil de Juiz de Fora.
3: Agil de Juiz de Fora, bora!
2: Tome coração laranja, Agil!
3: Tá começando assim.
13: Aqui, vem trabalhar.
3: Olha ele.
2: Uai, o que é isso? Agil! Atrapalhou a menininha falar aqui, olha.
13: Edi, vem trabalhar, eu sou Davi Lucas.
3: Davi Lucas.
2: E aí, Elias? A Natália ligou de novo.
3: Ô, Natália.
2: Ô, Natália, o telefone fica aqui na tela do computador, a gente não atende, não. WhatsApp. Vamos ouvir agora, em nome de Jesus vai dar.
13: Edi, vem trabalhar, eu sou Davi Lucas,
3: que liberou
13: da neve.
3: Lula, Lula,
2: Lula,
3: um abraço.
2: Davi Lucas, seu lindo.
14: Bora, Edson, tá pagando, Edson.
3: Bora.
14: Edson, me chefe esperando. Ó, Juiz de Fora, que é um sol pra cada um.
3: Juiz de Fora, sol pra cada um.
14: Aí, outro Juiz de Fora.
2: Grande abraço, querido. Deus te abençoe.
15: Ô, Ed.
3: Opa.
15: Ed. Ô, Ed, meu amigo. Vem trabalhar. Michel tá te esperando. Oh. Jorge Barbalho, do Lindéia.
3: É ele.
2: Gente, deixa eu parar aqui no Jorge Barbalho. Sim, de quem? Porque eu preciso falar do irmão Jorge Barbalho.
3: O que você vai contar pra nós?
2: Vou contar. Você acha que eu espero?
3: Espera.
2: Melhor, né?
3: É.
2: Espera aí.
16: Rapaz do céu, Ed, vem senhor trabalhar. O maçarico está aceso aqui. Oh, me esconde do Rio Branco. Rapaz do senhor, meu irmão.
3: Maçarico.
17: É igual aqui. Ed, vem ajudar a Michele, Ed, Alessandra de Montes Claros, bairro Dona Gregória.
3: Dona Gregória.
18: Ed, vem trabalhar.
3: Vamos.
18: Não deixa a minha sozinha, não. Aqui é Nádia de Montes Claros.
3: Nádia Montes Claros.
2: Nádia, beijo.
19: Ô, Ed, bora trabalhar, menino, quinta-feira. Trabalhou bem ontem, hein? Agora, trabalhar de novo.
3: Exatamente, é a nossa vida.
20: Vamos que vamos trabalhar, Ed. A Michele te espera, pastora Demir, Jeová Rafael e Vespasiano. Um forte abraço.
3: Abraço pra você também.
20: Ed, vem trabalhar, meu querido. Quintou, não sei se doido não. Vem trabalhar, meu nobre.
2: Ainda não deu não.
18: Ed, vem ajudar a Michele. Eu tô levando pão de queijo pra você.
2: Ai, olha, que delícia. Tá no ar. Ed, vem trabalhar, Ed. Louvar a Deus. Natália de São João del Rei.
3: Natália.
2: Natália, eu acho que é aqui que eu parei.
21: Ed. Ed. Pô, Ed, você não tá ouvindo, não? É o Thiago Fraga, da cidade de Uberlândia.
3: Fala, Thiago.
21: Vem trabalhar, meu irmão.
2: Fala, Thiago.
22: Ed, vambora trabalhar nesta quinta-feira maravilhosa na Rádio Maravilha, que é uma maravilha na nossa vida, Ed.
3: É verdade.
23: Ô, Ed.
3: Ela.
23: Vamos que vamos aí, Irineia, de Iberité.
3: Vamos que vamos, Irineia. Pra cima.
24: Ed, manda um coração laranja pra mim. Maria e Osana do Barreiro de Cima, Ed, manda o coração,
3: coração laranja
24: pra nós.
3: Pra
24: bora
3: ser,
24: trabalhar,
3: lindona.
24: Bora ajudar a Michele, beijo.
2: Beijo, Maria e Osana. Tome coração laranja.
3: Sim, bora nessa, lindas, né, Michele?
2: Bora, bora.
3: Fechou?
2: Uhum.
3: Fechou.
2: Fechou
3: a bateria de hoje, dia de TBT. Você ia contar a história aí do Jorge Barbalho?
2: Pois
3: bora.
2: É, eu quero agradecer, irmão Jorge Barbalho, que ontem, eu acredito assim, foi levantado por Deus.
3: Olha,
2: porque
3: só.
2: Nós, a gente recebe as pessoas aqui, eu já estava lá pegando água bem no iniciozinho do programa. Irmão Jorge Barbalho chega aqui com queijo. Gente, tem coisas que só a gente e Deus é que sabe.
3: Sim.
2: E é algo muito específico e eu preciso falar isso porque Deus, ele sempre nos traz algo para nos lembrar que ele tá cuidando, assim, que ele conhece a gente no nosso íntimo, no interior mesmo.
3: Sim.
2: Coisas que eu não vou falar para ninguém, coisas que eu não vou falar para até mesmo em oração. E ontem à noite eu fui desconstruída. Porque irmão Jorge Barbalho trouxe um queijo, não foi, Ed?
3: Isso.
2: Você experimentou
3: maravilhoso.
2: O queijo? Maravilhoso.
3: Sim.
2: Né? Eu morei muitos anos na região ali do Industrial, em Contagem. Todos os domingos tem uma feira na Avenida Tiradentes, na Rua Tiradentes, na verdade. Ali não é avenida, não. É Rua Tiradentes. E tem um moço que tem uma barraca de queijo lá. É o Júnior. E como eu mudei de lá, moro bem distante, quase depois de que eu mudei de lá, não como mais o queijo do Júnior. E ontem, irmão Jorge Barbalho traz um queijo. Na hora que eu fui partir aqui, porque era pro Ed levar metade, eu levar metade, Eu olhei e falei, gente, esse queijo tá parecendo a textura do queijo do Júnior. Mas não experimentei na hora, não. Sim. Fui embora pra casa, quando tirei da bolsa e lavei, coloquei direitinho, falei, vou experimentar. Irmãos, na hora que eu parti o queijo, que eu coloquei na boca, eu agradeci a Deus, falei, Deus, muito obrigada pela tua provisão. Eu agradeci pela provisão, porque eu falei assim, Deus está levantando pessoas para me dar aquilo que eu gosto de comer.
3: Sim.
2: Mas passou alguns instantes, eu comecei a chorar, porque Deus me fez lembrar que Ele é o meu Pai. Ele me conhece no meu interior. E eu vou chorar de novo, não é possível.
3: Meu Deus do céu. Eu achei que tinha chorado tudo ontem, gente.
2: E aí, eu falei com... Deus falou comigo assim, eu te conheço. Eu sei o que você gosta. E aí, Deus me mostrou um cuidado tão grande para com a minha vida, através de um pedaço de queijo que eu comi. Porque eu vou perguntar ao irmão Jorge Barbalho se é o queijo do Júnior.
3: Sim.
2: Mas se não é, é do mesmo lugar. Parecido. Não, é do mesmo lugar que ele pega. Sim. Eu tenho certeza. Eu tenho certeza absoluta. E ali eu vi mais do que a provisão do Senhor. Eu ouvi claramente Deus falando comigo. Eu sei o que você precisa. Eu sei o que você gosta. E eu sou o seu pai. E segunda-feira, quando tocou essa canção aqui, Eu Sou Teu Pai, de Valesca Maísa, eu falei com os irmãos, porque nessa canção fala assim, eu sou teu pai, você não precisa de cerimônia para entrar na presença do pai. Essa música vai falar sobre isso, né? Que não tem, não precisa, como é que é? Não preciso de formalidade, eu quero intimidade. E aí eu falei com os irmãos aqui, falei, gente, como é bom ter um pai. E como é que a gente entra diante do pai para falar com ele? Eu tenho certeza que você, como pai, você tem o Davi, tem os seus outros filhos. Quando os filhos são pequenos, eles não estão pensando se eles estão descabelados, se eles estão com a roupa suja, se eles estão descalços, se eles estão, às vezes, até com as fraldas sujas. Eles não pensam para entrar na presença do pai, para chamar o pai. E ontem Deus falou comigo, pode falar comigo. Meus irmãos, eu chorei. Era quase 2 horas da manhã, Ed. Eu ainda estava acordada, orando, cantando e chorando. E eu quero agradecer ao irmão Jorge Barbalho, que ouviu a voz do Senhor em termos assim, vou lá buscar um kit e vou levar um queijo.
3: Sim.
2: Ele não imaginava
3: o tamanho disso.
2: Que o que ia acontecer. Nem eu não sei explicar com todas as palavras o que aconteceu comigo ontem à noite. Mas eu quero te falar, meu irmão, aproveitar esse momento aqui. Você tem um pai, você talvez tem tido tantas formalidades, você tem se vestido tanto da religiosidade para conversar com um pai que te ama, que te vê em secreto, que conhece o seu interior, que sabe o que você precisa e além do que você precisa, ele sabe o que você gosta. Ele como pai, nós como pais que somos maus, sabemos dar boas dádivas a nossos filhos, quanto mais o vosso Pai Celestial que está no céu. E ontem eu fui para dentro de Mateus meditar nessa palavra, que começa falando que aquele que pede, recebe, aquele que busca, encontra. E nós temos um pai, você e eu, nós não somos órfãos, nós temos um pai. E talvez você tenha buscado, donas de casa em especial, ficam assim, nossa, eu já amanheço e parece que eu vou fazendo as coisas. Minha irmã, você tem um pai que conhece a sua lida, que sabe o desejo do seu coração, sabe que às vezes você não está dando conta de separar aquele tempo, mas você tem um pai que te ouve, onde você estiver, na beirada da pia, você, meu irmão, que está trabalhando agora, eu não sei o que você está fazendo, você tem um pai que está com você e pronto para te ouvir, assim, nos mínimos detalhes. Ontem eu fiquei pensando, quantas vezes a gente coloca barreiras entre nós e Deus mesmo. A gente tem uma dificuldade em falar com Deus aquilo que a gente precisa. Como pai, você gostaria de ouvir tudo que o Davi pensa, tudo que ele sofre durante o dia, todos os pensamentos dele, todas as dúvidas, as dificuldades que ele tem. E nós ficamos assim. Quando a gente vai crescendo, a gente fala assim, ah, não vou falar isso pro meu pai, não. Vai que ele me xinga. Ah, não vou falar isso pro meu pai, não. Vai que meu pai não vai me ouvir. Ou talvez você tenha sido como eu, criado sem o seu pai, e aí você olha e fala assim, ah, meu pai não resolve nada. O que, que adianta eu falar pro meu pai? Meu pai nem tá aqui. E ontem Deus me fez ir para dentro desse lugar. Como é que você tem se relacionado com Deus como pai? Quais são as barreiras que você tem levantado para falar com o seu pai? Deus é o seu pai. Meu irmão, quero que você pegue essa palavra, tá? Você tem um pai.
3: Eita, Glória! É isso, né?
2: 14 minutos falando.
3: Obrigado, viu, Jorge Barbalho? Para você, ó.

0: Olha o tipo de mensagem que a gente recebeu aqui. Gente, um queijo produziu um culto.
1: É isso mesmo.
0: Aparecida, um beijo pra você.
1: Beijo,
0: bora
1: Aparecida.
0: Cantar. Porque o nosso Deus vai além do impossível, além do que você pode pedir, pensar ou imaginar, meu irmão. Ele sonda o seu coração.

0: gente, com muito louvor. Essa foi a Cassiane, com muito louvor. Agora são 4h26. 4h27,
1: já,
0: quase.
1: Já, né, Michelle? É. Quase 4h27.
0: A gente já vai para um intervalo.
1: Sim.
0: Mas a gente quer saber qual o brinquedo que você ganhou e que você não esquece.
1: Sim.
0: Engraçado, eu tô escutando um barulho aqui. É você
1: eu.
0: Aí?
1: É eu, ó.
0: Eu tô assim, gente, esse barulho tá vindo aqui. Pois é, depois dessa
1: falta
0: pregação
1: 50,
0: toda,
1: hein, gente?
0: Depois dessa pregação toda do queijo aí, né, o irmão
1: mudança
0: Jorge
1: planos,
0: Barbalho,
1: né?
0: Mudança de planos no nosso fim de tarde maravilha. Desde já, muito obrigada por me permitir compartilhar,
1: junto,
0: viu,
1: amiga.
0: Ed? A gente vai.
1: A gente volta com a Ariane Fernandes.
0: Tá bom.
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3: 4:30.
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3: Direto da redação com ela, Ariane Fernandes. Boa tarde, Ariane. Seja bem-vinda agora ao Fim de Tarde Maravilha.
4: Agora ao Fim de Tarde. Boa tarde, Michele. Boa tarde, Ed. Boa tarde também, ouvinte Maravilha. Michele, notícia de saúde pública. Minas Gerais pode enfrentar uma nova epidemia de dengue. O alerta foi feito nesta quinta-feira pelo secretário de Estado de Saúde, Fábio Baquerete. Segundo ele, o governo trabalha para a preparação da rede de saúde para um possível aumento expressivo nos casos nos próximos dias. A preocupação considera o histórico de grandes epidemias da doença e também as condições climáticas previstas, com temperaturas elevadas e influência do fenômeno El Niño. De acordo com o secretário, as grandes ondas de arboviroses costumam ocorrer em intervalos próximos de 3 anos, né, que aconteceu na pandemia, e marca exatamente este momento que estamos vivendo agora. Os dados mais recentes mostram que a dengue continua circulando em Minas. Até agosto, já foram registrados mais de 61 mil casos prováveis e mais de 45 mil confirmações da doença, além de 42 mortes. Segundo a SESMG, Secretaria de Estado de Saúde, entre 80 e 90% dos criadores do mosquito estão dentro das residências. Por isso, Michele, vamos aqui novamente reforçar que a orientação é sempre eliminar a água parada, manter a caixa d'água fechada e também evitar o acúmulo de lixo e recipientes que possam servir vir aí para criador desse mosquito, Michele.
3: É verdade. 89. Você volta, né?
4: Volto, Michele. Assim que meio, eu volto com mais informações. Às 7 horas da noite, no Jornal da Noite Maravilha, com as principais informações do dia.
3: Agora sim, 89 Maravilha, onde o som da informação chega junto com o som do céu. Ariane vai embora.
5: Ariane não vai embora porque a Ariane veio e a gente
4: chama! Adoro!
5: 50 likes na área. É, 50 likes na área, caça like chegou e a Ariane chamou. Agora, a nossa pergunta de hoje, hoje dia de TBT, tá, ô Ariane? Qual o brinquedo da sua infância marcou a sua vida, né, ô Michele? Deixa eu pegar a pergunta certinha aqui.
4: Por favor.
5: Qual foi o brinquedo que você ganhou e nunca esqueceu?
4: O meu bebê. Você lembra de um... Vocês lembram de um...
3: Claro, tem o meu até hoje, querida.
4: Você acredita que tá o meu ali. Perdi? É. O meu bebê era um brinquedo. Eu nunca fui de ter muito brinquedo, assim, mas o meu bebê era o que não saía do meu lado. Eu saía arrastando pra todo quanto era lado o tempo inteiro quando era criança. Eu tinha ele até pouco tempo, mas aí ele tava muito destruído.
3: É.
4: Fui obrigada a jogar.
3: Ah, o meu, o que que acontece? Eu não ganhei criança. Por isso que eu tenho ele até hoje. Porque eu ganhei aos 22 anos. Eu era tão louca pra ter um, que sim, quando eu fiz 22 anos, a minha mãe me deu um de presente.
4: E aí você deixou na caixa?
3: É, a Sofia já vestiu a roupa. Não, eu não tá na caixa não, porque eu deixei a Sofia brincar, eu me realizei.
5: Sim.
3: E eu peguei a roupa dela e vesti na Sofia, e tem uma foto que não tá muito boa, mas da Sofia vestida com o vestido do meu bebê.
4: Que legal. Olha. Muito legal.
3: E o meu bebê do lado com uma roupa que era dela.
5: Sim.
4: Muito legal.
3: Acredita nisso?
5: Muito bom. Muito legal.
3: Muito bom, né, Michelle? Então é isso aí, meu bebê. Realmente, ali, 90, né? Em 90, mais ou menos, era febre,
4: é,
3: né?
4: Eu sou de 83, era o auge,
3: é,
4: né?
3: Isso
4: do meu
3: mesmo,
4: bebê.
3: É
4: mais ou menos isso mesmo.
3: Tá certo, então, Ariane Fernandes. E a gente continua por aqui,
5: continuamos,
3: Ed, cantando?
5: Michelle.
3: Ô, Ariane, depois você volta pra chamar mais like.
4: Adoro, isso. Pode me chamar que eu venho com toda hora.
3: Agora a gente canta com Sara Faria, Se Eu Não Te Ouvir.

0: Merci.
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0: Muito bem, já estamos de volta. Esse é o nosso
1: Fim de tarde maravilha. Já estamos na área, já 50 likes já foi.
0: Uhul.
1: Escalando para 80, né, Michelle?
0: Bora.
1: Deixa
0: lá.
1: Ver se já chegou, né?
0: É,
1: já chegou
0: aí.
1: Aqui, eu dormi, cochilei. Né, o pessoal fala que eu tô na piscina.
0: Ih,
1: o like que cochilou, tá?
0: É mesmo?
1: Nu, parou no 56. Tô nem acreditando.
0: Ah,
1: já chamamos 50
0: Deus.
1: Faz tempo, tá, Michelle?
0: Oh, meu Deus.
1: E aí, qual brinquedo você ganhou e nunca esqueceu? Conta pra gente. 319-9565-1089. Temos louvor maravilha do dia, senhora.
0: Ó, oh, é
1: também,
0: mesmo.
1: Né? Temos louvor maravilha do dia.
0: São tantas coisas.
1: É, hoje você vai gostar.
0: Hoje é dia 8.
1: Hoje,
0: você
1: hoje.
0: Você acredita que ele não tá aqui?
1: É, não tá ainda não?
0: Tá não, senhor.
1: Então daqui a pouco a gente agiliza, porque o negócio ali não tá brincadeira pro senhor Alcides, não.
0: Tá não,
1: não,
0: né?
1: Não tá brincadeira pra
0: pois
1: ele
0: é.
1: Não, viu, Michelle?
0: Mas quais são? Já tá lá no nosso YouTube? Rádio
1: Fernanda Brum. Fernanda Brum, já tá lá. Fernanda Brum, meu bem maior.
0: Meu bem maior.
1: Fernanda Brum, o que a tua glória fez comigo?
0: No glória.
1: Fernanda Brum, Espírito Santo.
0: Espírito Santo.
1: São três.
0: Ore por mim.
1: Vou voltar.
0: Ai, gente, mas eu vou falar com você. Como
1: votei.
0: Hoje é TBT,
1: Deus,
0: das antigas,
1: perdendo.
0: Eu vou falar a minha preferência hoje.
1: Ah, não pode, não?
0: Ah, vou falar.
1: Você induz.
0: Eu vou falar.
1: Você induz,
0: deixa eu
1: senhora.
0: Falar.
1: Não, não pode.
0: Ah, Ed.
1: Proibido.
0: Bom, gente, mas vocês já entenderam que é a mais antiga.
1: Proibido. Ó, já votei. E tô perdendo, assim...
0: De lavada?
1: Mas com força.
0: É mesmo?
1: É, com força. Vota aí, senhora, que eu vou saber
0: agora. Vou
1: votar
0: agora.
1: É, entra lá, vote. Deixa o seu like também, viu, gente? Que é importante.
0: Meu bem maior.
1: E aí?
0: É, tô meio perdendo.
1: Tá, né, como, você tá perdendo é com força. Não vem não. Ó, boa tarde, Ed Michelle, ligadinha aqui em Ribeirão das Neves. A Elizabeth, Ministério Pentecostal, tá com a gente. O Rafael também, diácono Rafael de Bicas.
0: Fala!
1: Tá assistindo a gente por aqui em Catanduva, São Paulo. Olha só, a paz do Senhor Jesus Cristo para todos os irmãos da Rádio Maravilha. É lá de VRB, é o Cid Clay.
0: Ó, oh, gente, Visconde Rio Branco.
1: Visconde Rio Branco. A Ivone também tá por aqui. Deus abençoe você. Estamos juntos em mais um TBT. O Roberto Rosa também tá por aqui. Nosso amigo Roberto Carvalho, Conselheiro Lafayette. Muito obrigado, viu, meu irmão?
0: Alô, Conselheiro Lafayette.
1: Boa tarde para essa dupla abençoada, like número 5. Hoje estou de folga. Olha que coisa boa. Elias Veiga, Monte Carmelo. Ah, deixa eu ver mais quem. Zé Roberto, já mandei meu like. José Roberto, estou em casa vendo vocês. Ó, tá todo mundo de boa hoje? Que é isso? É feriado?
0: Não, é só semana que vem, que é o feriado.
1: Segunda-feira tem,
0: né?
1: Feriado,
0: segunda,
1: né?
0: Segunda-feira é feriado.
1: Você vem, viu, senhora? A paz do
0: Senhor. Estou pensando.
1: É a família. É a Carla Borges que está por aqui. A Creuza também está na área, na Pousada Santo Antônio. Ô, Creuza, Deus abençoe você.
0: Grande
1: vamos
0: abraço.
1: Arrebentar de like hoje. É, eu estou vendo. Eu tô
0: pois
1: vendo.
0: Não tá gostando de nós, não,
1: Cris. A Natalina também, boa tarde. Família Maravilha. Olá, boa tarde. Estou assistindo vocês. É o Sérgio também que está por aqui. É um Sérgio... Ó, eu sou da cidade de São José do Goiabal. Estou ouvindo e assistindo o programa de vocês. Maravilhoso. Muito obrigado. Tá, mais uma, Michelle. A Maria Aparecida. É, que mensagem cheia de bênção. Boa tarde. A programação... de oração, bem assim. Ela gostou da sua mensagem ali no comecinho do programa, tá, Michelle?
0: É a mensagem.
1: Seu testemunho.
0: É a mensagem do queijo.
1: É a mensagem do queijo.
0: Ô, gente, mas é sério, não se esqueça, você tem um pai que te conhece, não tenha dúvida de falar nada com ele. Assim, venha se despir de todo o seu orgulho, daquela coisa que a gente cresce e a gente fala, eu não vou falar com meu pai. O teu pai quer ouvir você.
1: É isso, Michelle.
0: Ô, Ed,
1: fala
0: já
1: comigo.
0: Chegaram aqui até fotos, mas
1: é
0: antes,
1: mesmo?
0: Deixa eu mandar um abraço aqui pra Tânia Márcia.
1: Ei, Tânia.
0: A Adriana Nice,
1: sim,
0: lá no Calafate, o Carlos Alexandre no Engenho Nogueira. Hoje é aniversário da Iris Vasconcelos.
1: Oba, Iris.
0: E é aniversário também da sobrinha neta da Mônica, lá de Uberlândia. A Maria Clara tá completando 4 aninhos.
1: Olha!
0: Peço que Deus abençoe sempre com a graça e sabedoria diante dele. Manda muitos corações laranja pra ela. Vermelho jamais, Mônica. Beijo! Tome coração laranja. Os aniversariantes do dia: Iris Vasconcelos,
1: bora,
0: Maria Clara. Quem mais? Daqui a pouquinho vamos saber se tem mais gente fazendo aniversário hoje,
1: Michele,
0: né?
1: Michele, bora.
0: Aqui a Dalva Ribeiro.
1: Ei, Dalva.
0: Lá do Jardim dos Comerciários em Venda Nova, tá com a gente. A Maria Ferreira, do Jardim Alvorada, da Assembleia de Deus. As meninas mandaram aqui que o áudio dela passou muito dos 10 segundos,
1: sim,
0: então
1: sim,
0: não veio aqui pra nós. A Heloísa Helena,
1: Heloísa, mesma coisa.
0: O áudio também muito longo. Ô, gente, o áudio, infelizmente, ele precisa ter até 10 segundos.
1: Isso.
0: Ele precisa, é muito rápido, porque como ele vai pro ar, então precisa ter até 10 segundos.
1: Isso.
0: O João Paulo de Itaguara falou que tá um sol pra cada
1: é
0: um
1: mesmo,
0: lá,
1: Michele,
0: e que tá estralando uma mana.
1: Olha só.
0: Em Itaguara.
1: Aqui foi de arrasta o sol.
0: Já foi, né?
1: Já foi, já
0: e
1: era.
0: O áudio dele também chegou atrasado. O Diácono Edson.
1: Fala, Diácono.
0: Tá saindo lá de Luislândia, sentido Uberaba.
1: Sim.
0: Ouvindo a gente, vai até às 19.
1: Oba, vamos juntos.
0: A Ivone,
1: juntos,
0: que mora no Lindéia.
1: Ei, Ivone.
0: Falou o seguinte: eu compro queijo lá também.
1: É.
0: É, lá no Júnior.
1: Olha ela, que legal. Júnior ficou famoso aí
0: só
1: agora.
0: Só que o Jorge Barbalho, as meninas já me mandaram aqui, que o Jorge pega é do irmão Edson Florentino, mas eu tenho absoluta certeza que é do mesmo lugar.
1: Mesmo lugar.
0: É do mesmo lugar.
1: Tá bom.
0: Deus, assim, porque na hora que aquele sabor foi pegando dentro da minha boca, assim, Deus foi me levando nos lugares, assim, como assim? Porque eu tava com tanta saudade de comer daquele queijo. E Deus ontem me surpreende.
1: Que maravilha, viu, Michele?
0: Agora vamos lá.
1: Mais 3 likezinhos pra gente chamar a nossa dupla.
0: Agora olha que linda. A Paula de Pirapora Industrial,
1: Paula,
0: falou: gente, eu não esqueço desse urso que eu ganhei de presente da minha avó. Ela mandou foto do ursinho.
1: Mandou, Michele?
0: É um ursinho branco, todo peludinho.
1: Olha!
0: É, com uma camisetinha escrito Amo Você.
1: Ah!
0: É, o Robson de Contagem. Tá lá no Ceasa, ouvindo a rádio.
1: É, Michele.
0: Turma da Ceasa, Deus abençoe,
1: Deus abençoe
0: vocês, irmão Robson.
1: Turma boa.
0: Ainda quem tá por aqui, o Daniel Levita, de Vespasiano. Que testemunho maravilhoso,
1: Michele. Você sumiu,
0: Michele.
1: Daniel.
0: É, ele falou que Deus é um Deus de detalhes, e é mesmo.
1: É verdade.
0: O Sid Clay, VRB, né?
1: Fala, Sid
0: o presente
1: Clay
0: que ganhei quando eu era criança foi uma brasília laranja de plástico.
1: Brasília laranja? Essa?
0: Não, brasília laranja de plástico,
1: tá,
0: né? Brasília amarela, não, que eu sei que você tá cantando outra música
1: não,
0: aí dentro
1: não,
0: da sua
1: senhora,
0: cabeça. Tá? É a brasília laranja de plástico.
1: Da 89.
0: Isso. O José Roberto tá ouvindo a gente em casa, né?
1: José Roberto, isso.
0: O Diácono Venâncio, em Uberlândia, falou: gente, meu brinquedo foi um trenzinho.
1: Um trenzinho?
0: Que tinha um trilho.
1: No.
0: E soltava fumaça e tinha estação.
1: Ah, e o meu é o Ferrorama.
0: O seu
1: ele
0: é o Ferrorama,
1: fez eu lembrar agora,
0: é?
1: Tá vendo?
0: Pois é, Diácono Venâncio. Deve, que foi lindo esse brinquedo. A Célia de Pirapora falou: gente, eu tô em lágrimas com esse testemunho. Como eu precisava ouvir exatamente tudo isso. Esse Deus é incrível, trouxe resposta através de um queijo. Só Deus pra fazer isso. Michele, minha irmã, deixa Deus te usar. E ela mandou foto até chorando. Eu não sei.
1: É.
0: É realmente algo assim, como eu falei, eu fui até a quase 2 horas da manhã chorando, cantando e ouvindo Deus falar comigo. Eu quero você como filha pequena, pequena, antes de você pensar em crescer. Que quando você começa a crescer, você começa a pôr barreiras com o seu pai. E eu que não tive o meu pai direito, então assim, às vezes que ele estava em casa,
1: sim,
0: eu tinha muito medo do meu pai, de falar as coisas com ele. A gente falava assim, ah, tem que pisar em ovos para falar com meu pai. E depois ele ficou muitos anos ausente, depois ele abusou de mim, depois teve tantas coisas. Meu pai não esteve comigo em vários momentos e por ele não estar presente, eu precisei parar de estudar na sexta série, E com isso, assim, foram muitas outras coisas acontecendo. Então, ontem, Deus me fez ir para um lugar o seguinte: eu quero você como filha pequena. E Deus me fez pensar, como é que um filho pequeno chama um pai? Se dói alguma coisa, ele fala, pai! Não é?
1: Isso aí, desse
0: ou jeito. Se ele tá pedindo socorro, se ele tá com medo, ele vai falar, pai!
1: Isso,
0: é um grito.
1: Desse jeito.
0: E Deus quer que nós tenhamos esse relacionamento com ele desse jeito, viu, Célia? É filhos pequenos. A GG de Montes Claros,
1: fala,
0: falou,
1: GG,
0: gente, eu ganhei no dia que eu fiz 9 anos.
1: Olha!
0: E hoje eu tenho 62 anos.
1: E ela lembra?
0: Minha mãe me deu um presente. Eu não tenho ela mais, mas porque Deus já a levou. Mas eu guardo essa relíquia. Eu não vi. Será que
1: trouxe
0: tá
1: aí?
0: Será que mandou foto?
1: Não sei.
0: Agora o Jorginho,
1: fala, Jorginho.
0: É de Caxambu.
1: É.
0: E o primeiro brinquedo que ele lembra foi uma linda carruagem em 1978, tipo aquelas carruagens dos filmes americanos.
1: Olha só.
0: Gente, tem brinquedo que marca a gente.
1: Verdade,
0: não tem jeito.
1: Verdade.
0: Essa boneca Nina mesmo era muito engraçada, porque é o seguinte, era ainda naquela época que a boneca, pra chorar, você tinha que fazer assim, né?
1: Virar, né?
0: Baixar ela, virar ela, aí ela fazia...
1: Ela só chorava ou ria? Tinha uma que ria.
0: Não, só chorava.
1: O sorriso não era legal, não. Misericórdia. De noite?
0: Que nem Deus
1: pai. Ô, Michelle, até que enfim...
0: Chama!
1: 84 lá.
0: Uhul!
1: É. Ó, tá devagarinho.
0: Tá devagarinho.
1: Tá devagarinho. Então, ó.
0: Nós já estamos terminando aqui, né?
1: Chamando o like, a gente já tá 100, né, gente? Escalando pro 100, entra no YouTube, Rádio 89 Maravilha, ao vivo. E deixe por lá também o seu like, pode comentar à vontade aqui no nosso chat, né? Ainda que eu não leia aqui, depois eu vejo as mensagens todas, tá, Michelle?
0: Você vê?
1: Claro que eu vejo, a turma que deixa a mensagem pra gente aqui, ó. O Carlos tá na área, obrigado, Carlos. Deixa eu ver quem mais tá aqui, Michelle. Heloísa Helena tá por aí também, né? Tremendo quando recebemos o nosso Pai, Jesus Cristo, a Heloísa de BH.
0: Ei, Heloísa!
1: É.
0: Aqui, eu vi aqui. A GG de Montes Claros ganhou tipo um ferrinho rosa, um ferro de passar roupa mesmo, aquele a brasa. Só que menorzinho pelo jeito aqui, pelo jeito da foto, sabe? Vou ver se a gente consegue passar algumas fotos desses brinquedos hoje.
1: Vamos lá? Vamos tentar.
0: Algumas, viu, gente?
1: Isso mesmo,
0: algumas.
1: Viu, Michelle?
0: Não dá tempo, né, de passar todas. Mas um beijo pra você, GG. Quem mais? O Felipe, lá de Juiz de Fora, falou, gente, muito feliz pelo seu testemunho, viu, Michelle? Bom, Deus é bom demais.
1: Bom
0: hoje
1: demais.
0: Meu like foi o 22.
1: Oba!
0: Eu trabalho como motorista por aplicativo e meus passageiros amam ouvir
1: Olha
0: vocês.
1: Olha que coisa boa!
0: Um grande abraço a todos os passageiros.
1: Pra quem estiver no carro aí agora, tome coração laranja.
0: É isso aí, a todos os passageiros, que Deus abençoe a vida de vocês. A gente não sabe para onde vocês estão sendo conduzidos, se já estão voltando para casa, se estão indo a uma consulta, se estão precisando chegar rápido. Eu peço a Deus para que abençoe a vida de cada um de vocês que nos ouvem nesse momento. E quando chegarem na casa de vocês, ouçam a 89 Maravilha,
1: isso.
0: Vai ser um prazer imenso você dizer, olha, eu fui um desses passageiros que você estava falando naquele dia, viu?
1: É isso, Michelle.
0: Bom demais. Ô, Ed, qual foi, então, o brinquedo que você ganhou quando criança e que mais te marcou, que você não esquece?
1: É isso, a pergunta é essa, né? Meu foi Ferrorama, né?
0: Ferrorama.
1: Tive muito tempo,
0: Ed era chato, né, gente? Menino chique, né?
1: É.
0: Então, assim, ele, os brinquedos dele eram
1: do outro
0: de
1: isopor,
0: nível.
1: Né? Era desse jeito.
0: Oi, Ed, oi. Bora. Tá
1: bora,
0: chegando
1: Michelle.
0: O versículo da hora.
1: Com o Eduardo Cunha.
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3: A paz do Senhor Jesus. Filipenses, capítulo 1, versículo 19. Porque sei que disto me resultará salvação pela vossa oração e pelo socorro do Espírito de Jesus Cristo. Que as bênçãos de Deus os alcancem nesta hora.
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5: É isso aí. Nós já... Opa, já estamos de volta.
6: Estamos sim, de volta por aqui, Michele. Deixa eu ver se a gente já chama, que a galera deu uma acelerada lá, tá?
5: É.
6: É, estamos ao vivo no YouTube também, pra quem acompanha a gente, pra quem tá chegando agora, bem-vindo a 89 Maravilha. Mas não chamamos não, viu, senhora? Enganei.
5: É. Não tem, cadê meus
6: Tinha isso, não tinha antigamente?
5: Aqui, né?
6: Na TV tinha essa coisa, né? Apertou tinha. A tecla errada.
5: Tem. É, aqui não tem não. Aqui tem não, só... Né? Mas aqui tem um aqui, ó. Ô, gente.
6: Oh, a bonequinha.
5: A Rita, a Nina fazia... chorava assim,
6: chorava,
5: esquisito,
6: né?
5: Pra caramba.
6: Tá bom.
5: Ó, um grande abraço pra Eliane Nábila, que tá com a gente,
6: ela.
5: Sintonizada. Deus abençoe a sua vida, querida. Que o Senhor cure você de situações como essa, porque nem, é como eu disse, né? Nem todos os pais foram bons. Hoje eu sou mãe e eu percebo que é muito difícil, né? Fácil não, esse negócio de ser mãe, pai, né?
6: É.
5: Mas assim...
6: A missão de
5: que
6: complicada.
5: Deus nos cure também dos traumas, das dores,
6: verdade,
5: né? Das coisas que a gente passou lá na infância com os nossos pais. Mas o programa é pra cima e eu vou falar pra você,
6: sim,
5: o Alcemar de
6: Buritizeiro,
5: que é motorista de volante grande, tá passando por Paraopeba.
6: Sim.
5: E ele falou que o primeiro presente que ele lembra, né, foi um caminhão betoneira, dado no Natal.
6: Olha,
5: pela
6: que
5: empresa
6: legal.
5: Que o pai dele trabalhava. Ele era lindo, eu nunca esquecerei dele. E se possível, gente, manda aí um coração laranja para os irmãos da Deus é Amor, da Praça
6: Olha
5: da
6: só.
5: Bíblia de Buritizeiro. Um grande abraço a vocês aí da rádio. Fui lá no YouTube rapidinho e já deixei meu
6: Isso,
5: like.
6: Isso, lindão. E a gente manda coração laranja para essa turma da Deus é Amor.
5: Tome coração laranja, a Igreja Deus é Amor,
6: e a
5: da
6: gente...
5: Igreja Praça da Bíblia de Buritizeiro. Chama! Sem likes.
6: Sim, falei. Turma veio. Escalou para 130, tá? Estamos lindos hoje aqui no YouTube, na paleta de cores, né?
5: É, na estamos paleta.
6: Na paleta.
5: Estamos bonitos hoje.
6: É, hoje a gente
5: combinante.
6: Tá desse jeito, combinante.
5: É.
6: É isso.
5: Aqui, o pastor Adaildo.
6: Fala, pastor.
5: Falou, gente, eu confesso que esse queijo produziu um culto, foi maravilhoso mesmo. Aqui eu chorei. Grande abraço, querido. Alexandra, lá de Pirapora.
6: Pirapora.
5: Gente, sobre a enquete,
6: sim,
5: eu ganhei um jogo de boliche em forma de pinguim.
6: Pinguim.
5: Eu tinha uns 9 anos. Eu ganhei... Ganhei de um moço que tinha um ferro velho próximo à minha casa. Simval, o nome dele. O presente que já ganhei e adorava brincar com meu irmão. Deu até saudade dos dois agora, do brinquedo e do meu irmão.
6: Olha só, Michele.
5: Guidione, lá
6: que
5: do
6: que
5: bairro
6: ele fala?
5: Palmeiras. Gente, sobre o TBT de hoje, tenho todos os brinquedos que ganhei na minha infância.
6: Olha ele.
5: Alguns eu ganhei quando eu tinha 5 anos.
6: Sim.
5: E hoje a minha filha brinca com eles.
6: Olha.
5: Mas o que mais gosto é dos... Aí só o C que vai me ajudar.
6: Tá.
5: Ceia de Pegasus. Dos Cavaleiros do Zodíaco.
6: Não, não é minha, não. Na minha época,
5: que eu
6: não.
5: Ganhei
6: mais
5: da minha mãe em 94.
6: É, mais jovem que nós.
5: Porque eu não lembro desse negócio de Cavaleiro do Zodíaco. Eu lembro que existia, mas eu não cheguei a pegar.
6: Da minha
5: assim,
6: época, não.
5: Dessa turma, né?
6: É.
5: Mas ele mandou a foto aqui.
6: Mandou? Ah, que legal.
5: Nós temos que pedir
6: vamos
5: pra pedir, colocar
6: vamos
5: lá.
6: Vamos pedir, vamos tentar
5: o
6: colocar.
5: O Aguinaldo, lá do bairro São Caetano.
6: Fala, Aguinaldo.
5: Ó, não foi bem eu ter ganhado, mas eu não esqueço de uma bicicleta.
6: Bicicleta.
5: Que eu, em um ano mesmo, montei comprando cada peça. Foi uma Monark barra dupla.
6: Olha, Monark.
5: O Ed lembra?
6: Eu lembro.
5: Que legal. Mas é isso mesmo, gente. Não é só um presente que você ganhou. É um brinquedo que você teve.
6: Exatamente.
5: Que, assim, você lembra da sua infância? Lembra. Eu brincava muito com esse brinquedo.
6: Esse
5: eu sonhei em ter. Esse eu ganhei
6: mesmo, né?
5: E foi muito legal. Alguma
6: muito.
5: Coisa assim, tá?
6: Exatamente. Marina Aparecida falou o seguinte. Irmã Michele, Deus continue te abençoando.
5: Amém.
6: Que palavra maravilhosa que você acabou de falar. Isso é tudo que eu precisava ouvir neste momento.
5: Bom.
6: Hoje acordei com o coração apertado e vontade de chorar.
5: É, tem dia que a gente...
6: a vontade passou.
5: Ai, tem dia que a gente tem
6: vontade. Não passou aqui?
5: Passou.
6: Passou, vontade.
5: Tem dia que a gente acorda mesmo querendo um pai, assim. Me ajuda aqui, pai, né? Aquela pessoa para quem a gente quer correr E Deus, ele está acessível, mas a gente às vezes quer algo mais palpável, a gente às vezes quer alguém que a gente conheça, mas o nosso refúgio está nele, né?
6: Sim.
5: O Tiago do Milionário
6: falou,
5: gente, eu tenho 2 brinquedos que eu ganhei e não esqueço.
6: É.
5: Uma gangorra.
6: Gangorra.
5: Que tem até hoje na casa do meu finado pai.
6: Sim.
5: E um ônibus semelhante ao do Cometa antigo.
6: Ah, legal, muito legal, viu, Michele?
5: O César de Barbacena falou:
6: Fala,
5: olha,
6: César.
5: Eu tinha 5 anos e sempre desmontava todos os brinquedos para depois montar. Aí a hélice de um helicóptero quase me furou o olho. Mas Deus já cuidava de mim.
6: Aí não ia dar pra esquecer não, né, Michele?
5: Socorro, né, César?
6: Misericórdia. Ó, o Zé Carlos de Juiz de Fora tá com a gente aqui. É isso mesmo, meu amigo Zé Carlos. A Heloísa Helena também, ó. Brinquedo inesquecível. Foi um boneco todo de borracha. Eu e a minha irmã ganhamos de Natal. Queria encontrá-lo. Minha mãe me deu porque alguém que não tem mais contato. A Heloísa mandou isso aqui. Ed, Michele, amo vocês. O Celso Fernandes também está por aqui. Me chamo Celso Carreteiro. Faço Brasília, Rio de Janeiro toda semana.
5: Ah.
6: E sempre que possível, ouço vocês. Deus abençoe sempre. Manda um coração laranja para ele aqui.
5: Tome coração laranja, querido.
6: Nossa amiga do Volante Grande, né, Michele? Deixa eu ver. A Elaine também está por aqui. Elaine Mariano. Sobre a enquete, eu tinha um Aquaplay.
5: Chique ela!
6: Você lembra?
5: Eu lembro de Aquaplay.
6: Era um videogame de água.
5: Muito legal!
6: Eu nunca tive, não. Já brinquei com aquilo na época da creche, assim, tinha, né? Esses brinquedos, né?
5: Que legal!
6: Bem legal,
5: que legal.
6: Aquaplay, legal.
5: Tá vendo? A gente vai lembrando, assim,
6: muito,
5: vai refrescando
6: muito,
5: a memória,
6: muito bom,
5: né?
6: Muito bom.
5: Ô, gente, não esquece, não. Deixa o like lá pra gente, tá
6: Sim.
5: bom? No Rádio 89 Maravilha no YouTube.
6: Faltam 17 pro Caça Like entrar de
5: pois
6: novo.
5: Pois é, então vamos chamar a música?
6: Bora!
5: Vamos cantar com André e Felipe e Isadora Pompeu. Cuido dos detalhes.
6: Bora, Michele.
5: E Deus está cuidando mesmo de nós.
6: Vamos ver se tem um queijo
5: ali. Todos os detalhes, até no sabor que a gente tem só na mente, que só ele poderia sondar, ele sabe, viu, meu irmão? Que aí ele traz e aí ele mostra esse cuidado para conosco.

0: Estamos de volta por aqui no nosso fim de tarde maravilha. Dia de TBT, dia de quinta-feira. Faltam 3 likes para 130, tá?
1: Vamos, gente!
0: É, dá ainda pra gente chamar por aqui. Qual foi o brinquedo que você ganhou e nunca esqueceu? Temos louvor maravilha do dia também, senhora.
1: Agora está pronto.
0: Estava no forno.
1: Oba!
0: É, estava no forninho ali.
1: Agora sim. Então Isso. Vamos lá, vamos ouvir.
2: Música 1.

0: belas.
1: Verdade.
0: Da nossa música cristã brasileira. É, ela mesmo, já tem anos de jornada, né, Michelle?
1: Muitos anos.
0: É isso mesmo, gente. Então, ó, entra lá, deixa o seu like, é claro, vote Louvor Maravilha do Dia. E participe também com a gente da enquete de hoje. 319-9565-1089, Michelle.
1: Ó, o Leandro de Betim falou,
0: fala,
1: gente,
0: Léo.
1: Um brinquedo que eu nunca esqueço é o bate-bag.
0: Bate-bag.
1: Cada roxo que meu braço ficava, que não dá nem pra esquecer
0: é
1: mesmo.
0: Aquele...
1: É.
0: Ah, meu
1: o
0: Deus.
1: Claudinho de Areado, meu brinquedo é aro de bicicleta que a gente brincava com um pedaço de pau. Eu tenho até hoje, 45
0: é
1: anos
0: mesmo?
1: Comigo.
0: Olha.
1: Que palavra, viu? Fiquei muito emocionada. A receita desse queijo é a mesma que Davi levou para os irmãos dele.
0: É, bom demais.
1: Vanderlei de Paraopeba, tô aqui curtindo vocês, viu? Que nos alegram. Já deixei meu like.
0: Boa.
1: O Marcos do Recanto Verde em Esmeraldas, testemunho.
0: Fala,
1: é assim
0: Marcos.
1: Mesmo. Toma o culto todo.
0: É verdade.
1: A Hilda, meu brinquedo que ganhei era uma boneca de plástico. KKKKK. É engraçado porque ela mandou assim, eu imagino que tá dentro da cabeça
0: sim,
1: dela ali,
0: sim.
1: A imagem. É. A imagem vem, mas a gente não sabe descrever
0: 100%. Verdade.
1: É igual eu com
0: verdade.
1: Essa Nina.
0: É.
1: Eu lembro da Nina, mas eu não sei descrever exatamente. A Isabela de Mário
0: Campos. Fala, Isabela.
1: Falou assim, ó, gente, Michelle, eu louvo a Deus por sua vida e por se deixar ser usada por ele. Eu estava ouvindo uma aula enquanto lavava vasilha e senti que eu deveria ouvir a rádio porque você falaria algo sobre uma resposta que preciso de Deus. Aí eu coloquei na rádio, mas depois tirei e voltei para a aula. Agora, bem na hora que você ia falar, eu entrei no carro e saí. Sendo que estou planejando o dia todo em sair e não fui. Na hora que eu precisava ouvir a rádio, eu vim. É, Deus é maravilhoso e cuida mesmo de nós. Um beijo.
0: Que coisa boa, né,
1: Priscila,
0: Michelle?
1: Da Igreja
0: Ei,
1: Adventista
0: Pri.
1: Do Sétimo Dia, mandando um abraço a todos os irmãos. Pri, um beijo pra você, lindona.
0: Beijo.
1: Irmã Aparecida.
0: Ei, irmã Aparecida.
1: Irmã Aparecida fala? Do Itapuã, lá em Neves.
0: É.
1: Um queijo que produziu o culto mesmo, viu? E eu tô aqui fazendo pralinê.
0: O que é pralinê?
1: Aquele...
0: Não faço ideia.
1: Aquele... amendoim, menino, que tem uma casquinha doce do lado de fora, assim, ó.
0: Ótimo. Aquele é maravilhoso.
1: Não, ela mandou a foto aqui,
0: é, Ed. É, aquele é maravilhoso, Michelle.
1: Fiquei com vontade.
0: Garra nos dentes, mas é...
1: É.
0: Mas é bom. Mas é bom. A Cláudia Gomes está por aqui. Olá, paz do Senhor Jesus Cristo. Cláudia de Corvelo. Mas mora em Uberlândia, Michele. Um abraço a todos vocês aí dessa rádio. A Zilda Maria também está ouvindo. Deixa eu ver. Ela estou ouvindo todos os dias. E há um mês amo ouvir vocês. Uberlândia.
1: Obrigada.
0: É, na paz do Deus eterno. O Marcos também está por aqui. Marcos do Recanto Verde. O brinquedo. Foi uma carreta cegonheira.
1: Gente.
0: É, brinquedo, 9 brinquedos em um. É que vinham os carrinhos por cima, né?
1: Sim, sim.
0: Coisa boa. Tinha uns brinquedos também que vinham com os boi.
1: Tinha.
0: Muito bom,
1: era
0: né, Michelle?
1: Verdade.
0: Muito bom, Michelle.
1: Eu vou chamar!
0: Ah, é! Você tá ligeiro, hein? Chama! Tchau, escalando, hein? Escalando pra 180. Aliás, pra 150, né?
1: É, agora pra 150.
0: Verdade, verdade.
1: Muito obrigada. Agora que a Mariana, lá do Pousada Santo Antônio...
0: O que ela conta?
1: Da Igreja Pentecostal Fonte de Israel. Quando eu era bebê e tinha mais ou menos um mês, minha mãe comprou uma abelhinha vermelha de pelúcia pra mim.
0: Sim.
1: E até hoje eu tenho ela.
0: É.
1: Eu tô com 12 anos de idade, mas sempre vou guardar ele aqui. O nome dele é Apolo.
0: Apolo.
1: Um abraço pra vocês. Vou mandar a foto do Apolo pra vocês verem que gracinha.
0: Tá, joia.
1: Mandou, né? Mandou a foto.
0: Coisa boa.
1: Agora a Jaque do
0: Fala,
1: Alvorada.
0: Jaque.
1: Sobre o brinquedo de infância, tive uma infância extremamente simples, né? O meu sonho era ganhar uma boneca Meu Bebê da Estrela, mas não tive. Meus pais não puderam me dar. Mas eu era feliz com aquelas bonecas chuquinhas, sabe? Bem pequenininhas. Era o que eu tinha e eu gostava muito.
0: É
1: Olha isso,
0: aí,
1: gente.
0: É isso mesmo, é isso.
1: É isso, é relembrar esse grande momento com o coração grato.
0: Verdade, Michelle, né? Verdade.
1: Eu entendo que a infância de muita gente foi extrema.
0: Não.
1: A minha também não foi, não. Foi nada boa. Mas, assim, algum momento a gente tem alguma coisa.
0: É.
1: Pra lembrar de bom, sabe?
0: Verdade,
1: é isso.
0: Verdade, Michelle.
1: Esse TBT de hoje é exatamente pra isso.
0: É isso, gente, ó, faltam 10 para os 150, tá? Aqui no nosso perfil do YouTube. E a turma tá com a gente aqui na 89 Maravilha. O Diácono Rafael de Bicas, eu já li ele, viu, Michel?
1: Ah, gente, agora que eu vi que a Jaque, a nossa assistente, colocou aqui, ela mandou a foto da Chuquinha. Os Chuquinhas, os bebês cheirosinhos, ó, da estrela.
0: Deixa eu ler aqui. Jorge Lê. Barbalho, do Lindéia. Eu também mandei um testemunho. Gostaria que a Michelle pudesse ler. E o queijo é do mesmo distribuidor.
1: Ah, tá vendo?
0: Falou. Contou aqui.
1: Ah, gente, eu quero ver.
0: Só contou aqui.
1: Eu vou procurar aqui, tá. Porque deve estar na nossa lista, né?
0: Verdade, Michelle.
1: Deve estar na nossa listinha aqui.
0: Verdade.
1: Eu tô no número 76 agora.
0: Olha, já tem um monte aí que eu tô sabendo,
1: pois
0: né, Michelle?
1: Pois é, tem muita coisa. Ó, 76, eu ainda tenho que ler. Já tá chegando a 100, tá em 98.
0: Tá.
1: Mas já tem 9 aqui que a menina não conseguiu ainda colocar. Então,
0: ótimo.
1: Assim, só Jesus.
0: Chamou muita gente, ó. Entra lá, Rádio 89 Maravilha, também no YouTube. Deixa o seu like, vem com a gente, porque o fim de tarde Maravilha vai até às 6, né, Michelle? É isso? E a gente vai ali e a gente volta com o Direto da Redação.
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4: Muito boa tarde, ouvinte Maravilha. MG30 apresenta 4 quilômetros de congestionamento agora em Nova Lima, no sentido Belo Horizonte, reflexo de uma carreta que deu L e obstrui parcialmente a pista na subida do Vale do Sereno. Programe-se. Na direção contrária, um pouco de fila também, deixando BH no sentido Nova Lima, mas a fila está concentrada no Vila da Serra e é pequena. 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Davidson Ferreira para 89 Maravilha FM.
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8: Cinco e meia.
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8: Direto da redação com ela, Ariane Fernandes, que está de volta. Mais uma vez, boa tarde, Ariane.
9: Boa tarde, Michele. Boa tarde, Ed. Boa tarde, ouvinte Maravilha. Michele, informação importante para os motoristas. Uma carreta apresentou problemas mecânicos depois de tentar fazer um retorno na MG-030 em Nova Lima, aqui na região metropolitana de Belo Horizonte. O veículo ficou parado na altura do Vale do Sereno e já provoca um congestionamento de 4 quilômetros até a região ali do posto da Polícia Militar Rodoviária. A situação causa reflexos no trânsito e os motoristas já enfrentam 2 horas de atraso para atravessar o trecho. A orientação para quem precisa passar pela região é buscar rotas alternativas. Uma das opções é utilizar as vias dentro da própria cidade de Nova Lima. O acidente ocorre meio a cobranças por mais segurança no entorno dos centros comerciais, às margens da MG-030. E para tentar solucionar um pouco desse problema, o trecho já tem propostas para ganhar uma nova passarela para pedestres e um retorno de 2 níveis para os automóveis na região do Vale do Sereno. Então, Michele, é aquela informação que a gente fala todas as vezes com aquele conselho, né? Muita paciência nesse momento, porque são 2 horas ali para fazer esse pequeno trecho.
8: Tá certo, então. Ariane Fernandes, que volta daqui a pouco?
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2: Ari. Ariane veio, a gente
9: chama!
2: Ei! Caça like na tela 150!
9: Ó!
2: Escala pra 180, hein? Olha lá, hein, gente? 200
9: lindeza.
2: Hoje também, hein? Porque é a semana aí. Toda acho que a gente foi no 200, né?
8: É,
2: ou não?
8: Acho que a gente chegou. Até então, até ontem a gente chegou nos 200.
2: É, hoje vamos ver,
8: hoje
2: né?
8: Hoje
2: vamos
8: também, né, Adriana?
9: Hoje a gente vai passar.
2: Senta o dedo no like, é.
9: Hoje a gente vai passar.
2: Que tá ali, gente.
8: Olha, é verdade. Nós
2: ficou,
8: três na mesma
2: ficou?
8: Paleta.
9: Olha, é verdade.
2: Com caça, olha,
9: gente.
2: Ficou maravilhoso.
9: Sintonia aqui tá ótima.
8: Tá ótimo.
2: Muito bom, viu? É isso, Michele.
8: Bora cantar.
2: Bora cantar.
8: Ao som de Isaías Saad e Nívia Soares, Ruja o Leão.

0: entra lá, vote Louvor Maravilha do Dia. Temos 2, 3, 4, 5, 6 minutinhos pra votar.
1: Então deixa eu acelerar por aqui.
0: E falta porque... like pra 180, tá, Michelle?
1: Vamos, gente.
0: Entra, vote e deixa o seu like. Faltam 15 likes. Esse eu acertei.
1: Então,
0: na
1: tá.
0: Mosca.
1: É, tem certeza?
0: Tenho.
1: Então tá bom. A Dalva de Sete Lagoas, o
0: Fala,
1: brinquedo
0: Dalva.
1: Que eu ganhei, nunca esqueci, foram uns bloquinhos de madeira que a gente montava, um castelinho,
0: nossa, aquilo é legal.
1: Casinhas,
0: tem
1: né?
0: Tem em casa lá.
1: Aí
0: Davi
1: ela
0: tem.
1: Assim, ganhei num dia que eu tava doente. Eu amei.
0: Aquilo eu lembrei também que eu brincava a creche, que eu estudava de manhã.
1: Uh-huh.
0: Na criança tinha esses brinquedinhos,
1: tinha,
0: você montar o castelo.
1: Tinha,
0: né?
1: Mesmo.
0: Em casa tem.
1: É.
0: Tem.
1: A Neuza de Uberlândia também tá por aqui. O pastor Juliano, da Igreja Pentecostal, sarando as almas feridas. É lá de Lagoa Santa. Tá de folga, ouvindo a gente.
0: Sim.
1: Parabenizando pela programação. A
0: Boa.
1: Kerden.
0: Fala,
1: a Kerden falou, quando eu era criança, eu tinha um ursinho azul.
0: Sim.
1: E até hoje eu lembro dele.
0: É, Michel.
1: O Wellington Carvalho, de Sete Lagoas, da Igreja Evangélica de Jesus, disse o seguinte, o presente que eu não esqueço foram patins.
0: Patins?
1: Quando eu era de menor, minha mãe falava que era perigoso, mas quando eu fiz 18, eu mesmo me dei.
0: Ah, foi.
1: Tá e assim. Até hoje eu ando de patins. Mandou até vídeo,
0: essa
1: tá?
0: Essa mãe tá errada não, tá?
1: Mandou vídeo.
0: Era perigoso.
1: Até hoje tá andando de patins.
0: Tá certo.
1: O Norivaldo... Tá acompanhando a gente lá de Goiânia, pelo YouTube.
0: É, olha só,
1: grande
0: que coisa
1: abraço,
0: boa.
1: Norivaldo. O pastor Fernando Gomes, da Igreja
0: Kelly
1: Ribeiro de Abreu, ganhei um carrinho Transformers. Friccionava contra a parede e ele virava robô.
0: É isso mesmo, Michelle.
1: É.
0: Eu já tive também.
1: É. A Bruna de Baipendi.
0: Virava uma pirueta, cair em pé.
1: Michelle, senti muito Deus falar comigo também através de você. Você falando, lembrei do Salmo 139, que o Senhor que diz... O Senhor, tu me sondas e me conheces. Oh, glória a Deus. Beijo pra você, Bruna. Darliane, do bairro Cardoso, lá no
0: Fala,
1: Barreiro
0: Darliane.
1: De Cima, da Igreja
0: Sim.
1: Pentecostal IPVADE.
0: IPVADE.
1: É. Pastora Sandra e Luiz Henrique.
0: Sim.
1: Programa maravilhoso de vocês. Obrigada, Darliane.
0: Obrigado, viu? Obrigado, obrigado.
1: A Dalva Ribeiro
0: Fala,
1: é do
0: Dalva.
1: Jardim dos Comerciários em Venda Nova. Meu primeiro presente foi um bonequinho pequeno.
0: Sim.
1: Eu já tinha uns 8 anos. Antes de 8 anos, foi um bonequinho de espiga de milho verde.
0: Olha!
1: O Eduardo Pires é de Montes Claros. Estou chegando em Pirapora. Vou abastecer e pernoitar por aqui. Michelle, o que você compartilhou sobre o queijo falou muito ao meu coração. Meu like foi 88. A Catarina Lima, sobre a enquete, olha, gente, uma boneca de pano,
0: Sim.
1: eu tenho ela até hoje.
0: Tá.
1: Chama Nina. Ela tem 56 anos.
0: 56
1: hoje eu estou
0: anos.
1: Com 63.
0: Olha que bênção.
1: Eu amo minha Nina e meu José, um outro que tem e tá até mais novo. É exatamente
0: sim,
1: isso.
0: Sim.
1: O Júnior Sena.
0: Fala, Júnior.
1: É do Nova Sintra, da Igreja Lagoinha Palmeiras.
0: Sim.
1: Michelle, que testemunho, hein? Um dia eu queria sentar com vocês dois aí e bater um papo. Só comendo e cantando, contando as maravilhas.
0: Ah, isso é bom demais,
1: Mas é
0: né,
1: top,
0: gente?
1: Hein? Agora, sobre a enquete, o presente que eu ganhei quando criança me marcou foi um violão da marca Tonante.
0: Tonante.
1: Ganhei da minha mãe e da minha tia. Na época eu tinha uns 14 anos.
0: Que legal.
1: E hoje tenho pouco mais de 54.
0: Bom demais, né, Michelle? Que lembrança boa.
1: Fátima Cristina
0: Fala,
1: de Barbacena.
0: Fátima.
1: Eu e meu esposo Vanderlei e a Ariel e a Caroline.
0: Sim.
1: Estamos acompanhando a melhor do planeta, 89
0: Maravilha.
1: Manda um coração laranja pra nós.
0: Tome coração laranja.
1: Deus abençoe a família da Fátima
0: Isso,
1: Cristina de Barbacena.
0: Michelle.
1: Pastor Nunes, dizendo o seguinte, gosto muito de ouvir vocês. Manda um coração para a Igreja Bíblica do Evangelho Pleno. Eu gostava mesmo, era de soltar papagaio. Ah, que delícia. Vamos lá?
0: Tome coração laranja.
1: A Igreja Bíblica e Evangelho Pleno. A Jane Mendes de...
0: Fala, Jane. De onde?
1: Tottenham.
0: Massachusetts.
1: Ouvindo vocês pela internet.
0: Tá 3 likes, hein, gente?
1: Ela falou o seguinte, eu me perco um pouco pelo fuso horário, mas
0: Sim.
1: sempre ligada. Eu amo muito esse programa. Quando criança, eu ganhei um jogo de quarto feito com palitos de picolé.
0: Olha.
1: Muito bom, eu me lembro. O que fiz com ele? Manda... Aliás, não lembro o que eu fiz com ele. Manda um coração laranja para os meus netos, Isaac e Emília. Estou aqui me deleitando com eles. A Jane, então, lá em Massachusetts, com Isaac e Emília.
0: Tome coração laranja.
1: Obrigada. O Rafael do Santa Mônica falou: gente, eu tive todos os brinquedos que vocês imaginarem. Eletrônicos, fazia carrinho com roda de chinelo, mas o brinquedo que eu sempre quis ter e até hoje não tenho, com 58 anos, era uma bicicleta.
0: Uma bicicleta?
1: Eu nunca tive uma bicicleta.
0: Nunca teve? Falta dois likes.
1: Dá seu jeito, meu filho. Compra uma bicicleta.
0: Compra
1: uma
0: bicicleta, pelo amor de Deus. Agora, ela falou aí do que ela tinha de palito?
1: Isso.
0: Eu lembrei que eu tive um barco, eu ganhei, de palito de fósforo.
1: Oh.
0: Era um navio grandão, assim. Ele era, não era nem pra brincar.
1: Que chique,
0: era meio que um enfeite, sabe? Ele era maravilhoso, tá, Michelle? Era maravilhoso, lembrei desse aqui agora. Faltam um like, tá, Michelle?
1: Falta um.
0: Você vai montar aí o nosso Louvor Maravilha do dia,
1: sim,
0: senhora?
1: Senhor.
0: O Robson Carreteiro tá por aqui, Contagem. Parei em Araxá. Agora dei o meu like. Deus abençoe vocês. Um abraço a todos da Igreja Batista Mineirão. A Lucimar também tá por aqui. Boa tarde, a paz do Senhor Jesus. Manda um abraço aqui pra missionária Maria. Que tá ouvindo aqui a rádio. É a sogra dela, tá, Maria? Sogra da Lucimar. A Aparecida. Aparecida Dias.
1: Aparecida Dias.
0: Essa
1: hoje
0: mesmo.
1: Ela vai ser Aparecida Dias.
0: O like dela é o que hoje? Cento e lá vai pedrada?
1: 150.
0: Falou que eu tava fazendo sabão.
1: Fazendo sabão.
0: Ela falou que tô fazendo sabão. Olá, é o Wilson de Santa Cruz de Minas. Que Deus abençoe a todos. A Maria Lacela também está por aqui. Muito obrigado pela tua participação, meu amigo pastor Fredson. Fala, Ed, Michele, tudo bem?
1: Joia.
0: Manda um abraço aqui para todos da minha igreja, a Igreja Tabernáculo de Deus. Abraço para essa turma linda aí. Oi, Michele, Ed, boa tarde. Eu e o meu marido somos da turma do Volante Grande. É os dois, Michele. Manda um coração laranja pra gente aqui, vocês são maravilhosos. É a Júlia de Jesus e o maridão.
1: Tome coração laranja. Deus abençoe vocês.
0: Deixa eu chamar com essa like. Posso chamar?
1: Querida,
0: 180? Chama!
1: Faltam 20!
0: Faltam. Vai chegar nos 200. A gente fecha dourada, hein? Mais uma vez.
1: Olha só, o Maurício lá de Araxá falou assim, que lembra desse tal de ceia mesmo. Eu acho que é isso mesmo, ceia de Cavaleiros do Zodíaco.
0: Tá.
1: Pri de Justinópolis, quando eu tinha 7 anos, eu ganhei uma boneca com o corpo de lã. Era meu sonho ganhar e minha amiga da escola me deu. O Bruno, motorista por aplicativo, o brinquedo que eu ganhei foi um jeepinho de ferro, todo montado, assim, um jipe. Você pedalava e ele andava, um banquinho de almofada, até ele bater e destruiu o carrinho todo. Mas o sonho dele mesmo era ter um carrinho de controle remoto, mas a mãe nunca teve condição de dar. Então compre um. Eu tenho essas coisas que eu
0: Michelle.
1: Queria ter lá, assim, e não tinha condição. Hoje eu compro, eu faço por mim, sabe?
0: Tá.
1: O Geraldinho.
0: Fala, Geraldinho.
1: Em Belo Horizonte, o brinquedo da minha infância, gente, foi um patinete de madeira. E um carrinho de rolimã.
0: Sim.
1: Tinha uma bicicleta também.
0: Bicicleta.
1: A Shirley do bairro Fernandinhas. Deixa eu ver. Ela falou que ficou na expectativa semana passada, aí ela não ganhou a Alexa, mas meu filhote me deu de presente, viu,
0: olha,
1: gente?
0: Olha aí, tá vendo? Inspirou,
1: agora eu estou ouvindo vocês pela Alexa.
0: Olha,
1: mandem
0: isso.
1: Um beijo pro meu filho Samuel, que eu amo tanto.
0: Samuel,
1: Deus te abençoe.
0: Beijo pra você, lindo.
1: O Adriano Aníbal.
0: Fala, Adriano.
1: Da Igreja Batista Viver em Cristo em Contagem, mandando um beijo pra ela, pra Maybel.
0: 7 likezinhos.
1: Pra Maybel,
0: né?
1: Pra linda esposa dele. Opa. E sobre a enquete, ele não teve, assim, brinquedos, não.
0: Sim.
1: Ele lembra que ganhou da prima dele um carrinho bate-bumbo e que gostava de brincar com esse carrinho. O Marcelo do Novo Retiro, levando a 89 Maravilha de carona aqui no ônibus. Tá no busão.
0: Ó, o Flávio falou aqui que eu pareço com o pastor Cirilo quando ele era mais novo.
1: Não, mas...
0: Eu não sei qual que é, talvez é o outro pastor Cirilo.
1: Deve ser.
0: Obrigado, ô Flávio. Olha, faltam 6 likes, Michelle.
1: Sério?
0: Eu acho que vai dar, hein?
1: Antes do Louvor Maravilha?
0: Dar. Não sei.
1: Que pensa?
0: A Lilian Christian de BH, Jardim América aqui, ó. O meu presente era uma vitrolinha vermelha que parecia
1: bonitinho.
0: Uma caixa. Tirava parte de cima e ela tinha um toca-disco. Beijo pra você, Michelle e Ed. Obrigado, viu? Muito obrigado. O Flávio voltou aqui e falou o seguinte: meu presente Foi um Opala marrom, com as rodas brancas, que meu avô me deu. Não tá, ele não tá brincadeira, não, tá, né, Michelle?
1: Não, a Alizete do bairro Jaqueline, Igreja Assembleia de Deus, que coisa linda esse testemunho do queijo, viu? O brinquedo que eu não esqueço é uma boneca de pano. Minha tia veio de viagem, ficou com dó e fez pra mim. Fiquei muito tempo com ela. Ela tinha cabelos longos, pretos, linda. Beijo pra você, Alizete. Pastor Johnny ganhou uma carreta de brinquedo com 7 anos.
0: Sim.
1: E tem ela até hoje, Ed.
0: Olha que coisa espetacular.
1: Parabéns pelo trabalho. Manda um abraço para nós aqui, Pastor Johnny e Pastor Rafael Gouveia.
0: Dá um like, gente.
1: Na oficina mecânica Top Car.
0: Top Car. E tá vendo? Que coisa boa, né, Michelle?
1: A Mariana.
0: O que a Mariana falou?
1: Mariana e a patinadora que minha mãe me deu.
0: É.
1: Que lembrança maravilhosa. Ela tem uma patinadora e ela mandou foto.
0: É, Michelle, mas tá na hora de louvor, maravilha do dia, né?
1: Tá,
0: mas,
1: né?
0: Ó, deixa eu ver, peraí. Não, vamos ver.
1: Deixa eu ver aqui no meu
0: se
1: também.
0: Se chegou, faz o seguinte pra mim.
1: Chama! Estamos dourados!
0: Bora! É isso. Valeu, gente. Obrigado, obrigado.
1: Obrigado.
0: Pode continuar dando like, tá?
1: Pode.
0: Ó, todo mundo tá falando aí do testemunho do queijo da Michelle. A Michelle deu um testemunho no início do programa.
1: Foi.
0: Né? Você que tá chegando agora, fala que testemunho, que queijo que é esse e tal. Então depois, encerrando a live, você volta lá no início, tá certo? E assista.
1: Vale a pena.
0: No nosso fim de tarde de hoje.
1: É isso aí. Louvor maravilha do dia.
0: Tem tudo a ver, tá?
1: Tem.
0: Espírito Santo.

0: Esse é o Louvor Maravilha do Dia com Fernanda Brum, Espírito Santo,
1: música lindíssima,
0: essa
1: viu,
0: é
1: Michele?
0: Antigas, né?
1: Fechando o nosso fim de tarde, maravilha, louvor, maravilha do dia.
0: É isso aí, o Davi, Michele. Do bairro Serrano, lá da Missão Life Church, no Vale das Orquídeas, passando por aqui, falou que passou pertinho aqui na Praça da Savassi, tá indo buscar a esposa no trabalho, e ele falou do Pogobol.
1: Pogobol,
0: bons tempos. Mônica de Uberlândia, um beijo pra você, o John Christian.
1: Fala, John.
0: Que é do bairro Nações Unidas, em Sabará, da Primeira Igreja Batista de Sabará, mandando um abraço pro pastor Emerson. É, falou, foi muito bem recebido lá, um testemunho, viu? Trabalho na empresa, sou motorista de carreta e 3 turnos, eu trabalho no turno, sempre deixo sintonizado. Outro motorista pegou a carreta após o meu turno e me perguntou por que, se eu sou evangélico. Eu disse sim. Disse que não parou de ouvir mais depois que começou a ouvir a maravilha.
1: Olha só!
0: O povo gosta de ouvir,
1: gente.
0: Vamos evangelizar.
1: Muita gente gosta, tá?
0: E os que não gostam, fazer o quê, né?
1: Ó, o Tiago Roque tá por aqui. Tiago Cazuza de Varginha tá com a gente aqui. Muito obrigado, viu? Quem mais? Teve o quê? A coleção do Thunder. Deve ser do Thundercat, será?
0: Deve ser.
1: Não sei como escrever, só pode, né?
0: Deve ser.
1: Eu acho que sim, tá, Michelle? O João Campos também tá por aqui, muito obrigado.
0: Fala,
1: tá em Uberlândia.
0: João.
1: O Valdir Rocha também tá por aqui. Ed Michelle, muito obrigado pela tua participação por aqui, viu, meu irmão? Obrigado mesmo pela sintonia dessa turma aqui. A Juliana de Jesus, oi, Ed Michelle. Ah, essa aqui eu já mandei dela, né? Já mandei o dela, sim. A Denise também tá por aqui, de Juiz de Fora. Descobri essa rádio apenas há 2 meses.
0: Ô, gente.
1: Sabe o que ela falou? Tá amando.
0: Ah, mas é uma lindona.
1: Olha só, gente, que coisa boa.
0: Bora aí pelos que não gostam.
1: A Miriam do bairro Santa Quitéria, de Esmeraldas, meu brinquedo. E nunca esqueci, foi um fogãozinho. Nunca esqueci. Meu louvor é a tua glória fez comigo.
0: Ah, tá. Agora já foi, né?
1: Já foi. O dela escolheu foi esse, tá,
0: Michelle? O pastor Fredson, o pastor Marquinho também tá por aqui.
1: Opa.
0: O Maurilo com a gente. A Patrícia do Copacabana. Ela falou do vai e vem. Ele é
1: vai
0: bem legal.
1: Vem,
0: o Emerson Santos sempre trabalhando.
1: Emerson.
0: A Tatiana lá na cidade de Teófilo Otoni. Diz que ama o brinquedo, que ganhou, que marcou. Foi bate-palminha. Ela foi chique. Deve ter uns... detalhe, que tinha aqui um negócio de chutar o bico. Então
1: chutar
0: ela fez essa troca, é porque gostava de chupar o bico, pelo jeito, viu? Me trouxe recordações maravilhosas. E ela falou, deve ter uns 45 anos isso.
1: É, Michelle?
0: A Brenda de Pirapora do Metodista, eu não consigo ficar mais sem essa rádio, gente.
1: Olha
0: sempre
1: só.
0: Melhorando os meus dias.
1: Que
0: gente
1: coisa
0: bem
1: boa.
0: Humorada é outra coisa.
1: Eita, nós. A Marisa. Tá por aqui, Marisa Silva, meu presente, eu não esqueço. A minha mãezinha me deu. Ela que ela tá falando aqui.
0: Ah, tá. Será que a mãezinha tinha uma boneca chamada mãezinha?
1: Pode ser, né, Michelle?
0: Tinha uma boneca chamada
1: Pode
0: mãezinha.
1: Pode ser. Quem mais tá com a gente? A Jamine. Boa tarde, Ed Michelle. É Jane Mendes, tá? Falo hoje de... Esse aqui que você leu? Stonehan.
0: Acho que é.
1: A
0: de
1: Jane?
0: Massachusetts.
1: Não, ela só colocou aqui, ó. Stonehan, Estados Unidos. O meu like foi o número 117. Manda um coração laranja aqui pros meus netos, Isaac e Emília,
0: sim,
1: né?
0: Sim,
1: foi ela, né?
0: Foi.
1: Muito obrigado, viu, lindona? Limoeiro também com a gente. A Yolanda é a turma. E a Fátima Cristina também está por aqui, tá, Michelle?
0: Pois é,
1: estamos chegando no final,
0: encerramos,
1: né?
0: O nosso fim de tarde maravilha. Tá chegando o nosso Happy Hour, com Lucas Oliveira. Aí sim, agora é a partir de agora que tem música direto pra você
1: vivo.
0: E a música ao vivo.
1: E isso no palco da 89 Maravilha, vem louvar, vem cantar com a gente. Você que gosta de boa música, tem agora na 89 Maravilha.
0: Então, tá chegando o Happy Hour, vamos, Ed!
1: Bora!
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4: Avenida Raja Gabalha tem trânsito complicado na volta para casa. Pista para o centro, travada desde o São Bento até o Cidade Jardim. Tem informação de uma ocorrência no encontro da Raja com a rua Josafá Belo, quase na contorno. Você no volante pode desviar por vias internas do Luxemburgo e Cidade Jardim, como avenidas Arthur Bernardes e Prudente de Moraes. Se ele te impede de ir e vir, é violência doméstica. 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Davidson Ferreira para 89, Maravilha FM.
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8: A paz do Senhor Jesus. Isaías capítulo 55, versículos 8 e 9. Pois os meus pensamentos não são os pensamentos de vocês, nem os seus caminhos são os meus caminhos, declara o Senhor. Assim como os céus são mais altos do que a terra, também os meus caminhos são mais altos que os seus caminhos. Que as bênçãos de Deus os alcancem nesta hora.
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1: 6 em ponto, uma boa noite pra você. Tem música ao vivo no palco da 89 Maravilha, o Happy Hour.
0: Começou!

0: Sou o Ed, sigo por aqui.
1: E eu sou Michele Marins, também sigo por aqui. Queremos você juntinho com a gente pelo nosso YouTube, Rádio 89 Maravilha. Não perca tempo, faça o seguinte, entre lá agora, se inscreva no nosso canal, deixe seu like e converse com a gente através do chat. O chat já está disponível, porque hoje nós estamos recebendo Lucas Oliveira, que trouxe na bateria o Diego, no baixo o Vander Júnior. Na guitarra, o Baltazar. Não é Baltazar, não. Sim. É Baltazar.
0: Tá bom.
1: E no backing, o Wesley. Então, assim, não perca tempo. Já vai pro YouTube, Rádio 89 Maravilha.
0: É isso, gente. Ó, vem falar com a gente. 319-9565-1089. Aliás, envia aquela selfie linda, porque temos sessão de fotos também no nosso Happy Hour, é maravilha. Então tá assistindo a gente, tá acompanhando a gente, faça aquela selfie, envie, porque a gente passa pelo YouTube, né, Michele?
1: Sim.
0: Vamos exibir a sua foto ali no momento de sessão de fotos no YouTube. Rádio 89 Maravilha, ao vivo, você acha essa transmissão, essa live por aqui. Imagens do nosso amigo John. E o som fica por conta do nosso amigo Carlinhos.
1: E se você vai mandar uma selfie de criança, sempre precisa estar acompanhada de um adulto.
0: É,
1: então,
0: verdade.
1: Se você vai mandar aí da sua criança, acompanhe ela nessa foto e mande pra gente, tá bom?
0: É isso, bora pro palco.
1: Bora.
0: Michele, Lucas Oliveira e banda, cantando pra gente.
1: Na rádio de todas as igrejas.
0: E toca o som do céu.

tiver, poder cantar essa canção. Cante com a sua alma, vem. Ele te conhece muito bem, querido. Não importa a circunstância que você esteja, cante pra ele.

Obrigado, Deus. Estamos aqui, Senhor, para te entregar o nosso melhor. O nosso melhor. Será que tem crente raiz aí? Raiz, raiz. Vamos adorar essa.

0: Esse é o Happy Hour Maravilha com Lucas Oliveira. Vem pra cá conversar com a gente, menino.
1: Tem aquele papo com a gente aqui pra gente... O Lucas já teve por aqui, né, Michele?
0: Já. Tem alguma novidade? Não sei, né?
1: Essa coisa toda, ele que é cheio de energia. Vem bater aquele papo com a gente aqui no nosso Happy Hour Maravilha. Para você que está acompanhando a gente pelo rádio 89.1 Belo Horizonte, região metropolitana, pela rede 89 Maravilha e, é claro, pelo YouTube também, te convido a assistir essa transmissão, rádio 89 Maravilha. Lucas Oliveira, bem-vindo, boa noite.
2: Boa noite. Mais uma vez, muito prazer estar aqui com vocês. Fica fácil com essa mesa aqui, viu?
1: Fica fácil. Fica
2: sou fã, acompanho. Fica leve.
1: Coisa boa.
2: Vocês são top. Deus
0: e
2: abençoe
0: a gente
2: vocês.
0: Ama, né? Ainda mais trazendo essas aí das antigas. Porque realmente, né? O crente à raiz tem um diferencial. Porque a gente veio de uma época com um louvor muito intenso, com letras muito profundas, né?
2: Verdade. É falar de louvores raiz, é o que eu vivia, de onde eu vim.
1: Sim.
2: Sou raiz da Assembleia de Deus. Abraço, um beijo para os assembleantes que estão ao vivo aí. E eu vim com muita bagagem, né? Uma igreja tradicional, uma igreja, sim, que de fato me trouxe o que eu vivo hoje. Esses louvores, é fácil para mudar o ambiente.
0: É verdade.
2: Fácil, fácil.
0: É verdade. E o Lucas começou muito cedo mesmo, né? Aos 7 anos de idade.
2: Exato. Comecei muito cedo. Minha família toda música. A última vez que eu vim, falei da minha avó.
0: Pois é, eu pois amei lembrar da dona Brígida, irmã Brígida.
2: Exato. Deixou esse legado lindo para nós. E quanto mais dado, mais cobrado, mas com muito tremor e temor, eu tenho levado essa palavra cantada. E Deus tem feito maravilhas.
0: Ô Lucas, você começou cedo, a sua avó já tinha CDs gravados ou depois, assim, já maiorzinho, é que você lembra dela gravando esses CDs?
2: Ah, é nostálgico demais. Eu lembro que eu, com 3 anos de idade, ela veio da cidade do Rio de Janeiro, então os louvores lá, todas as gravações veio de lá.
0: Ah, tá.
2: E ela vinha pra BH com as suas bagagens e sempre com aquela mala de CDs, né? Aquela CD. Tadinho, sofria. Não era igual hoje, tudo muito fácil, acesso, né?
0: Sim,
1: verdade.
2: E inclusive, no finalzinho de vida dela, deu um problema, né? Um perca óssea ali, desgaste.
0: Olha.
2: Devido ao peso de venda dos CDs na época. E eu pude vivenciar isso várias vezes na minha infância. E eu sei entender, muito criança, né? Não tinha entendimento, mas eu já entendo o que ela carregava. E é isso.
0: É interessante, né? O Lucas é casado com quem mesmo, Lucas?
2: Vitória. Beijo pra Vitória.
0: E o pai da Pérola.
2: Pérola, meu amor, amo demais.
0: E agora já tá passando esse legado também, né? É uma responsabilidade
2: muita,
0: grande.
2: Muita. Porque, na verdade, o meu ministério, ele começa em casa. Eu sempre falo isso.
0: Uhum.
2: Onde eu vou, muito bom a gente estar, né, em comunhão aqui, adorando ao Senhor. Mas, sim, antes disso aqui, eu comecei o meu dia, levei ela pra creche, pude buscar ela na creche. E sempre ensinando o legado, sabe, de Cristo, a palavra de Cristo. Então, o meu ministério começa na minha casa. Isso é de berço, dos meus pais me ensinaram, sim, isso. Então, hoje eu tenho esse privilégio de vivenciar isso. Começa na minha casa.
0: Que bênção. E ele, né, é compositor, Michel? Né?
1: É, isso aí. Compositor. E a questão da composição para você, Lucas?
2: Pois é, a composição, ela vem em momentos muito difíceis que eu vivi. Um tempo atrás, anos atrás, sim, né? E foi muito bom porque teve um contexto. Cada canção que eu tenho tem um contexto da minha vida. Algo ali eu tava vivendo naquele tempo. Inclusive, eu vou cantar uma hoje, inédita.
0: Opa!
2: Inédita. Na última vez vocês me pediram,
0: pô,
2: não tava tudo pronto, mas hoje tá pronto e eu tenho o prazer de lançar aqui e vai ser lindo. O nome dela é Descansar.
1: Descansar.
2: Descansar, de fato, no início do diagnóstico que eu tive do vitiligo, eu fiquei muito ansioso, depressivo, natural, e Deus começou a trabalhar essa canção em mim. E no final dela eu fui curado. Eu entendi que o propósito de Deus está aqui nessa noite. Sim. Foi ele me curado, não de ter o vitiligo, né? Porque eu tenho certeza, sim, que muitas pessoas me acompanham e vê a força que eu carrego, mas é entender que Deus, ele trabalha no meio das dificuldades. E hoje estou,
0: amém,
2: aqui, sabe? Então, no final dela eu fui curado e hoje eu, com muita honra, eu vou lançá-los aqui. Eu tenho certeza que as pessoas serão curadas em casa, onde
0: estiverem. Amém, em nome de Jesus. Já junta todo mundo aí, porque depois do intervalo, o Lucas Oliveira vai cantar essa canção e eu tenho certeza que vai alcançar muitos corações. E sim, eu creio, muitas vidas serão curadas.
1: Amém, amém, amém. Você tem também uma história de levar a palavra nas penitenciárias, né, Lucas?
2: Tenho, clínicas de recuperação. Em 2012 para 2013, eu tive problema com as drogas,
1: sim,
2: né? Saí da igreja, muito novo, cresci na igreja.
0: Olha!
2: Mas o Senhor me deu esse privilégio. Eu falo que você viver o mundo e poder voltá-lo com bagagem, com experiência, com testemunho, é um privilégio. E eu tive problema com drogas, com álcool, né? Vivi o mundo. Mas com isso, Deus me deu muitas experiências, né?
1: Uhum.
2: Graças a Deus, eu sou um milagre. Eu falo que eu sou um milagre, eu estou aqui por um milagre. E cada composição, igual eu falei, que eu tenho, vem de uma história.
1: Sim. Uhum.
2: Vem de uma história. E Deus me curou de 2013. Aí eu casei em 2014. Graças a Deus, são para mais 10 anos aí, livre, limpo. E com isso, Deus me dando as canções. Tem muita canção abençoada aí que eu tenho certeza que vai abençoar muitas vidas. Tenho certeza.
0: Ô Lucas, a maior dificuldade, ou até mesmo assim, é um desafio muito grande, ir nas penitenciárias. Você disse aí que você já viveu esse mundo, muitos vão e não conseguem voltar, né? Às vezes porque o tempo se abrevia mesmo.
2: Exato.
0: E muitos não conseguem ter força também para voltar. Qual o maior desafio para quem está nos ouvindo agora? Porque eu sei que muitos, né, nas
1: Sim,
0: penitenciárias estão nos ouvindo. Nós recebemos
1: temos
0: aqui ouvintes, uma carta, inclusive.
1: Cartas várias vezes.
0: Então, nós temos nesse momento o maior desafio que eles têm lá dentro. Não de vocês levarem a palavra, mas o maior desafio que eles têm para se manterem na presença do Senhor. Uma palavra para eles.
2: Na verdade, o primeiro passo é o amor próprio. Tem que se amar, né? Somos imagem e semelhança do Criador. Então, temos que nos se amar, primeiro passo. E existe vida após as drogas. Essa palavra eu carreguei desde o início. Existe vida após um diagnóstico médico.
0: Amém.
2: Existe vida, essa é uma verdade. Então eu creio muito nisso, sabe? Por isso que quando vocês falarem a questão da penitenciária, eu vou e eu de fato entendo aquelas histórias.
0: Uhum.
2: Eu vivi um pouco daquilo.
0: Sim.
2: Né? Em clínicas de recuperação. E existe vida após as drogas. Creia nisso em nome de Jesus. Onde você estiver ouvindo, talvez em um penitenciário, um hospital, existe vida para você.
0: Amém.
2: Existe vida para você. Eu sou um milagre, sou aqui por um milagre do Senhor. Existe vida.
0: Ai, gente, que coisa boa, né? Saber que Deus tem cuidado de nós. Ô, Lucas, você está com a Odre.
2: Isso.
0: E aí já tem novidade, você disse que vai trazer aqui alguma, né? Hoje, descansar.
2: Descansar.
0: Mas já tem alguma outra no forno?
2: Tem. Na verdade, eu tenho uma gravação agora no DVD, sábado que vem, sem ser sábado ou outro.
0: Opa, então vamos falar isso aí direitinho. Sábado que vem, sem ser esse, no próximo.
2: 17 de outubro.
0: Vamos lá.
2: Tem uma gravação de DVD pela Odre. Já queria mandar um abraço pro Lucas Lopes e toda a equipe, pessoas de Deus que tem me Sim. direcionado a esse caminho. E vamos gravar, eu tenho duas canções que eu vou gravar, que será Descansar e Santo, porque toda a honra, toda a glória seja dada a ele. É por ele que estou aqui.
0: Amém.
2: E vou cantar mais duas também, serão gravadas, então as portas estão se abrindo, né? Deus tem feito maravilhas, maravilhas.
0: E onde vai acontecer essa gravação?
2: Será na Boas Novas Church, no Boulevard, bem pertinho aqui.
0: Tá.
1: Boas Novas Church.
2: A partir das 13 horas. Você que está nos ouvindo é o nosso convidado
1: a acompanhar o grande Lucas.
2: Vamos lá.
1: Eu vou te falar, vale a pena, tá?
0: Vale a pena.
1: Pra te achar nas redes sociais.
2: Instagram, Lucas Oliveira MSC. Vai lá, me acompanhe. No YouTube também. Colocou Sim. Lucas Oliveira MSC. Vai aparecer lá.
1: Tá na tá tela, bom? Tá, gente? Tá
2: vamos
1: aí,
2: lá, vamos
1: Lucas
2: junto.
1: Lucas Oliveira MSC. _.
2: Isso.
1: Tem isso também.
2: Tá certo?
1: Tem um detalhezinho, Lucas vai cantar inédita pra gente daqui a pouquinho.
0: Daqui
1: viu,
0: a
1: Michele?
0: Pouquinho, tá. Já vamos pro intervalo só pra ouvir essa canção.
2: Pra cima.
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6: Engavetamento envolvendo um caminhão, um carro e uma moto bloqueia parcialmente a rodovia Fernão Dias, na altura de Contagem, em sentido Belo Horizonte. Foi no quilômetro 482, bairro Jardim, Riacho das Pedras. Desde a montadora de automóveis, trânsito lento. Programe-se, já que a Via Expressa também apresenta trechos lentos em Betim e Contagem nessa noite. Se ele segue você por aí, é violência doméstica. 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Davidson Ferreira para 89 Maravilha FM.
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1: De volta por aqui, Happy Hour Maravilha. Aí você vem com a gente porque tá no ar o nosso Happy Hour, né, Michelle?
0: É isso aí.
1: Ao vivo por aqui e tem inédita hoje, tá?
0: É, agora você já se prepara aí porque eu tenho certeza que o Senhor vai falar ao seu coração. E como o Lucas Oliveira falou, eu tenho certeza também que haverá cura em nome de Jesus. E o Lucas Oliveira trouxe uma banda maravilhosa: na batera o Diego, no baixo o Vander Júnior, na guitarra o Valtazar e no backing o Wesley. E a gente vai ouvir então essa turma, né? Mas quem tá pelo YouTube, Rádio 89 Maravilha, vai deixar o like, vai compartilhar essa live, vai se inscrever no nosso canal e se vai participar no nosso chat, peço que por gentileza escreva o seu nome e o nome da sua cidade para facilitar pra gente na hora de mandar um abraço, aquele alô, porque pelo arroba fica muito difícil.
1: Verdade, fica bem mais difícil. Ô, Michele.
0: Oi.
1: Envie selfie. 31995651089. Deixa eu mandar um abraço aqui pro meu amigo Fernando.
0: Mande.
1: Fernando e Josiana, que tá ouvindo neste momento o nosso Happy Hour Maravilha, tá, Michele?
0: Tá certo.
1: Ó, envie selfie, já tem selfie chegando aqui, tá?
0: Ei!
1: É, tem um pedidinho aqui que eu tô vendo. Feed quem, não sei.
0: Quero ver.
1: É, daqui a pouquinho tem sessão de fotos por aqui. Bora voltar pra lá, Michele?
0: Bora.
1: Lucas Oliveira e banda cantando pra gente.
0: Descansar, na rádio de todas as igrejas.
1: E toca o som do céu.
11: Bora descansar, povo de Deus. Uou!

Aleluia! Seja curado aí, querido, onde você estiver. Só descanse que o milagre vem. Aleluia! E mais uma vez, vamos dizer que Ele é o único. E receber toda a honra e toda a glória. Eu não me canso de cantar isso. É Ele, tudo aponta para Ele.

0: a ti.
1: Será que tem raiz pra cantar isso aqui?
0: Pai, eu quero contemplar.
1: Espírito Santo de Deus, vem encher esse ambiente. Vem encher cada casa, cada um.

0: Lucas Oliveira, no nosso Happy Hour Maravilha. Lucas Oliveira e banda na bateria, o Diego. No baixo, o Vander Júnior. Na guitarra, o Valtazar. E no backing, o Wesley. Lucas Oliveira, que é o pai da Pérola.
1: É isso.
0: O esposo da Vitória.
1: Olha, tô certa? Que coisa boa, viu, gente? Temos sessão de fotos? Deixa eu ajustar aqui, Michelle.
0: Tá. Enquanto isso eu for falando aqui.
1: Chegou.
0: Chegou mais fotos?
1: Chegou mais.
0: Assim que é bom. Inclusive, eu acho que é ela que tá por aqui.
1: É.
0: Vitória Ellen. É ela, não é? Bora, Lucão! Aí, muito bem. O Israel Fernando, boa tarde, seus lindos. A Cristiane Amanda, a melhor banda do universo. A Maria Clarete dizendo, eita glória! Uma boa noite a todos, a paz do nosso Senhor Jesus Cristo. A Leia Ribeiro, de Freitas, também está com a gente. Beijo, Leia, Deus abençoe a sua vida. Dinei Vaz. Ô, Dinei, eu espero que já tenham resolvido. Ontem também falaram, né, que o som da live estava baixo.
1: Mais baixo, né? Tá.
0: Então, eu acredito que já esteja resolvido. Carlinhos, competente, já deve ter resolvido esse negócio. Temos aqui também a Roberta Graciano. Eu estou por cá. Lucão é bênção demais. De o melhor baterista do mundo. O dia é o melhor baterista do mundo. Falou aqui a Roberta. A Cristiane. Que orgulho ver o maridão servindo a Deus. Dia é o melhor baterista do universo. Aí sim, hein? A esposa por aqui. Tem também, ó. A Vitória Ellen falou que ela é fã, viu? Ela é fã do Lucão. E a Maria Inês também tá com a gente. Maravilhosa banda, Deus abençoe. A Patrícia Barreto, boa tarde. Beijo para você, Patrícia. Acredito que já esteja resolvido, viu? A Rosilene Lourdes também tá com a gente. Alguém que tem um número aqui, 1914. Eita glória!
1: Ah, velho.
0: É, Gomes Guitar. Que bom que o YouTube me notificou. Lucão,
1: olha,
0: Wesley, Diegão, Tazar e Vandinho. Só fera, hein? Pois é. É o Gomes Guitar. Não mandou nome, não.
1: Tá.
0: Regina Graça também tá por aqui. E a Vitória Ellen falou, o melhor pai que a Pérola poderia ter. Que lindo!
1: Bora. Posso ir de sessão de fotos?
0: Bora, Michel? Vamos lá.
1: Espera só um pouquinho, peraí.
0: Mas eu vou operar mais?
1: Vai não. Bora, John John, põe na tela, meu amigo John John, nosso amigo. Olha isso, olha ele.
0: Olha!
1: Tem que colocar óculos, senhora?
0: Sim, senhor, claro.
1: É, Happy Hour bacana demais com o Lucas Oliveira. É o nosso amigo Tio Nen, olha esse.
0: Gente, Tio Nen, onde é que o senhor tá, hein?
1: Olha ele.
0: No alto do monte.
1: Falou, ouvindo a Rádio Maravilha com esse pôr do sol.
0: Que lindo.
1: Maravilha, tá, Michelle? Agora, verdade. Olha só, melhor guitarrista do mundo.
0: Melhor guitarrista do mundo?
1: Nós estamos por aqui, a Daiane Luca. Espetacular,
0: gente,
1: né,
0: que figurinha.
1: Olha ele, todo bonitão.
0: Que lindo.
1: O nosso amigo de todo dia.
0: Maurilo tá no busão.
1: Tá curtindo a gente. Agora, a Roberta Graciana é Laurinha. Ligadinhos e glorificando
0: não,
1: a Deus.
0: Não. Ah, tá, mudou agora.
1: É, elas estão aí na área, ó.
0: A Roberta.
1: Isso,
0: beijo, Roberta. É a Laurinha.
1: Boa.
0: Fufura.
1: É, e agora também o nosso amigo que tá abastecendo hoje, tá, Michelle? O nosso amigo Emerson. Põe na tela, John John.
0: Fala, Emerson.
1: Isso, tá no como é que chama? No posto,
0: no posto.
1: Né? É, o nosso amigo Ney Fernandes.
0: Ei, Snake, saudade de tu, menino.
1: Isso, Chácara Contagem tá na área.
0: Beijo pra Laisla.
1: E o nosso amigo Paulo Veneza, pra fechar.
0: Fala,
1: a nossa
0: Paulo.
1: Sessão de fotos de hoje, viu?
0: Olha,
1: tá acompanhando
0: só
1: a gente, ó.
0: Que legal.
1: Olha que legal, tem um estúdio lá, ó.
0: Tem um estúdio chique.
1: Maravilhoso, maravilha, gente.
0: Muito bom.
1: Tem mais chegando aqui, tá?
0: Tem mais chegando?
1: Tem mais chegando aqui.
0: Então deixa eu mandar um abraço aqui, porque a Regina Graça já disse o seguinte, eu já tomo posse, pois eu preciso descansar no Senhor Jesus. É isso aí, Regina.
1: Amém.
0: Ainda Moura dizendo, pastor, é o pastor Vander Moura, de Portugal. Sou o pai do Vander Júnior.
1: Sim.
0: Deus vos abençoe.
1: Boa,
0: então,
1: Michelle.
0: No baixo, o papai tá ouvindo, viu, Vander? Ainda o Tiago, deixa eu ver, pastor Tiago, de Tchó Tchó,
1: tchau.
0: É Teófilo Otoni com a gente.
1: Oba!
0: Falando, olha, o som tá top, glória a Deus, é bom demais, viu? Não é? Cantar esses
1: muito
0: louvores,
1: bom,
0: então,
1: bom.
0: Meu Deus. É, o Elias Veiga, lá de Monte Carmelo, Lucas e banda, show de bola, hein? Glória a Deus. Tem também aqui, deixa eu ver, a Lucimar Rodrigues falando, a paz, boa noite,
1: é
0: abençoados, vocês transmitem unção de Deus em nós, rádio abençoada de
1: Amém.
0: Deus.
1: Amém, que bom, que bênção.
0: A Patrícia é a irmã do Lucas.
1: É?
0: É, tá Olha. Mandando aqui beijo, a Pérola tá mandando beijo.
1: É?
0: É.
1: Vamos conhecer a Pérola. Ô, John John, põe na tela, John John. Tem mais aí. Vai ter que ajustar lá ainda.
0: Gente.
1: Pérola e a Rosa, né? A mãe do Lucas.
0: Que linda.
1: Espetáculo. Olha o sorriso.
0: Ei, Pérola.
1: Dela. Linda demais.
0: Que delícia,
1: muito
0: coisa
1: bom.
0: Boa.
1: Sessão de fotos aqui no nosso YouTube pra você que acompanha.
0: O papai ficou
1: YouTube.
0: Todo feliz.
1: Rádio 89, maravilha. Bora ouvir mais um tiquinho, Michele? Você
0: Bora.
1: Tem mais aí.
0: Não, eu tenho palco. Até mais aqui, é. Mas o pessoal tá por aqui, né? Júnior, minha primeira participação, viu?
1: Olha.
0: É o Júnior Moreira. É minha primeira participação. Eu gosto muito de ouvir vocês. Eu sou caminhoneiro.
1: Olha que coisa boa, gente.
0: A Flaviana falando, meu irmão é fera, o Baltazar. A Simone Moreira, que rádio maravilhosa. E aí a turma tá toda por aqui.
1: Que coisa boa. Bora
0: voltar
1: pro palco, Lucas Oliveira, cantando pra gente.
0: Na rádio de todas as igrejas.
1: Que toca o som do céu.

Essa foi para você, viu, Michele? Homenagem a você. Aleluia! Que você possa ser tocado continuamente sobre o ataque. Essa chama nunca se apague sobre a sua vida, viu? Você que tem promessa, eu quero te encorajar a lembrar outrora o Senhor disse ao seu respeito. Está de pé, viu, querido? Está de pé. Se era o que você queria ouvir, como profeta de Deus nessa casa, está de pé sobre a sua vida, em nome de Jesus.

0: Isso, quebra tudo!
1: Muito bom! Lucas Oliveira e Wanda, que bom receber vocês. Da próxima vez, traga Vitória e Pérola, porque quero pegar todo mundo aqui, ó. Nós vamos dançar nesse estúdio, viu? Lucas Muito Oliveira, bom, né? Que trouxe Diego na bateria, no baixo Vander Júnior, na guitarra o Valtazar e no backing o Wesley. Deus abençoe vocês. Muito obrigada. As duas últimas músicas, então.
0: Rebentou.
1: Eu gosto mais. Muito Israel bom. Salazar é...
0: É fantástico. Põe na tela pra mim, John. Mais uma pra fechar, Michelle. Ela trouxe agora o Quito.
1: Ô, gente do céu!
0: Trouxe o Quito, pai do Lucas.
1: Que legal!
0: Pra gente fechar o nosso Happy Hour é maravilha. Gente, muito obrigado. Pô, mais um Happy Hour é maravilha. Amanhã você volta, né, Michelle?
1: Eu volto, mas antes deixa eu mandar um abraço aqui pra Sandra de Contagem, o Marcílio Rodrigues Sim. e o Marciano de Lagoa Santa participaram aqui pelo nosso chat. Não dá tempo de falar muita coisa. Amanhã eu volto, sim, a partir das 2 da tarde, se o senhor permitir. E amanhã tem Me Conta Maravilha.
0: Oba! 4 da tarde eu chego.
1: Eu chamo você.
0: Então tá bom.
1: 4 horas eu chamo você, muita gente chama. Boa, lembrando que o seguinte... Pra chamar o Ed, o áudio tem que chegar até 4 horas da tarde e precisa ter até 10 segundos.
0: É isso mesmo. E agora a gente chama ele.
1: Eduardo Cunha.
0: Com o versículo da hora.
1: Tchau.

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2: Anel rodoviário ainda tem complicação no sentido Vitória. Ouvinte Maravilha, atenção, se possível evite o trecho após o Dom Cabral até o Santa Cruz. Reflexo de uma ocorrência mais cedo no encontro com a rua José Cleto. São 7 quilômetros de fila. Antes é possível desviar por vias internas do Padre Eustáquio, também Caiçaras. 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Davidson Ferreira para 89 Maravilha FM.
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3: A paz do Senhor Jesus, Lucas capítulo 12, versículo 21. Assim é o que tesoura para si mesmo e não é rico para com Deus. Que as bênçãos de Deus os alcancem nesta hora.
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4: Sete em ponto, quinta-feira, 8 de outubro de 2026.
5: Começa agora o Jornal da Noite Maravilha em Belo Horizonte, 22 graus.
4: Nossos repórteres trazendo as principais informações do dia e vamos começar com destaque de Lucas Brandão.
6: Mulher de 80 anos morre baleada durante discussão por faca de churrasco.
5: Vamos ao destaque de Lucas Silveira.
7: Obra emergencial da Copasa vai alterar o trânsito e o embarque de passageiros na região da estação Eldorado.
4: O destaque agora é de Jean Brito.
8: Colisão entre ônibus e carreta deixa feridos e provoca caos no trânsito de Belo Horizonte.
5: Quem chega com seu destaque agora é Marco Antônio Alves.
9: Câmara de BH aprova criação de carteira gratuita para pessoas com deficiência.
4: E o destaque desta quinta-feira de Suilan Riquelme.
10: Professor de 39 anos é preso em Belo Horizonte suspeito de assediar sexualmente de pelo menos 4 adolescentes em uma escola na região do Barreiro.
5: Sérgio Monteiro chegando também com o seu destaque. Diga aí, Sérgio.
11: Golpe da biometria. Criminosos usam rosto de vítimas para financiar veículos em Minas Gerais.
4: E ainda, Flávio Bolsonaro nega corte em aposentadorias e promete reajustes acima da inflação.
5: Endividamento recua, mas quase 3 em cada 10 famílias ainda estão com contas atrasadas.
4: E os destaques do esporte, Roger Luiz.
5: Cruzeiro vence São Paulo, hein? Na volta do Brasileirão, daqui a pouco tem Galo contra o Atlético Paranaense. São 7:02, Ariane, vamos ao vivo, né? Com muita informação até as 8 da noite para você que nos acompanha em 89.1 FM para Belo Horizonte, região metropolitana. Nossas dezenas de emissoras e suas frequências no interior. Claro, você pode acessar também maravilhanews.com. Já tem um trânsito, a previsão do tempo e muitas notícias para você ficar conosco nas plataformas também. Mas vamos começar com um detalhe importante do Lucas Brandão. Uma notícia que a gente viu mais cedo, né, Eliane, sobre essa mulher de 80 anos que morreu sendo baleada durante essa discussão. Como que aconteceu, por favor? Boa noite, Eliane.
4: Boa noite, Roger Luiz. Boa noite, ouvinte. Maravilha. É, Roger, mais um caso daqueles inacreditáveis. Uma mulher de 80 anos morreu após ser baleada durante uma discussão entre o neto dela e o dono de uma mercearia em Muriaé, na zona da Mata de Minas Gerais. A confusão teria começado por causa de um suposto furto de uma faca de churrasco. E a Polícia Civil investiga as circunstâncias do disparo. E quem tem as informações é o repórter Lucas Brandão.
12: É isso mesmo, Ariane e Roger. Uma boa noite para vocês, boa noite para quem acompanha o Jornal da Noite Maravilha. Uma mulher de 80 anos morreu após ser baleada acidentalmente durante uma discussão envolvendo o neto dela e o dono de uma mercearia em Muriaé, na zona da Mata de Minas Gerais. A confusão teria começado por conta de um suposto furto de faca de churrasco no estabelecimento comercial. A idosa foi atingida na barriga e morreu após passar 2 dias internada. Segundo informações da Polícia Militar, o comerciante de 41 anos teria discutido com o neto da vítima de 36 anos durante a manhã desta quarta-feira. O homem era acusado de ter furtado uma faca de churrasco da mercearia. Mais tarde, o comerciante foi até a residência do suspeito, na rua Valentim Henriques de Almeida, no bairro Dornelas, para cobrar novamente a devolução do objeto. De acordo com o relato registrado pela PM, quando o portão da casa foi aberto, o comerciante teria atingido o neto da idosa com uma coronhada, provocando um corte na testa. Na sequência, houve um disparo de arma de fogo. O tiro acabou atingindo a mulher de 80 anos que estava no imóvel. A vítima foi socorrida e encaminhada ao Hospital São Paulo, no centro de Muriaé. Ela passou por cirurgia para tratar o ferimento, mas não resistiu às complicações e morreu 2 dias depois. A morte foi confirmada por familiares nas redes sociais. Após o disparo, o suspeito deixou o local em uma motocicleta. Segundo a Polícia Militar, ele teria contado com a ajuda de outro homem, de 22 anos, durante a fuga. Até a publicação desta reportagem, os dois ainda não haviam sido localizados pelas autoridades. A Polícia Civil deverá investigar as circunstâncias da discussão e do disparo que matou a idosa. A apuração deve esclarecer quem efetuou o tiro, a dinâmica da briga e a participação de cada um dos envolvidos. Para o Jornal da Noite Maravilha, repórter Lucas Brandão.
5: Muito obrigado, Lucas. São 7:05. Olha esse, hein? Um acidente envolvendo um ônibus de transporte coletivo e uma carreta deixou pelo menos 12 pessoas feridas nesta quinta-feira em Belo Horizonte. Olha, a batida aconteceu na Via do Minério, na região do Barreiro, e provocou a interdição parcial da avenida e reflexos do trânsito. Equipes de emergência foram acionadas e as vítimas foram socorridas. O interessante, entre aspas, né, mas é muito, está sendo corriqueiro, são os acidentes, né? Impressionante, foi ontem em Nova Lima, próximo ao Jardim Canadá, hoje em Belo Horizonte, ali perto do Barreiro. Então vamos às informações com o Jean Brito. Diga aí, Jean.
13: Um acidente envolvendo ônibus de transporte coletivo e uma carreta deixou pelo menos 12 pessoas feridas na manhã desta quinta-feira em Belo Horizonte. A colisão aconteceu na Avenida Valdir Soeiro Henrich, conhecida como Via do Minério, na altura do número 422, no bairro Diamante, na região do Barreiro. O ônibus envolvido pertence à linha 3052, que faz o trajeto entre a Estação Diamante e o BH Shopping. Segundo informações divulgadas pelas autoridades, o coletivo bateu na traseira da carreta.
14: Equipes do SAMU foram acionadas e prestaram atendimento no local. Na atualização mais recente, 10 vítimas, 3 homens e 7 mulheres, haviam sido encaminhadas para hospitais da região. Os ferimentos foram considerados leves. Durante socorro, a faixa da direita da via do Minério, no sentido centro, precisou ser interditada. A ocorrência provocou lentidão no trânsito, principalmente nos deslocamentos em direção ao anel rodoviário. A situação também mobilizou equipes do Corpo de Bombeiros, da Polícia Militar e agentes de trânsito. De acordo com as informações divulgadas, os dois motoristas apresentaram versões diferentes sobre as circunstâncias da colisão. Ambos foram submetidos ao teste do bafômetro, com o resultado sendo negativo. A dinâmica do acidente ainda não foi esclarecida e deverá ser investigada pelos órgãos de segurança responsáveis. Os veículos foram retirados da pista durante a manhã e o tráfego voltou a ser liberado. Até a última atualização consultada, não havia registro de vítimas em estado grave. Repórter Jean Brito.
4: Obrigada pelas informações, Jean Brito, no 89 Maravilhas 77. E agora o nosso repórter Marco Antônio Alves chega para nos informar que pessoas com deficiência em Belo Horizonte podem ganhar uma carteira de identificação gratuita para facilitar o atendimento e também reduzir a burocracia. Vamos à informação com Marco Antônio. Boa noite, Marco.
9: Boa noite, Roger. Boa noite, Ariane. É isso mesmo. A Câmara Municipal de Belo Horizonte aprovou nesta quinta-feira o projeto que cria a Carteira Municipal de Identificação da Pessoa com Deficiência. A proposta passou pela votação final dos vereadores e agora segue para a Prefeitura, que vai decidir se aprova ou veta o texto. O objetivo é facilitar a vida das pessoas com deficiências e de suas famílias. Com a carteira, a intenção é evitar que elas precisem apresentar laudos e relatórios médicos repetidas vezes para conseguir atendimento. A medida busca reduzir a burocracia em serviços de saúde, no transporte, nas escolas, em órgãos públicos e também em estabelecimentos privados. A proposta é da vereadora Michele Siqueira. Pelo texto, a emissão da carteira será gratuita e deverá ser solicitada pela pessoa interessada. Para fazer o pedido, estão previstos documento de identidade, comprovante de endereço e cópia do laudo médico, que comprove a deficiência. No caso de menores de idade ou de quem precisa de um responsável legal, também serão necessários os documentos desse responsável. A carteira terá validade de 10 anos, com renovação a partir da atualização do cadastro. Ela vai complementar a identificação do morador, mas não vai substituir os documentos oficiais como a carteira de identidade. O projeto abrange deficiências físicas, mentais, intelectuais ou sensoriais de longo prazo, conforme a Lei Brasileira de Inclusão. A aprovação na Câmara ainda não significa que o documento já pode ser solicitado. A proposta precisa passar pela decisão da Prefeitura antes de se tornar lei. Direto da redação, Marco Antônio Alves.
5: Muito obrigado pelas informações, Marco Antônio. São 7h10. Olha só, a Polícia Federal deflagrou uma operação em Uberlândia, no Triângulo Mineiro, para investigar um esquema que usava biometria facial e dados pessoais de vítimas para contratar financiamentos de veículos de forma fraudulenta. Os suspeitos teriam, se passado por entregadores para obter as informações. Sérgio Monteiro ao vivo conosco. Diga aí, Sérgio, boa noite.
15: A Polícia Federal deflagrou nesta quinta-feira a Operação Brinde Facial em Uberlândia, no Triângulo Mineiro, para investigar um grupo suspeito de usar dados pessoais e biometria facial de vítimas na contratação ilegal de financiamentos de veículos. Ao todo, foram cumpridos 7 mandados de busca e apreensão autorizados pela Justiça Federal. Segundo as investigações, os suspeitos abordavam as vítimas se passando por entregadores de brindes ou encomendas e, durante o contato, conseguiam fotografias, dados cadastrais e informações biométricas. De acordo com a Polícia Federal, esse material era utilizado posteriormente sem autorização dos titulares para realizar financiamentos de veículos. Até agora, 4 contratos considerados fraudulentos foram identificados, somando aproximadamente R$ 453 mil. O dinheiro obtido com as operações era depositado na conta de uma empresa investigada e, na sequência, transferido e distribuído entre pessoas ligadas ao grupo. A investigação também identificou uma movimentação financeira considerada incompatível com a estrutura da empresa. Laudos apontam que mais de R$ 7.100.000 em créditos circularam pela conta entre 2022 e 2023, enquanto o capital social declarado pela empresa era de apenas R$ 10.000. Para os investigadores, a movimentação reforça a suspeita de utilização da empresa no esquema. Os investigados poderão responder em tese pelos crimes de obtenção fraudulenta de financiamento e associação criminosa. A Polícia Federal ainda apura se existem outras vítimas, novos financiamentos irregulares ou outros crimes relacionados ao grupo. Para o Jornal da Noite Maravilha, repórter Sérgio Monteiro.
4: Obrigada pelas informações, Sérgio Monteiro, no 89 Maravilha, 712. Um professor de 39 anos foi preso em Belo Horizonte, suspeito, olha isso, Roger, de assediar sexualmente pelo menos 4 adolescentes, não é um absurdo, numa escola na região do Barreiro. Segundo a investigação da Polícia Civil, o professor admitiu ter solicitado vídeos de conteúdo íntimo a um dos alunos, mas negou ter oferecido favorecimentos.
16: Daí ele já estava errado, mesmo não tendo favorecimentos, meu amigo.
4: Lembrando que ele está falando com menores, pois né, Roger? Isso é mais preocupante ainda. Bom, quem tem todas as informações a respeito desse caso é o nosso repórter Suilan Riquelme.
17: Um professor de 39 anos foi preso preventivamente pela Polícia Civil na última terça-feira, dia 6, suspeito de assédio sexual contra adolescentes em uma escola na região do Barreiro, em Belo Horizonte. Até o momento, 4 possíveis vítimas foram identificadas. Segundo a Polícia Civil, durante o cumprimento dos mandados de prisão e busca e apreensão, os investigadores recolheram celulares e outros dispositivos eletrônicos pertencentes ao professor. O material foi apreendido e será encaminhado para análise pericial e deve contribuir para o andamento das investigações. O suspeito foi encaminhado ao sistema prisional e permanece à disposição da justiça. Em nota, a Secretaria de Estado de Educação de Minas Gerais informou que o professor foi dispensado de suas funções na rede estadual de ensino. A escola também registrou um boletim de ocorrência junto à Polícia Militar na presença das famílias das estudantes envolvidas. O núcleo de acolhimento educacional formado por psicólogo e assistente social foi acionado para prestar atendimento e acolhimento aos estudantes. A Superintendência Regional de Ensino Metropolitana B também enviou uma equipe de inspeção escolar à unidade para acompanhar o caso e prestar apoio necessário. A Secretaria de Educação informou que ainda adotará as medidas administrativas cabíveis para apurar os fatos e reforçou o compromisso com a segurança e a proteção dos estudantes no ambiente escolar. Para o Jornal da Noite, repórter Suilan Riquelme.
16: Muito obrigado, Suilan. São 7h14. Vamos à prestação de serviço aqui na 89 Maravilha. Sabemos que o rádio é para isso, né? A prestação, por favor.
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19: A Prefeitura de Belo Horizonte sancionou uma lei que cria o Programa de Proteção e Valorização dos Profissionais de Limpeza Urbana, o PROGARI. A medida foi publicada nesta quinta-feira e reúne ações para aumentar a segurança e valorizar os trabalhadores que atuam na limpeza da cidade. O programa prevê o fornecimento de equipamentos de proteção individual e uniforme de alta visibilidade, além de medidas de segurança para empresas contratadas e permissionárias. A Prefeitura também poderá oferecer cursos preventivos de mediação de conflitos e defesa pessoal. A lei prevê ainda campanhas educativas sobre respeito aos trabalhadores, um canal direto de denúncias de ameaças e agressões e a realização de ginástica laboral. O projeto também poderá promover ações de conscientização sobre reciclagem e descarte correto de resíduos. E ainda em Belo Horizonte, a Prefeitura da capital abriu uma licitação para contratar a empresa que vai executar obras de drenagem e reforma da unidade de referência secundária, a URS Sagrada Família, na região leste da capital. O projeto também prevê melhoras no sistema de drenagem das ruas, próximas à unidade de saúde. O valor máximo da contratação é de R$ 1.437.000. As obras serão realizadas na rua Joaquim Felício, número 101, onde funcionam a URS e outras unidades ligadas à Secretaria Municipal de Saúde. Segundo a Prefeitura, o projeto foi planejado para manter o atendimento à população durante os trabalhos, com etapas organizadas para reduzir os impactos e transtornos aos usuários. Entre os serviços previstos estão a implantação de uma nova rede de drenagem, reconstrução do pavimento das vias, pintura, instalação de rampas, degraus e escada auxiliar, além de intervenções no muro de arrimo e serviços de impermeabilização.

0: Rede SUS de Betim. A proposta é oferecer um espaço de informação, acolhimento e troca de experiências sobre a saúde das mulheres. Entre os assuntos estão a prevenção e o rastreamento dos cânceres de mama e do colo do útero, além de orientações sobre saúde uroginecológica, saúde bucal, mental e situação de violência. A programação será dividida em 4 turmas, com atividades pela manhã e à tarde. No dia 9 de outubro, os encontros serão das 8 da manhã ao meio-dia e da 1 às 5 da tarde. Já no dia 16, os horários serão os mesmos. A participação é gratuita, mas as vagas são limitadas e é necessário fazer inscrição antecipada pela plataforma do Simpla.
1: Na 89 Maravilhas, 718. E, Roger, agora vamos falar de uma informação muito importante de saúde pública para as mulheres mineiras, hein? As mulheres de Minas Gerais agora passam a contar com uma nova ferramenta para acompanhar os exames de mamografia e saber quando é necessário realizar um novo procedimento.
2: Ariane, o recurso chamado Minhas Mamografias foi lançado nesta quinta pela Secretaria de Estado de Saúde do nosso estado. Está disponível no MG App, aplicativo oficial do governo de Minas.
1: Essa ferramenta permite consultar informações sobre mamografias já realizadas e também envia notificações quando chega o momento de fazer um novo exame.
2: O sistema ainda pode alertar o usuário, ou a usuária, principalmente, né, caso seja identificada alguma alteração no resultado. Claro, orientando que ela procure uma unidade de saúde para investigação ou acompanhamento.
1: Roger, para utilizar esse serviço é muito fácil. É só pegar o celular, né, colocar lá no seu aplicativo, seja ele iOS ou Android, e aí você vai acessar o MG App e fazer o login por meio da conta gov.br.
2: A plataforma, lembrando, é integrada ao SISCAN, Sistema do Instituto Nacional de Câncer, que reúne informações sobre mamografias e biópsias realizadas no país.
1: Segundo a Secretaria de Estado de Saúde em Minas Gerais, a orientação é que mulheres de 40 a 79 anos façam a mamografia a cada 2 anos.
2: E a proposta da nova ferramenta é facilitar o acompanhamento dos exames e reforçar a prevenção e o diagnóstico precoce do câncer de mama.
1: Na 89 Maravilhas, 7h20, esse é o Jornal da Noite Maravilha com as principais informações do dia. E uma informação, Roger, que foi muito falada hoje, né? Inclusive deixou muitas pessoas em alerta, foi a questão do incêndio. Um alerta de incêndio, na verdade, que provocou a evacuação na cidade administrativa em Belo Horizonte.
2: E o interessante é que as pessoas estavam saindo numa calma, né? Numa tranquilidade, passivas, né? Não desesperadoras, mas claro que mesmo assim tem um alerta importante. E não teve aquela situação de espanto, né? Mas pelo menos saíram, né?
1: Todo mundo saiu.
2: Foram
1: bem.
2: No sentido correto, né?
1: Exatamente. É. Roger, quem tem todas as informações a respeito desse caso é a nossa repórter Bruna Rezende.
3: O prédio Minas, na cidade administrativa, que é a sede do governo de Minas Gerais, aqui em Belo Horizonte, foi evacuado na manhã desta quinta-feira após o acionamento de um alarme de incêndio. Por medida de segurança, os servidores foram orientados a deixar o edifício. Segundo o Corpo de Bombeiros, o sistema de alarme sonoro e visual foi acionado no 9º andar do prédio Minas. As equipes de emergência acompanharam a retirada dos ocupantes e realizaram vistorias nos pavimentos para verificar a existência de possíveis focos de incêndio. Durante a ocorrência, uma pessoa sofreu traumatismo crânio-encefálico leve. A vítima recebeu atendimento e foi posteriormente conduzida pela equipe da Brigada da Cidade Administrativa. Não foram divulgados detalhes sobre as circunstâncias do ferimento e nem sobre a identidade da pessoa. Após as inspeções, os bombeiros informaram que nenhum foco de incêndio foi encontrado no prédio Minas. Os edifícios Tiradentes e Gerais também foram vistoriados, sem a identificação de riscos. Com o fim dos procedimentos de segurança, o prédio Minas foi liberado para uso. As causas do disparo do alarme ainda estão sendo apuradas. Repórter Bruna Rezende.
1: Obrigada pelas informações, Bruna, na 89 Maravilhas, 7h22. E atenção, motoristas e usuários do transporte público em Contagem, vocês devem se prepararem. Uma obra emergencial da Copasa vai alterar o trânsito e embarque de passageiros na região da estação Eldorado. Então, para você se programar para esse fim de semana, Lucas Silveira tem todas as informações.
4: Uma obra emergencial.

0: O hospital da Copasa vai provocar mudanças no trânsito e no transporte público na região da Estação Eldorado, em Contagem, neste fim de semana. A Rua dos Bonifácios será totalmente interditada a partir das 8 horas da manhã deste sábado para uma intervenção no sistema de esgoto. A previsão é que o bloqueio permaneça até às 5 da tarde da próxima segunda-feira, que será feriado nacional. Durante a interdição, os pontos de ônibus que ficam dentro da Estação Eldorado serão desativados temporariamente. Para atender os passageiros, um ponto provisório será instalado no canteiro central da Praça Milton de Freitas Carvalho, próximo à Marginal da Via Expressa, no sentido Belo Horizonte. Os ônibus municipais e metropolitanos que seguem em direção à cidade industrial também terão itinerário alterado. Após passar pela praça, os coletivos utilizarão a Marginal da Via Expressa, acessarão a alça do viaduto teleférico e farão retorno no sentido da Avenida Babita Camargos, onde voltarão ao trajeto habitual. A Transcom orienta motoristas e usuários do transporte público a redobrarem a atenção e respeitarem a sinalização durante o período da obra. Agentes de trânsito estarão na região para organizar o fluxo e orientar os passageiros. Quem utilizar o ponto provisório para chegar à Estação Eldorado deverá atravessar a via somente pelas faixas de pedestres sinalizadas. Repórter Lucas Silveira.
1: Muito obrigado, Lucas. São 7h24. A gente sabe que o brasileiro, né, entra ano, sai ano, sempre com dívidas. Nós somos assim, infelizmente, né? Ou felizmente, não sei te dizer. A gente quer sempre se adequar ao nosso dinheiro, né? Tratá-lo bem, fazê-lo render bem, mas sem desespero, sem preocupação. Vamos iniciar um quadro aqui onde o bolso tem equilíbrio para você saber o que fazer com o seu dinheiro para ele render mais. São 7h24, Bolso e Equilíbrio, aqui no Jornal da Noite Maravilha.
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3: Boa noite, Roger. Boa noite, Ariane. Kelly Gontijo aqui, mentora financeira. E hoje eu quero falar sobre a armadilha do parcelamento. Preste atenção, hein? O parcelamento pode estar roubando o seu dinheiro sem você perceber. É só R$200 por mês, é só R$300 por mês, é sem juros. O problema é que você não tem apenas uma parcela. Tem a parcela do carro, a parcela da viagem, a parcela do celular, a parcela do sofá, a parcela da televisão, da escola, né? A parcela do cartão de crédito, a parcela do financiamento. E quando percebe, boa parte do seu salário já foi gasta antes mesmo de cair na conta. Essa é uma das maiores armadilhas do parcelamento. Ele faz uma compra grande parecer pequena e faz o seu futuro parecer ter mais dinheiro disponível do que realmente tem. E aí você trabalha, recebe um bom salário, paga tudo e não sobra nada. Não porque você necessariamente ganha pouco, não, mas porque o seu dinheiro já chega comprometido. E a solução não é viver com medo de parcelar. É aprender a organizar o dinheiro para que você tenha margem de decisão. Por quê? Dinheiro sobrando não é dinheiro que você ganhou por acaso. É dinheiro que você decidiu não comprometer. Então, a verdadeira liberdade financeira começa quando o seu salário deixa de ter dono antes mesmo de chegar até você. É isso que uma boa organização financeira constrói. Contas pagas, dinheiro sobrando e patrimônio crescendo.
1: São 7h26, este é o Jornal da Noite Maravilha, Kelly Contigo, trazendo as informações para o seu bolso ficar em equilíbrio e, claro, mais quadros estreando aqui na 89 Maravilha. Ariane, vamos para o intervalo, daqui a pouco o ouvinte acompanha conosco.
4: Roger, já que a gente falou de bolso, vamos falar que o endividamento recua, mas quase 3 em cada 10 famílias ainda estão com contas atrasadas. Também vamos trazer aqui a palavra de Flávio Bolsonaro, que negou corte em aposentadorias e prometeu reajustes acima da inflação.
1: Daqui a pouco a palavra do Flávio Bolsonaro. O candidato a presidente, hein? Voltamos já com isso e muito mais. Te espero.
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4: 7:30.
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10: Previsão do tempo chegando, Lucélia Ribeiro, uma boa noite.
11: Boa noite, Ed, a todos os ouvintes do Jornal da Noite Maravilha. A sexta-feira será de calor em grande parte do Sudeste. A previsão indica aumento de nebulosidade e possibilidade de pancadas de chuva, principalmente no sul de São Paulo e no Sudeste do Espírito Santo. Os mineiros podem se preparar para o calor no feriado prolongado. Em Belo Horizonte, região metropolitana, há possibilidade de chuvas isoladas, mas as temperaturas máximas podem chegar aos 34 graus, dando fim ao clima ameno e chuvoso do início da semana. Conforme o Instituto Nacional de Meteorologia, a partir de sexta-feira, há possibilidade de pancadas de chuva e trovoadas apenas nas regiões Sul, Campo das Vertentes e Zona da Mata. Na região metropolitana, há possibilidade de precipitação isolada. O restante do estado deverá ter céu claro a parcialmente nublado. No fim de semana, as chances de chuva devem reduzir ainda mais. No norte de Minas, os termômetros podem atingir 40 graus. O fim da atuação de uma frente fria que se afasta para o oceano causa a redução das precipitações e o aquecimento da temperatura. Além do calor, os moradores devem ficar atentos ao tempo seco. Conforme o órgão, a umidade mínima deve ficar na casa dos 30%.
1: Bom, gente, são 7h32. Acabou de ser uma pesquisa importante para o segundo turno, claro, obviamente, né, para a presidência da República. A gente vem com a informação para você, é do Datafolha, tá? Que foi divulgada há poucos instantes, mostrando que o candidato a presidente Flávio Bolsonaro tem 52% dos votos válidos no segundo turno dessas eleições, enquanto o adversário Lula tem apenas 48%, que configura, claro, o empate técnico no limite ali da margem de erro, mas, claro, coloca à frente com esses porcentagem à frente, obviamente 4% à frente, Flávio Bolsonaro ali.
4: Roger, e no cenário de votos totais, Flávio Bolsonaro tem 49% das intenções de voto e Lula surge com 45%, o que também representa um empate técnico, né? E nesse recorte ainda, de acordo com essa informação agora do Data, 5% afirmam que irão votar em branco, nulo ou não irão votar. Já os que se dizem indecisos somam apenas 1%.
1: E o Datafolha ouviu 2.520 pessoas entre os dias 6 e 8 de outubro. A margem de erro é de 2 pontos percentuais para mais ou para menos. E o nível de confiança é de 95%.
4: E vale lembrar, né, Roger, que esse levantamento ele está registrado no Supremo Tribunal Eleitoral pelo BR-02949-2026.
1: Tá certo, Ariane. São 7h33. Continua o nosso informativo falando sobre Flávio Bolsonaro, né?
4: Exatamente, Roger. O candidato à presidência da República do PL, Flávio Bolsonaro, negou nesta quinta-feira que pretenda reduzir o reajuste das aposentadorias e também do benefício de prestação continuada, o BPC.
1: Após uma reunião que confirmou o apoio do Podemos à sua candidatura, Flávio afirmou que os benefícios vão continuar tendo aumentos acima da inflação. Segundo ele, não haverá economia justamente sobre a população mais vulnerável.
4: E ele ainda afirmou que pretende promover um governo enxuto, com redução de gastos e combate à corrupção, principalmente nas empresas estatais. O candidato também voltou a defender o fim da reeleição e a adoção de mandatos de 5 anos para presidente. Vamos ouvir.
12: Eu não vou fazer economia em cima de quem precisa, das pessoas mais carentes desse Brasil. Aposentado, fique tranquilo, não caia nessa fake news do PT, dizendo que eu vou acabar com reajuste aposentado. Pelo contrário, minha avó é professora aposentada do Estado. Eu sei a dificuldade que ela tem de fazer compra no final do mês, como é que eu tenho que ajudar ela de vez em quando, meus irmãos têm que ajudar a minha avó e meu avô de vez em quando, que os dois são aposentados. Então, jamais, o Brasil é riquíssimo e tem muito de onde tirar, começar com o combate à corrupção desse governo aí. Só estatais, que no governo do presidente Bolsonaro deram 18 bilhões de lucro, agora já deram 36 bilhões de prejuízo. Mais de 50 bilhões de diferença. Onde é que foi parar esse dinheiro, gente? Olha como é que a gente não pode fazer um governo moderno, enxuto, combatendo cada centavo de dinheiro público que é desperdiçado, com contratos superfaturados, com roubo de aposentado do INSS. O Brasil é riquíssimo, não vou fazer economia em cima das pessoas que mais precisam. Vou cuidar dessas pessoas e vou fazer muito mais do que isso.
1: Lembrando que a declaração ocorre após informações sobre o chamado tesouraço, né? Plano apresentado pela campanha para reduzir despesas públicas. A possibilidade de desvincular os reajustes da Previdência e do BPC do ganho real concedido ao salário mínimo havia gerado muitos questionamentos.
4: E atualmente, Roger, a Constituição garante que aposentadorias do INSS e o BPC não sejam inferiores ao salário mínimo, quando o piso nacional tem aumento real. Esses benefícios também acompanham a elevação.
1: E ainda, segundo Flávio, a mudança seria aplicada inclusive ao próprio mandato, tá? Caso seja eleito por meio de uma proposta de emenda à Constituição.
4: No 89 Maravilhas, 7h36, e Roger, o nosso repórter Jean Brito chega agora para falar com a gente de mais uma pesquisa, mas dessa vez do Poder Data, que mostra também que o Flávio lidera essa pesquisa para o segundo turno contra o presidente Lula. Vamos ouvi-lo.
13: A primeira pesquisa, Poder Data, após o primeiro turno das eleições presidenciais, aponta o senador Flávio Bolsonaro com 53% dos votos válidos no segundo turno, contra 47% do presidente Lula. O levantamento foi divulgado nesta quinta-feira e considera a disputa marcada para o dia 25 de outubro. A diferença é de 6 pontos percentuais. No primeiro turno, Flávio Bolsonaro terminou com 47,3% dos votos válidos, enquanto Lula recebeu 45,16%. Na pesquisa anterior do Poder Data, realizada antes da votação, os dois apareciam empatados com 50% dos votos válidos. O levantamento ouviu 3 mil eleitores entre os dias 5 e 7 de outubro, em 705 municípios das 27 unidades da federação. As entrevistas foram realizadas por telefone e a margem de erro é de 1,8 ponto percentual, para mais ou para menos, com intervalo de confiança de 95%. A pesquisa está registrada no Tribunal Superior Eleitoral sob o número BR-08134-2026. Além da intenção de voto, a pesquisa perguntou quem os eleitores consideram ter mais chances de vencer o segundo turno. Flávio foi apontado por 54%, enquanto 37% citaram Lula. Outros 9% não souberam responder. Os números representam o cenário registrado pelo levantamento e não constituem previsão do resultado da eleição. Repórter Jean Brito.
1: São 7h38, é o Jornal da Noite Maravilha, as principais informações desta quinta-feira. Para mais detalhes, você pode acessar maravilhanews.com. Olha só, em uma vacina 100% brasileira contra a malária recebeu autorização da Anvisa para começar os primeiros testes em humanos. Chama Vivaxin. Quem tem os detalhes é Lucas Brandão.
14: Uma vacina 100% brasileira contra a malária recebeu autorização da Agência Nacional de Vigilância Sanitária, Anvisa, para iniciar os primeiros testes em humanos. A chamada Vivaxin, a candidata, foi desenvolvida pelo CT Vacinas, da UFMG, em parceria com a USP e o Laboratório Cristália. A autorização foi concedida pela Anvisa nesta quarta-feira e permite que a pesquisa avance para a fase clínica. O objetivo inicial é avaliar a segurança da vacina, as possíveis reações provocadas pela aplicação e a capacidade de estimular uma resposta ao sistema imunológico. A aprovação para os testes, no entanto, não significa que a vacina já esteja liberada para o uso da população. O estudo será realizado no Centro de Pesquisas Clínicas do Hospital das Clínicas da UFMG, em Belo Horizonte. Durante o período de acompanhamento, os pesquisadores vão observar possíveis efeitos adversos e analisar a resposta imunológica dos participantes. Os resultados desta primeira fase serão importantes para determinar se a pesquisa poderá avançar para as etapas posteriores, nas quais será necessário avaliar a capacidade da vacina de realmente proteger contra a doença. No Brasil, a doença continua concentrada principalmente na região amazônica. Em 2025, foram registrados 118.037 casos de malária contraídos no território nacional, sendo mais de 99% sendo na Amazônia. O governo federal estabeleceu como meta interromper a transmissão local da doença até 2035. Uma eventual vacina contra o PVVAX poderia se tornar mais uma ferramenta do combate à doença, ao lado do diagnóstico, tratamento e controle dos mosquitos transmissores. Apesar do avanço, ainda serão necessárias várias etapas de pesquisa antes de uma possível aprovação para o uso mais amplo. A candidata precisará demonstrar seguranças e também nas fases seguintes, eficácia, prevenção da malária. Portanto, a autorização da Anvisa representa o início da avaliação em seres humanos e não a conclusão do desenvolvimento da vacina. Para o Jornal da Noite Maravilha, repórter Lucas Brandão.
4: Obrigada pelas informações, Lucas Brandão, no 89 Maravilha, 7h40. E agora aquela informação que não, a gente não gosta muito, né, quando a gente fala de endividamento das famílias, mas o levantamento da Confederação Nacional do Comércio aponta que o número de famílias brasileiras endividadas apresentou uma leve queda em setembro. O índice recuou, mas os dados ainda mostram um cenário de atenção. Quase 3 em cada 10 famílias continuam com contas em atraso. Quem tem mais informações é o repórter Sérgio Monteiro.
15: Segundo pesquisa de endividamento e inadimplência do consumidor da Confederação Nacional do Comércio, o endividamento das famílias brasileiras apresentou uma leve melhora em setembro, depois de meses de alta. A parcela de lares com algum tipo de dívida caiu de 82% em agosto para 81,7% no mês passado. Foi a primeira redução do indicador desde dezembro de 2025. Também houve queda na inadimplência. O percentual de famílias com contas em atraso passou de 29,9% para 29,6% entre agosto e setembro. O resultado ficou ainda abaixo do registrado no mesmo período do ano passado, quando 30,5% dos consumidores estavam nessa situação. Já a parcela de famílias que afirmam não ter condições de quitar as dívidas vencidas permaneceu em 12,5%. Apesar da melhora, os dados mostram que a situação financeira ainda exige atenção. O tempo médio de atraso das contas subiu para 65,3 dias, o maior nível desde novembro de 2024. Além disso, 19,4% das famílias disseram comprometer mais da metade da renda com dívidas, enquanto o comprometimento médio do orçamento chegou a 29,6%. A pesquisa da CNC indica, portanto, um cenário de alívio moderado, mas ainda marcado pelo peso das dívidas no orçamento doméstico. A expectativa da entidade é de novas reduções nas contas em atraso nos próximos meses, acompanhadas por uma estabilização do endividamento, o que pode ajudar as famílias a recuperar gradualmente o equilíbrio financeiro. Para o Jornal da Noite Maravilha, repórter Sérgio Monteiro.
1: Muito obrigado, Sérgio, pelos detalhes. Vamos com Bruna Rezende também com a gente em 7h43. Olha só, atenção, contribuinte. Você que declarou imposto de renda neste ano, a Receita Federal está enviando alertas para quase 500 mil de pessoas que caíram na malha fina. Então, quem receber o aviso vai ter a oportunidade de corrigir eventuais pendências antes de uma intimação formal do fisco. Então, tem essa oportunidade. E quem traz mais detalhes explicando é Bruna Rezende.
16: A Receita Federal começou a enviar cartas para quase 500 mil de contribuintes que tiveram a declaração do Imposto de Renda de 2026 retida na malha fina. Ao todo, 498.487 pessoas serão avisadas. As correspondências estão sendo encaminhadas em lotes semanais entre os dias 5 e 20 de outubro, para incentivar a regularização antes de uma eventual intimação ou notificação formal. Quem quiser saber se existe alguma pendência, pode consultar o serviço Meu Imposto de Renda, disponível no site e no aplicativo da Receita Federal. Para acessar, é necessário ter conta gov.br de nível prata ou ouro. Quando a declaração está retida na malha fina, aparece a informação com pendência e o contribuinte consegue ver o motivo da retenção e as orientações para resolver o problema. Entre os erros mais comuns estão a omissão de rendimentos, inclusive de dependentes, informações incorretas sobre despesas médicas e dados incompletos sobre aposentadorias recebidas, de mais de uma fonte. Outro erro é declarar planos do tipo VGBL como despesa dedutível, o que não é permitido pelas regras do Imposto de Renda. Caso identifique erro ou omissão, o contribuinte pode enviar uma declaração retificadora pela internet sem precisar comparecer a uma unidade da Receita. A regularização antes de uma intimação pode evitar multas e atrasos na restituição. Se as informações estiverem corretas e houver documentos que as comprovem, a orientação é não alterar a declaração e guardar os comprovantes para uma eventual solicitação do fisco. Repórter Bruna Rezende.
4: Obrigada pelas informações, Bruna Rezende, no 89 Maravilha 745. E Roger, uma boa notícia, hein? O novo exame de sangue capaz de buscar sinais associados a mais de 50 tipos de câncer começou a ser oferecido no Brasil. O chamado Galeri, o teste é voltado principalmente para pessoas com 50 anos ou mais que não apresentam sintomas.
1: O Ariana Tecnologia permite investigar com uma única coleta de sangue indícios de tumores, inclusive alguns para os quais não existem estratégias de rastreamento de rotina, como os de pâncreas, fígado e ovário.
4: E esse exame, Roger, ele também analisa fragmentos de DNA que circulam no sangue e procura alterações moleculares que podem estar associadas à presença de células cancerígenas. Além de identificar um possível sinal da doença, a tecnologia tenta indicar a provável região do organismo onde o tumor se originou.
1: O teste foi desenvolvido pela empresa norte-americana Ray e chegou ao Brasil por meio de Gênesis. Parceria entre a Einstein Hospital, o Alberto Einstein, obviamente, né, israelita, e o grupo Ferry.
4: É importante destacar que o resultado positivo não significa sozinho um diagnóstico de câncer. Caso seja identificado algum sinal suspeito, o paciente ainda precisa passar por outros exames para confirmar ou descartar a doença.
1: Lembrando que, da mesma forma, um resultado negativo não garante a ausência do câncer. Por isso, o novo teste não substitui exames de rastreamento, já recomendados como mamografia e também colonoscopia.
4: E agora, Roger, apesar de toda a facilidade e importância desse exame, essa é a notícia que não é boa. O exame ele custa R$ 6.900, precisa de uma solicitação médica e até o momento não tem cobertura dos planos de saúde. A coleta é realizada no Brasil, mas essas amostras ainda serão enviadas para análise nos Estados Unidos.
1: Interessante ressaltar que o resultado pode levar cerca de um mês e a chegada da tecnologia ocorre em um cenário em que o Instituto Nacional de Câncer estima cerca de quase 800 mil novos casos da doença por ano, tá? No Brasil, entre 26 e 2028. Vamos com o esporte! Aqui!

0: Esporte Maravilha, faltando 12 para as 8, é o Esporte Grande para você aqui na 89 Maravilha. Os detalhes do Cruzeiro, Galo tá jogando, hein? E a gente vem com mais informações da Vitória Celeste. E quem tem os detalhes pra gente é o repórter Lucas Brandão. Diga aí, Brandão.
1: É isso mesmo, Roger. Bora falar desse Cruzeiro que venceu o São Paulo na sua volta ao Campeonato Brasileiro. A Raposa entrou em campo ontem às 9h30 da noite e venceu o Trincas, o Tricolor Paulista, pelo placar de 2-0. Uma atuação bem segura do Cruzeiro, que principalmente no segundo tempo foi muito intenso e não deixou o São Paulo respirar em nenhum segundo. Destaque pro garoto Felipe Moraes. Que partida fez o menino de 18 anos. Um lindo passe pro Matheus Pereira, que depois deu uma assistência pro Caio Jorge marcar o primeiro gol da partida. E depois ele também inicia a jogada do segundo gol. Ponta esquerda, vira pro Bruno Rodrigues. Bruno Rodrigues chuta, o rebote do Caio Jorge vai no travessão. E o Zé Lucas marca o seu primeiro gol como profissional e o seu primeiro gol com a camisa do Cruzeiro. Muito especial a noite desses garotos. Tanto o Felipe Moraes quanto o Zé Lucas. Garotos aí, o Felipe Moraes sim, queria dar toca, base do Cruzeiro. E o Zé Lucas, que o Cruzeiro buscou lá no Sport, 18 anos só, joia do Cruzeiro a ser lapidada, os dois jogadores. Além deles, Caio Jorge fez uma ótima partida, o Matheus Pereira mais uma vez muito bem, João Marcelo também fez uma ótima partida, e o estreante da noite também, Matias Vinha, entrou muito bem e passou muita segurança na lateral esquerda. Então é um jogo pro Cruzeiro firmar as pernas, ver que o objetivo é sim possível de classificar direto para Libertadores, e claro, também continuar essa caminhada que não é nada fácil. O Cruzeiro dormiu no G4 nesta noite, porque os seus adversários ainda não jogaram. Então, muito importante vitória, porque pelo menos nessa noite, nessa madrugada que passou, né, dormiu no G4, que é o grande objetivo da temporada do Cruzeiro. Lembrando que os confrontos diretos são o Fluminense, que enfrenta o Curitiba, Bahia, que enfrenta o Palmeiras, e o Atlético Paranaense, que nesse momento está um ponto na frente, que enfrenta o Galo. Então, o Cruzeiro tem esses adversários aí para secar. E o técnico Arthur Jorge falou em coletiva sobre essa partida e, claro, também sobre o momento do Cruzeiro.
2: Nós temos que jogar o jogo que temos pela frente. Nesta altura, o jogo que temos pela frente é campeonato. Não podemos nunca esquecer aquilo também que foi o caminho que ficou para trás. E temos que ter vontade, força e gosto na caminhada que temos a fazer. Mas não nos podemos esquecer daquilo que é também desfrutar dessa caminhada. E só quando a equipa está viva, está energética, é capaz de poder desfrutar e dar resposta e que as coisas possam sair bem. E hoje saíram bem, estamos todos muito felizes pelos 3 pontos e pela resposta que a equipa deu, mas é, para mim, muito importante falar outra vez de consistência. E acho que, em relação ao campeonato, vocês têm que ser justos com isso e connosco e com o Cruzeiro, sobretudo com os jogadores, que tem sido uma consistência muito, muito boa até agora, e não podemos agora perder nestes últimos 9 jogos, porque estes 9 jogos agora vão decidir tudo, com adversários diretos, com equipas que vão jogar para o que estão a lutar pelo rebaixamento, equipas que estão a lutar pelo título. Vamos ter de tudo nestes 9 jogos e nós temos que dar uma boa resposta para conseguir atingir o tal objetivo que temos.
1: Então tá aí o técnico Arthur Jorge comentando sobre essa grande atuação do Cruzeiro, sobre o momento da Raposa, claro. Então, meu povo, Cruzeiro folga nesta quinta-feira, volta a treinar na sexta e depois a toca da Raposa é palco de treinamentos durante toda a semana para enfrentar o Bragantino na segunda-feira. Fechou, meu povo? Vou ficando por aqui com as informações do Cruzeiro. Eu volto a qualquer momento com mais detalhes aqui na 89 Maravilha.
0: Muito obrigado, Lucas. São 8 para as 8. O Galo entra em campo já, viu, meus amigos? Sem Atlético Paranaense no caminho alvinegro. E olha só, o Galo já definido com Gabriel Delfim, Natanael, Vitão, Lianco e Renan Lodi, Cissé, Maicon, Fred, Bernard, Coelho e Renier. Claro que é um jogo muito complicado para o Galo. Eu falei mais cedo no Jornal de 1 da tarde e também das 7 horas da manhã, porque a campanha que faz o Atlético Paranaense é impressionante desse Campeonato Brasileiro, tá? Ariane Ed, para você que nos acompanha. Eu digo, estou dizendo, sempre vou pensar assim, é um exemplo o Atlético Paranaense. A gente se fala muito em SAF, né? Na organização da SAF. A SAF vem para sanar, ela vem para quitar dívidas, ela vem para deixar o time limpo, contratação, investimento. Mas antes disso tudo, o Atlético Paranaense já estava nesse caminho. A respiração que o Furacão teve de exemplo para o país foi muito grande, né? Na estrutura também do seu estádio, né? Na estrutura física, com as condições melhores para os seus profissionais, não só os com a bola rolando, E isso foi caminhando, caminhando e caiu dentro das quatro linhas. Em chegadas importantes a decisões, em títulos conquistados, e tá aí, na campanha do brasileiro. Então, houve uma periodicidade, mas também um caminho a ser percorrido e bem caminhado pelo Atlético Paranaense até chegar esse momento. E vai ser difícil pro Galo jogar lá. Claro que é um time forte do Atlético, a gente analisa friamente essa escalação que eu acabei de passar para vocês. A presença do Delfim, que para mim está sendo espetacular nesse Brasileirão. É uma disputa sadia, gostosa e boa de se ver entre ele e Everson. O Natanael como lateral direito, para mim, é realmente o melhor nome para estar presente, né? Com todo respeito apreciado. Para mim, essa é a dupla de zaga a ser trabalhada no momento, tá? Até o Vitor Hugo ter uma volta, claro, Vitão e Lian. O Lodi da esquerda, que se a gente for analisar friamente, para mim é um dos melhores laterais esquerdos, não o melhor do país. Não sei se porque ainda não teve oportunidade com o técnico Ancelotti, acho que pode ainda ter essa presença na seleção. Cissé, com toda a sua juventude, é um jogador que também é marcador, mas sabe sair jogando, tem essas duas qualidades, pisa na grande área. Maicon, muito voluntariado, para mim tem uma qualidade técnica, mas é reduzida em relação ao Cissé, mas é voluntariado. Você tem o Fred, que é o grande nome desse time. Que ele fez na Copa do Brasil, na Sul-Americana, é impressionante. E é o cara para realmente levar o Galo na maestria, como foi o Hulk e outros grandes ídolos alvinegro, obviamente, conduzindo o Atlético a títulos. Bernard, para mim, cresceu demais. É impressionante, né, cara? Como o Bernard cresceu e jogou bola com o Barba.
3: Voltou a jogar bola.
0: Você lembra quando o Bernard chegou no Atlético, muitas críticas, cadê aquele Bernard? É, o não sei o que das pernas, até esqueci o apelido.
3: Alegria agora.
0: Isso, a alegria das pernas sumiu. A alegria das pernas não é mais aquele. Todo mundo cobrando, uma possível saída, né? Um possível empréstimo, não. E o Domingues dá a volta por cima e coloca o Bernardo no encaixe certo com o time, né? Então, impressionante. E o Coelho, que pra mim voltou a jogar bola mesmo pós-contusão, ele é como contundiu na equipe do Atlético. O Coelho contundiu bastante, mas agora tá no caminho correto. E o Renier, que se encontrou como falso camisa 9, quem diria, hein? Discutiu com o torcedor e de lá pra cá teve uma conversa com o Barba, com a diretoria. Aliás, Guilherme Alves, atual supervisor do Galo, disse em entrevista, né? Que ele estava com um olhar especial para o Coelho, principalmente. Talvez por essa situação, esse incidente com o torcedor. E falou, não, esse garoto tem qualidade, ele vai dar certo. E deu. Não no meio campo, mas no ataque. Então é um time forte do Galo, que vai fazer um grande jogo daqui a pouco, mas que tem que abrir os olhos contra o Atlético Paranaense, que para mim é uma das principais equipes hoje do país em organização e também em qualidade tática e técnica. Mas tem tudo para o Galo conquistar 3 pontos e subir nessa tabela de brasileiro, já que o olhar... preferência é a Sul-Americana e a Copa do Brasil, mas não pode deixar tanto de lado este campeonato brasileiro. O que você aposta já de resultado, Ariane, entre Galo e Atlético Paranaense?
3: Roger, eu acho que esse é um jogo muito difícil, sempre é muito pesado jogar lá, né, no campo deles, eles são muito fortes no campo deles, eles têm uma crescente aí, né, no futebol no brasileiro. Eu vou colocar 1-1 hoje.
0: 1-1?
3: 1-1.
0: Tá certo, a gente confere amanhã essa informação da Ariane, esse chute, se foi 1 realmente, mas já tem Galo e Atlético Paranaense, a informação sempre às 7 da manhã, já do outro dia, tá? Amanhã às 7 da manhã, detalhes no Jornal Uai Maravilha, primeira edição. Da Noite Maravilha, voltamos amanhã ao vivo às 7 em ponto. Boa noite, Ariane Fernandes.
3: Boa noite, Roger Luiz. Boa noite, Ed. Boa noite, ouvinte Maravilha. Muito obrigada pela sua companhia nesta quinta-feira e amanhã estarei aqui te esperando às 7 da noite.
0: Muito obrigado, Ed, pela parceria. Boa noite. Segue a programação da 89 Maravilha, né?
4: A programação da 89 Maravilha segue por aqui. 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Chega também o Versículo da Hora com Eduardo Cunha. Agora 7h57, boa noite.
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7: A paz do Senhor Jesus. Lucas capítulo 20, versículos 41 e 42. Então Jesus lhes perguntou: como dizem que o Cristo é filho de Davi? O próprio Davi afirma no livro de Salmos: o Senhor disse ao meu Senhor: senta-te à minha direita até que eu ponha os teus inimigos como estrado para os teus pés. Portanto, Davi o chama Senhor. Então, como ele pode ser seu filho? Que as bênçãos de Deus os alcancem nesta hora.
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4: Rádio 89 Maravilha, rádio de todas as igrejas que toca o som do céu. Uma boa noite para você ligado com a gente na 89 Maravilha. Eu sou Ed, sigo por aqui, é claro, sempre com muita alegria pela 89 Maravilha. Para você que nos ouve em 89.1 Belo Horizonte, região metropolitana, uma boa noite para você. E é claro, para você que nos acompanha pela rede 89 Maravilha, pelas Minas Gerais. Te convido também a nos assistir pelo YouTube, tá? Estamos já ao vivo por lá. Rádio 89 Maravilha. Assim você nos encontra em todas as redes sociais e também pelo YouTube. Estamos ao vivo também no YouTube. É claro, tem palavra de Deus para sua vida nessa noite, meu irmão, em nome de Jesus. Te convidando também a participar com a gente pelo WhatsApp. 319-9565-1089. 319-9565-1089. É o WhatsApp da Rádio 89 Maravilha para você falar com a gente, para você fazer o seu pedido de oração. Peço que envie o seu nome, é claro, o nome da sua cidade, e aí faça o seu pedido. Pelo YouTube é a mesma coisa, pelo chat você não deixe de colocar o seu nome, tá? No YouTube, mais uma vez, Rádio 89 Maravilha. Hoje a gente recebe da Igreja Pentecostal Para Deus Nada é Impossível, o pastor Aureliano Gandra. Pastor, seja bem-vindo em nome de Jesus.
8: Amém, graça e paz seja com todos os nossos ouvintes. É um prazer, uma alegria imensa poder estar aqui nessa noite, compartilhar um pouquinho da palavra de Deus. Que Deus possa alcançar o seu coração nesta noite, aonde você estiver nos ouvindo, pelas ondas aqui da 89.1 FM.
4: Amém, glória a Deus. A esposa Natália também presente aqui, bem-vinda.
9: Muito obrigada, boa noite. Boa noite a você, ouvinte. Boa noite, meu querido irmão, minha querida irmã. Que o Espírito Santo de Deus possa falar o seu coração nessa noite. É um prazer para a gente estar aqui, né? Como ministros da palavra do Senhor, como pregadores e servos do Deus Altíssimo. Amém? Que o Senhor possa te abençoar e encher seu coração com a palavra, com a presença dele nessa noite, em nome de Jesus.
4: Amém. Glória a Deus. Pastor, eu gostaria que o senhor fizesse uma oração para a gente iniciar esse culto.
8: Amém.
4: Em nome de Jesus.
8: Você que está ligado conosco, que pode elevar o seu pensamento a Deus, elevar o seu pensamento ao Senhor, vamos estar dando início a esse culto, pedindo ao Senhor que alcance cada família, alcance cada coração nesta noite. Querido Deus, soberano Pai, Deus de graça, Deus de amor, Deus de misericórdia. Nós entramos, Senhor, na Tua presença, ó Deus, através das ondas desta rádio Maravilha FM, essa rádio que toca o coração de Deus, que o Senhor possa tocar cada coração nesta noite, através da Tua palavra, através dos louvores que serão entoados. Ó Deus, que o Senhor possa tomar a direção, que a paz do Senhor, que excede a todo entendimento, te alcance aonde você estiver agora, no seu trabalho, no trânsito, na sua casa, dentro do seu lar, no leito de hospital, que a palavra de Deus, que a bênção de Deus, ela te alcance nesta noite, no poderoso nome do Senhor Jesus.
4: Amém, amém. Glória a Deus, glória a Deus. Daqui a pouquinho o pastor Aureliano Ganda estará trazendo uma mensagem de Deus aqui nessa noite. Em nome de Jesus, nós vamos ouvir um louvor. 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

0: Rádio 89 Maravilha, a rádio de todas as igrejas que toca o som do céu. Esse é o Culto Maravilha, te convidando mais uma vez a participar com a gente pelo nosso WhatsApp 319-9565-1089, WhatsApp da Rádio 89 Maravilha, para você fazer o seu pedido de oração. Está à sua disposição, final do culto. Estaremos orando por você, meu irmão, em nome de Jesus. Hoje o pastor Aureliano Gandra irá trazer a mensagem de Deus. Pastor, fique à vontade, em nome de Jesus.
1: Meus irmãos, nesta noite é uma honra estar aqui, tendo essa oportunidade, né, de compartilhar da palavra do nosso Deus. Estou aqui com a minha esposa, Natália Gandra, Natália Ângelo. Vai estar trazendo um testemunho daqui a pouco sobre cura, testemunho de cura de depressão. Natália, que teve um quadro de depressão, onde ela esteve 4 meses e meio internada em uma clínica, com quadro grave de depressão, hoje liberta, pela graça, né, pela misericórdia do nosso Deus. Não toma nenhum medicamento para a depressão, é uma levita, uma adoradora do Senhor. Tem caminhado comigo, levando a palavra de Deus. Eu tenho para a meditação nesta noite o livro de 1 Crônicas, no capítulo 4, no versículo 10, vai contar a história de um homem chamado Jabes. E a palavra de Deus para a nossa meditação, ela diz assim: foi Jabes mais ilustre do que seus irmãos. Sua mãe chamou-lhe Jabes, dizendo: porque com dores o dei à luz. Jabes invocou o Deus de Israel, dizendo: ó, tomara que me abençoes e que alargues as fronteiras, que seja comigo a tua mão, e me preserves do mal, de modo que não me sobrevenha nenhuma aflição. Nessa meditação sobre a vida deste homem, nós pegamos aqui um contexto familiar de um homem que foi recebeu um nome amaldiçoado, recebeu um nome que contava ali o contexto da sua família, contexto familiar de um período de dor, de aflição. A palavra diz que na época era de costume os pais darem um nome a seus filhos, dando referência, marcando o tempo daquela família. Então, quando Jabes recebe este nome, a Bíblia vai dizer que a sua mãe disse que ele chamaria de Jabes porque com dores ela o havia gerado. Então, nesse contexto, eu posso entender que aquele homem tinha tudo para ter uma vida de dores, uma vida de fracasso, uma vida de derrota, uma vida de aflição. E talvez eu estou falando com você nesta noite, pelas ondas desta abençoada rádio. Talvez você está pensando que não tem jeito mais para a sua vida, que não tem mais jeito para a sua história. Talvez você até recebeu um nome que não é o seu nome. Talvez o nome ou o apelido que você recebeu faz menção da sua história. Talvez você tenha recebido nomes, adjetivos de, talvez de assassino, talvez de mentiroso, talvez de enganador, eu não sei qual é o nome que te deram, mas eu quero te dizer nesta noite, da parte de Deus, que existe um Deus que muda a história, existe um Deus que ouve orações, existe um Deus que para Ele nada é impossível. Então eu estou aqui nesta noite, Aureliano Gandra, pastor ali do Ministério Pentecostal Para Deus Nada Impossível. Temos ali trabalhado às quartas-feiras num culto de família, onde Deus tem operado através de cura interior, através da ministração da sua palavra. E eu quero aqui deixar alguns pontos de meditação para a sua vida, para que você possa aplicá-la e ter uma vida vitoriosa. Assim como Jabes, a Bíblia diz que Deus então ouviu a oração daquele homem. E ele foi o homem mais ilustre da sua família. Ele foi um homem mais honrado e abençoado da sua casa. Eu quero dizer, estou falando para você nesta noite que se acha um fracassado, que se acha um derrotado, talvez você está vivendo uma crise emocional, talvez você está vivendo uma crise espiritual, talvez você está vivendo uma crise de identidade. Eu quero dizer para você nesta noite e trazer aqui algumas aplicações práticas para que você possa saber que existe um Deus nos céus e que também existe um Deus na terra, capaz de mudar história, capaz de mudar destinos. Quando Jabes, então, ele ora a Deus, ele vai pedir quatro coisas. E sobre essas quatro coisas, eu quero estar falando contigo nesta oportunidade. O primeiro pedido que Jabes vai fazer ao Senhor é um pedido de bênção. Ele vai dizer: tomara que o Senhor me abençoe. A bênção, ela fala de posteridade. A bênção, ela fala de paz. A bênção, ela fala de prosperidade. Então, Jabes, a primeira coisa que ele vai pedir é a bênção de Deus. Ele entende, então, que ainda que ele recebesse outras coisas, a bênção de Deus era a primazia. A bênção de Deus era o mais importante para ele. Jabes entende que, ainda que ele prosperasse, ainda que ele rompesse as cadeias de maldições familiares, ainda que ele rompesse aquele nome que estava pesando sobre ele, um nome de dor, um nome de fracasso, um nome que carregava um peso, ele estava entendendo que, mesmo com esse nome amaldiçoado, trazendo um peso sobre a vida dele, ele sabia que se ele tivesse em primeiro lugar a bênção de Deus, as outras coisas que ele recebesse seriam então acrescentadas de uma maneira sobrenatural sobre a sua vida. Então, Jabes, a primeira coisa que ele pede a Deus é que o Senhor o abençoe. Eu quero te desafiar nesta noite, você que está nos ouvindo é através das redes sociais aqui da rádio, ou você que também está nos assistindo ou ouvindo pelas ondas da rádio, que você possa fazer esta oração a Deus nesta noite. A palavra do Senhor diz que tudo aquilo que nós pedimos a Deus com fé, crendo em nome de Jesus, nós receberemos. Então eu te desafio nesta noite a fazer o primeiro pedido que Jabes ele fez ao Senhor, é que o Senhor me abençoe. Você que pode declarar nessa noite, aonde você estiver, talvez aí no seu carro, trabalhando de Uber, talvez dentro do seu local de trabalho, na empresa em que você trabalha, ou talvez deitado na sua cama, eu quero que você fale comigo assim: Senhor, que a tua bênção me alcance nesta noite, em nome de Jesus. A segunda oração que Jabes vai fazer a Deus, segundo está escrito em 1 Crônicas, no capítulo 4, a partir do verso 9, a segunda oração já

e que Deus é o dono de toda a riqueza. Eu quero te dizer nessa noite, da parte de Deus, que existem leis de reconhecimento. E uma lei de reconhecimento é quando você reconhece uma área da sua vida que Deus pode transformar, que Deus pode mudar. Eu vou te dar um exemplo bem claro sobre lei de reconhecimento. Quando Jabes ele reconhece que Deus era poderoso para abençoá-lo e também para alargar as suas tendas. E existe uma lei que é chamada lei do reconhecimento. E essa lei, se você aplicá-la na sua vida hoje, Deus pode te arrancar do fundo do poço. Deus pode ele te tirar da depressão. Deus pode te tirar de uma dívida. Deus pode mudar a sua história por completo. Ali na cruz, Jesus estava à sua direita e à sua esquerda, dois homens condenados à morte, dois ladrões condenados ali à crucificação. A Bíblia diz que um o reconheceu como filho de Deus. E quando este homem o reconhece como filho de Deus, Jesus imediatamente vai dar a ele a salvação, vai dar a ele acesso à eternidade, enquanto o outro decide não reconhecer Jesus como filho de Deus. Eu quero te dizer nessa noite, da parte do Senhor, que se você reconhecer a Jesus Cristo como o Senhor da sua vida hoje e reconhecer que a palavra de Deus tem poder para mudar a sua vida, assim como Deus mudou a vida de Jabes, ele pode também mudar a sua vida por completo, mudar a sua história. A terceira petição de Jabes a Deus é que a sua presença e a sua direção esteja com ele. Jabes vai dizer: Senhor, que a tua mão seja comigo e que o Senhor me preserve do mal. Você que pode nesta noite também declarar ao Senhor desta maneira: Deus, que a tua mão seja comigo. Deus, que a tua mão seja na minha família. Deus, que a tua mão seja na minha causa. Ainda que para mim pareça impossível, ainda que para os homens seja uma causa perdida, talvez você está enfrentando uma causa na justiça, talvez você está enfrentando uma enfermidade, um divórcio, uma separação, um filho nas drogas. Eu quero te dizer, eu estou te entregando quatro chaves espirituais essa noite, que se você aplicá-la na sua vida, você pode ter a sua vida transformada por completo. Então a terceira petição de Jabes é que a presença do Senhor e a tua direção esteja comigo. Então Jabes vai dizer: Senhor, tomara que o Senhor me abençoe, que o Senhor alargue as minhas fronteiras e que o Senhor seja comigo e que a tua mão me preserve do mal, de modo que não me sobrevenha nenhuma aflição. Então a quarta petição de Jabes era sobre proteção. Jabes vai entender que além de Deus poder dar a ele a bênção, Deus poderia também expandir o seu território. Deus poderia também alargar as suas tendas. E também Jabes entende que a presença de Deus sendo com ele, estaria dando a ele a direção. Quando Deus chama Abraão para andar com ele, a Bíblia diz que Deus chama Abraão e fala assim: Abraão, anda comigo e ser perfeito. Então a perfeição, ela não existe da parte do homem. A perfeição, ela só existe da parte de Deus. Mas o homem, cabe ao homem, ele reconhecer que ele precisa de Deus, que ele precisa de se arrepender dos seus pecados, que ele precisa reconhecer que Deus ele tem o poder tanto de abençoar quanto de expandir as suas fronteiras, também de te dar a presença dele para que você tenha comunhão com ele. E quando você andar com Deus, e quando você tiver uma comunhão com Deus, e você estiver no caminho de Deus, e ele estiver com você, nenhuma aflição, nenhuma dor, nenhum mal lhe sobrevirá.
Então a palavra de Deus diz que a quarta petição de Jabes é sobre proteção.

Jabes então vai pedir a Deus que o Senhor me proteja e que o Senhor me livre de toda a aflição. E a Bíblia diz no versículo 10, na parte B, que Deus concedeu o que Jabes havia pedido. Então, meu irmão, minha irmã, você que me ouve nesta noite, eu quero declarar sobre a sua vida, que assim como Deus ouviu o clamor de Jabes, assim como Deus ouviu a petição de Jabes, Ele pode ouvir o seu clamor nesta noite. Aonde quer que você esteja, eu quero te desafiar a permanecer conosco pelas ondas desta maravilhosa rádio. Daqui a pouco nós teremos o testemunho da minha esposa. Daqui a pouco nós teremos aqui um testemunho forte que pode mudar a sua história, que pode fazer você refletir e sair do fundo do poço, porque existe um Deus da terra que muda destinos, que muda a história. Vamos chamar agora um louvor. Você que quiser nos acompanhar, nosso trabalho pelas redes sociais, siga lá no Instagram, Pastor Aureliano Gandra, tem lá uma palavra de Deus para a sua vida. Eu volto daqui a pouco, no nome de Jesus.

0: 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Culto Maravilha no ar, a palavra de Deus sendo pregada por aqui. Hoje o pastor Aureliano Gandra, da Pentecostal Para Deus Nada é Impossível, tem ministrado a palavra de Deus por aqui. A esposa Natália está presente, também dará um testemunho poderoso. Então fique por aí, Deus tem uma mensagem para a sua vida nesta noite, em nome de Jesus. O nosso WhatsApp 319-9565-1089, para que você envie aí o seu pedido de oração. Pastor, fique à vontade mais uma vez, em nome de Jesus.
1: Amém, glória a Deus. Pastor Aureliano Gandra, trazendo aqui uma palavra de reflexão para o seu coração nesta noite. Nós estávamos falando aqui sobre a vida de um homem chamado Jabes, cujo nome significava dor, aflição. Mas este homem decidiu mudar o rumo da sua história, do seu destino, através da fé, através da oração. Fica conosco aqui, daqui a pouco eu vou estar passando para minha esposa, Natália Ângelo, que tem um testemunho de vida muito forte. Lembrando que este é o mês de setembro, né? O setembro amarelo. Então é um momento peculiar para que ela venha trazer esse testemunho, um grande testemunho, um testemunho de cura, um testemunho de fé, que vai edificar a sua vida. Recapitulando aqui a nossa mensagem da noite, falávamos sobre 1 Crônicas, capítulo 4, no versículo 9. Aqui conta a história de um homem chamado Jabes, que se tornou o mais ilustre de todos os seus irmãos, do que todos os seus irmãos. Fez Jabes 4 orações, pediu 4 coisas ao Senhor. A Bíblia diz que Jabes invocou o Deus de Israel, dizendo: ó, tomara que me abençoes, que me alargues as fronteiras, que seja comigo a tua mão e me preserves do mal, de modo que não me sobrevenha aflição. E a Bíblia diz que Deus então lhe concedeu tudo aquilo que Jabes pediu. Então eu quero te dizer, meu irmão, minha irmã que nos acompanha pelas ondas da Maravilha FM, que existe um Deus no céu capaz de mudar a sua história, capaz de mudar, tirar você de qualquer que seja a situação. Talvez você se encontre no fundo do poço, talvez você se encontre viciado em jogos, viciado aí em coisas ilícitas, e pedindo Deus um socorro, pedindo Deus um livramento, uma direção. Eu quero te desafiar a deixar aqui, né, pelo WhatsApp da rádio, seu pedido de oração. Logo depois do testemunho da irmã Natália, a minha esposa, ela estará dando testemunho, e na sequência a gente estará, eu estarei eu mesmo orando pela sua vida no poderoso nome de Jesus. Amém, Natália? Fique à vontade para dar o seu testemunho.
2: Amém, aleluia. Boa noite, meu querido irmão, minha querida irmã. Que o Espírito Santo de Deus possa te visitar nessa noite, através desta rádio abençoada, 89 Maravilha, 89,1. Eu estou aqui, querido, para dizer para você, nesse mês de setembro, né, como meu esposo disse, é um mês peculiar porque fala sobre suicídio, fala sobre o emocional, fala sobre depressão. E quem sabe você aí, como eu, pode ter vivido ou tem vivido um momento de depressão, tem vivido um momento de tristeza, de angústia, de solidão. Você se encontra de repente dentro do seu quarto fechado, porque muitas das vezes eu me encontrei dentro de um quarto fechado. Eu me isolava e eu achava que o único remédio e a única saída era ficar dentro daquele quarto. Para mim não tinha esperança, para mim não tinha solução. E como o meu esposo falou aqui agora sobre a vida de Jabes. Jabes, quando faz aquela oração ao Senhor, ele confia no Senhor. E Deus, ele é um Deus relacional. Deus é um Deus que criou o ser humano para ter intimidade com ele. Deus nos criou para nos relacionarmos com Ele, para ouvir aquilo que nós temos a dizer para Ele. Assim como Ele quer dizer aquilo que Ele tem para a nossa vida, para a sua vida. Eu quero declarar sobre a sua vida nessa noite, onde você estiver, na sua casa, no seu carro, no seu trabalho, no seu descanso, eu não sei. Mas o Espírito Santo, Ele sonda os corações, Ele sonda a sua vida. Eu quero declarar sobre a sua vida a cura. E eu quero declarar que o Espírito Santo, ele pode visitar você onde você estiver. A palavra do Senhor diz: clama a mim e responder-te-ei coisas grandes e ocultas que ainda não sabes. Clame ao Senhor, de repente você está aí, você está sem direção. Eu quero dizer para você que a direção, o único caminho é Jesus. O único caminho que pode te libertar desta vida, dessa angústia, dessa tristeza, desse lugar que você se encontra e você acha que não tem mais solução. Porque eu também já estive assim e eu sei o que é isso. E às vezes, quem não está vivendo esse quadro não entende, acha que é frescura. Eu achava que era frescura antes de ter. E, querido, eu quero dizer para você, te encorajar, que Deus, Ele está pronto para te ouvir. E a palavra do Senhor também diz que eu é que sei os pensamentos que tenho sobre vós, diz o Senhor, pensamentos de paz e não de mal, para vos dar o fim que desejais. E passareis a orar a mim e eu vos ouvirei. Me encontrareis se me buscardes de todo o vosso coração. Serei achado de vós, diz o Senhor, e farei mudar a vossa sorte. Eu quero te dizer que um dia eu disse para o Senhor isso. Eu tinha ficado 4 meses e meio internada em um hospital psiquiátrico e para mim já não tinha mais esperança. E um dia eu voltei, eu já estava fazendo tratamento médico, e um dia eu voltei para a médica e falei para ela: doutora, eu estou conseguindo, né, através da medicação ficar melhor, mas eu não quero ficar presa às medicações. Eu queria que você tirasse essas medicações de mim. Ela falou para mim: eu não posso fazer isso. Você quer que eu jogue meu CRM no lixo? E eu disse: não, doutor, eu não quero ficar dopada, eu estou me sentindo dopada. E aí, querido, quando eu saí daquele hospital, eu saí muito triste. Eu olhei para o céu e disse: Senhor, se o Senhor tem um plano na minha vida, se o Senhor realmente me ama. Porque eu achava também, querido, que Deus não me amava, que ninguém me amava, mas eu quero te dizer para você que você é amado do Pai. Você é amado. Jesus foi entregue naquela cruz por mim e por você. Ele derramou o seu sangue por mim e por você sem merecermos. Então se apegue a isso, se apegue a esse amor, mesmo que você não veja circunstância favorável, se apegue a esse amor. Então naquele dia eu olhei para o céu e disse: Senhor, se o Senhor pode mudar a minha história, se o Senhor é Deus, ou o Senhor me leva, ou o Senhor me cura. Então, a partir daquele momento, eu comecei a ver o agir do Senhor na minha vida. E eu quero dizer para você que hoje, para a honra e glória do Senhor, de 2018 para 2019, eu recebi alta. E eu fiquei uns 6 meses, depois desse momento, tomando medicação. E depois disso, o Espírito Santo de Deus foi me libertando, me curando e para a honra e glória do Senhor Jesus. Hoje, eu não tomo mais medicação nenhuma para depressão. Eu tomava medicações, queridos, que chegavam a quase R$1.000 por mês. Medicações pesadas, medicações fortes, que me dopavam, mas que não me tratavam. O único que pode tratar realmente o seu coração é o Espírito Santo. Às vezes você pode falar: ah, mas eu estou fazendo tratamento, não está adiantando. É lógico que tem circunstâncias que são diferentes. Existem circunstâncias que são hormonais, sim. Mas existem coisas que você pode clamar ao Senhor também e dizer: Deus, eu não quero isso, eu não vou aceitar isso mais na minha vida. Cabe a você, assim como Jabes, cabe a você dizer isso para o Senhor: Deus, eu não quero mais, me tira deste lugar de tristeza e de dor. Assim como Ele fez na minha vida, Ele pode fazer na sua vida. Assim como Ele agiu na minha vida e tem agido na minha vida até hoje, Ele pode te libertar. O Senhor, Ele não está morto. O Senhor é um Deus do impossível. E interessante, porque nós fazemos parte de uma igreja que chama Porque Para Deus Nada é Impossível. Então, para Deus nada é impossível. Eu quero convidar você aí, aonde você estiver, clame ao Senhor. Você que achava que não tinha mais jeito, hoje Deus vai mudar a sua história. E Ele pode e Ele quer mudar a sua história, mas basta você. Ah, mas você pode estar dizendo: ah, mas o Senhor sabe o que eu sinto. Sim, Ele sabe, mas Ele quer que você clame, Ele quer que eu clame, Ele quer que você busque, Ele quer que eu busque. Ele sabe, mas Ele quer ouvir a sua voz. Ele quer que você diga para Ele o que você está sentindo, para que Ele possa intervir na sua vida, entendeu? Entende o que Deus quer fazer com você? Ele quer restaurar a sua identidade. Ele quer que você entenda que você é filho, que você é amado, que antes de servo do Senhor, você é filho. E filho tem direito e tem herança. Você tem um direito e uma herança. Você pode clamar ao Senhor, você pode dar ordem ao mal e ele sair. Você pode dizer: Senhor, eu sou teu filho, age em meu favor, cura as minhas feridas, entra na minha alma, purifica o meu coração, visita a minha alma, Senhor. Às vezes você tem tudo e você diz: mas eu não tenho nada. Olha, eu já me senti assim. Eu já senti nos dois polos, tendo tudo e sentindo que não tinha nada, e tendo nada e continuando sentindo que não tinha nada. Então, sabe o que muda realmente, o que preenche o nosso coração? É o Espírito Santo, é o Senhor. Você precisa se apegar a Deus, você precisa buscar a Ele. Ah, mas eu não sinto vontade. Quando estamos enfermos, muitas das vezes temos que nos alimentar forçadamente para que possamos levantar, para que possamos ter ânimo. Então eu quero declarar sobre você, nesta noite, a cura do Senhor, a cura da depressão, a cura da síndrome do pânico. Eu não sei qual é a cura que você precisa, qual é a intervenção que o Senhor, que você precisa do Senhor na sua vida nessa noite. Mas eu quero declarar sobre você fé. Porque sem fé é impossível agradar a Deus. Comece a adorar ao Senhor, comece a buscá-lo e crê. Ah, mas eu não sinto Ele aqui, eu não vejo. A fé é exatamente isso. É crer naquilo que não vemos, mas esperamos. Então creia, creia que o Senhor pode te visitar. Faça essa oração aí no seu quarto, na sua sala, no seu carro, onde você estiver nos ouvindo, nos vendo. O Espírito Santo de Deus está em todos os lugares. Nós não podemos estar em todos os lugares, mas Ele é onipotente, onipresente, onisciente. E Ele quer fazer maravilhas na sua vida. Ele quer restaurar o seu casamento. Ele quer restaurar o seu lar. Ah, mas não tem jeito. Olha, um arquiteto, um engenheiro, quando ele vai numa obra, muitas das vezes a pessoa, quando chama, acha que não tem jeito. Ah, eu queria fazer de um jeito, eu queria fazer assim, mas não tem como. Aí, de repente, o arquiteto vem e consegue colocar no lugar e consegue até surpreender a pessoa com aquele projeto. Só que eu quero te dizer que Deus é o arquiteto dos arquitetos, é o engenheiro dos engenheiros. Ele faz além do que você pode pedir, pensar ou imaginar. Então, o meu testemunho eu quero deixar para você. Hoje eu sou curada. Não porque eu mereço, mas porque eu me posicionei como filha e eu declarei que o Senhor Jesus poderia entrar na minha vida e me curar. Eu aceitava Ele me curar e eu queria aquela cura. Amém? Eu quero deixar essa palavra de bênção, eu quero deixar essa palavra de ânimo para o seu coração. E tem jeito sim. Se o inimigo mentiu para você, se pessoas disseram que não tem como, se o médico te desenganou e disse não tem mais jeito, Jesus é o médico dos médicos. E tem jeito sim, Ele me curou e pode curar você. Em nome de Jesus. Amém?
0: Amém.
3: Glória
1: Aleluia.
3: A Deus.
1: Aleluia.
0: Fantástico, né?
1: Maravilha.
0: Incrível.
2: Glória a Deus.
0: É muito bom ouvir, né? E neste momento tão... É o mal do século, né?
2: Sim.
0: A gente tem visto muitas pessoas também que participam por aqui com depressão, com a tristeza profunda. Muitas pessoas têm pedido oração. Se você, neste momento, meu irmão, está ouvindo a 89 Maravilha e passando por essa situação, envie agora, porque daqui a pouquinho a Natália, o pastor Aureliano estarão orando por você. 319-9565-1089. Envie o seu pedido de oração neste momento. Para você que nos acompanha pelo YouTube também, você pode escrever ali no nosso chat, tá? Mas escreva o seu nome, o nome da sua cidade. Não importa a sua situação, não importa o seu momento. Deus tem uma cura para a tua vida, uma cura para a tua alma, em nome de Jesus. 319-9565-1089. Daqui a pouquinho, aquele momento de oração por aqui, né, pastor?
1: Amém.
0: Vamos clamar por você em nome de Jesus.
4: Jovens, crianças, para serem usados. Usados pelo Senhor Jesus nesse tempo. Nessa geração.

0: Rádio 89 Maravilha, o nosso bem mais precioso é o nosso Senhor Jesus Cristo. E a Ele seja dada toda a honra, toda a glória e todo o louvor nessa noite, em nome de Jesus e através do rádio. Rádio 89 Maravilha, eu sei que o Senhor tem alcançado a sua vida aí, meu irmão, em nome de Jesus. Nosso WhatsApp ainda à disposição, vou ler os nomes, mas você pode continuar enviando, lembrando que é sempre orações aqui na 89 Maravilha. Temos o programa Madrugada de Oração, agora a apresentação do nosso querido Giovanni Gandra, a partir da 1 da manhã, aqui na 89 Maravilha. Portanto, pode continuar enviando o seu pedido por aqui. Daqui a pouquinho, o pastor Aureliano e a Natália estarão orando por vocês. No nosso YouTube, a Cleusa está por aqui. Vamos orar por você, minha querida irmã. O Reginaldo Norato também por aqui, de Três Pontas, Minas Gerais. Pedindo oração pela família, pela vida espiritual, sentimental. Em nome de Jesus, vamos orar. A Antônia Maciel também por aqui, pedindo oração. Ore por mim, ela é de Durval de Barros. Está acompanhando aqui a 89 Maravilha. A Dilza Lima também está por aqui, pedindo oração pelo Rodrigo e por toda a família. A Maria de Fátima também pedindo oração pela família. A Sandra também pedindo oração. O Ricardo também está aqui no nosso chat. Vamos orar por você, meu querido irmão, em nome de Jesus, tá? Já no nosso perfil do WhatsApp, temos alguns pedidos de oração por aqui, eu gostaria de lê-los. O Hernando está por aqui, Deus abençoe você, meu irmão, em nome de Jesus, pedindo oração por toda a família. Ele que é da cidade de Buritizeiro. Mais pedido de oração, a Josiane de João Pinheiro, pedindo oração também pelo esposo Everton e pelos filhos Luiz, Felipe e Emanuele. Em nome de Jesus, vamos orar pelo seu pedido e por sua família, minha irmã. A Fabiana também de São José está por aqui, Deus abençoe você, pedindo oração pela família e pela questão financeira. A Claire também por aqui, pedindo oração por toda a família, também pedindo oração por uma causa na justiça, né, da Ipseng. Vamos orar por você, ela que é de Vista Alegre, é em Belo Horizonte, bairro em Belo Horizonte. A Sandra também está por aqui, em nome de Jesus, vamos orar por você, minha querida irmã. Pastor Rodrigo, bênção sem medida. Pastora Sandra Francisco, vamos orar também. A Maria Aparecida também por aqui, Deus abençoe você, fazendo o pedido de oração. Ela é que é de Santa Cruz de Minas, está ouvindo neste momento a 89 Maravilha. Adriana Costa, Deus abençoe. O Ricardo Ribeiro também está por aqui, pedindo oração pela saúde da esposa, pastora Arlete, e o irmão Adilson, e as irmãs Marilda, Maria Luísa, também pela saúde. Vamos orar, meu irmão, em nome de Jesus. Mais por aqui, a Ana Paula, da cidade de Paracatu, de Minas, fazendo pedido de oração também por saúde, pelos netos, em nome de Jesus, e pelo pastor João Correia. O Geraldo também está por aqui, Deus abençoe você, Geraldo, ele é de Contagem. Vamos orar por você, pedindo oração pela Lume, pelo Evaldo, pela Luísa. Vamos orar pelos seus pedidos em nome de Jesus. Também tem questão de saúde, tá? O Edmilson também está por aqui. Deus abençoe você. Vamos orar, meu irmão, em nome de Jesus. Ele é de Belo Horizonte. Edmilson, Eliane e a família Queiroz e a família Borges. A Maria Dilma também está por aqui fazendo pedido de oração pelos filhos. Gleiferson e a Fernanda, por causa na justiça. Vamos orar por vocês, meus irmãos, em nome de Jesus. O Cleidson também por aqui. Deus abençoe você. E ele coloca o seguinte, né? Que pregação abençoada, que testemunho glorioso. Que Deus abençoe e transforme a minha vida também. Cleidson de Oliveira, do bairro Santa Cruz, em Belo Horizonte. A Fernanda também está por aqui. Vamos orar por você. A Vera Alves, a Tânia Paula, a Célia de Pirapora também está por aqui, a Clarice e o José Aparecido são os pedidos de oração que estão aqui. Gostaria que o Senhor orasse por essas pessoas e por todos que estão ouvindo 89 Maravilha e também, é claro, por essa questão da depressão, em nome de Jesus.
1: Amém. Muitos pedidos, né, chegaram aqui.
0: Amém.
1: Estaremos nessa oportunidade clamando ao nosso Deus, o Senhor nosso Deus, aquele que pode ir aonde a medicina não pode ir, aonde os exames mais sofisticados eles não conseguem alcançar, o raio-x não consegue alcançar, ultrassonografia não consegue alcançar, onde a justiça do homem não pode resolver. O Senhor, ele é Jeová Jirê, o Deus provedor, ele é Jeová Rafá, o Deus que cura. Ele é o Jeová Tsikenu, que é o Deus da justiça. Enfim, o nosso Deus é onipresente, Ele é onisciente. Ele está em todos os lugares, em todos os momentos, ouvindo todos os corações. E eu quero deixar aqui o meu Instagram. Você que está nos acompanhando, você que sentiu tocado pelo Espírito Santo através desta palavra, estávamos aqui compartilhando sobre a palavra de Deus, lá em 1 Crônicas, capítulo 4, no versículo 10, falávamos sobre a vida de Jabes. Foi o homem que teve a sua vida transformada por causa de uma oração. Ele decidiu buscar o Senhor e teve a sua vida transformada. E na sequência, eu passei aqui para minha esposa, que trouxe um testemunho de cura, um tempo em que nós passamos por um período de deserto, mas um período onde a presença de Deus sempre esteve conosco, onde o Senhor sempre esteve manifestando a sua graça em nossas vidas. Você que pode colocar a mão sobre o receptor aí da sua TV, ou do seu tablet, do seu celular, ou do seu rádio, eu estarei orando ao Senhor pela sua vida, em nome de Jesus. Querido Deus soberano, Deus eterno, Deus de graça, estou aqui junto com a minha esposa Natália, que tem um testemunho de cura. Pai, no nome de Jesus, que esta cura que alcançou a vida dela possa alcançar esta pessoa que está agora, neste exato momento, ó Deus, com a sua cabeça curvada, ali, Deus, precisando de um milagre, precisando, ó Deus, de uma libertação familiar, precisando de um toque no ministério, de um renovo espiritual. Esta pessoa que tem uma causa na justiça, que está com uma enfermidade desenganada pelos médicos. Pai, na autoridade do nome de Jesus, eu quero liberar uma palavra de vitória, uma palavra de ânimo, uma palavra, ó Deus, de socorro, que os teus anjos, ministros do Senhor, possam alcançar esta vida, alcançar este coração, alcançar esta família, no poderoso nome de Jesus. Eu declaro a bênção de Deus, a bênção do Senhor sobre a sua vida, sobre a sua família e sobre cada nome, cada pedido que chegou aqui até nós pelas redes sociais, em nome de Jesus. Que Deus o abençoe.
0: Amém. Amém. Muito obrigado, pastor Aureliano. Muito obrigado, Natália, pelo seu testemunho.
2: Amém.
0: Fortaleceu em nome de Jesus. Deus, amém, continue te abençoando, te usando.
2: Amém.
0: Em nome,
2: glória,
0: de Jesus.
2: A Deus.
0: Deus
2: abençoe
0: a ambos
2: cada
0: o casal.
2: Um. Amém.
0: Em nome de Jesus. Gente, fica por aqui mais um culto maravilha. Que o Senhor abençoe a sua vida em nome de Jesus. Você continua na nossa programação. Agora às 9 da noite, A Voz do Brasil. Às 10 da noite tem missionário R.R. 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Boa noite, Deus abençoe.
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2: A paz do Senhor Jesus. Salmos 92, versículos 1 e 2. Como é bom render graças ao Senhor, cantar louvores ao teu nome, ó Altíssimo, anunciar de manhã o teu amor leal e de noite a tua fidelidade. Que as bênçãos de Deus os alcancem nesta hora.
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4: Olá, boa noite.
5: Boa noite para você que nos acompanha em todo o país.
4: Quinta-feira, 8 de outubro de 2026.
5: Vamos aos destaques do dia.
4: Falta um mês para o primeiro dia do Exame Nacional do Ensino Médio.
5: Estudantes de todo o país se preparam para conquistar uma vaga no ensino superior. Luana Karen.
6: Os inscritos devem conferir o local de prova com antecedência e organizar os itens necessários para o exame, como documento oficial. Oficial com foto e caneta esferográfica preta.
4: Flagrantes de trabalho em condição análoga à escravidão atingem setores como pecuária, construção civil e serviços domésticos.
5: Ministério do Trabalho e Emprego atualiza cadastro de empregadores autuados no país. Gabriela Noronha.
7: Os 82 registros estão distribuídos por 21 unidades da Federação. Minas Gerais concentra o maior número de ocorrências.
4: Proteção às mulheres.
5: Vítimas de violência doméstica têm direito ao afastamento remunerado do trabalho por até 6 meses.
4: A decisão garante estabilidade financeira para romper o ciclo de violência. Thaís de Araújo.
8: A mulher afastada não precisa cumprir período de carência. Também não há desconto de contribuição previdenciária. E o período é computado como tempo de contribuição para a aposentadoria.
5: Na apresentação da Voz do Brasil, Luciano Seixas e Mariana Júnior.
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5: Mais de 500 trabalhadores foram resgatados em situação de exploração extrema e trabalho análogo à escravidão em 21 estados brasileiros.
4: O Ministério do Trabalho atualizou a chamada Lista Suja, cadastro que reúne empregadores responsabilizados por submeter trabalhadores a condições análogas à escravidão.
5: Nesta nova atualização foram incluídos 82 nomes entre pessoas físicas e empresas. Os casos foram identificados em fiscalizações realizadas entre 2024 e 2026.
7: 82 novos nomes foram incluídos na chamada Lista Suja, cadastro que reúne empregadores flagrados submetendo trabalhadores a condições análogas à escravidão. Desse total, 54 são pessoas físicas e 28 são empresas. A atualização do documento foi publicada pelo Ministério do Trabalho e incluiu casos identificados pela Inspeção do Trabalho entre 2024 e 2026. A coordenadora-geral de Fiscalização para a Erradicação do Trabalho Análogo ao de Escravizado e Tráfico de Pessoas, Shakti Prates Borella, explica que os registros entram no cadastro somente após o encerramento do processo administrativo, quando existe decisão definitiva pela procedência da autuação.
9: O empregador tem direito à defesa, ele vai fazer sua defesa e tem um julgamento administrativo que vai constatar que, de fato, aquela infração existiu. Quando não tem mais recurso administrativo, essa empresa vai entrar na lista, vai entrar no cadastro de empregadores.
7: Ainda segundo o cadastro, os 82 registros estão distribuídos.